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14: Chico César, dele Estado de Poesia.

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Vamos com a galera! Maracanã, o templo internacional das grandes decisões, das grandes emoções. E você, é claro, vai viver todas essas emoções, porque agora, em busca da glória eterna, semifinais da Copa Libertadores da América. Vale título! Jogo de ida aqui no Maracanã. Você, é claro, vai conferir tudo no microfone esportivo do Brasil, no som da Nacional, que tem literalmente o tamanho da sua emoção para você conferir. Uma muito boa, galera do Brasil. A bola rola daqui a pouco às 9:30 da noite. Nacional vai correr atrás dela para você ir. Uma muito boa com a equipe mais técnica no rádio esportivo do Brasil. Rio de Janeiro, na Gomes Freire 474, na Lapa, onde bate o coração da Nacional Rio. A categoria do timaço do Felipe Chagas, com o Joca Sanz e o Carlito Bondim, modulando graves, médios e agudos. 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A categoria do rubro-negro, Jorge Brum, em Brasília. Paulo Meirelles, do Boró, aqui ao meu lado, com Jaiminho Batista, o nosso bebê Riborne, ao lado do Alberto Paris, do Celso Surubim, do Leão Apaixonado Maridão da Montanha, José Ageu. Está tudo pronto, torcedor do Brasil, vem aí a danada, tá na hora de correr atrás dela. Estamos juntos em busca da glória eterna. Fluminense Palmeiras, é Libertadores, é jogão, é Nacional, é no show de bola da mais querida do Brasil.

0: Galera, 9h20 da noite, 25 graus é a temperatura do Maraca, é casa cheia no Maraca hoje, galera, pra Fluminense e Palmeiras. Vamos começar a movimentar os craques da reportagem aqui de aquele bate-bola gostoso. Os donos do microfonaço do Brasil estão chegando com as primeiras informações. Eu quero um destaque tricolor, um destaque do Fluminense, na voz do Marcelo Esmigo. Boa noite, parceiro.
1: Muito boa noite, meu querido Andrezão, prazer estar de novo aqui, uma transmissão com você, meu querido amigo Mário aqui do lado, toda a equipe da Rádio Nacional. E o destaque do tricolor das Laranjeiras é o destaque do Arana, que vai substituir René, lateral que chegou a treinar hoje de manhã. O Fluminense fez um treino na parte da manhã, mas não vai ser o titular. Guilherme Arana encara a lateral esquerda do Flusão, André.
0: Beleza pura, aproveitando o embalo, traga-me o destaque do Verdão, o destaque do Palmeiras.
1: É, e o Palmeiras também tem um desfalque importantíssimo que está de fora, é Vitor Roque, uma entorse no tornozelo, tira a fera. Mas tem também uma boa notícia para os torcedores do Palmeiras, é a volta do zagueirão Gustavo Gomes, capitão da equipe, que volta de suspensão.
0: Beleza pura, hoje o Palmeiras não terá o técnico Abel Ferreira à beira do campo, será o seu assessor, o seu assistente João Martins, até porque o Abel foi expulso nas quartas de final no jogo contra a LDU, está cumprindo, e somente na partida ele volta semana que vem, quarta-feira, na Nubank Arena, no Nubank Parque em São Paulo, campo do Palmeiras. Opina quem sabe, fala quem conhece, ele vem aí, vai refrescar o meu gogó durante os 90 minutos de bola rolando no seu rádio. Inteligência no ar pra você. Ele fala a linguagem que a bola gosta de ouvir. Tá na hora e é agora. Vem aí o comentarista que não esconde o jogo. Boa noite, tudo bem, Mário?
2: Boa noite, André Luiz. André Luiz, um abraço pra você, o Esmigo que está do meu lado, nosso querido Jorge Brum, o Brunego, tá preocupado, a rapaziada aí de Brasília. Olha, o Zimico colocou aqui na manchete dele o seguinte: o Arana joga, não joga o René. Por que que treinou de manhã? Porque a tentativa era colocar o René, que veio bem melhor do que o Arana. Aliás, o Arana, depois que se machucou e perdeu a ida para a Copa do Mundo, não foi o mesmo, lamentavelmente. E pelo lado do Palmeiras, a volta do Gustavo Gomes, que é importantíssimo, é o capitão paraguaio, mas tem um desfalque que pesa, porque o menino vinha jogando bem, o centroavante, como é o nome do centroavante?
0: Vitor Roque.
2: Eu tô com o Vitor Hugo na cabeça. O Roque faz falta, certo? Mas o banco do Palmeiras é um banco muito forte. O jogo depende principalmente do que vai fazer o Palmeiras para que o Fluminense tire a partir disso. Depois eu explico.
0: Até porque o Palmeiras vem hoje com três zagueiros, né? Vai jogar jogar fechadinho, vem só com dois atacantes. Esse assunto pro Mário daqui a pouco no microfone do Brasil. O que que temos no plantão nacional de esportes aí? Deu galo hoje, né, Susmigo?
1: Deu galo hoje. Atlético Mineiro meteu 3-0 na Arena MRV, lá em Belo Horizonte, em cima do Montevideo City Torque. É, confesso que esse eu nem conhecia. E está com a mãozinha colocada pertinho na final da Sul-Americana, Andrezão.
0: Maravilha pura. Esse negócio de Montevideo City Torque, o nome do time é complicado pra caramba. Mário, eu sei que não tem muito a ver com isso aqui, não. Aliás, não tem nada a ver com isso aqui, porque nós estamos na Libertadores, nós vamos falar de Sul-Americano, mas merece o registro. 75 anos e nunca venceu o Boca dentro da Bomboneira. Lógico que o Boca não é mais aquele Boca. É diferente, mas não pode se tirar o mérito de uma vitória de um time brasileiro jogando uma competição que os caras sabem jogar, como é Libertadores, Sul-Americana. Enfim, o Vasco teve uma vitória com menos um fantástica contra o Boca Juniors.
2: Verdade, André. Inclusive, é a quarta vez que um time brasileiro consegue vencer num mata-mata o Boca em La Bombonera, sendo que o primeiro dispensa apresentações, que é o Santos de 62-63. E é o primeiro time carioca que num mata-mata vence o Boca de virada. Porque não é só o time, que até não está muito bem, mas...
0: E em La Bombonera, né?
2: É, em La Bombonera, todo aquele clima que se cria. Eu me lembro até da Bolívia, por exemplo, tem uma coisa... La Paz, você chega, você conhece, os caras já te oferecem aquele cilindro de oxigênio. Aquilo é para a cabeça.
0: É o combo. O cara bota o combo. É. Oxigênio, chá de coca. É. E o oxigênio é mais para te assustar.
2: É para te assustar. No hotel também. Aí você já chega assustado. O cara que se assusta, assusta rápido. Só um parênteses removendo. Aquele hábito chileno está me devendo uma explicação, mas tudo bem.
0: É, meu amigo. Coisa tá complicada. Você ligadinho no show de Bola Nacional, conferindo tudo, tudo, tudo com a gente numa muito boa Nacional, tem literalmente o tamanho da sua emoção e vai correr atrás da bola pra você. É, galera. Hoje é dia de Flusão e Palmeiras. É Verdão e Flusão pra você, jogadores do campo de jogo. A partir de agora, o Marcelo Esmigo vai entrar em ação e vai anunciar no seu rádio com Maraca completamente lotado, casa cheia, o caldeirão tá fervendo hoje. Hoje, galera, ele vem aí, tá na hora de apresentar no seu rádio os craques do jogo na Rádio do Brasil.
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Então vamos lá, o Tricolor das Laranjeiras vai a campo hoje com o Fábio, número 1 no gol, a lenda, nosso goleiro quase master, né? Número 23, Guga. Número 3 é Thiago Silva, o zagueirão, capitão do clube. 29, Milan. Número 13, Guilherme Arana. Número 8, Martinelli. Número 16 é o Nonato. O camisa 10 é o Ganso. 17, Canóbio. Número 7, Hulk. E número 11, Savarino. O treinador é o Marcão, interino que virou técnico titular. Esquema tático do Fluminense que vai a campeão. 4-3-3. Quando surge ao viver de imponente. E o Palestra Itália, o Palmeiras vai encarar o Fluminense no Maracanã com a seguinte escalação. Número 1, arqueiro Carlos.

0: Miguel, número 26 é Murilo, número 15 Gustavo Gomes, o zagueiro capitão, número 2 Alexander Barbosa, número 4 é o Giai, 17 Marlon Freitas, 30 Lucas Evangelista, o camisa 8 é Andréas Pereira, número 22 Piquerez, número 11 Arias, número 42 é o Flaco Lopes e o técnico Abel Ferreira, hoje substituído pelo seu auxiliar, João Martins. Esquema 3-5-2. Arbitragem! Hoje tem como árbitro principal Facundo Tello. Assistente número 1, Juan Pablo Belatti. Assistente número 2, Gabriel Chad. Número 4 árbitro, Nazareno Araza. E o jogo, daqui a pouco, vale vaga na final, Andrezão.
1: Beleza pura. Lado a lado com a galera aqui no microfone, Nação do Brasil, a Nacional tem o tamanho da sua emoção. Toys, a primeira batalha do jogo, quem vence é o capitão Thiago Silva. Com o Facundo Tello, árbitro argentino, ele ganha o Toys, escolhe o gol à direita, o Fluminense começa atacando. Para a esquerda do seu rádio, o Palmeiras para a direita, porque a grande parte dos torcedores das principais organizadas do Fluminense fica à direita da posição de transmissão da Rádio Nacional. Por isso, o Thiago escolhe atacar o segundo tempo para frente da sua torcida. Tudo prontinho, jogo duro. Mário, o reencontro do John Arias, que não é o mesmo desde que voltou, diante da torcida do Fluminense. O Savarino vem numa fase excepcional. Esse Flaco Lopes é um matador danado. E o Hulk, da onde cair para ele é perigo.
2: São grandes jogadores. O Arias, inclusive, tem feito partidas ótimas. O Flaco, às vezes, está meio sumido, de repente coloca uma bola lá dentro. O Hulk chuta forte. E o Savarino, merecidamente, ganhou a vaga de titular. Que no jogo que ele meteu 3 gols, fez uma partidaça. Então, depois que passar essa fumaceira toda aí, nós vamos ter um jogo difícil, ambos os lados. Se você pesar na balança, olhando o retrospecto do ano e da própria Libertadores, porque o Fluminense quase que não passa. O Palmeiras tem um time melhor e tem uma situação melhor no momento. Mas, jogando em casa, debaixo de apoio da sua torcida e com o que o Marcão conseguiu tirar do grupo, fazer um grupo unido, forte, certo? Coisa que o Zubeldia devia passar um bom tempo lá na Argentina, porque por onde ele passou, pouco fez. E realmente é um jogo onde o Fluminense tem condições de arrancar. E precisa arrancar uma situação de vitória para levar para São Paulo pelo menos uma vantagem de 1-0. Porque lá sabe como é que é. O estádio é menor, além disso tem o problema do gramado sintético. É um handicap para aquele que joga no gramado. Mas aí, meu amigo, vamos ver o que acontece. E o Palmeiras com 3 zagueiros, que às vezes pode ser que vai jogar fechado, mas nem sempre é, certo? Porque com 3 zagueiros você libera um na frente, os 2 laterais atacam forte e de repente pode confundir. Vamos ver o Carlos Miguel no gol, que de vez em quando, André, ele inventa.
1: É, meu amigo, tá quase tudo pronto no Maraca. Atenção, torcedor do Brasil, o couro vai comer. Está rolando a bola, galera.
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1: Vamos atrás dela aqui no microfone esportivo da mais querida do Brasil, no som mais forte do país. A Nacional tem literalmente o tamanho da sua emoção e não para não, galera. Futebol é aqui para você conferir e numa muito boa. Começa o caminho que vai levar um dos 4 semifinalistas ou 2 dos 4 semifinalistas para o dia 28 de novembro. Estádio Centenário em Montevideo, no Uruguai. Final única. Olha o Canóbio tentando aprontar por aqui pela canhota para o Savarino. O Jair antecipou. Está impedindo o Flaco. Bandeira para ele. Não vale mais nada. Esmigou.
0: Foi com muita sede ao pote, mas estava muito impedido. O atacante, né? O Flaco seguiu, mas o bandeirinha levantou Tava para ver daqui de longe, não. Tentou, mas impedida.

0: Aço, bandeirinha, sinalou.
1: Beleza pura, a bola fica dominando aqui atrás agora para Milan. Milan domina, sai jogando com o capitão Thiago Silva. Thiago Silva vem, dá um trabalho de bola, cortou, entregando de primeira para Guga pelo setor direito do gramado. A fumaça da atrapalha para burro nosso visual. Vem ali o Canoa, tomou um pontapé na canhota do Alexander Barbosa. Olha que jogada, hein, Osmigo? Um argentino naturalizado uruguaio dando a piaba no Uruguai.
0: É, briga de foice, né? Briga de gente grande. E é Libertadores, é assim mesmo. Bobeou ali, um embate e segue o jogo, Andrezão.
1: Bola vem rolando para o Fluminense, toque do Ganso. Ganso alimenta de primeira para Guga, prefere voltar no jogado para o Palmeiras, se fecha completamente. Savarino tira escola pelo meio, entregando de primeira para Guga. Guga recorre na lateral do gramado, vem bola para dentro da grande área, recupera a equipe do Palmeiras. Iria sair jogando com o Andreas Pereira, que é outro, que é belga, naturalizado brasileiro. Toca de bola mais atrás agora para o Thiago soltou, cabeça na grande área para Guga. Guga levanta, toca de primeira aqui para Guilherme Arana. Arana dominou, livre, leve e solto para o setor esquerdo do gramado, prefere a cabeça na grande área com o Milan lá na direita. Já despacha para Thiago Silva. Thiagão volta a bola, libera a jogada então, libera, soltou de primeira pelo meio do gramado. Ela fica com tranquilidade aqui pro Milan. Milan tá sem jogada, marca bem o Palmeiras. A saída da bola do Fluminense, ele encontra do outro lado o Ganso. Que matado do Ganso, meu Deus do céu. A trivela que ele mete pro... Olha a trivela que ele botou pro Ganso. Pra trás e encostou, Canóbio! Direto pra linha de fundo. Esse Ganso joga demais, Smigol!
0: Olha o lançamento longo, achou ali na área, ele recusou ali pro Canóbio, atrasou pro Canóbio. Pô, um passe de letra ali, que coisa linda, o Fluminense quase, quase na cara do gol, abre o placar no Maracanã, Andrezão.
1: Ô Mário, pra mim o destaque dessa jogada foi a matada do Ganso, que indecência, né?
2: É, aqui, o Ganso mata mesmo, não quero nem saber. Matou bem, mandou pra frente, agora o Canóbio mandou lá em Montevidéu.
1: É verdade. Bora tá dominando aqui atrás agora para Milan. Milan domina para o Fluminense. Três carabados. Primeiro ato do espetáculo. 0-0 para você que curte o microfone do Brasil aqui no Som Nacional. Amanhã tem mais Libertadores para você. Direto do Uno. Direto do Uno. Direto de La Plata, na Argentina. Estudiantes e Flamengo. A Nacional vai transmitir para você uma muito boa. Eu, Mário Zigo. Vamos fazer novamente essa dobradinha amanhã para a galera ligada no futebol do Brasil. Toca de bola vem agora de primeira. Mais atrás agora trabalha a bola por ali. O jogador que era o Nonato. Nonato botou atrás, entregando para o Thiago. Nonato volta para buscar a bola lá, mas ele prefere a esquerda agora para o Milan. Milan vai subir no morro, ele vem caminhando, domina ele primeiro, entregando para Savarino. Savarino volta a cabeça da grande área. O Palmeiras marca com uma linha de quatro jogadores, sendo que o quinto é o primeiro deles, que é o Flaco, o que dificulta demais o Fluminense. Agora tem um problema que daqui a pouco eu estou dizendo isso aí para dar subsídio para o Mário. Esse negócio de marcar com linha muito na frente, as costas ficam uma alegria, principalmente no setor de intermediário, hein, Mário?
2: É, você vai e marca a saída de bola, fica no teu campo com um monte de gente, né? Aí quando você vai, não pode perder, porque se perder no meio campo, abre um buraco do tamanho família. Então o Palmeiras está fechado e para sair no contra-ataque.
1: Milan deu passe errado, na bola botou para Flaco, lá vai o argentino, entrou na grande área. Ele trabalha com a perna esquerda, barrado no baile para ele. Conclua, Mário.
2: Não, viu agora... Bobeou, meu amigo. Alguém vai lá na cara do gol. Não pode perder bola na intermediária numa situação dessa, que o contra-ataque é armado na mesma hora.
1: E o Palmeiras tem um senhor chamado Andreas Pereira, que ele gosta de uma bola atravessada, né, Mário?
2: Você tem saudades dele, não?
1: Eu? Nenhuma. Puder nem ver, pra mim tá bom. Desejo sorte pra ele, né? Que ele jogue bem, que o time dele ganha e tudo, isso é uma coisa. Agora é o seguinte, na minha mesa ele não vai sentar jamais pra almoçar.
2: Aquele gol tá na conta dele lá até hoje.
1: Tá, não só o gol, como uma taça tá na conta dele, né? Se fosse só o gol, tava bom. O problema foi a taça. 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Maracanã, 9h36 da noite no Rio, 25 é a temperatura no Maraca, em busca da glória eterna. Essa é a danada, é a Libertadores da América, a traiçoeira no campo do jogo. Nacional correndo atrás, aqui rolando e o tempo passando. Muito bom, acerta o seu pelo meu tempo, não para. Nacional crava no seu rádio, galera. 5, quase 6, primeiro ato do espetáculo. Ninguém é de ninguém no Maraca. Tá tudo igual na Libertadores, jogo de ida, semifinais, Flusão e Verdão 0-0.
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1: Lado a lado

0: com a galera para você conferir. E o Palmeiras é o maior finalista dos brasileiros em Libertadores da América, tricampeão, né? Não tem um tetra como o Flamengo, mas em compensação participou de 7 finais. Então é o maior finalista dos clubes brasileiros, se tratando de Libertadores da América. Martinelli domina, pisa no melão, vai levantar a cabeça, cutucou de primeiro, botou para Guga, amaciou com carinho, ele bota no terreno, volta liberando o jogo para Ganso. Ganso agora achou no buraco, agora encontrou o Hulk, Hulk de primeira, Guga dominou de primeira, levantou a cabeça, voltou para Canobi pela direita, a bola é boa, tá impedido, o mastro estava erguido, você viu, Smigol?
1: É, o Bandeirinha levantou ali, tava meio na maca ali, mas o Fluminense chega muito facilmente aí na área do Palmeiras, hein? Fluminense querendo dar aquela blitz no começo, empurrando o Palmeiras para trás. O jogo é bom no Maraca, Andrezão.
0: Tá bom, galera do Brasil, que está sintonizada, microfone do Brasil, ligado no futebol da Nacional, a bola não para de rolar, galera, não para de rolar, e a Nacional corre atrás para você, amanhã, direto de La Plata, tem Estudiantes e Flamengo, jogaço de bola que a Nacional transmite, 9:15 da noite, a tropa de elite sai da trincheira e vai direto para o campo de jogo para trazer tudo para você, para botar você lá dentro do gramado, sintonizado no microfonaço do Brasil, numa boa no som da Nacional, a bola não para de rolar, e a Nacional continua contando tudo para você, lateral para o Palmeiras, outro uruguaio, o Piquerez vai preparado para a cobrança ali pelo setor esquerdo do gramado, ele está pronto, chama seus companheiros, prefere jogar atrás agora, evoluiu jogada de primeira, cabeça na grande área, ele botou fácil ali pelo meio do gramado para o Lucas Evangelista, de primeira liberou jogada, já botou para o Marlon Freitas, dominou na entrada da grande área, perigo para o Arias, é perigo de bola, perdeu contato e aí tome vaia da galera tricolor, Ouris Bigol.
1: É, a jogada mais forte ali até agora do Palmeiras é pelo esse lado direito ali com o John Ayres, mas ele tem aquela bronca, né, da torcida tricolor, porque disse que retornaria pro Fluminense, o único clube que ele jogaria no Brasil seria o Fluminense, e fechou com o Palmeiras. Aí vai ter que ouvir no Maraca, não tem como, né, Andrezão?
0: É, meu amigo, esse negócio de promessa, meu amigo, é complicado. Olha o Giai, desarmou de primeira, tentou botar para Flaco de primeira, mas escapuliu, sobrou aqui para o Marlon. Palmeiras começa a gostar do jogo no Maracanã. Encosta a bola de primeira, ela fica para o Murilo, zagueirão domina, para, olha, prende, volta para o Gustavo Gomes. O paraguaio levanta a cabeça, estica de primeira, lá do outro lado para o Barbosa. Barbosa já soltou para Lucas Evangelista, meia esquerda de ataque do Palmeiras, levantou de primeira, botou a bola para o Piquerez, tentou jogar, ela perdeu o contato, perdeu a primeira e segunda. Ela ficou por ali com o Hulk, Hulk deixou para o Canobi, o Canobi, grande drible do Canobi, volta, bota no chão, entrega para Guga, toca bem, o Fluminense está jogando com o Martinelli. Martinelli de prima, botou pro Ganso, Ganso domina para o meio de campo agora, levanta a cabeça o Marlon Freitas, não dá sossego para a vida do Ganso, ele encosta pro Arana, recuado aqui pelo setor esquerdo do gramado, ele pega a bola para a intermediária, se manda, dá um break na bola, travou de primeira, botou no buraco, entregando pro Savarino. Palmeiras está todo avançado para cima do Fluminense, olha, a primeira que o Fluminense encaixar, meu amigo, vai ficar alguém o goleiro, hein? Pode escrever aí, 9 do primeiro tempo e uma falta em cima do Sava aí do venezuelano, Smigol.
1: É, uma falta ali, vai bater agora o Fluminense, pegou ali, dando aquela enroladinha, mas o Fluminense tem as ações do jogo, André, tem o domínio, Palmeiras conseguiu uma escapada ali com o Arias, mas quem dá as cartas até o momento, chegando aos 10 minutos, é o Fluminense.
0: Beleza pura, daqui a pouco vamos ouvir o Mário Silva, o comentarista que não esconde o jogo, que tem a palavra final quando o assunto é análise aqui no microfone, no show de bola nacional. Marlon Freitas domina, levantou a cabeça de primeira, botou do lado esquerdo, entregando para Piquerez. Piquerez vem subindo no pelo Palmeiras, Palmeiras domina, encosta de primeira, lado direito pro argentino Giai, dominou, botou no terreno pro colombiano que é o John Arias, vaiado pela torcida do Fluminense, volta para Marlon Freitas de primeira, encosta para Murilo, também não tem penetração, o Fluminense sabe se fechar bem, só o Hulk aqui na frente agora, vem embora pro Alexander Barbosa, voltou no buraco errado, chega primeiro o Martinelli para dominar, essa jogando para Guga, Guga vai liberar a jogada por ali, volta para Martinelli, cabeça na grande área do Fluminense, o Palmeiras todo adiantado, eu repito, hein? A hora que o Fluminense encaixar o golpe, vai ficar alguém o goleiro, hora certa, Nacional! 21 horas mais 41 minutos no relógio do Brasil, 25 é a temperatura no Maracanã, esta é a Libertadores da América, aqui o couro comendo, bola rolando e o tempo passando. Bom, muito bom, o tempo não para, Nacional crava no seu rádio, você confere comigo, 10ão do primeiro ano, placar tá paradão, olho nele.
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0: Ninguém é de ninguém no Maraca, tudo igual. Fluminense e Palmeiras 0-0.
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0: Ah, tô dentro, comigo é no vulco-vulco. A bola tá dominada aqui, atrás agora pro Milan.

0: Levantou a cabeça, pé canhoto na bola, virou pro Canóbio, amaciou com carinho para Guga. Boa matada dele, faz o giro de corpo no trabalho de bola, encontra mais atrás agora. Vem Nonato, Nonato domina, vai tentar jogar por ali pro Ganso de calcanhar, botou de primeira Guga. Guga aciona a jogada pela direita agora pro Canóbio. Canóbio para, olha, para, prende, passa, encosta mais atrás agora. Botou para Nonato, irregularizou a jogada pelo meio agora, botou no buraco, entregando para Savarino. Savarino e Martinelli, Martinelli e o jogador que é o Hulk. Tentou Martinelli, a jogada pro Arana pelo setor esquerdo. Jai vai subir para refrigerar, ganha a dividida, chega Marlon Freitas, complementa na primeira, o Lucas Evangelista na segunda, ela para o Thiago Silva, para Guga de primeira, botou, entregando para o Nonato. O jogo é corrido, o jogo é movimentado no Maracanã. Toca a bola do Arana, já soltou para o Savarino, o venezuelano domina, cutuca de primeira, botou para o Nonato pelo meio de campo, agora não tem espaço para jogar, prefere jogar individual, se manda pelo setor esquerdo, tem ele pela intermediária, brecou a jogada, voltou, tomou um toque por ali, ela parou para o Martinelli, gira tudo na direita, agora Guga pede livre, leve e solto, recebeu, a bola é boa, veio toque por baixo, Thiago Alexander Barbosa e bota a bola para escanteio. O Guga pede a galera do Fusão para subir o volume no Maraca. Esmigol.
1: Com muita vontade, muita disposição, o Guga ganhou a parada ali, jogou para a lateral e chamou a torcida tricolor, que veio com ele, incendiando ali a arquibancada do Maraca. Fluminense faz pressão, 0-0. Tem jogo, André.
0: É, meus amigos do Brasil. Normalmente o Fluminense treina essa jogada, o Ganso fecha para dentro do gol para chamar atenção, mas o negócio é em cima do Milan e do Thiago Silva, que inclusive ele e o Barbosa estão se agarrando dentro da grande área. Estão ali dando beijinho, cabeça com cabeça, e o Barbosa está na dura do juiz. Falou, pô, vambora, cara, bora, manda aí que tá valendo. A bola bem batida, direto para a boca do gol, passou de primeira, sobra para o jogador que era o Carlos Miguel, e ela vinha para o Ganso, que já fica ali para isso, hein, ô Esmigol.
1: Bola pererecou na frente dele, quicou na área, mas acabou na mão do goleiro do Palmeiras. Quase sai ali uma jogada ali, poderia ter finalizado. E o Fluminense lutando para abrir o placar no Maraca, Andrezão.
0: E o Flusão vai para cima de novo, galera, para cima de novo. Toque de bola, vem agora para o Ganso, recolheu para Guga. Guga de primeira botou, tomou um toco, Guga, falta em cima dele. Flaco chegou lá e passou a régua nele. Mário 13, qual é do jogo, Mário?
2: Bom, o jogo é o seguinte, um ataque e outro defende, é o caso do Fluminense. Já teve duas jogadas boas, o chute do Canobi e esse lance agora, que ela quase sobra para o Ganso. O Palmeiras aperta a marcação e isso pode propiciar o contra-ataque. Mas o jogo, por enquanto, nem o Carlos Miguel, nem o Fábio fizeram defesas fortes. Mas o Fluminense, no momento, é melhor, consegue chegar, já chegou duas vezes. Dá para sentir, André e amigos, que o Palmeiras quer, mas não quer muito.
0: Aperta, mas não acende, né, Mário?
2: É, bezerra da Silva.
0: É verdade, toque de bola, vem pro meio, ela fica aqui pro Marlon, Marlon domina pra equipe do Fluminense, levantou a cabeça, do banco Alexander Barbosa, manuseia com a criança, com a canhota, vira o jogo na direita, forte demais pro Jai. A bola sai pra linha de lado da lateral, que favorece a equipe do Fluminense, já cobrado de primeira, ela vem pro peito do Nonato, liberou, jogar pro Arana, Arana vem, Flaco vem junto na cola dele, dois argentinos ali, o Flaco e o Jai, chegou junto com o Arana, a bola acabou saindo pela linha de lado, achei que ele usou o braço, no meu entendimento ele fez falta, hein, ô Migo.
1: Aquele famoso chega pra lá, né? Deu uma carga, empurrou o atleta do Fluminense. E olha, tem um lance esquisito mesmo. Muito estranho, mas até passou o replay agora aqui do lance do escanteio. O jogo é bom, o jogo é truncado, é jogo de Libertadores, Andrezão.
0: Beleza, bola pura. Murilo levantou a cabeça de primeira. Hoje aquele nosso amigo que era meio campo do Fluminense, lembra dele, do Delay, mano? Hoje ele tá resolvendo me atazanar, meu.
2: O Cabeça? Era o Delay, apelido dele.
0: Ô, meu amigo.
2: É o Cabeça, grande figura.
0: Tá me atazanando, ficou pro Brasília há muito tempo, foi deputado, né?
2: É, e todo mundo gritava quem mandava era ele. Sabia? Eu
0: como é que é?
2: O Fluminense na época dele, todo mundo gritava, bica, grande, mas a cabeça pensante era o Delay.
0: É verdade, e ele é bom de resenha. Hora certa, Nacional! 21:46 no Rio, confira comigo, torcedor do Brasil, girando o placar da Copa Libertadores da América, jogo de ida, semifinal. Atenção, galera, que não para, não tá rolando, e o tempo passando. Bom, muito bom, acerta o seu, pelo meu tempo não para, Nacional, crava quinzão do primeiro no seu rádio, aqui é Libertadores América, e você tem o placar da rádio mais querida no Brasil.
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0: Tá tudo igual no Maraca, Flusão e Verdão, 0-0.

A lado com a galera para você conferir numa muito, mas uma muito boa. Nacional tem literalmente o tamanho da sua emoção e corre atrás da bola para você numa legal. E é claro que você fica conferindo.

0: para que o Vasco não jogue no Maracanã. Eu acho isso uma bobagem tremenda, cara. Clube brasileiro, esse tipo de rivalidade, ela deve ser restringida somente a dentro do estádio, a dentro do campo e não fora dele. Fora dele tem que haver uma parceria, tem que haver fair play também, amizade, né? O Boto do Flamengo deu uma declaração: ah, nós vamos tocar música para os outros fazerem a festa. Não é bem isso, né? Pelo amor de Deus, né, gente? Nós estamos em 2026, mentalidade de futebol outra, por isso que a Europa está a 50 mil anos de distância da gente, que lá os caras pensam com outra mentalidade, amigo. Lá se ganha jogo é dentro do campo, fora do campo você tem parceria. Lógico que o cara vai torcer pro time do outro, mas tem parceria, tem. Era o Canóbio. Quero ver o Mário daqui a pouco. Toque de primeira sobrou pro Savarino. Savaromina soltou pra Guga de primeira, pisa na bola redonda de primeira, mais atrás agora. Ela vem pra Thiago Silva, botou na cabeça do Gandieira pra Nonato, Nonato pra Ganso. Ganso dominou, parou, olhou, Arana tá ao seu lado. Ele bateu curtinho no miúdo com Arana, voltou jogada, entregando pra Nonato pelo meio de campo. Agora trabalha a bola pra equipe do Fluminense, 0-0. Já soltou de primeira pro Savarino, na direita. A bola é boa, a bola cavucou na primeira, tirou o Arias, invade pelo setor de meio, soltou pro Martinelli, tá apertando o Fluminense, aperta o Palmeiras do Maracanã, toca a bola pro Hulk, tá aí Hulk, no capricho, minha nossa senhora, dá uma liberdade dessa pra um cara que tem um pé desse, é um perigo, e o Carlos Miguel tirou, só restou ele atirar com o olho, porque o Hulk ia mandar na gaveta e ele ia ficar vedado do lance, Smigol.
1: É, o Fluminense insistindo ali pela entrada da área ali, onde é bem congestionado, mas conseguiram achar o Hulk ali, ele ajeitou e meteu-lhe um petardo, por pouco não abre o placar. Boa chegada do Fluminense, Adriano.
0: Olha o Arias dominando, na cara do gol, parou, olhou, sobrou, tentou jogada, Nonato, chega a galera do Fluminense, vibra, mas Flaco roubou uma bola importante, tentou costurar, fica com o Canóbio, Canóbio para Ganso, Ganso toca atrás desse Ganso, tem uma cabeça que eu te falar, cara, impressionante. Ele dá dois toques na bola e um passe. Quando não dá de primeira, é só dois toques ele dá na bola e um passe. Mário, esse negócio do consórcio aí, pô, esse negócio não existe no futebol, né, cara?
2: Olha, como está em moda, né? Eu acompanho o relator e só acrescento o seguinte: o futebol é profissional, gente. Essas decisões são amadoras. E o pior de tudo, para fechar acumulada, como se dizia antigamente, pior é se levar para o Paraguai. Aí eu parei.
0: É, meu amigo, é um absurdo isso aí, cara. Não existe. Eu, segundo eu apurei hoje com alguns amigos, só um minutinho, porque o Nonato pegou uma bola bonita, botou de primeira, ficou pro Canóbio! Bate em cima do Gustavo Gomes aí pra escanteio que favorece a equipe tricolor. Comecei com um amigo hoje ligado à área jurídica do Rio de Janeiro, dizendo o seguinte: olha, André, eu vou dizer o seguinte, dificilmente esse jogo sai do Maracanã. Dificilmente Fluminense e Flamengo terão um êxito nessa investida, até pelo prazo, pelo tempo curto, os ingressos já estão vendidos, todos eles, enfim, foi o que ele me disse. Agora tudo pode acontecer. Escanteio para o Hulk, lá vai o incrível para a bola, correu para a bola, canhotou a miniatura para dentro do corte, sobra a evangelista para rifar de qualquer maneira, ela fica aqui atrás, traz a bola por aqui, o Arana aos 20 no meu, e eu confiro com você, com Jorge Brum e com a nação toda ligada na Rádio do Brasil, a hora certa nacional! Rio 951-24, a temperatura no Maracanã, confira comigo, esta é a Copa Libertadores da América no seu rádio, semifinais, jogo de ida, semana que vem, quarta-feira, no Bank Park em São Paulo, no campo do Palmeiras, girando o placar do Brasil, aqui rolando, e o tempo passando! Segura um pouquinho, Nonato! Direto para a linha de fundo, o torcedor só fez a bola foi direto para a linha de fundo. E eu tô girando para você, galera do Brasil. Tô girando, galera do Brasil, para você conferir uma boa. Vintão, 20 minutos cravados, 20 cravados. Primeiro ato do espetáculo, ninguém é de ninguém no Maracá.
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0: Tá tudo igual, Fluminense e Palmeiras 0-0. Lado a lado com a galera que no som forte no Brasil, a Nacional tem literalmente o tamanho da sua emoção. Vem agora Marlon Freitas e tira. Tá caído o jogador do Fluminense, tá, me parece o Canóbio. Ele encosta a bola para aqui atrás agora para o Nonato. Tá se levantando. Encostou para o Nonato de novo. Levanta a cabeça, para, olha para ele, vai passar a bola. Cutucou de primeira, já rolou assim, entregando para Guga, para Nonato na direita. A bola é boa. Um bolão para o Savarino, mais forte demais. Ela vai direto para ali de fundo. É só tiro de meta que favorece a equipe do Palmeiras. E o Gustavo Gomes está sentindo lá, hein, ô Smigol.
1: É, o jogo começou muito acelerado, as duas equipes entregando tudo, o Fluminense correndo demais e o Palmeiras tentando parar a jogada.

0: jogada. É muito intenso, o ritmo muito veloz aqui, realmente está exigindo demais dos atletas e ainda nem tem metade do primeiro tempo ainda, Andrezão. Tá lá, levantou, mas tá mancando.
1: O Gustavo tá mancando. Ele é o seguinte,
2: mancando,
1: ele
2: não sabe
1: se vende a bicicleta ou vai para Nova York. Porque tem um detalhe, ele tá reclamando de uma entrada no tornozelo direito e o Hulk reclamando de uma pancada na boca. Fala pra você, tá louco? Só que tem um detalhe, ele não quer sair de campo, que se sair agora vai ter que ficar um minuto fora, Mário. Ele queria ficar dentro do campo e reclamando e mancando.
2: Pode não. Vai reclamar na casa do papagaio. Ele tá saindo lá com a chuteira do pé direito na mão. Vai ficar um minutinho fora para ficar calmo, tranquilo. O Fluminense já tem 4 chutes em direção ao gol, as famosas finalizações. Aí virou tempo técnico. Olha lá.
1: A parada para essa pausa para reidratação, ela é obrigatória, aos 21, entre os 21 e 25 minutos dos dois tempos, tá? Em todas as partidas da Conmebol, tanto na Sul-Americana como também na Copa. Se houver uma necessidade de mais uma paralisação devido ao calor, o árbitro deve ser procurado pelos dois capitães e eles fazerem um pedido de paralisação para que seja realizada uma segunda oportunidade. Aproveitando o embalo, Mário, 23 minutos, o Fluminense está quase lá, mas não está.
2: É esse negócio de estar quase lá, mas não está, não dá. Até rima. Porque você sabe que se tem um negócio no futebol que é certo, é quem não faz, leva. O goleiro Carlos Miguel não fez nenhuma defesa, mas o Fluminense chutou 4 bolas com relativo perigo. A mais perigosa dela foi do Hulk. E a mais fácil de fazer foi no início, o Camargo isolou a bola. E o Palmeiras, ele joga fechado, marca a saída de bola do Fluminense, está com 3 zagueiros em campo, e aí aquilo que você disse. Se de repente alguém, um campeoníssimo desse, o André da vida, perde a bola, aí tem a questão do contra-ataque. E o Camargo está saindo de um lado para o outro, é um jogador importantíssimo. Importantíssimo mesmo, certo? Muito importante. Ele faz uma partida até agora muito boa. Mas eu vi aqui que o Marcão conversou muito com o Savarino, que está meio discreto no jogo até agora. Conversou muito com os laterais, certo? Para que a coisa funcione. O Palmeiras até agora não incomodou absolutamente. Quem está. Ih, rasgaram a meia do cidadão ali. Quem incomodou realmente, quem está incomodando no momento é o Gustavo, que reclama para as pessoas.
1: É verdade. Eu estava aqui, eu tenho o som da Conmebol no meu ouvido. E sabe quem fez a preleção do Fluminense? O Thiago Silva, não foi o Marcão? E o teor dele foi o seguinte: gente, nós estamos bem, nós estamos chegando. Falta chutar gol. A gente tem que chutar, porque o Palmeiras está jogando adiantado. Que é aquilo que a gente falava aqui de as costas ficam livres, tem espaço para o Hulk fazer o que fez aquela hora ali, Mário. Então acho que o Thiago Silva quer isso, quer que o Fluminense chute mais a gol.
2: Queria o grande Paulo Amaral, já falecido há muito tempo. Vamos chutar, meu filho, XUTA.
1: É, e ele também não abria para ninguém não, né, Mário? Parada dura ali.
2: Indigesta.
1: É. Hora certa, Nacional! Confira comigo, 21 horas mais 56 minutos e meio, Rio de Janeiro, 24 graus é a temperatura no Maracanã. Esta é a Copa Libertadores da América em busca da glória eterna, girando o placar do Brasil. Aqui tá rolando e o tempo passando. Bom, muito bom. Acerte o seu pelo meu, o tempo não para. 25 no meu, galera do Brasil, 25 no meu. A Nacional crava para você. Você confere comigo, olha aí o placar da rádio mais bonita do país.
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1: Ninguém é de ninguém, tá tudo igual no Maraca. Flusão e Verdão, 0-0.
0: E no giro aqui internacional, Andrezão, o PSG venceu o Manchester City fora de casa pela Liga dos Campeões por 4-2. Jogar.
3: 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André Luiz
1: Mendes. Pode me chamar de amigo no microfone do Brasil, tô ligado no somzão da Nacional. Ficando numa boa, anunciando para amanhã, direto de La Plata, direto do Uno. Você vai conferir com a gente numa muito boa, Estudiantes e Flamengo. É jogão de bola, argentinos e brasileiros juntos mais uma vez. É, meu amigo, a partir das 9h15 da noite, é o Mário Smigol para você no microfone esportivo do Brasil. Bora estar aqui atrás agora no campo do Palmeiras, ô Mário. A Conmebol deve estar acendendo uma vela para Deus e outra para o outro lá. No seguinte, se o Flamengo passar pelo Estudiantes, a final é brasileira. Atlético e Vasco conseguiram uma boa vantagem. Sul-Americana, probabilidade grande de final brasileira. Aí os caras rasgam o contrato, né?
2: É, porque você fala em rádio o contrato, porque você não pode falar outra coisa que você não tira a rádio do ar.
1: Obrigado, é exatamente isso.
2: Exatamente.
1: Ah, rapaz, se pudesse, já pensou aí? Ia ser engraçado. A bola está dominada aqui para o Milan. Milan dentro da grande área, apertada para o jogador, que é o Arias. Fábio sai de pé direito. Tira o perigo da boca do gol. A bola vem esticada agora para Savarino. Savarino vem para o toque de bola para o Guga agora. De novo uma bolaça para o Sava. Cabeça da bola, botou para a linha média. Piqueires vai na cola dele, dominou. Vai tentar a finta. Chamou a jogada. Para lá, para cá, botou o Piqueires para dançar. Ele é arisco. Passou o pé em cima da bola, recolheu. O Palmeiras já se recompôs. Ele botou mais atrás agora para o Ganso. Parou na brincou na jogada. Tabelou com o Nonato, removeu com o jogador. Jogador que era o Savarino, melhor dizendo, para o Hulk. Hulk na cabeça da grande área, para o Martinelli. Martinelli de escola para o Milan. Olha onde está o zagueiro do Fluminense na entrada da grande área do Palmeiras. Encosta de primeira para o Canobi. O Canobi deixou o escapulinho dele, sobrou para o Arana. Arana, Milan, Milan para Arana. Vem primeiro o Jair na jogada, domina, faz a proteção e o Arana vem ali. Se é bom demais, titular da seleção argentina. Vem ele dominando, vem agora por trás ali o jogador que é o Milan. E aí fica brabo da vida porque pediu a bola para o Fluminense porque achou que não houve nada, hein, ô meu caro Smigo?
4: É, chegou chegando ali, pô. O Milan fazia uma
1: falta, né?
4: Chegou com tudo ali, parecia uma Scania descendo a ladeira sem freio. Não tem como dizer que isso não é falta. Deu-lhe uma trombada ali, falta clara.
1: É, meus amigos do Brasil, trazendo uma informação para vocês, Departamento de Jornalismo da Empresa Brasil de Comunicação. O Senado acaba de aprovar o fim da escala 6-1. O texto agora segue para promulgação. A PEC, no caso, né, foi aprovada em primeiro turno no Senado com a escala 6-1. A informação. Nossa obrigação é com a informação. 29 torcedores do Brasil, 29 torcedores do Brasil, você ligado no show de bola nacional, conferindo tudo numa bola, bola para o Savarino, tentou petequear de primeira, botou errado, ele fez a jogada com o Nonato, mas a bola havia transposto ali a lateral, apenas lateral que favorece a equipe do Palmeiras. Ô Mário, muita gente tem reclamado, o torcedor do Palmeiras, provavelmente, que o Palmeiras parou de investir. E eu, até hoje foi tema da minha matéria no Repórter Nacional das 18h30, eu botei uma sonora do Abel Ferreira confirmando isso. A Leila já falou, o diretor já falou e a gente vai deixar ele pagar funcionário. Vendemos o Alan por 40 milhões e não mudou nada. Ah, mudou sim, porque ele jogava muito, viu, Mário?
2: É, ele estava jogando muito e o Palmeiras não perdoa. Se vier uma proposta muito boa, vende até o Abel. Não tem jeito, mas precisa ter que ganhar fôlego. Alguns jogadores demoram, o Paulinho, por exemplo, foi uma grana investida e ele não joga, certo?
1: É, as contusões não deixam ele sossegado. Uma outra,
2: lamentavelmente, é uma pena porque é um jogador que tinha condições de brilhar, como brilhou quando começou no Vasco da Gama, certo? Agora, o problema é o seguinte, tem que gastar dinheiro, Dona Lira não quer gastar.
1: A bola vem de novo, chamou a falta ali o Nonato, pediu o cruzamento, a bola vinha para o Canóbio, faz jogada por ali. Ô Smigol, o Nonato preferiu, ao invés de ajeitar e chutar para o gol, se ajeitar para receber uma provável falta que não aconteceu.
4: É uma triste, né, realidade do jogador brasileiro, não só brasileiro, né, o jogador de futebol podendo cavar uma falta, fazer uma firula, né, eles são muito bons de encenação, acaba desperdiçando um excelente ataque, poderia ter resultado no primeiro gol do Fluminense. E só para complementar aqui as informações de vocês, Fluminense gastou esse ano 136 milhões para montar esse time aí do Fluminense.
1: Pois é, tem gente que gastou mais e não rende nada. Olha o Hulk dominando. De novo, fez o giro pra cá. Arana encontrou Canóbio da Icabe. Ele tentou cobrir o goleiro. A intenção dele, a mente dele pensou corretamente. O problema foi o pé que não concordou com a cabeça. Não foi isso, meu amigo?
4: Primeiro foi o Hulk que isolou, agora o Canóbio. O Fluminense chega até com uma certa facilidade ali

0: beirando a área do Palmeiras. Mas fica um pouco nervoso na hora de finalizar. Tá precisando ter um pouquinho mais de calma ali, um pouquinho mais de precisão para essa bola entrar. Tem desperdiçado chances, isolando a bola. Vamos pedir um pouquinho de calma aí para os atacantes do Fluminense, que esse gol sai.
1: Maravilha pura. Só dar uma informação completa para vocês, gente. Por 75 votos a 1, o plenário do Senado aprovou em primeiro turno a PEC, proposta de emenda à Constituição, que acaba com a escala de trabalho 6-1 sem a redução salarial e prevê 2 dias de descanso. Os senadores passam a votação em segundo turno, né? Então vamos aguardar mais informações aí. Daqui a pouco temos informações envolvendo a Mega Sena. Você jogou na Mega Sena, Mário?
2: Esqueci.
1: É, eu não esqueci, não. Temos aqui um grupo aqui na nossa empresa, que tem um grupozinho beleza, só faz fazer o Pix e não se preocupa com nada. Mas mesmo assim, hoje, pessoalmente, eu fui na boca do cofre fazer, porque sei lá, né, mano?
0: Andrezão.
1: Papai do céu resolve me dar uma força aí. Aliás, seria até uma covardia eu pedir isso, né? Papai Noel já... O Papai do Céu, ele já me dá tanta força, cara. Me dando saúde, me dando força, me dando garganta pra fazer o que eu gosto, que eu não tenho direito de pedir mais nada. Fala aí, Smigo.
0: Não, só para registrar, o Mário esqueceu, eu também esqueci. Mas se você ganhar, Andrezão, puder lembrar da gente, a gente agradece.
1: Claro, meu amigo. Para os amigos, tudo. Para os inimigos, a força da lei. Pode ter certeza. Olha, cara, vou te falar uma coisa. Se eu ganhar sozinho 150 milhões, eu diria para você, tem muita gente que ia se dar bem, cara. Mas muita gente que ia se dar bem. A bola fica dominada aqui atrás agora. Vem pro Arana levanta a cabeça, solta de primeira para Guga. Guga dá um tapa na bola, entregando ele. Eu não ia deixar de fazer o que eu gosto, não, irmão. É continuar vivendo. Bola vem pro toque de bola. Eu adoro o que eu faço. Em troca de primeira aqui pro jogador, que é o Thiago. O Thiagão domina, encosta de primeira, faz o giro de corpo no trabalho da bola, botou para Nonato. Nonato fez o giro, agora balançou. O Arana pede pelo setor esquerdo, ele libera para Arana. Então libera pro Arana, 33-0. Ele já botou agora pro Canóbio, já deslocado pelo setor esquerdo do gramado. Volta, a bola toca. Jogo truncado no Maracanã. Jogo difícil no Maracanã. Jogo apertado no Maracanã. E é claro que a Nacional vai correr atrás da bola para você. E numa muito boa. Amanhã tem Estudiantes e Flamengo direto do Uno em La Plata, na Argentina. Arana tentava a jogada em cima do Giai, bateu nele, não valeu nada porque ela saiu para a linha de lado aí em Smigol.
0: É, e o Giai reclamou demais ali com o árbitro, o clima tá tenso ali no gramado, jogadores falando muito, gesticulando, e olha o Fluminense.
1: Olha a bola roubada, Hulk, roubou na primeira, segunda, esticando dentro da grande área, ficou na briga por ali, por pouco não deu boa para o Fluminense. Galera do Brasil, por muito pouco, o árbitro agora está paralisando porque houve um choque no jogador do Palmeiras, né? Teve um carrinho meio esquisito que foi aplicado em cima. Já é um deles que está no chão sentindo a direita, o Canob já está se levantando aí, Smigol.
0: É uma jogada ali que o Canob entrou de sola. Acabou,
1: mas foi na bola.
0: Pegou a bola, mas no decorrer ele deslizou no gramado e aí acertou o jogador do Palmeiras. Ficou gritando ali, ficou reclamando, tá sentindo. Foi uma jogada dura, mas o Canobi acertou primeiro a bola, Andrezão.
1: É verdade. O que não significa que sempre que você acerta primeiro a bola, não seja a falta. Mas essa daí não foi, não.
3: O cidadão que tá no VAR, se fosse ficar ali, falava Nazareno.
1: Silvio tá lá, Truco. Não. Será que ele grita?
3: É Nazareno, tá lá. É o VAR, é o Nazareno. Mas
1: calada!
3: É... Calada! Pois é, mas não chamou, não. Olha, o tempo está passando e o Palmeiras está feliz da vida. Sabia? O gol não sai, chuta, mas não vai no gol. E vamos lá.
1: Tá certo. Inclusive essa PEC aí, a promulgação já deve acontecer na semana que vem, né? E muita gente votou a favor. O Hulk tá ali agora discutindo com o Telo, reclamando com o goleiro Carlos Miguel, mas o árbitro argentino já mandou o couro comer. Já mandou a bola ir para jogo. E é claro que a Nacional traz a bola. O Mário, 72% de posse de bola do Fluminense, 27% do Palmeiras. Que horror, hein?
3: Pois é, mas você sabe que nem sempre a posse de bola dá a vitória, né?
1: O grupo de rock. mineiro, né? O Skank diz: posse de bola não altera o placar.
3: É, o Fluminense teve, o Flamengo teve 45 e o Fluminense 55, domingo, e o Flamengo venceu o jogo, mas o Fluminense não queria jogar, né? Queria levar. O Arias está zangado aí, falando um monte de coisa.
1: É, ele estava impedido ali, o árbitro marcou, ele estava correto, ele estava adiantado. 37 no relógio do Brasil, 0-0. Jogo truncado, jogo pesado, difícil no Maracanã. Encadeado para tudo, contelado aí, torcedor do Brasil. Olha a bola para o Martinelli. Martinelli domina, levanta a cabeça, encosta de primeiro, mas o Fluminense é melhor no jogo. Os números, o scout diz até finalizações, 4 contra nenhuma do Palmeiras. A gol, tá, gente? Quando diz isso, são bolas que vão com destino ao gol. Por cima da trave, dos lados, não vale no scout. O que vale é que vai em cima do gol. A bola está dominando ali. Ou por cima da baliza, também vale. A bola fica de novo ali para o jogador que é o Guga. Guga botou, entregando para o Thiago. Thiago liberou, jogada para o Milan. Milan voltou, jogada para Ganso. Ganso para a hora. Tirou lindo, lance lindo, drible em cima do Jai. Ficou na falta em cima deles, bigol.
0: É, o Palmeiras não tá deixando o Fluminense jogar, marca em cima, chega junto, né? Joga duro, jogo de Libertadores, e tá fazendo o que quer, vai levar esse resultado aí, esse 0-0 que o Palmeiras quer. Eu arrisco até a dizer que o Fluminense precisa fazer a parte dele, o resultado em casa, aqui no Maraca, porque se ficar esse 0-0, vai ser muito difícil reverter lá na casa do Palmeiras em São Paulo, Andrezão.
1: É, parceiro, despegando Nacional, contando tudo pra você. Aqui no microfone esportivo do Brasil, 38 no meu relógio, 0-0, placar teimoso no Maracanã. Você ligadinho no show de bola Nacional, conferindo tudo com a gente. Numa muito boa, galera do Brasil, não para não. E amanhã tem mais, galera, amanhã tem mais, torcedor do Brasil. Tem futebol pra você, tem mais Copa Libertadores da América. Olha a bola enfiada pro Savarino. Não chega primeiro por ali na cobertura o paraguaio Gustavo Gomes, direto do estádio Jorge Luiz Hirsch. O nome é difícil mesmo, é Hirsch. Jorge Luiz Hirsch, por isso que chamam de Uno, que é para facilitar o negócio, que o nome é complicado, que é em La Plata, na Argentina. Bola vai rolar e, é claro, vai transmitir. Tu já transmitiu lá um jogo do, se não me engano, do Vasco da Gama. A bola vem dominando de primeira para o jogador que é o Martinelli, tentou a tabela, bola vinha na jogada com o Canóbio para tirar a boca do crime. 39 no meu, aperta a jogada, vem para o toque na contramão, olha a bola, vem ali pro jogador. O Arana agora deu uma varada no John Arias, um carrinho por trás que é um perigo pro amarelo subir, hein, ô Smigol?
0: É, chegou com tudo ali, não mediu o esforço e, ó, isso é uma tônica do jogo. O jogo tá ficando um pouco mais violento, as entradas cada vez mais ríspidas, e poderia ter tomado até ali uma chamada, um cartãozinho. Tem que ter cuidado, ainda tem todo o segundo tempo, mas a vontade da galera tá mil por hora, Andrezão.
1: Despegando a Nacional, contando pra você, numa muito boa. Nacional correndo atrás da bola pra você. A Nacional não para e traz as emoções. Olha o corta a luz agora pro Canobre. De primeira, bola é boa pelo setor esquerdo. O gramado arredondou, voltou pra Ganso. O Fluminense bate na porta do Palmeiras e não entra. Tá tudo fechado pro tricolor. A bola fica pro jogador que é o Martinelli. Martinelli achou. Thiago, livre, leve, liberado, solto. Vai botar pelo meio, botou pro Hulk. E agora, rolou, entregava a bola pro jogador que era o Savarino. Tá amadurecendo o gol tricolor. Ganso tirou o primeiro, limpou o segundo, botou ali primeiro, porque agora a galera fuzilou Carlos Miguel, que eu não sei se ele defendeu com a cara ou com o peito, mas ele tomou aquele expectorante gostoso. A bola ficou agora pro toque de bola, o gol do Fluminense amadurece no fim do primeiro tempo, vem para Savarino dominou, vai para o fundo, vem Jair da cola dele, botou para trás, agora quem chega, o toque bateu na zaga, Valão Freitas bateu na cabeça do jogador que já, e volta pro Andreas Pereira e rifa de qualquer maneira. O jogo ganhou emoção, o Flusão aumentou o volume da boca do forno, parceiro. É, tá querendo incinerar o Flusão. A bola fica ali, derrubado Savarino pelo Giai, é falta dele pelo setor esquerdo, em Smigol.
0: É, só assim o Palmeiras está conseguindo segurar o ímpeto tricolor, porque o Fluminense teve a sua melhor chance e agora chegou trocando passes ali, Ganso, Canóbio, Hulk, e quase entra dentro do com tudo para dentro do gol do Palmeiras. Fluminense cresce o volume, começa a chegar com mais impetuosidade, chegando com mais perigo. E o Palmeiras está tentando se segurar. Do jeito que dá, Andrezão. Vem bola na área aí do Palmeiras.
1: É, galera do Brasil, você ligadinho no show de bola nacional, vai conferindo tudo com a gente, ali o Hulk preparado para cobrança, atenção, galera tricolor, bota o volume no rádio comigo, Flusão conseguiu aumentar a temperatura de chegar mais perto da rede, o Flusão tá doido para balançar, vem ela, Hulk botou para dentro da galera, subiu o Flaco Lopes para tirar de cabeça, vem rifando o perigo da boca do cofre, amanhã Estudiantes e Flamengo, direto de La Plata, já teve La Plata, Mário? Estive lá 3 vezes já.
3: Já estive lá.
1: Aliás, você pega aquele glorioso carrinho, passa por Quilmes, até chegar em La Plata, dá mais ou menos aí uma hora e 10 de carro, né, Mário?
3: Exatamente. Lá no Monumental, naquele e
1: faz
3: estádio
1: um frio, Ferro,
3: Oeste, horroroso.
1: Dá 5 horas, vem aquele minuano, é um frio danado. Hulk vai pro solo, pede pênalti. O árbitro mandou seguir, ele estava em cima do lance, só se o Vader... Eu gostaria de rever o lance, porque eu não sei não. Tive uma sensação de pênalti, mas honestamente preciso rever o lance, que a sensação foi de visual imediato. E às vezes a gente se engana, normalmente a gente se engana. Mas que deu a cara de pênalti, deu não, Smigol?
0: Eu tô contigo, Andrezão. Se tivesse que apitar, eu daria pênalti. Jogada muito esquisita ali, mas o árbitro mandou seguir, né? Não quer problema pra ele. Mas pra que que tem VAR? Tem VAR pra isso, né?
1: Enfim. É, e a bola não parou ainda, o VAR não pode entrar em ação, meu amigo. O Fluminense vai tentar matar uma jogada pra ver se pega o VAR aí, ó. Já já, primeira oportunidade, mata a jogada pro árbitro poder olhar. O Ganso tá louco. O Ganso tá desesperadamente louco, pedindo pra alguém marcar, né? Com alguém marcado no meio de campo para chegar na marcação. Dificilmente você vê o Ganso nervoso desse jeito aí, cara. Impressionante. Para ver pelo toque por ali, pelo setor de meio. O bola não parou até agora, depois do lance do pênalti, do provável pênalti, ou do lance que pediram pênalti, né? Vamos dizer assim, que fica melhor. Pro toque de bola. Ela fica por meio agora. Nonato domina. Soltou de primeira, entregando agora pro jogador que é o Canobi. O Flu se manda pela direita. Agora botou pro Hulk. Hulk domina. Entrada na grande área. Vai fazer a jogada. Cutucou de primeira. Gustavo Gomes faz a proteção. Ela volta pro Carlos Miguel. Segurar. Ficar tranquila com ela, meu caro Emis Miguel.
0: O Fluminense insiste, né? Por essa jogada. Entrar na área tocando a bola. Tentando ali pelo meio. Mas é muito congestionado. Palmeiras marca muito bem. E aí fica difícil. O Fluminense teria que chutar mais de fora da área. Fala, né?
1: Toque de bola. Vem rolando para você conferir aqui. Vem a bola rolada aqui para o jogador, que é o Marlon Freitas. Marlon Freitas domina com as reportagens do Marcelo Smigol. Os comentários do Mário Silva aqui no microfone do Brasil. Bola! É com o Mário. Análise é com o que não esconde o jogo, que vem aí agora 44, Mário. André. Ninguém de ninguém, o Fluminense esteve mais perto, apertou, não acendeu e não chegou. E o Palmeiras domina com o jogador Piquerez, botou Flaco! Gol!

0: O argentino não perdoa, ele castiga. Flaco Lopes, Flaco Lopes bota num contra-ataque rápido pelas costas da zaga do Fluminense. Piquerez deu um passe de 60 metros pro jogador Flaco escorar pro fundo do barbante, galera. Beleza, Verdão. Beleza, Verdão. Tem rede balançando no Maraca, no meu 45. Primeiro mato do espetáculo. A bola pune demais, galera. Flaco Lopes faz a galera do Palmeiras explodir em todo o Brasil. Ele tem a 42 nas costas. Bota a bola no barbante. Tiro zero do placar e assina na mais querida do Brasil.
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0: Palmeiras 1, Fluminense 0. A bola pune, Smigo.
2: É uma infelicidade. O Fluminense buscava o gol, amassava, tinha o território, tinha mais posse de bola, chegava mais. E numa escapada pela esquerda, o Palmeiras fez o que ele está acostumado a fazer, né? Espetou ali o Flaco Lopes. Ele chutou, finalizou na cara, o Fábio chegou a fazer a defesa no primeiro momento, mas a bola bateu debaixo do braço dele e entrou. Uma infelicidade pro tricolor das Laranjeiras, alegria do Palmeiras no Maracanã. 1-0, abre o placar Flaco Lopes, Andrezão.
0: É, Mário, eu falando que a bola pune, você falando que o futebol quem não faz leva, aí, ó. Resultado tá aí, ó.
3: Isso aí é mais velho que a justiça. Quem não faz, leva.
0: É verdade.
3: Vou te falar uma coisa, hein.
0: Esse e que aquela flaco, posição não é também. Não, né?
3: É, não é flaco,
0: e também
3: não.
0: É mais antigo também do que aquela posição.
3: Quem observa o Palmeiras jogar, o Palmeiras vive acontecendo isso. Joga. De repente alguém vai lá e faz um gol. Foi assim com o Bahia, só que foi no início. Mas aconteceu em outras oportunidades. E eu repito, esse flaco não é flaco, não.
0: É, o futebol brasileiro, ele conseguiu fazer uma alavanca para vários jogadores sul-americanos. Por exemplo, o Flaco nunca teve chance na seleção argentina. Depois foi jogar no Palmeiras, foi convocado, foi até para a Copa do Mundo. Olha o Hulk, dominou, entrou na grade, derrubado! Por baixo, pé de falta, de novo, pé de falta. Outro lance que eu queria ver. Ô Mário, pense bem, vamos aqui fazer, elocubrar aqui. Vamos que aquela bola fosse pênalti naquela primeira, anterior a essa daí. E o VAR, a bola não parou até o gol. Ela não saiu, não teve paralisação até o gol. Não houve pênalti não, o Piquerez foi na bola. É, imagina se houvesse o pênalti e o VAR falasse, volta lá para assistir, o árbitro desse o pênalti. Anularia o gol do Flaco e daria o gol pro Fluminense, daria o pênalti pro Fluminense bater.
3: Vai ter que ser homem para fazer isso. É, e o VAR ficou calado. Olha, o primeiro lance do Hulk eu achei meio estranho. Era para se ver outra vez. Esse agora, no mínimo, falta fora da área, porque estava segurando o Hulk pela camisa.
0: Concordo. Pênalti não concordo, mas falta, estou contigo.
3: Mas, olha, se trouxesse uns hábitos de Marte para apitar Libertadores, seria melhor.
0: É, meu amigo. 1-0, Palmeiras vencendo o jogo, calando o Maracanã com o gol do Flaco Lopes, o argentino. Levantamento do Murilo, já botou pra ele. Olha o Flaco aí, olha o Flaco aí. Ganhou, joga ali, invadiu pra draga de era Milan, sobrou de primeira, Flaco driblou. Chega Thiago Noraga e o André estava livrinho, pedindo pra receber e o Flaco não tocou não. Esmigou.
2: É, agora não tocou, foi fominha, né? Poderia ter feito ali, seria o segundo gol do Palmeiras. Ia dar uma esfriada no Fluminense. Fluminense reclama demais com a arbitragem. Vai encerrar agora aí, ó, o primeiro tempo, Andrezão. Jogão no Maraca.
0: É, meu amigo. Não é mole não, hein? Não é mole não. Olha só, ô, Mário, até para você servir para você, depois desse ataque eu te falo. Porque o Flaco tá com ela. Invadiu. Milan. Flaco. Chamou. Bateu no canto. Na rede. Pelo lado de fora. Ele é muito inteligente esse Flaco. Ele é venenoso. Ele é perigoso demais. O Flaco foi artilheiro do Palmeiras em 2025. É o artilheiro do Palmeiras em 2026. 23 gols. 9 assistências. Quer dizer, o cara não é brincadeira não, Mário.
3: Se deixar ele no mano a mano vai complicar. Dessa vez ele chutou, a bola passou as pontas, bateu na rede pelo lado de fora. No mano a mano complica, hein?
0: É, parceiro. Não pode deixar a coisa complicar, não. Até senão o negócio fica difícil. 1-0 para o Palmeiras. Torcedor do Fluminense, já está agora é com a cabeça no segundo tempo, porque o Atro já apontou o centro do gramado. Fim de papo na mais querida no Brasil.
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0: Palmeiras de Flaco Lopes 1 aos 45, Fluminense 0. Vai, Smigo.
2: É, o ferrolho do Palmeiras funcionou no Maraca. O Fluminense tentou, mas quem marcou e abriu o placar numa escapada foi o Palmeiras. Jogão, primeiro tempo jogão. Tá esquisito pro Fluminense, Andrezão.
0: Tá embaçado pro Tricolor. Mário, qual vai ser o teor da sua análise daqui a pouco aqui no Microfonaço do Brasil, hein, Mário?
3: Vou falar uma coisa que quase ninguém fala. Quem não faz, leva.
0: Legal, e agora eu vou levar o microfone nacional até o Plantão Nacional de Esporte.
2: É aqui o giro internacional. Vários jogos aqui pela Liga dos Campeões. Um destaque foi o PSG, que venceu, goleou, né? O Manchester City por 4-2 fora de casa, Andrezão.
0: Tá certo, esse é o microfone da sua nacional, a verdadeira rádio do Brasil, o microfone mais importante do rádio brasileiro tá aqui, galera, pra ficar numa muito boa, olha só, hein, acredite se quiser, Mário, você ganhou mais uma chance, viu, Mário? 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O prêmio acumulou para 170 milhões de reais no próximo sorteio. Anote os números que a Agência Brasil colocou na sua publicação. 19, 27, 29, 43, 54 e 60. 19, 27, 29, 43, 54 e 60. Agora, Mário, sorte tem quem acredita nelas, eu diria aquela música do Fernando Mendes, hein, Mário?
3: Eu acho que eu ia acertar dois, 27 e 54.
0: Então tá bom. Sábado umas duas aí pra fazer uma, pra garantir o leitinho dos 27, dos
3: lembra
0: netinho.
3: Aquele bichinho? Carneirinho.
0: É verdade. E ele vem aí, galera, tá na hora de comentário, de opinião, lugar de palinha na latinha. A inteligência traduzindo pra você no seu rádio. Ele bota pra você o scout pra você ouvir do que foi o primeiro ato do espetáculo de um para o Palmeiras. Uma bola só e um gol, parceiro. Nenhuma finalização, a única foi dentro do barbante. Com Flaco Lopes, aos 45 do primeiro tempo, Palmeiras 1, Flamengo 0. O Brasil inteiro quer ouvi-lo. O comentarista que não esconde o jogo.
3: Olha só, eu disse brincando, mas é sério. Quem não faz, leva. O Fluminense teve maior posse de bola, daqui a pouco nós vamos confirmar no nosso scout, que é a Sérgio, como sempre nos fornece, porque dominou, certo? Mas não pode bobear com o Palmeiras, porque além de ser um excelente time, tem o Flaco Lopes, tem o João Arias, hoje não tem o Vitor Roque, então são jogadores perigosos. O Flaco é um perigo. Na primeira que caiu a feição, ele fez, e quase que faz outro. Quer dizer, o problema do Palmeiras está resolvido pela metade e com vantagem. Porque ele veio de São Paulo com a seguinte situação: não quero perder, se possível ganhar, mas não quero perder, porque vou decidir em casa. E o Fluminense tem que vencer. Então nós vamos mostrar para você que está ligado na gente. Tá ligado? E você que tá ligada. Vamos lá pro famoso scout. O que é a estatística do jogo do primeiro tempo? Como já se esperava, a posse de bola do Fluminense foi de 69% contra 31%. Se eu não fugir da escola, é o dobro e mais alguma coisa. Tivemos 9 faltas feitas pelo Palmeiras e 4 faltas feitas pelo Fluminense. Agora vamos lá. Finalizações. O Fluminense teve 5 finalizações. Sabe quantas o Palmeiras teve? 2. No gol, uma do Fluminense e uma do Palmeiras. O gol não conta. Vale lembrar que o gol não conta. Tivemos 4 escanteios para o Fluminense e nenhum para o Palmeiras. Nenhum cartão vermelho, nem amarelo. Seu Facundo esqueceu o cartão em Buenos Aires. Por enquanto. Então, quem teria sido merecedor de sair vencendo? Fluminense? Sim. Mas aí eu faço aquela pergunta de implicante. Qual foi a grande defesa que o Carlos Miguel fez? Nenhuma. Nenhuma defesa importante. Qual foi a grande defesa que o Fábio fez? Nenhuma. Que aquela que foi no gol, ele não deu sorte. Que ele espalmou, como disse o Smigo, mas a bola bateu no seu antebraço e entrou. O artilheiro tem sorte, o Flaco Lopes. E o Palmeiras, se você der uma olhada no retrospecto, incluindo o Campeonato Nacional, Copa do Brasil, ele virou, mexeu, mete 1-0 e ganha o jogo. Recentemente ele ganhou do Bahia de 1-0, fez um gol no início. E foi levando, levando, levando, levando. Hoje ele está levando em banho-maria. Ele marca a saída.

0: De bola do Fluminense, ele joga com três zagueiros, mas ele tem uma série de jogadores importantes. O Lucas Evangelista, que vem muito bem no jogo e no time, o Andrés Pereira, o Flaco Lopes e o Arias, são os caras importantes. Três zagueiros que marcam e marcam bem. O Piquerez, que se movimenta muito. Então é um time que joga devagar. Sabe como é que é? Ele vai jogando, jogando, jogando. Raramente acontece, pelo menos, o que aconteceu com o Flamengo aqui no primeiro turno. Tomou de 3-0. Tomou de 3-0 o Flamengo. Porque quando começa a acertar, os caras sabem jogar, não tem bobo aí não. E olha que determinados momentos da temporada, o Roque, Vitor Roque foi mal. Chegou a ser banco, saiu do time. Tentaram o Paulinho e o Paulinho se machucou de novo. Certo? Mas é futebol. Futebol é assim. Futebol é assim. E o ditado que eu coloquei no início, ele é válido. Quem não faz, leva. E perdeu-se. Põe nome, meu.
1: Não, estou concordando com você em gênero, número e grau.
0: É, porque se você perde, tem uma posse de bola de 65%. 65%? Não mais até.
1: 69%.
0: Contra 31%, você dominou o espaço. Mas nem sempre o espaço que você domina reflete na vitória.
1: Eu diria que o Fluminense nesse primeiro tempo, Mário, foi um famoso arame liso. Cercou, cercou, cercou, mas não furou ninguém. Nada. E o Palmeiras se defendeu, numa bola foi lá e resolveu a parada.
0: E isso acontece muitas vezes com o Palmeiras. O Flaco Lopes é extremamente... Ele poderia ter feito o segundo. Ele chutou entre as pernas do zagueiro que eu estava marcando, que era o Thiago Silva, e ela foi no canto esquerdo do goleiro e bateu na rede do lado de fora. Se ele dá para o meio, tinha um cara sozinho lá esperando a bola. Você até... Os amigos até registrou na ponta que fez que ele foi pominha, mas artilheiro é assim mesmo.
1: Artilheiro é.
0: É pominha.
1: Dá pra.
0: Então, o que aconteceu de importante foi o gol. Apesar de alguém ter dito um dia, não muito bem, que o gol era apenas um detalhe.
1: Jamais.
0: É mentira. Sara foi ele que disse. Deus está Deus protegendo ele até hoje, graças a Deus, está entre nós. Mas vamos lá para o gol. O gol acontece aos 45, uma escapada pela direita. O Flaco, uma escapada pela esquerda. A bola veio passando e quando se olhou só tinha dois jogadores do Fluminense. Um perdido e o outro mais perdido ainda. E o Flaco colocou para dentro. 45 do primeiro tempo, ele estava em cima do lance. Ele é o de todas as ondas. André
2: Luiz Mendes. O Fluminense esteve mais perto, apertou, não acendeu e não chegou. E o Palmeiras domina com o jogador Piquerez, botou Flaco! Gol!

0: O argentino não perdoa, ele castiga. Flaco Lopes, Flaco Lopes bota num contra-ataque rápido pelas costas da zaga do Fluminense. Piquerez deu um passe de 60 metros pro jogador Flaco escorar pro fundo do barbante, galera. Beleza, Verdão. Beleza, Verdão. Tem rede balançando no Maraca, no meu 45. Primeiro mato do espetáculo. A bola pune demais, galera. Flaco Lopes faz a galera do Palmeiras explodir em todo o Brasil. Ele tem a 42 nas costas. Bota a bola no barbante. Tiro zero do placar e assina na mais querida do Brasil.
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0: Palmeiras 1, Fluminense 0.
2: Bom, esse foi o resultado do primeiro tempo. E aí a gente projeta o seguinte: vai mexer? Tem que mexer. Pode não mexer agora, pode mexer aos 15. O Fluminense precisa mexer. Primeiro que o Hulk tem 40 e lá vai pro Massas, se não me engano.
3: Já. Marcha bem veterano já.
2: A gravatinha vermelha já está pintando no pedaço. Então está na hora do Kevin Serra. Bom jogador, perigoso.

0: E quem sabe mais um Lúcio Acosta. Eu gosto do Lúcio Acosta. Enquanto ele dá uma destramelhada, mas eu gosto dele.
1: Habilidoso, né?
0: Ele é habilidoso. Agora, na narração do André Luiz Mendes, quem cruzou a bola? O Piquerez, que é um lateral de origem, ele joga com três zagueiros, e ele estava lá no, na posição dele, lá na esquerda, ele é lateral esquerda, bom jogador uruguaio, Piquerez, e fez o cruzamento. A bola passa por todo mundo, passa pela zaga e vai pegar o Flaco logo lá. Quem é que está no banco do Fluminense, Rosmigo? Por favor.
1: Vamos ver aqui a escalação, as opções dos reservas do Fluminense. Tem no gol o Pitaluga, né? Marcelo Pitaluga. Tem ali o Samuel Xavier. Igor Rabelo na zaga. James também para a zaga. René, que vem com um problema no tornozelo, mas treinou hoje, está aí à disposição. Hércules, uma boa opção na volância ali. Otávio também, volante. Lúcio Acosta, com mais qualidade. Rodrigo Castilho, Soteldo, outro baixinho, né, enxuriçado, que pode fazer aquela fumaça ali e ajudar o Fluminense. E ainda tem o Wesley Natan e o Serna, como você falou.
0: É, o Wesley Natan, um menino de 18 anos da base, veio do Xerém. No jogo contra o Coritiba, ele entrou e deu um passo de calcanhar, botou o cara na cara do gol. Savarino fez o gol. O Savarino fez um hat-trick, né? E no jogo contra o Flamengo, ele também entrou e perturbou o juiz, quase que saiu um gol. De repente, ele está numa fase boa, o garoto tem 18 anos, está pouco se distante, se é o Gustavo Gomes que está marcando, se é o Buda, quem seja. Vai lá e corre atrás e bota. Porque tem que sacudir. Ó, 1-0, para levar para São Paulo 1-0, perdendo
1: é um péssimo resultado.
0: É drástico. Ah, pode ganhar? Pode. Eu vi o Vasco, tem tempo, hein?
2: Ganhando, o Penharol ganhou essa temporada, o Penharol ganhou lá, Mário. O Penharol ganhou de 1-0. O Penharol ganhou lá de 1-0.
0: Pois é. Então, pode acontecer. Lembra daquele 2000? O Vasco foi lá e ganhou de 4-3, perdi de 3-0.
2: Mas é uma. O Romário só não fez chover.
0: Pois é.
1: Tinha Romário, é verdade. Agora, o Fluminense até uma injustiça, porque o que criou, né? O que produziu, o que mostrou, chegou, abafou. E realmente futebol tem essa maravilha do futebol, é por aí, né?
0: O futebol é o único esporte que acaba 0-0, o cara diz que foi um jogão.
1: É,
0: pô, foi um jogão, mas foi 0-0. Vai entrar um campeonismo lá. E o segundo, sabe qual é? É que nem sempre o melhor vence. Onde o basquete, o melhor joga 10 vezes com o pior, ele ganha 10 vezes.
1: Exato, é que não
2: foi assim. É o Hércules.
0: Quem vai entrar aí? É o Hércules, né?
2: É o Hércules.
0: É o Hércules. Eu tenho os poderes de Gleison, mas não sou...
1: Vai tentar seja um ídolo da mitologia para salvar aí o Fluminense, achar o caminho do gol, porque tá difícil. O Fluminense tentou, martelou. No finalzinho, quem não faz, leva. Tomou o gol e tem que correr atrás do prejuízo agora.
0: Quem teria saído antes de sair ou entrar, o Hulk tá lá. Eu vou voltar para ele. Ele vai contar todinho o segundo tempo. E que vença o melhor, ele, o de todas as ondas.
2: Lado a lado com a galera, Mário Silva deu seu showzinho particular aqui no intervalo do Futebol do Brasil, analisando ao lado do Marcelo Smigol o que foi, o que está sendo a vitória parcial do Palmeiras 1-0 diante do Fluminense, gol do argentino Flaco Lopes, o Flusão. Se quiser tem que reagir, parceiro, senão vai se complicar todinho. E você, é claro, sintonizado, conferindo tudo no futebol do Brasil.
1: Andrezão,
2: conferindo tudo no futebol do Nacional. Chamo, falou.
1: Só completando a informação aqui, entrou o Hércules, volante, no lugar de Martinelli. Volante, trocou um volante pelo outro.
2: É verdade. Estranho até. Estranho. Essa alteração, não é normal. Não. Normalmente o Hércules joga com o Martinelli, não com o Nonato.
0: É, ele pode ter sentido alguma coisa. Ou o treinador viu alguma coisa que nós não vimos. Mas o Martinelli não foi aquele destaque vencendo. Então, bota o Hércules. Agora um papo agradável ali entre o Flaco e o Canobi. Não, Piquerez, são uruguaios. Eles se entendem, André.
2: É, jogam na mesma seleção. O Piquerez é da seleção uruguaia. Canobi também é da seleção uruguaia. Os dois foram para a Copa. Né? São parceiros lá junto com a Arrasca, com o De La Cruz e outras coisas também. Agora deu um problema aí no microfone do Telo, do senhor Telo. Tá fazendo um troca-troca de latinha. Hein, ô, Espigo?
1: a pilha tá fraca, vai trocar a bateria, passando o fio por dentro da camisa, aquela confusão. Cara, teve 15 minutos para ver isso no intervalo e agora atrasando isso do segundo tempo ali, meu Deus do céu, uma confusão de fio, de fone no ouvido. É muita tecnologia e toda enrolada ali a arbitragem. Brincadeira.
2: É, parceiro, você ligado no futebol do Brasil, ainda tá ali enrolado ali ó, a parada, ainda tá escamada.
0: André.
2: Oi.
0: Me lembrei do Tim Maia, o som não tá bom não, vou parar aqui. Não tem retorno.
1: Sem retorno, árbitro.
0: Sem retorno, cadê o retorno? Aí acabou, não cantou mais.
2: Cadê o retorno?
0: Foi embora.
2: É, não foi pior se fosse só uma vez, né, mano? Então foi mais de uma.
0: Algumas vezes, né? Eu lembrei que no tempo da vovó Mafalda, os caras abriam a transmissão no estrangeiro, contava até 5 e dizia, seja o que Deus quiser. E só no dia seguinte que tem um negócio chamado Radional, não peguei não, mas me contaram. Aí mandava um telegrama, não chegou nada. E acabou.
2: É, meu amigo. Coisa complicadíssima. Portanto, agora está sendo efetuada a alteração. O Hércules está entrando em campo. E o Telo, Facundo Telo, vai poder reiniciar o espetáculo, onde o Palmeiras vai vencendo o Fluminense por 1-0. Foi bocejar mesmo essa parada, meu. Acontece. Já o garotinho tem soluço, né, Mário? O garotinho não me dá soluço, não para, não, né? Que loucura. Está rolando a bola, galera! Tô dentro e comigo é no Vucu Vucu, tá rolando o couro comendo no segundo ato do espetáculo, 1-0 Verdão. Palmeiras vence o jogo no Rio de Janeiro, vai vencendo o Fluminense no Maracanã. Ainda temos mais tempo pela frente ainda para saber o que vai acontecer ainda. Tem muita água para passar debaixo da ponte. Fábio já despachou, botou para frente a bola. Ela vem descendo agora para o Nonato Cirone, livrou do primeiro, segundo era o Savarino, que estava na jogada, brigou. João Arias ganha, entrega para Giai de primeira, faz tabela para Gomes de primeira. Marlon Freitas voltou para Alexander Barbosa. Acelera pelo lado esquerdo do gramado, Botunas forte demais nas costas, a zaga buscava o Andrés Pereira. Outro jogador que não disse é o que veio até agora, só na tabelinha com o Piqueires na hora do gol do Palmeiras, foi o Andrés, que não fez nada no primeiro tempo, né, Mário?
0: Eu não recebi o e-mail que tinha jogo, mas vai chegar.
2: Então tá certo, com você sintonizado aqui no microfone esportivo do Brasil, Nacional, não pare da carona para sua emoção, corre atrás para você, uma muito boa, aqui 1-0 para o Palmeiras, amanhã tem mais, amanhã direto de La Plata na Argentina, Estudiantes e Flamengo, só as semifinais da Copa Libertadores da América que você vai acompanhar aqui no futebol do Brasil. É o Ganso agora empurrado pelo Arias, foi empurrado pelas costas, e aí pelas costas não pode, né, o Smigol.
1: É, e o árbitro está sendo também muito bonzinho, né? Os jogadores estão fazendo a falta, principalmente do Palmeiras, né? Uma falta atrás da outra. Está na hora de puxar uns amarelinhos aí, olha aí.
2: Lançamento agora do Hércules. A bola se perdeu para a linha de fundo, ele buscava o Canóbio pelo setor esquerdo do campo. E na próxima terça-feira teremos a volta da NBA, para quem gosta, né? Um jogo nada mais, nada menos do que o New York Knicks do Jalen Bronson, que é um fantástico jogador, atual campeão da NBA, o Knicks, né? Vai jogar contra o Philadelphia 76ers, que estreia nada mais nada menos do que LeBron James. Então, deve ser um jogo de incendiar, meu amigo. A bola fica dominada aqui atrás agora. Vem para o toque de bola. A bola domina de primeira. Agora descarregou para Giagia. Levantou para a boca do gol. Sobrou para o Marlon Freitas. Meia matada, meio esquisita ali. Guga chega, domina. Marlon recupera, libera. Piqueires, ele bate bem na bola. Foguetou. Fábio faz a defesaça para o Fluminense. E uma defesa difícil, porque o tráfego estava intenso à frente dele. Olha o Hulk. Dominou, tentou Barbosa. Não bote não. Ele vai dar a primeira falta lá atrás do Hulk. Se der aquela falta, tem que dar cartão. Pelo amor, bom. Pelo amor de Deus, se não dar um cartão desse pro Marlon Freitas, eu ia ficar bastante aborrecido, viu, meu caro Smigol?
1: É, eu falei, tava na hora dele começar a disciplinar o jogo, porque uma entrada.
2: Mas você pediu o cartão, na verdade. Ele atendeu o seu pedido, porque você é um gentleman. Você é ninja, você é faixa preta. Então ele atendeu.
1: É, porque os jogadores do Palmeiras estão abusando um pouco de falta para parar a jogada, né? Nessa não tinha como. O Hulk ia em direção ao gol. E continua ainda, eles estão se estranhando. Olha só, Andrezão, não sei se esse jogo acaba bem não, Andrezão.

0: Não, a chapa tá quente no Maraca, hein?
1: É, já estão começando a escamar o negócio. Já subiram um degrauzinho aí na questão. Chega junto. Bora se perdoar pela linha de lado. E você, é claro, conferindo tudo na verdadeira mais importante rádio do Brasil. Microfone da Nacional não para, eu repito. A Mega Sena acumulou 19, 27, 29, 43, 54 e 60. Para o próximo concurso, o prêmio é de 170 milhões de reais, meus amigos do Brasil. Já conferiu o seu jogo aí? É, parceiro, confira seu jogo. A Quina teve 11 ganhadores. Né? E daqui a pouco eu só confirmo pra você aqui, porque o jogo tá comendo. Se eu olhar pro telefone, eu danço. A bola fica dominada por ali, lado esquerdo do gramado pro Guga. Guga volta, jogada, tenta fazer a armação por ali, tenta o equilíbrio da bola, faz pro giro, vira tudo, encosta pra Nonato pelo meio. Vou dizer pra você que 5 acertos, 91 apostas, cada uma R$ 52.767,96. Com 4 acertos, 7.384 apostas, cada uma recebendo R$ 1.071,93. Bola com o Flu, Ganso, Ganso Lomeiro encosta ele primeiro para Savarino, Savarino para Ganso, foi jogada, vem ele novo caminhando, vai entregando a bola, o Fluminense quer o gol, busca o gol, Guga trabalhou, jogada treinando para o Hulk de primeira até Ganso, espetou, do lado esquerdo na grande área para Savarino, para Ganso, parou, olhou para o Hulk, não, Hulk, aí também não, se jogar em tudo fica difícil, e é ruim, Osmigo, porque quando é, o árbitro pode achar que ele se jogou e não dá.
2: É, o jogador que sempre cava falta, na hora que recebe ali uma falta, o juiz pensa duas vezes na hora de dar o cartão, de marcar a falta. Mas acontece que os dois times estão nervosos, o Fluminense não consegue furar o bloqueio do Palmeiras e o estresse vai batendo, começa a dar um desespero. Eu sinto até o Fluminense um pouco mais desorganizado nesse segundo tempo, muito nervoso, tem que botar a bola no chão, acalmar um pouco para conseguir o objetivo que é o empate, pelo menos o empate no Maracanã.
1: Daqui a pouco o Mário comenta aqui no microfone do Brasil, hora certa nacional. 10h44, Canóbio recebeu do lado da grande área, Piquerez dá duro nele, voltou de primeira até Guga, perde o contato com a miniatura, retoma a jogada, botou para Hércules. Hércules para, cutuca, de primeira agora para o Canóbio, tentou remar, sobrou para o Ganso, alimentou de primeira, voltou para o Ganso de novo, soltou para o Hércules, vai levantar na grande área, não tem ninguém, ele meteu para o Guga, para a bola, olha, preso na marcação, já embaçou para ele, tentou fazer a jogada, circundou para o Ganso, devolveu, entregou de primeira, Savarino fez o giro! Foi nada, nada, nada, Marlon Freitas tomou a bola dele, agora que é o perigo, olha o perigo aí, falta do Hulk, o árbitro mandou seguir, outro absurdo, cara, falta clara dessa do Hulk, esse árbitro é um cara de palma, mano. Ele tava em cima do lance, ô Osmigo.
2: É, ele vai perder o comando do jogo, porque ele tá deixando seguir agora, os jogadores estão se estranhando direto aí dentro do campo. O jogo pode acabar mal, hein? Tem que tomar o pulso de novo aí. O árbitro tá muito frouxo, Andrezão.
1: É, galera do Brasil. Seisão do segundão. Mário, se o árbitro começar a afrouxar isso e os jogadores começarem com uma atenção que é natural, gente que viveu isso muito tempo no campo sabe que tem gozação, piadinha, brincadeira, provocação, o negócio tende realmente a degringolar.
3: Acaba complicando. Agora, houve uma inversão. Agora, como o Fluminense está perdendo, ele está atacando mais, está pressionando. E aí o contra-ataque passa a ser do Palmeiras. Então tem que ficar de olho, mas tem que tentar. Não tem jeito.
1: É verdade. É, meu amigo. Tem que chegar lá. Só faz gol quem chuta. A bola ficou. Hércules dominou daí! Carlos Miguel no cantinho, vai lá, busca firme, forte, ali é dele, tranquilo, bom goleiro do Palmeiras, hein, Smigo?
2: É, ali um pivô, o Hércules pegou a bola, deu um tapinha pro lado, meteu a manga, eu acho que é por aí, o Fluminense tem que tentar chutar mais de fora da área, porque romper essa barreira do Palmeiras tá muito difícil, Palmeiras já tava fechado no primeiro tempo, se fechou mais ainda, olha o Fluminense.
1: A bola vinha para o Gustavo Gomes, espirrou em cima do Canóbio, batendo as costas do Canóbio, voltou para o Carlos Miguel, que já sai jogando aqui para o centro esquerdo do Gramado. Ela vem para Piquerez. Piquerez, ô Mário, segunda informação que chegou para mim nesse minuto aqui no meu celular, o Martinelli sentiu o joelho, tá? Ele pediu para sair porque sentiu o joelho. Então não foi uma alteração de ordem técnica, sim de ordem médica.
3: É, foi o que eu disse, alguma coisa deve ter acontecido. Aconteceu uma contusão, porque ele trocou Chico por Francisco, criei isso agora, é novo, hein?
1: E aí já viu, é, né? Ele já vinha sentindo um desconforto no joelho. E hoje, no primeiro tempo, ele subiu. Quando ele desceu, que ele bateu o...

0: A ponte está tendo um impacto por enquanto, né? Ainda tem água para passar debaixo da ponte. Vamos caminhando para os 9 minutos ainda deste segundo tempo para o jogo que o Palmeiras fez com o gol do Flaco aos 45 do primeiro a 0. Bora para o Savarino, tenta fazer a jogada. Olha o Piqueires, voltou, bora, ficou para o Ganso de primeiro, não toca na bola, voltou para o Nonato mais atrás. Agora para o jogador que é o Thiago para Hércules. Hércules vem com ela, ele vai tramando a jogada, vem de novo. O Ganso já botou a gravata ali fora, botou de primeiro, entregando para o Canobre, deixou passar pela bola, chega Giai. Na frente do Canobio, mas sofre a falta também, não sofre a falta, não tinha impedimento do Canobio, hein, ô Smigo?
1: É, a jogada ali era boa para ele, como bem disse aqui ao meu lado o Mário, ele correu mais que a bola, mas estava impedido, não valia mais nada, Andrezão.
0: Esse é o futebol do Brasil. Amanhã tem mais Libertadores para você, galera, confira comigo numa boa. Estudiantes e Flamengo, direto de La Plata, é o Mário e o Smigol para você. É o Mengão em busca do Penta da Libertadores da América, vai jogar na primeira fora na próxima quinta-feira. Pensa nesse Maracanã, como é que vai estar. Ingressos esgotados. Se vendesse colo, igual vende lugar aí, já estava tudo vendido, hein, Mário?
2: É, vou ter que passar cedo, senão vai complicar a minha vida. Vai lotar, vai. É... Vai me dar uma saudade daquele Maracanã que jogaram na chão, uma saudade.
0: É, rapaz, é uma loucura. Isso é uma brincadeira que o pessoal faz, teve lugar que botaram os ingressos com medo de não dar, venderam os colos, botaram primeiro, viu, Mário?
2: Aí tem um detalhe, mas dá saudade mesmo, porque todo mundo, quando faz reforma, aumenta o tamanho, nós fizemos diminuindo.
0: Eu só lembro o seguinte, depois dessa jogada eu continuo. Sava, domina, pro Flu, entregando de primeiro, agora voltou, soltou para Nonato, deixou para Guga na direita, em brasa, é boa, vem ela por aí, para Hulk de primeira, alimentou a jogada, voltou, Nonato para Hulk, vai levantar, levantou, bateu em alguém ali no Andrés Pereira, vai brigar, vem o Flaco brigando, o Alexander Barbosa, sobra para Piqueires e o Guga estão ali na jogada, agora o lateral pro Fluminense. Saiu com bola e tudo. A bola vem ali para o jogador Guga. Bateu lateral, bateu de primeira, botou no terreno. O jogo está ficando realmente duro, como disse o Smigol. E eu confiro para você. 11 no meio. Galera, a bola ficou para Guga. De novo temperou. Jogada parou. Olhou, soltou de primeira para Nonato. Invade pelo meio. Tenta entrar na grande área. O Palmeiras bota o cadeado completamente fechado, parceiro. Está fechadinho para o Ganso voltar a bola. Tentou armar a jogada. Recomeça tudo. A equipe tricolor faz o jogador aqui pelo meio. Quero gravado. Pisa na bola. Antigamente, Mário. Ou eu com meu pai, ou com meu tio. Você lembra bem disso? A gente ia pro Maracanã meio-dia, uma hora da tarde. Porque às vezes o aspirante era melhor do que o jogo de fundo, mano.
2: Verdade. E eu peguei. Bom, agora não adianta chorar sobre o leite derramado, mas só lembrando que na oportunidade a FIFA disse que não queria gente em pé. Era só terminar geral e reformar, mas. Não tem jeito.
0: É verdade. É conforto? É. Mas a geral tinha seu charme, tinha sua parte histórica no Maracanã, sem dúvida nenhuma. Eu acho que, honestamente, a coisa ficou complicada. E se não é o Carlos Miguel, o Thiago Silva guardava o primeiro do Flu aí, Smigol.
1: É uma jogada ali, a bola passou rente ali, o Thiago Silva caiu no chão. Carlos Miguel salvou ali no limite o que poderia ser o gol de empate, mas sobrou um escanteio, o Hulk vai para a bola.
0: Lá vem ele para o escanteio, torcedor do Brasil, a galera do Flu se excita, bota volume no rádio. Agora o árbitro está esperando, será que tem pênalti aí, não? Em cima do Thiago, não? Vamos ver. Está esperando ali, está ouvindo alguma coisa, o Bandeira deixou, agora sim saiu da frente do Hulk, não houve nada, o VAR já confirmou. Lá vai ele, Hulk bateu para a Dragani, era subiu de cabeça. Agora o Flaco Lopes, ela sobrou. Arana vai tentar cutucar, tocou na entrada da grande área. Canobio dobrou primeiro, botou na grande área. Chega de primeiro, Piqueires voltou para a entrada da grande área. Vacilou por ali, Savarino brigou na primeira, por baixo, por cima. Chega o Piqueires, uma, duas vezes para escanteio. Hulk bate, a bola toca. Olha o Bandeira como fica numa indecisão danada. Os caras pipocam demais, né? O Ap tá dando tiro de meta e o Bandeira tá dando escanteio. Que loucura, hein, Smigol?
1: É, eles estão batendo cabeça. Eu nunca vi uma arbitragem tão confusa, né? São argentinos, mas está demais ali. E deixa, passa para o jogador esse nervosismo. Porque não tem clareza, e marca uma coisa, outra hora marca outra, uma hora bandeirinha marca e ele não viu, o juiz também. É muito confuso essa arbitragem.
0: Ó, voltou para escanteio, viu?
1: Olha que loucura, André, eu nunca vi isso.
0: O Bandeira deu escanteio, o árbitro apontou para o tiro de meta e voltaram para o escanteio. Porque o VAR entrou em ação porque pode. E avisou, tá errado.

0: Dá escanteio lá. Aí tá tudo moralizado. Agora vem pro Guga. Guga domina. Encosta de primeira para Arana. Arana vem. 14 minutos, quase 15 no relógio do Brasil. 1-0 Palmeiras. O Fluminense corre atrás do resultado. Precisa do gol. Vem o Nonato. Breca na bola. Lucas Evangelista tá em cima dele ali na pesquisa. Voltou para Guga. Trabalha. Bola na cabeça da grande área para Arana. Já soltou para Savarino. Savarino recolhe. Faz o giro do corpo no trabalho de bola. Voltou da direita. Agora voltou de primeira até o Nonato. Nonato vai levantar direto para a boca do gol. Subiu o Alexandre Barbosa. Pelo alto vai ser difícil, cara. Os caras são três gigantes. Murilo. E o Alexander Balbas, que são maiores, e um pouco mais baixo, o Gustavo Gomes. Ô, Mário, essa bola alçada na área para o Fluminense não seria a melhor opção no jogo, né?
1: Não, os caras vão sair com dor de cabeça, vão tirar todas, a não ser que haja uma bobeada geral. E o Alexander Balbas é bem alto, o Murilo também, e o Gustavo compensa não muita altura pelo seu centro de colocação. E o Fluminense tem que o Fluminense tem que providenciar um gol. Por favor, mande um e-mail para lá e peça um gol.
0: É verdade, tá na hora de mandar lá um direct para o tricolor dentro do gramado balançar o barbante, que tá 1-0 para o Palmeiras. E para estamos falando aqui como se fôssemos, claro, torcedores do Fluminense. Agora, falando como torcedor do Palmeiras, nada de gol, nada de direct e outro gol lá para liquidar a fatura. Porque se o Palmeiras meter o segundo no Fluminense, meu amigo, aí a vaca vai pro brejo com sino e tudo. Hora certa do Brasil! Jorge Brum tá de olho no cebolão dele, marcando 22 horas 55 minutos do meio, galera do Brasil, 22h55, 24 graus é a temperatura do Maracanã. Esta é a Copa Libertadores da América em busca da glória eterna, girando o placar do Brasil, aqui rolando e o tempo passando! Bom, muito bom, acerte o seu pelo meu, o tempo não para, Nacional crava no seu rádio, galera, numa muito boa, a Nacional crava para você, você confere comigo, 16 passado, segundo tempo do jogo, placar da Copa Libertadores da América, tá aí, ó.
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0: Flaco Lopes, o argentino, fez Palmeiras 1, Fluminense 0.
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0: Lado a lado com a galera correndo atrás dela, aqui no microfone do Brasil, a Nacional corre atrás da sua emoção, dá carona para sua emoção, e numa muito boa, vem aí o Kevin Serna, é a transa no Flu, aí esmigou.
4: É, vai mexer, Kevin Serna tá ali já aquecendo, esperando a autorização para entrar, Kevin Serna.
0: Canobi.
4: E vai tirar, é o Canobi, é esse mesmo, já correu ali, tá substituído.
0: Portanto, Kevin Serna tem a número 90, entrando no lugar do Augustin Canóbio, uruguaio, com a camisa número 17.
1: Oi. Eu tinha pedido no intervalo essa alteração. Aí é aquela história, 15 minutos é a hora de começar a mexer. Ele mexeu, estamos com 16, não é isso? 16 para 17. E ele coloca o Serna, Canóbio correu muito, mas... O Serna é perigoso. Tem que botar alguém enfiado para tentar. E daqui a pouco eu tentaria o Lúcio Acosta. Para tentar empatar, pelo menos. Se não deu com esse, vai com outro.
0: E é mais um colombiano no campo aí, porque o Serna é colombiano. Ô, Smigo, você sabe como é que é o nome do Serna?
4: Não.
0: Kevin Steven Serna Jaramillo.
4: Eita.
0: É o nome da criatura, parceiro.
4: É isso, muita consoante junto, né?
0: 28 Complito. Anos, nasceu no dia 22 de dezembro. É de 1997.
4: Um jovem.
0: Portanto, tá aí, aniversariante, não é sagitariano, mas nasceu no mês de dezembro. Aliás, dia 22 de dezembro é sagitariano, ainda tá dentro. Eu não entendo muito esse negócio de signo, não, mas, ô Smigo, dia 22 ainda tá dentro do sagitário, não tá? Dia 23 é que passa a ser o próximo, não é isso?
4: Eu não tenho a menor ideia, Andrezão. Aí vou ficar te devendo.
1: Uma pergunta pra mim, mas eu só sei o meu, que é escorpião.
0: Já, já, o desculpa. Escorpião seria outubro agora, né, Mário?
1: 28, aceito o presente.
0: Tá legal. Então não esqueça de depois, eu farei a honra. Mas no dia 5 de dezembro me devolva.
1: Já empatou.
0: A bola ficou. Serna domina. Olhou de primeira. Escapuliu dele. Aí não, hein? Esmigou.
4: É, o Fluminense está tentando, o Cerny entrou ali, tentou abrir na ponta direita, mas jogou a bola para fora, não deu para o jogador do Fluminense ali, até esboçou e atrás, mas não tinha, foi muito forte, errou o passe, entrou agora, tá aquecendo ainda.
0: Tá certo, galera do Brasil, bicho pegando, galera, o Palmeiras vai sustentando um resultado fantástico no Maracanã até agora, se tratando de Libertadores da América. Bola rolada para o Nonato, tentou jogada na frente, agora bateu errado, chega o Flaco, domina com a canhota, agora elimina a jogada, vem por baixo, tocou atrás, agora libera a jogada para o Murilo, soltou para Giá, Giá bota para o meio, Flaco pede, recebe pela intermediária, transa, Lucas Evangelista está ao seu lado, ele cavucou, fez o giro, perdeu, podendo tocar uma bola por ali, livrinha, a bola ficou para Hércules, Hércules domina pelo Fluminense, se manda do 19 no meio, 1-0, Palmeiras soltou de primeira para Serna, Serna vem com ela, para, olha para ele, passa, entrega de primeira agora para o jogador que é o Guga, Guga vem para o toque de bola, já soltou de primeira para Nonato, entrada na grande área, a bola é boa para ele. Já rolou Macia pro Savarino. Sava domina. Ele, o Giai, dominou. Clareou a jogada, temperou para Ganso. Daí cabe, achou. Não tem ninguém para achar o espaço que ele gosta. É cruzar lá dentro, mas não quer não. Prefere a jogada para Arana. Arana levantou pela boca do gol. Murilo sobe para tirar para lateral. Esmigou.
4: Fluminense tentando de todas as maneiras, é chuveirinho na área, é lançamento, é cruzamento por dentro, por fora, mas o Palmeiras se fecha muito bem, com 1-0 está até melhor o Palmeiras nesse segundo tempo. Muito difícil a missão do Fluminense no Maracanã, tentar virar esse jogo para ter alguma chance de conseguir sair com a vaga na final lá no campo do Palmeiras, que a gente sabe da dificuldade de enfrentar o Palmeiras no seu estádio.
0: É, meu amigo. Tá certo. É, olha, cara, eu tô aqui nos meus alfarrábios aqui, mas é um rolo explicar isso aqui. Eu vou esperar a bola parar para explicar pro ouvinte. Bola vem aqui pro Evangelista. Evangelista domina, se manda pelo seu esquerdo, o cara botou de primeira, tem o Aras, Aras vem com ela, desde o giro, lindo giro do Aras, soltou pra Giai, a bola é boa, queimou pra fora do gol! E no outro dia ele fez dois golaços aí mesmo, no mesmo jogo, hein, Smigol?
4: É, eu tô falando, o Palmeiras está melhor, continua se defendendo, mas tem esse contra-ataque que é muito perigoso, a escapada ali, com velocidade, o Palmeiras chega em dois tempos na área adversária, e agora poderia até ter feito o segundo gol se não fosse ali um pouquinho da falta de precisão acertar o chute, mas o Palmeiras se defende bem e é muito perigoso no contra-ataque, Andrezão, tem nada definido, hein?
0: É verdade, agora, olha essa explicação aqui, Smigo. Essa explicação aqui é para esse negócio de signo, né? Por isso que eu não gosto muito, não, porque eu não entendo. É complicado. Mas olha só. Quem nasce no dia 20, a grande verdade é Sagitário, 22 de novembro a 21 de dezembro. Porém, dependendo da hora que o cara nascer, ou nasceu, no dia 22 de dezembro, ele também pode ser Capricórnio. Que na realidade vale de 22 de dezembro a 19 de janeiro. É um negócio meio complicado isso aí, né, Smigol? É, pode ser, pode não ser. Você sabe que hora que você nasceu, Smigol?
4: Eu não tenho a menor ideia. Tem lá na certidão. Agora eu vou te falar, meio complicado é a bondade sua. É complicado pra caramba, Anderson.
0: É verdade. Eu nasci às 23h40 do dia 5 de dezembro. E o Bruno Mendes nasceu à meia-noite, aliás, foi o contrário. O Bruno Mendes nasceu às 23h40 do dia 4 de dezembro. E eu nasci à meia-noite 1 do dia 5 de dezembro. Por um triz no mesmo dia. Que loucura.
4: Ia ser uma festa só, né, Andrezão? Ia economizar.
0: É bom que agora tem duas, se bem que para economizar, acho que agora não vai ter nenhuma. Algo me diz que não vai ter mais nenhuma festa em lugar nenhum, viu, amigo? Passarinho voando aqui, dizendo, ó, a partir de agora já era. A bola vem ali pro Fluminense tentar fazer a cobrança, mas tá caído o Lucas Evangelista, o Ganso ficou na bronca ali. 23, Mário, o Fluminense não dá sinais claros de perigo.
1: É porque os ataques estão sendo ineficientes. Se você analisar, nós estamos com 23... As jogadas perigosas pertencem ao Palmeiras, que se fechou mais ainda, agora está parando aí para a reidratação. E é hora de conversar. Eu acho que eu entendo até a questão de que você está perdendo por 1-0. Se você toma o segundo, Vai complicar e muito. Ah, pode chegar lá e ganhar de 4-2, 3-2, pode até ganhar. Olhar para os pênaltis, isso aí é futebol. Mas, pela ordem natural das coisas, é melhor levar 1-0 que levar 2-0. É melhor levar um empate que levar 1-0. Então tem que se arriscar um pouco mais. O Marcão já mexeu duas vezes, uma delas por questão de contusão. Ele está conversando, mostrando para a esquerda, para a direita. Só que o Palmeiras se fechou mais ainda, certo? Para sair no contra-ataque. E eles possuem jogadores importantes. Esse Gia é importante. Giai, né? Ele é importantíssimo. E vem fazendo gols. E de repente apareceu na cara do gol, numa cacetada que você vai para dentro, dá um abraço. Então agora é o momento final da situação. Nós estamos chegando a marca de 25, né? 25 e de repente
0: isso.
1: Ou vai ou racha, companheiro.
0: Vai pro projeto Calça de Veludo. É, meus amigos do Brasil. 1-0 Palmeiras, está feliz a nação verde com a vitória parcial da equipe do Palmeiras. Estão fazendo uma eleição. Agora me lembrei de uma coisa aqui, ô Smigo. Queria saber a sua opinião. Qual o jogador mais bonito do futebol carioca? O Spinelli do Vasco ou o Canóbio do Fluminense? Na sua opinião?
5: É páreo duro, né? Os dois têm o mesmo estilo, né? Aquele
0: eu
5: louro.
0: Acho o Canóbio mais bonito, honestamente. Para dizer que eu não vou responder, né?
5: É, são os dois bem apessoados, eu diria, né?
0: É verdade. Isso é um perigo nos dias de hoje. Com a escassez aí, isso dá ruim. Imagina, Mário, se a gente tem uma cara dessa aí, parceiro, há 40 anos atrás, o estrago, hein?
1: Eu vou acompanhar o relator e vou votar no Canobi.
0: Tá certo. Bola pela linha de lado. Vem aqui pro jogador que é o Arias. O Arias está reclamando da saída dele. Bora o árbitro da... O auxiliar, o lateral que favorece o Fluminense, Guilherme Arana, preparado para a cobrança. E aí já começa aquele negócio do torcedor do Fluminense. Um olho no campo, outro no relógio. E eu também vou olhar para o meu e o Jorge Bum para o dele, porque vem aí a hora certa do Brasil. 23:05 no relógio da Nacional, 4 do meio, galera, para você conferir. Para você conferir, 26 cravados, 26, eu estou girando para você. Aqui está rolando e o tempo passando. 26-1 do segundão, tá, galera? Placar está aqui para você conferir da Copa Libertadores da América. Nacional. O argentino Flaco Lopes dá números importantes para o Palmeiras. Palmeiras 1, Flusão 0. Lado a lado com a galera correndo atrás dela para você, anunciando para amanhã, direto do Uno, direto de La Plata, na Argentina. Tem Estudiantes e Flamengo, 9:15 da noite, estaremos juntos. Eu, Mário, ligo para você, ligado no futebol do Brasil. A Nacional da carona para sua emoção. E amanhã, dia da nação rubro-negra, ficar ligada para você. E nesse momento, a galera do Flamengo se grita: vamos virar nesse, vamos virar nesse, mas tá difícil. E não pode tomar o segundo, cara. Aquele negócio do cobertor curto, né? Se puxa pra cabeça, o pé fica de fora. Se botar no pé, a cabeça fica de fora. Fica ruim, hein, Mário?
1: É, mas tem que se arriscar um pouquinho mais, porque esse resultado é muito ruim. Pode virar? Pode. Futebol é... não tem jeito, mas tem que se arriscar um pouco. Mas o Carlos Miguel até agora só fez uma defesa importante. Até agora.
0: E vem dois aí, anote aí, o Smigo. Castilho e o Lúcio Acosta. O Palmeiras acho que vai botar o Sousa. Daqui a pouco você confere tudo isso pra mim, só tô adiantando a vida do amigo aí. A bola vem agora de primeira pro jogador que é o Serna, botou na canhota. Arana cruzou pra quem? Pra ninguém. Só lá só tem Torres Gêmeas. Olha o Hércules, soltou um tubo. A bola bateu em cima do Marlon Freitas. Para aqui pro Guga dominar com carinho. Vem trazendo pra bola, botou de primeira. Alimentou a jogada pro Ganso. Ganso pisando o melão. Encosta de primeira na direita. Agora para o Guga, se apresenta pra jogada. Quer na parte pela direita, ele prefere pro meio. Mas pra ninguém. Esse não tá bem, não se encontra no jogo. Olha o Lopes, Flaco Lopes também fez jogada errada para se livrar da pancada que o Nonato tá dando nele. Não foi, não, ô amigo.
5: É impressionante, né, Andrezão? O segundo tempo, o Fluminense precisando correr atrás do resultado. E quem tá tendo mais chances de chegar ao gol é o Palmeiras, tá jogando melhor. Tem mais, leva mais perigo ao Fluminense que o Fluminense ao Palmeiras. Vamos ver agora com essa mudança, tem várias mudanças, hein?
0: Tá bom, daqui a pouco você vê pra mim. Eu já te antecipo quem saiu: Andrés Pereira, John Arias e o Flaco Lopes. O, já te adianto também que o Maurício entrou no lugar
5: do Andrés Pereira.
0: Isso. O Sousa entrou no lugar do Flaco Lopes. Eu tenho mais uma pra você me ajudar aí que eu não deu pra pegar, não.
4: Peraí, já vou te passar. Peraí.
0: No lugar do John Arias, quem só falta essa daí. Que entrou no lugar do Arias. Portanto, trocou ali o Andrés Pereira pelo Maurício, que é paraguaio. Também jogou a Copa do Mundo, jogou também com a perna esquerda.
5: É o Felipe Anderson.
0: É muito bom jogador, né, Mário?
1: Quem entrou, o Júlio informou, o Felipe
5: Anderson. Felipe Anderson no lugar do Arias.
0: É, eu perguntava para você o seguinte: o Maurício paraguaio é muito bom jogador, trabalha com a perna esquerda e com a saída do Veiga, ele ganhou um espaço diferente no Palmeiras, né?
1: Verdade. Agora vão entrar dois jogadores no Fluminense. Eu acho que vai sair o Hulk, o Ganso ou o Savarino. Vamos ver.
0: Eu estou achando que o Ganso vai rodar para o Lute poder fazer a função dele. E concordo com você que o Hulk também pode sair para a entrada do Castilho, ou até ele resolva fazer uma coisa um pouco mais agressiva, que eu acho difícil, porque é melhor perder de um do que de dois. Não sei se ele teria o Marcão, aquilo roxo, para fazer isso aí. Eu não faria. Eu deixava do jeito que tá, Mário. Eu não me abriria, não.
1: É, pode ser. Tem um segundo jogo, não pode arriscar muito. E o futebol tem coisas que só o futebol tem. Mas tem que mexer, porque o Ganso já está cansado. Acho que vai ser. E o Hulk também. Vamos ver se a gente acerta.
0: É verdade. Hora certa, Nacional! 11:10 no microfonaço do Brasil para você, galera, se ligando no futebol do Brasil, no som da Nacional. A Nacional não para, dá carona para sua emoção e você, é claro, confere tudo isso e muito mais com a gente numa muito boa aqui, não para não. Esta é a Copa Libertadores da América. Guga recebe, lado direito da grande área, voltou de primeira, Nonato, o Marlon tá na cola dele, dentro da grande área, puxou pra perna esquerda, cruzou para a boca do gol, Castilho vem por baixo, a zaga tira e eu confiro. Aqui tá rolando e o tempo passando. Bom, muito bom. Acerte o seu pelo meu. O tempo não para. Nacional crava no seu rádio, galera. E eu cravo pra você numa muito, mas uma muito boa, galera. 31-14 pra terminar. Nonato pegou, entrando na galera, soltou de primeira para o Guga. Pode ser agora. Puxou pra perna esquerda, invadiu a grandeira, atrás agora pro Hulk. Bate o Hulk, ajeitou pra bater. Travou, costurou, bateu de primeira. Fraco na bola, ficou pro Ganso. Entrada na grande área, ele domina. Fluminense tenta, ele tentou empurrar, botou de primeira. Nonato, Guga, livre pela direita, será que agora? Voltou de primeira, Arana, chicoteou para dentro da grande, arrasca Piqueires de qualquer maneira, e eu confirmo o placar da Libertadores na rádio mais querida do Brasil. Flaco Lopes, Palmeiras 1, Fluminense 0. Lado a lado com a galera aqui no microfone do Brasil. Matamos aí, hein, Mário?
1: Confirma aí, Osmigo.
5: É, o Lúcio Acosta no lugar do Ganso. E o Hulk sai para a entrada do 19, Castilho. É isso, matou a charada, vocês acertaram.
0: Portanto,
1: Castilho é aquele, né?
0: Oi?
1: Castilho é aquele que fez gol no Flamengo e depois não fez mais gol nenhum.
0: Foi, mais gol nenhum na vida.
1: É bom,
0: só
1: é bom.
0: Só aquele lá para carimbar.
5: Maior contratação financeira mais cara, né, do Fluminense.
0: É verdade. Amigo, me fala aí, por favor, Osmigo, o número do Lúcio Acosta.
5: Lúcio Acosta é... Cadê aqui? Peraí, só um segundo. Lúcio Acosta.
0: E o do Castilho?
5: Lúcio Acosta é o 32.
0: 32.
5: E o Castilho...
0: E acho que é 19, né?
5: 19.
0: Beleza, pura. Muito obrigado, meu caro... Marcelo Osmigo! Sabe tudo. A bola vem com 32 no relógio do Brasil, 32 no relógio do Brasil. A partida agora ganha aquele sinal dramático, demais elétrico. O Savarino cruzou. Não, olha o que aconteceu. A bola vinha para a jogada. Dá para ver claramente que o Serna, quando viu que não alcançaria a bola, já se jogou no chão. Impressionante, amigo.
5: É, para tentar cavar, né, ali um... Mas é lamentável isso. Isso passa muito hoje em dia. O jogador não tem noção, né, de como eles influenciam a criançada. Você vai, às vezes, ver um jogo de um colégio, num jogo de molecada, eles fazem igualzinho, imitam igualzinho o que o jogador faz. Então, O jogador tinha que tomar vergonha na cara e parar com esse negócio de simulação, porque isso é muito chato e não tem nada a ver com o esporte, né, André?
0: É um antijogo, né? Horrível. Também não gosto disso, não. Parabéns, toca.

0: Bola mais atrás agora para Guga. Guga pega o melão. 33, torcedor tricolor e torcedor verde. 33, meus amigos. Agora 34, segundo tempo de jogo no Maracanã. 1-0 para o Palmeiras. Agora vem para o Kerna. Lá vem o colombiano. Soltou para Nonato. Entrada da grande área, meia esquerda de ataque do Fluminense. Botou na cabeça da grande área para Milan. Milan soltou para Thiago Silva. Thiago Silva domina. Encosta para a direita. Agora botou de primeira Savarino. Savarino recorre para Guga. Guga domina para lá. Para o Fluminense, que é pelo menos o gol do empate. A bola fica dominada para o jogador que é o Milan. Milan voltou a jogar. Já soltou de primeira. Nonato na canhota. Ela ficou. Bola boa para o Serna. Ele é bom. Jai vem. Nossa senhora. Botou o Jai no chão. Levantou direto para a boca no gol. Sobe Piqueires para tirar por cima. Fica difícil demais para o Fluminense. Olha o Lúcio. Ele é um baixo ala no meio, vem pro toque de primeira. Felipe Anderson tentou a jogada, a bola sobrou pro Evangelista, ligando pro comando do ataque pro Maurício. Perdeu tempo, agora sim deu certo, agora com o toque de bola para Sousa. Sousa domina, ele também é perigoso, é venenoso. Sousa agarrado pela camisa uma, duas vezes, o árbitro manda seguir, não deu a falta porque ela ficou com o Palmeiras. Maurício atrás agora da posse de bola pro Palmeiras, vem com tranquilidade trabalhando aqui atrás agora com o Alexander Barbosa, para você ligadinho. O torcedor do Fluminense está apático no Maracanã, parte, grita, e vem aí o Wesley. O garoto Wesley tá à beira do gramado, já vem, vem, vai para tentar fazer uma fumaça, né, Mário? Não tem jeito, tem que ir para dentro, dentro dos seus limites.
1: Nos dois últimos jogos que ele entrou, nós fizemos Fluminense contra o Coritiba e o Fla-Flu, ele entrou bem no jogo, quem sabe, né?
0: É, no Fla-Flu ele não teve muita oportunidade, porque ele entrou mais para a reta final, mas o passe de calcanhar que ele deu pro Lúcio fazer o gol contra o Coritiba foi loucura. Bora, vem para o toque de bola por aqui. Lúcio Acosta domina o argentino. Vem o Bachola. Ele vem caminhando. Cutuca ele primeiro, entregando para Guga. Guga faz a jogada armada por ali, pelo lado esquerdo do gramado. Marlon Freitas para. Olha para Lúcio. Lúcio vem. Toca ele primeiro, entregando para o Milan. Milan soltou para Thiago Silva. Carrega a bola pelo meio para Nonato. Fluminense tenta fazer a jogada. Nonato faz o giro. Deixou o Evangelista na palada. Encosta para Guga. Aparece para receber. Hércules está pela direita. Ele prefere a Lúcio. Lúcio Acosta voltou para Guga. Tramou a jogada de novo para Lúcio. Lúcio trava. Encosta de prima. O Fluminense quer o gol no Maracanã. 1-0 Palmeiras. Torcedor tá ávido pelo gol, tá atento, tá preocupado, os olhares são nervosos, é o tempo inteiro olhando pro campo e pro relógio, pro campo e pro relógio. O Fluminense vem, Lúcio domina, cara a cara com o inimigo, ele botou de primeira, tentava jogar infiltrada pro Hércules por ali, vem o calcanhar, e agora, olha agora, olha o desenho do gol do Palmeiras chegando. Bola lá, tocada de primeira, se cruzar para outro lado é meio gol. A bola parou, olhou e Felipe invadiu, o goleiro bateu. Fábio pegou, sensacional, São Fábio. 46 anos e arrojado desse jeito, Smigo!
2: É, o Fábio salvando o que seria o segundo gol do Palmeiras, que saiu num contra-ataque fulminante. Era 3 contra 1, mas ali os atacantes do Palmeiras ficaram aquela indecisão. Acabou que o goleiro Fábio, esse aí eu vou tirar o chapéu, hein? 45 anos e sobrando
0: 46.
2: 46, né? E fazendo a diferença.
0: Fez no último dia 30.
2: É isso aí, é uma lenda. Esse aí dorme no formal, Andrezão.
0: É, meu amigo. Esse aí deita no formal. Agora tá dominado ali pelo centro esquerdo do gramado. Mário, 37, Mário. A casa quase caiu, hein?
1: 37, se o jogador do Palmeiras não fosse com minha, seria o segundo gol. E agora, ou tudo ou nada, mas sempre com aquela ressalva. E aí, toma o segundo, como é que fica? E quase que tomou.
0: É verdade. E vindo de um jogador que é o Felipe Anderson, que é um cara que sabe muito bem o que faz com a bola. Ele é campeão de assistência. E o Maurício estava livrinho. Olha o Serna, para linha de fundo. Jai vem por baixo na primeira, na segunda, para tirar, sofre a falta do Kerna. Agarra ele pela camisa, põe um argentino no chão. É falta nele, meu caro Sbigol.
2: É, esse é tudo que o Palmeiras quer, né? Parar o jogo, sofrer a falta. Você vê que os jogadores do Palmeiras estão mais cerebrais, mais calma, conseguem controlar ali a bola. Cozinham o Fluminense, que é tudo que o Fluminense não quer. O Fluminense não abafa no desespero, tentando chegar de qualquer jeito. Acaba que não consegue concluir a jogada e ainda deixa a possibilidade do contra-ataque do Palmeiras. Tá muito complicada a vida do Fluminense no Maracanã. Palmeiras sabe como jogar. Tem o placar a seu favor e faz valer. Fluminense no desespero, não abafa, tentando aí pelo menos levar um empatezinho aqui do Rio de Janeiro.
0: E confirma aí pra mim, o Wesley Natan no lugar do Savarino, não é isso?
2: Saiu o Savarino, entrou o Natan.
0: Número?
2: Atenção aqui, 34.
0: Bola vem de novo, cruzada, pra dentro da grande área, perigo. Levantamento foi feito, Rio Marlon Freitas bateu! Gol! Do Palmeiras! É do Verdão! É verde! É verde! É verde no Maracanã! A bola esticada na rebatida, o Piquerez tentou, ela ficou presa na marcação, depois do toque do Felipe Anderson, chicotada do Marlon Freitas no cantinho, matou o Fábio estufando a rede do Flu, galera do meu, 39, o Palmeiras fecha a tampa no Maracanã, ele mesmo, Marlon Freitas, 17 nas costas, faz o segundo, corre pra massa, vibra com torcedor verde em todo o Brasil e assina na mais querida do país.
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0: Palmeiras 2, Fluminense 0. A vaca foi pro brejo, Esbigol.
2: É, agora ficou esquisito, era o que estava se desenhando, né? O Fluminense não abafa, tentando o gol, mas o contra-ataque fulminante, o Palmeiras muito mais efetivo. Foi lá e cravou o 2-0, complicando a vida do Fluminense agora na Libertadores. E só confirmando aqui para você, meu querido Andrezão, saiu Savarino 11 e entrou Wesley Natan 34.
0: Beleza. Mário, o que eu temia aconteceu. Esse segundo gol vai ser complicado.
1: É, eu, o Marlon Freitas foi muito feliz no lance, porque ele chutou um monte de gente na frente, né?
0: A não ser que o Fluminense faça agora. Natan inventou, juntou na grande área, tentou um drible lindo, botou pela canhota, agora fez a jogada, zaga vem rasgando para a linha de lado. Prossiga, Mário.
1: Tinha um monte de gente na frente do Fábio, não dava para ele chegar. Estava desenhado isso, que num contra-ataque o Palmeiras podia chegar. E agora é que está naquela de perdido por um, perdido por mil. Tem que tentar diminuir esse restinho de tempo que falta, diminuir essa diferença.
0: O problema é tomar o terceiro. Mano, cada hora o drama aumenta, né? Cada hora o cobertor fica mais curto, malandro. É complicado. A bola fica para o setor esquerdo, o gramado do Fluminense vem para a jogada agora com o Wesley. O Natan vem, o baixinho é ensaboado, ele é arisco, ele é venenoso, está com tanque cheio para chegar lá. O Fluminense perde 2-0. Grande vitória do Palmeiras por enquanto. Palmeiras que agora para o Fluminense um gol é tudo. Vem agora o Felipe Antônio Livino, a primeira bola sobrou pelo meio de campo agora. O toque de bola vem pelo meio de campo agora. Sousa driblou o primeiro, segundo, botou para Maurício. Maurício vem, falta em cima do Paraguai, a falta nele. Esbigol.
2: É, agora é o qualquer coisa, né? O jogo dá aquele desespero, falta aí menos de cinco minutos pro tempo normal. O Fluminense muito escangalhado aí, não merecia. Lutou, buscou, fez o volume, mas quem matou a parada foi o Palmeiras, dois contra-ataques fulminantes. E é muito triste o resultado pro Fluminense, que teve aí as cartas, dominou o jogo, mas esse volume todo não criou nenhuma grande chance. E vai com um gosto amargo aí, perdendo em casa, vai ter que decidir só um milagre lá em São Paulo, na casa do Palmeiras, o Andrezão.
0: Futebol do Brasil para você conferir aqui no microfonaço da sua Nacional 42. A bola vem de novo, na direita, Serna, muito forte para o Serna, vai sair para a linha de fundo, ó. O Alexandre Barbosa vai lá e aí faz aquilo, né? Curte com a cara dele, é aí que esquenta o clima, hein, Esbigol?
2: É, agora tá mais complicado, né? Porque o Fluminense tenta qualquer coisa ali e não se entrega. Tem que dizer, o Fluminense é guerreiro, tá buscando o jogo inteiro. Mas é difícil reverter, depois tomar dois gols de contra-ataque ali e ter um barata voa no Fluminense. Agora, todo mundo ali correndo pra frente, é o desespero do torcedor que lotou o Maracanã. Tem que se dizer aí, ó, recorde aí do Fluminense na Libertadores. 70 mil, mais de 70 mil torcedores prestigiando, não mereciam uma noite tão amarga, Andrezão.
0: É, meu amigo, vida de torcedor não é fácil não, parceiro. Vida de torcedor não é mole. Lá vem, mas o jogo não acabou ainda. Vem levantamento para a grande área. Sobe Gustavo Gomes para refrigerar de cabeça. Bola para o Hércules. Já botou no chão. 43 no relógio do Brasil. Galera, o toque de bola vem para o Thiago. Thiago vem dominando. Vem com tranquilidade por aqui. Domina. Levanta a cabeça. Procura os seus companheiros por ali. Faz jogada. Alimenta. Encosta de primeira para o jogador que é o Guga. Eu estava falando. Lembra que eu falei, Mário? Que eu estranhei que naquela jogada o Felipe Anderson não acionou o Maurício porque ele é campeão de assistência. Olha como ele foi inteligente nessa jogada. Ele meteu de cabeça, botou nos pés do Marlon Freitas. Mais uma assistência dele.
1: Ele é um jogador de qualidade. Por isso, o Palmeiras o comprou, mantendo no banco, mas quando ele entra, é de uma grande eficiência. Vamos ver se agora acerta.
0: É verdade. É um jogador de mais assistência até do que o Flaco. Ele tem 10 contra 9 do Flaco. Essa ele completa 11 assistências. É que eu gosto de fazer o DBzinho de casa antes do jogo. E eu gosto de estudar o jogo inteiro. Eu sou chato pra caramba, cara. Já me disseram isso. Pô, cara, tu estuda até o PIB da cidade? Eu estudo, cara. Tem que aprender, ué. Sei lá o que vai acontecer durante a transmissão. Se o jogo para, o jogo... Né? Fica difícil. Quem entende de microfone aqui é o Mário, meu. Tem que entender de notícia. Ele comenta. Por isso que dizem, né, Mário? Repórter, repórter, comentarista, comenta e narrador, narra.
1: Tem que chutar. Tem que estudar realmente, porque às vezes as coisas... Não mais agora como era antes, que aí saía do ar e você ficava perdido. Quanto tempo ele deu aí?
2: 4 minutos de acréscimo.
0: Foi econômico, inclusive. Maurício dominou na entrada da grande área. Lá vem o Paraguai. Chega primeiro para dominar com tranquilidade. O Milan. Milan domina pelo Fluminense. Tentou esticar nas costas da zaga. Ela bateu. A bola vem de novo. O drama do torcedor do Fluminense. Está sentindo. Está apático no Maracanã, embora grite ainda. E a torcida do Palmeiras dá o troco imediato. E hoje, neste momento, se ouve mais a torcida do Palmeiras do que a do Fluminense no Maracanã. A bola vem para o toque do Gustavo Gomes. Soltou atrás aqui agora para o Carlos Miguel. Canhota na miniatura, bateu de primeira. A bola vem subindo para Guga. Rechaça para o Fluminense. Botou para o Serna de primeira. Para o Nonato. Alimentou para Castilho. Está sozinho. Tem que parar. Fez o giro para o Lúcio. Ô Lúcio, se liga na missão, parceiro. Tentou o primeiro de nível. Segunda fita. Vem Piquerez com tranquilidade. Marlon Freitas rouba. Entrega de primeira para o Maurício. Ô Mário. Palmeiras jogou, eu destacaria, mas o que vale aqui é o seu carimbo, mas eu achei que o Piquerez jogou uma partida fantástica, sabia?
1: Não apareceu muito para a plateia, mas apareceu muito para o time. Vai lembrar que o passe do primeiro gol é dele. É iminência parda no negócio, entende? O Palmeiras tem um joguinho meio chato, meio arrastado, mas vai jogando, fez um, fez dois e já vai para casa com um resultado muito bom. E o Fluminense teria ficado arrependido por ter poupado contra o Flamengo? Não?
0: Ah, meu amigo. Eu não sei, eu acho que sim. Eu não teria feito isso, mas o treinador é o Marcão, enfim. Agora tem essa nutelagem aí, de Nutella, com negócio de minutagem, essas coisas. Antigamente tinha nada disso. Olha o levantamento ali, Kerna passa batido pela bola por ali, mais uma vez tentou uma penalidade máxima, Natan se esforça todo, não evita a saída da bola. 2 minutos para acabar o jogo no Maracanã. E o Palmeiras pode perder até por um gol quarta-feira que vem, que estará na sua 8ª final de Copa Libertadores da América. 47 no relógio do Brasil, galera, o bicho pegando nacional, mostrando tudo pra você, galera, você ligadinho no Show de Bola, amanhã tem mais direto do Uno pra você conferir, galera do Brasil, bicho vai pegar a nacional, vai trazer todos os detalhes pra você. Eu acho que é 69.119 torcedores, depois os Migo vê isso pra gente aí, mas pelo que o me sopraram aqui, foi 69.119 ou coisa parecida, mas 69 foi. Toca de bola pro Hércules, voltou de primeira, Nonato de forte demais pro Guga, ali no fundo, cruzou direto pra boca, no gol, ficou, toque, gol!

0: joia de Xerém, do diamante de Xerém, o garoto entrou pra resolver, Natan, o baixinho foi lá no L, Porto cabecear, a bola foi pro fundo do barbante, galera, que gol importante pro Fluminense da Libertadores da América no meu, 48, um gol que leva um brilho de um diamante de Xerém, cria da casa, o homem da base, o baixinho é um perigo, ele mesmo, Wesley Natan, diminui pro Fluminense como um gol de vitória nesse momento para o Tricolor, ele mesmo, Wesley Natan, castigo Verdão, 34 nas costas, vai lá no placar e assina.
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0: Fluminense 1, Palmeiras 2.

0: Eu acho que vão anular o gol do Fluminense, hein, meu caro Smigol?
1: É, merecia muito, né? O Fluminense buscou muito esse gol, tá na checagem ali. A gente ainda não tem
0: o... Confirmou o gol?
1: Confirmou. Gol confirmado. Mereceu o Fluminense. Destaque até pro Guga, que acreditou na jogada, correu muito, foi ali no limite para fazer o cruzamento e achou o garoto Natan ali pequenininho, subiu mais alto que os zagueiros e fez o gol. Um gol que o Fluminense buscou o jogo todo, mereceu demais, pelo menos, diminuir essa vantagem. É um gol que deixa o Fluminense vivo, né?
0: E ele deu um minuto a mais aí, tá, parceiro?
1: Acrescentou mais
0: segundo tempo. Vamos a 5 no Mário. Esse gol é como se fosse um gol de empate num jogo desse ou de vitória, se tratando de Libertadores.
2: Esse gol foi visto ali no Cristo Redentor, passando, vendo do céu, caindo, que caiu do céu. Passou pelo Cristo, fez 90 anos e bum, caiu. Foi bom.
0: Tem a mesma idade da Rádio Nacional.
2: É sim.
0: Nosso querido Cristo Redentor, que habita o Corcovado de braços abertos para Guanabara.
1: Andrezão.
0: Oi.
1: Confirmando, hein? Público presente, 69.039 torcedores hoje à noite no Maraca. Pode arredondar aí, fora os caronas.
0: Ih, o pau tá querendo comer aí, meu amigo. Giai, ih, Maurício Nonato, vai ter cartão vermelho aí, ó. O pau vai comer. Era pra expulsar o Nonato, que o Nonato deu um soco, ó. Cartão pro Maurício. Cartão pro Nonato e acho que tem pra mais alguém aí nessa confa toda geral aí, Smigol. Que deu pro Nonato, eu tenho certeza, e que deu para o Maurício também, tenho certeza. Resta saber o outro, que eu não tenho certeza. Jazal, ele confere pra gente. Olha o toque de bola. Ela vem para o Nonato. Vai levantar. Vai acabar o jogo no Maracanã. Toque de bola para Guga. Quem sabe? Já pensou se o Fluminense mete o segundo aí, meus amigos do Brasil? Esse Maracanã vai explodir. Vem pro toque de bola. Na direita agora. Fim de papo na mais querida do Brasil! Deu Palmeiras, deu Verdão, deu Verdão. Palmeiras 2, Fluminense 1. Alô, Smigol!
1: É isso, Fluminense foi brabo demais, lutou até o final, conseguiu ressurgir quando já não tinha, né, muitas esperanças. Um 2-0 seria dificílimo de reverter na casa do Palmeiras, mas o Fluminense é o time de guerreiros, né, lutou muito. E também o crédito para o Palmeiras, que veio com esse esquema de jogo aí, que era isso, segurar, cozinhar o jogo, tentar garantir pelo menos um empate. Foi feliz no contra-ataque. Enfim, um jogão deixou o Fluminense ainda com esperanças de reverter e conseguir chegar ao bicampeonato, a final, e quem sabe ao bicampeonato da Libertadores da América, Andrezão.
0: Tá certo, galera do Brasil, aqui fim de papo pra você, torcedor. Sai triste, torcedor do Fluminense do Maracanã, tá feliz da vida, galera do Verdão em todo o Brasil. Palmeiras venceu o jogo, já não pode mais perder por um gol, pelo menos isso. Mas prevalece jogar por um empate na próxima quarta-feira em São Paulo. Qual será o seu destaque no encerramento do show de bola nacional daqui a pouco, hein, Mário Silva?
2: Olha, quando ninguém esperava, um golzinho salvador apareceu. Quem sabe, hein? De repente vira tudo lá em São Paulo.
0: É verdade, galera do Brasil. O Fluminense vai ter que começar a treinar o Eu Acredito para ficar afinadinho para a próxima quarta-feira. É, eu quero dar um pulinho no plantão nacional de esportes. O que você tem pra gente aí, Smigol?
1: É o jogo mais aclamado aí, um jogão na Champions League hoje, a vitória do Real Madrid por 4-3 sobre a Roma. E o destaque do Endrick, que fez um gol, participou do outro e comandou essa virada do Real Madrid sobre a Roma num jogaço. Foi o melhor em campo, o Endrick.
0: É, parceiro, tá aí o torcedor do Fluminense chateado. É... preocupado, o Fluminense vai ter uma semana para trabalhar aí à vontade em relação ao jogo de quarta-feira que vem no Banco Parque lá em São Paulo, onde o Palmeiras jogará por um empate para chegar lá. Mas ele vem aí, está na hora dele. Você entendeu o que aconteceu? Ele vai traduzir para você. Para você entender o que foi a vitória do Palmeiras para cima do Fluminense, 2-1 na Copa Libertadores da América, nesse jogo de ida das semifinais. Amanhã tem muito mais para você. Eu volto. La Plata, Estudiantes e Flamengo. 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

0: Agora, galera, vem aí aquela inteligência básica para você no show de bola nacional. A linguagem que o boleiro gosta de ouvir no microfonaço do Brasil. Está com ele o comentarista que não esconde o jogo. Até amanhã, hein, Mário? Um abraço.
1: Um abraço, maestro. Estaremos juntos de novo, amigo, você e eu, para Flamengo e Estudiantes da Plata. Ou Estudiantes da Plata e Flamengo. Que é da onde vai sair o outro semifinalista, se bem que ainda vai ter. Tanto para o Fluminense e Palmeiras, para o Flamengo e o Estudiantes, os jogos da semana que vem. Bom, o Fluminense não conseguiu, a verdade é essa, superar o Palmeiras, que veio com um esquema bem traçado, fechado, para sair no contra-ataque. E conseguiu dois gols. Um no finalzinho do primeiro tempo, outro final do segundo tempo, com o Fluminense conseguindo um gol que a gente brincou aqui, caiu do céu. Olha só. O scout, o Fluminense posse de bola 70%. Olha só. E o Palmeiras 30%. Certo? Um jogo de muitas faltas, 15 para o Palmeiras e 9 para o Fluminense. Um jogo de finalizações, o Fluminense finalizou 11 vezes, o Palmeiras 7. No gol, 5 para o Palmeiras e 3 para o Fluminense. E aí está a diferença. O gol não vale, certo? Então, além dos 5 que o Palmeiras chutou no gol, 2 entraram, seriam 7. E o Fluminense, que chutou apenas 3 no gol, teriam mais 4. Esse seria o panorama. O Palmeiras veio fechado, 3 zagueiros para sair no contra-ataque, deu a posse de bola para o Palmeiras, para o Fluminense, para sair no contra-ataque. E a coisa foi caminhando no primeiro tempo, no sentido que daria 0-0, que o 0-0 iria para o intervalo, mas não foi. Porque aos 45, houve um contra-ataque pela esquerda. O jogador fez uma partida excelente, que foi o Piquerez. Ele cruza, a bola passa para o Milan e pelo Thiago Silva e vai encontrar lá na direita o Flaco Lopes. Ele entra, chuta, a bola, o goleiro Fábio defende na primeira, mas a bola bate nele, no corpo dele, e entra no canto esquerdo. 1-0 para o Palmeiras. Ele, Flaco Lopes, é um perigo. Ele não é Flaco, não. E em cima do lance, ele, o de todas as ondas.
0: Fluminense esteve mais perto, apertou, não acendeu e não chegou. E o Palmeiras domina com o jogador Piquerez, voltou, Flaco! Gol!

0: O argentino não perdoa, ele castiga. Flaco Lopes bota num contra-ataque rápido pelas costas da zaga do Fluminense. Piquerez deu um passe de 60 metros pro jogador Flaco escorar pro fundo do barbante, galera. Beleza, Verdão, tem rede balançando no Maracanã, meu. 45, primeiro mato do espetáculo. A bola pune demais, galera. Flaco Lopes faz a galera do Palmeiras explodir em todo o Brasil. Ele tem a 42 nas costas. Bota a bola no barbante, tiro zero do placar e assina na mais querida do Brasil.
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0: Palmeiras 1, Fluminense 0.
2: Bom, esse foi o resultado do primeiro tempo. No intervalo, um detalhe que passa às vezes desapercebido, o Fluminense volta com uma alteração. Sai o Martinelli sentindo uma contusão e entra o Hércules. Martinelli é mais jogador do que o Hércules. Isso foi um problema que diminuiu a potência do meio-campo do Fluminense. Além disso, com o passar do tempo, o Ganso, que já tem idade, não é um garoto, começou a cansar. O Hulk também cansou. E aí entraram outros jogadores, Lúcio Costa, mais o Serna. Tentativa de quê? De resolver o problema, certo? Mas não resolveu. Palmeiras deu a bola para o Fluminense, se fechou mais ainda para sair no contra-ataque. Teve duas chances. Uma numa defesa muito bonita do Fábio e outra quando o Felipe demorou a passar a bola. Se ele passa, antes sai o gol. Mas uma vez, duas vezes, três vezes, até que vai sair o segundo gol. E quem fez foi ele. O Marlon Freitas, que não é de muitos gols. Chutou no canto esquerdo, no canto direito do goleiro Fábio. Tinha muita gente na frente. Não dava para chegar. Ele conta para você, sabe quem é ele? O de todas as ondas. André
0: Luiz Mendes. E confirma aí para mim, Wesley Natan no lugar do Savarino, não é isso? Bola vem de novo, cruzada para dentro da grande área, é perigo. Levantamento foi feito, arriou Marlon Freitas, bateu! Gol! Do Palmeiras! É do Verdão! É verde no Maracanã. A bola esticada na rebatida, o Piquerez tentou, ela ficou presa na marcação. Depois do toque do Felipe Anderson, chicotada do Marlon Freitas do cantinho, matou o Fábio estufando a rede no Flu, galera. No meu, 39, o Palmeiras fecha a tampa no Maracanã. Ele mesmo, Marlon Freitas, 17 nas costas, faz o segundo. Corre pra massa, vibra com torcedor verde em todo o Brasil e assina na mais querida do país.
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0: Palmeiras 2, Fluminense 0.
2: É, a tampa estava fechada, mas ficou uma brechinha. E por essa brechinha, passou lá o Wesley Natan. Improvável, porque o gol foi de cabeça. Ele pulou lá com aqueles grandões da vida lá e conseguiu meter de cabeça. E bateu o Carlos Miguel, que é alto. E recobrou a torcida do Fluminense uma certa esperança. Que levar para 2-0 para São Paulo seria difícil. Vamos ouvir o gol marcado pelo Wesley Natan. Entra de novo e mostra o futebol. Foi assim nos dois jogos anteriores. Ele conta para gente. De todas as ondas.
0: Toca de bola pro Hércules, voltou de primeira, Nonato de forte demais pro Guga, ele foi no, cruzou direto pra boca, no gol ficou, toque! Gol!

0: final da joia de Xerém, do diamante de Xerém. O garoto entrou pra resolver. Natan, o baixinho foi lá no L. Porto cabecear, a bola foi pro fundo do barbante, galera. Que gol importante pro Fluminense da Libertadores da América no meu. 48, um gol que leva um brilho de um diamante de Xerém, cria da casa, o homem da base. O baixinho é um perigo, ele mesmo, Wesley Natan. Diminui pro Fluminense como um gol de vitória nesse momento para o tricolor. Ele mesmo, Wesley Natan. Castigo Verdão, 34 nas costas, vai lá no placar e assina. 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Fluminense 1, Palmeiras 2.
1: Pois é, e esse foi o resultado do jogo. E agora fica tudo para ser decidido em São Paulo na próxima semana, no gramado sintético do Palmeiras, que é sempre uma dificuldade. O Palmeiras veio para não perder, veio para jogar fechado e para ter a oportunidade em uma bola. Ele teve a oportunidade em duas bolas e conseguiu colocar 2-0. E já no apagar das luzes, como diria um antigo, aos 48, o jogo terminaria aos 49, que o juiz argentino Facundo deu 4 minutos. Uma jogada improvável, porque o menino aí, o Wesley Freitas, é bem mais baixo que os zagueiros do Palmeiras. Conseguiu testar, fazer o gol, encobrir o Carlos Miguel, que estava fora do gol, e levando assim, o Carlos Miguel estava fora da pequena área, inclusive, levando assim o jogo para 2-1 e reacendendo um pouco a esperança do Fluminense, que vai jogar em São Paulo. Se ganhar de 1-0, vai para os pênaltis. Diferença de 2 gols, ganha. O Palmeiras joga com a vantagem do empate. É fácil? Não, não é fácil. Mas nada é fácil no futebol. Está na mesa, como dizem agora, um jogo de 180 minutos. Já se foram 95, por causa do tempo de acréscimo. E agora teremos o final da história para saber quem vai à final. Se o Palmeiras, mais uma vez, ou se o Fluminense, também, mais uma vez, para saber depois quem vai pegar. Se o Flamengo ou o Estudiantes de La Plata. Estamos fechando esse show de bola nacional que teve o André Luiz Mendes, que contou para você, de todo o Brasil, a vitória do Palmeiras sobre o Fluminense do Maracanã. 69.009 estavam presentes por 2-1 em cima do Palmeiras. O André Luiz Mendes narrou, as reportagens foram do Marcelo Smigol, nós tivemos nos comentários o nosso querido Jorge Blum nas carrapetas, e em nome dele, certo? E de todos aqueles que estão em Brasília, pessoal da Teca, nós estamos chegando ao final desse show de bola nacional. Um abraço, gente! Fui!
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0: Nós ouvimos Fred Martins, dele e Marcelo Diniz, Tempo Afora. Zélia Duncan cantou Lá Vou Eu, de Rita Lee e Luiz Sérgio Carlini. 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Vestido de Bolero, Alexandre Leão canta Dorival Caymmi aqui na Rádio Nacional.
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1: Olá, ouvintes da Rádio Nacional, aqui estamos chegando com a programação musical para você. Eu sou Márcia Dias e seguimos juntos aqui agora para ouvir Clara Nunes, música de Candeia, o Mar Sereno.

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Você ouviu o admirável gado novo Fagner Zé Ramalho, de Zé Ramalho? Na gangorra, Mariana Haidade, Giana Viscardi e Michael Ruska. O Master é no Clara Nunes, de Candeia. Agora a gente ouve Belchior dele, a Palos.

Você ouviu Alô Fevereiro, Roberta Sá, Sidney Miller? Que fim levaram todas as flores, Secos e Molhados, de João Ricardo. 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Hora de tocar tributo a Martin Luther King, com Leci Brandão e Wilson Simoninha, de Wilson Simonal e Ronaldo Boscoli.

Você ouviu Família, Nando Reis e Dois Reis, de Arnaldo Antunes e Tony Bellotto. Ouviu O Que Sobrou do Céu, Rapa, de Falcão, Lauro Farias, Marcelo Lobato, Marcelo Yuca e Xandão. Agora a gente ouve Lo Borges, Quem Sabe Isso Quer Dizer Amor, música dele, Márcio Borges.

Ouvimos aí Sonífera Ilha, Carlos Sabade, Branco Melo, Marcelo Fromme e Tony Belotto. E antes, Coração Tranquilo, Walter Franco. 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Agora a gente ouve A Primeira Vista, Chico César, música dele.

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1: Ouvindo agora Biscate, Adriana Calcanhoto e Martinália, de Chico Buarque de Holanda.

Você ouviu A Festa do Santo Reis, de Maia, de Márcio Leonardo? Ouviu Mareia, Amanda Magalhães, e a Açucena, de Amanda Magalhães? 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Agora vamos tocar Marisa Monte, de Pino Daniele, versão de Nelson Motta, Bem Que Se Quis. Bem.

Você ouviu Samba é Tudo, Martinália, de Celso Fonseca e Ronaldo Bastos. Vestido de Bolero, Alexandre Leão, de Dorival Caymmi. 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Música brasileira em primeiro lugar, quem tem a viola? Boca Livre, de Zé Renato, Juca Filho e Cláudio Nutti.

0: Lindo Lago do Amor, ouvimos Gonzaguinha, a música dele, O Mundo Anda Tão Complicado, Legião Urbana, de Renato Russo.
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0: Agora você ouve Lenine, O Impossível Vem Pra Ficar, dele e Vinícius Calderone.

0: Flores no Asfalto, tocamos aí com o Zé Cabaleiro, música dele. E você, Paralamas do Sucesso, de Tim Maia.
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0: Vamos ouvir Mania de Você com Tulipa Ruiz, música de Rita Lee e Roberto de Carvalho. Na sequência, Tô, Adriana Maciel e Paulinho Mosca, de Elton Medeiros e Tom Zé.

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1: E agora a gente toca por aqui Jardins da Babilônia, Rita Lee, Della e Lee Marcucci.

0: Ouvimos Johnny B. Goode, Cidade Negra, Chuck Berry, Da Gama, Lazão, Paul Halfs e Tony Garrido. Eterna Busca, Seu Jorge, de Seu Jorge Gabriel Moura.
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0: Agora vamos tocar Gal Costa, música de Bob Dylan, Péricles Cavalcante, Caetano Veloso, Negro Amor.

0: Você ouviu Velha Roupa Colorida com Elis Regina, a música é de Belchior. Ouviu Flor de Lis, Hamilton de Holanda e Zeca Pagodinho de Djavan.
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0: Agora a gente toca pra você Vanessa da Mata, Pirraça, música dela e Cassim.

0: Ouvimos Engenho de Dentro com Jorge Benjor, música dele, Quando Esse Nego Chega, Zélia Duncan, de Haroldo Barbosa.
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0: E a gente toca para você agora Todos Estão Surdos, Chico Science, Nação Zumbi, de Roberto Carlos e Erasmo Carlos.

0: Tocamos para você Enfeitiçado, Aline Calisto, de Afonsinho. O Bebo da Equilibrista, de João Bosco e Aldir Blanc, com Beth Carvalho.
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0: A gente ouve agora Cássia Eller, de Nando Reis, Luz dos Olhos.

Você ouviu o Quereres, Maria Gadú, de Caetano Veloso, e Luz dos Olhos, Cássia Eller, de Nando Reis. 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Lá vem o sol, Lulu Santos. George Harrison, a versão é de Lulu Santos.

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1: Vamos tocar a Balança Pema, Clara Moreno, de Jorge Benjor.

Agora tocando na nossa programação os tribalistas de Marisa Monte, Brau, Antunes e Margarete Menezes. Passe em casa.

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Você ouviu A Luz de Tieta, Pedro Luiz e a Parede, de Caetano Veloso. Minha Flor, Meu Bebê, Cazuza, de Cazuza e Dé Palmeira. 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Agora a gente toca Grama Verde com Vitor Ramil. A música é dele e André Gomes.

Você ouviu Vendedor de Bananas, Rita Benedito, música de Jorge Benjó? Conto de Areia, Clara Nunes, de Romildo Souza Bastos, Toninho Nascimento. 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Você ouve agora Canto de Ossanha, com seu Jorge, a música de Baden Powell e Vinícius de Moraes.

0: Você ouviu por isso Corro Demais, sucesso de Roberto Carlos na voz de Marina Lima. Ouviu Seu Moço, de Ana Luísa e Eduardo Krieger, com Ana Rato.
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0: Seguimos por aqui, trazendo a programação musical que você gosta de ouvir. É hora de Djavan, Lilás.

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1: Música brasileira em primeiro lugar, hora de tocar para você, Geraldo Azevedo, Táxi Lunar.

0: O Beijo e a Reza, Skank, Samuel Rosa e Chico Amaral, Laranjeira, Roberta Sá e Roque Ferreira.
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0: Você ouve agora na primeira manhã com o Alceu Valença, sucesso dele.

Ouvimos Caminho das Índias, Maria Bethânia, de Moraes Moreira. Barato Total, Zizi Posse, de Gilberto Gil. 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E agora vamos tocar para você O Que Que Tem? Marcos Vale e Patrícia Alves, de Marcos Vale.

0: Você ouviu Canção para o Amanhã, o Teatro Mágico e Helen Oléria, de Fernando Anitelli e Daniel Santiago. Ouviu Casa no Campo, Elis Regina, de Davi Tunez Ambuja e Zé Rodrigues.
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0: Agora a gente ouve Viva, A Cor do Som, de Clédir Ramírez.

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11: Olá, ouvinte nacional, muito bom dia. A partir de agora, a comunicação de Milton Rocha na sua companhia com o melhor da música brasileira. Hoje começamos com Marisa Monte.

Tivemos aí Sá Guarabira e Venturini juntos em Sobradinho, de Sá e Guarabira. Jorge Benjor, dele mesmo, Chove Chuva. Marisa Monte, de Marisa Monte, Nando Reis, Ao Meu Redor. 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Eu trago agora para você na Nacional, Nando Reis.

Ouvimos Roberta Sá de Rubinho Jacobina, Bem a Sós. Maria Bethânia de Baden Powell e Vinícius de Moraes, Samba da Bênção. Abrindo o bloco, Nando Reis, dele mesmo, O Segundo Sol. Vamos ouvir agora Márcia Castro, de Lucas Santana e Guia Mabis, Partículas de Amor.

0: Muito obrigado. Quem gostou, faz barulho.
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3: Muito bem, estamos de volta na Nacional com o melhor da música brasileira. Vamos ouvir Zeca.

Você ouviu o Seu Jorge, de Seu Jorge Pretinho da Serra, Felicidade. Paralamas do Sucesso, de Hebert Viana, Calendoscópio. Abrindo o bloco, Zé Cabaleiro. Dele e Fernanda Abreu, Alma Nova. 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Eu trago agora para você na Nacional Maria Rita.

Tivemos aí Mariana Aidardi, Diana Viscardi, Na Gangorra, Valério Oliveira de Luiz Gonzaga e Zé Dantas, Em Balança, Maria Rita de Marcelo Camelo, Veja Bem.

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1: Olá, você está na Nacional com o melhor da música brasileira. Você confere comigo ouvindo agora Gilberto Gil.

0: Tivemos aí Raul Seixas, dele Paulo Coelho, Sociedade Alternativa. Pepeu Gomes, de Baby do Brasil e Pepeu Gomes, Planeta Vênus. Gilberto Gil, dele mesmo, Drama.
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0: Eu apresento agora para você Djavan.

0: Ouvimos Mariana Leoporacem de Baden-Powell e Vinícius de Moraes, Berimbau. Lucas Santana, de Lucas Santana, Cira, Regina e Nana. Abrindo o bloco de Djavan, dele mesmo, Oceano.
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0: Eu trago agora para você na Nacional Rita Benedito, de Jorge Benjor, Vendedor de Bananas.
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Ouvimos Rita Lee, de Rita Lee Roberto de Carvalho, Bem Me Quer. Titãs, de Edson Trindade, Gostava Tanto de Você. Abrindo o bloco, Secos e Molhados, de João Ricardo, Ouvira. 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Nacional e Chico César.

Ouvimos Marcelo Genesi, dele Helder, Verônica e Zé Miguel Vaznik, Dartjei. Martinália de Arthur Maia de Javan, Alívio. Chico César, dele mesmo, A Primeira Vista.

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Aí tivemos aí Beto Guedes, dele Ronaldo Bastos e Márcio Borges no Céu com Diamantes. Agora 7h23, daqui a pouquinho o Repórter Nacional com as principais notícias do Brasil e do mundo para você começar o dia por dentro dos acontecimentos. Você ouve agora Marisa Monte, Espaçonaves e ainda 14 Bis Espanhola.

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2: Olá, bom dia. Agora são 7:30 da manhã. Um ótimo dia para você, sintonizado na Rádio Nacional em Brasília, São Paulo, Rio de Janeiro, Amazônia, Alto Solimões, São Luís e Recife. Para você que nos acompanha em todo o Brasil, junto às emissoras parceiras da nossa Rede Nacional de Comunicação Pública e também pelo Instagram, é o arroba Rádio Nacional Notícias. Eu sou o Dilson Santa Fé, hoje é quinta-feira, 15 de outubro de 2026. E a gente vai agora aos destaques do dia. Senado aprova em 2 turnos o fim da escala 6x1 e redução da jornada de trabalho. PEC agora seguirá para promulgação. E mais.
3: Plenário do Senado deve votar nesta quinta-feira PEC da Segurança Pública.
4: Câmara aprova perdão para dívidas de quase 3 milhões de microempreendedores individuais e o aumento no limite de enquadramento da categoria.
5: OAB Rio ganha ação que proíbe plataforma de oferecer petições com inteligência artificial.
6: Argentinos voltam às ruas em protesto contra as políticas do governo Milei.
2: Tudo isso e muito mais aqui no Repórter Nacional, que é produzido pela equipe de rádio jornalismo da EBC.
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2: E antes de darmos início ao nosso noticiário, lembramos que diante do período de defesa eleitoral não serão veiculados conteúdos que possam caracterizar publicidade institucional. A medida se faz necessária para garantir o cumprimento das normas que regulamentam a comunicação de instituições públicas. O defesa eleitoral será encerrado em 25 de outubro. E vamos falar agora, começamos com o Congresso Nacional. O Senado Federal aprovou a PEC que acaba com a escala 6x1 aqui no Brasil. A proposta agora será promulgada. Gésio Passos acompanhou a votação e traz os detalhes.
7: A proposta de emenda à Constituição que acaba com a escala 6x1 e garante 2 dias de folga por semana para os trabalhadores com carteira assinada foi aprovada em 2 turnos. Na primeira votação, por ampla maioria dos senadores, 76 votos a favor e 1 contrário. E na segunda, por 75 votos favoráveis e, novamente, 1 contra. Nas 2 votações, apenas o senador Hamilton Mourão, do Republicanos do Rio Grande do Sul, não aprovou a redução da nova jornada de trabalho no país. O presidente da Casa, Davi Alcolumbre, anunciou o resultado.
8: Está encerrada a votação em 2º turno. Determina a Secretaria-Geral da Mesa que mostre no painel o resultado. Votaram sim 75 senadores e senadoras. Não, 1 senador. Está aprovada a proposta em 2º turno.
7: Após a votação, o senador Renan Filho, do MDB de Alagoas, comentou que a promulgação da PEC deve ocorrer o quanto antes.

0: Dado que o primeiro e o segundo turno foram votados hoje, o ideal é que a promulgação saia o quanto antes, né? Isso agora depende do presidente Davi. Mas pelo ânimo que ele encerrou a sessão, acredito que ele fará o quanto antes. É, se der tudo certo, quem sabe até mesmo amanhã. Eu acho que o Brasil todo está esperando por isso. Uma sessão dessa é histórica, porque mesmo aqueles que criticaram durante tanto tempo, que se opuseram à pauta, na hora do tema indo à pauta, são obrigados a reconhecer e a votar.
1: O autor da proposta inicial da PEC, deputado Reginaldo Lopes, do PT de Minas Gerais, destacou que o fim da 6 por 1 é uma vitória histórica para os trabalhadores.
2: É a maior vitória depois da CLT de 1943. Por que que essa vitória é maior do que a vitória da Constituição de 88? Porque a Constituição de 88 garantiu 4 horas. Nós garantimos uma redução de 4 horas e nós dobramos o tempo livre do trabalhador brasileiro.
1: Com o fim da jornada 6 por 1, a carga horária máxima de trabalho passa de 44 para 40 horas semanais, em um período de transição de 14 meses. O texto estabelece que os 2 dias de repouso semanal ocorram sem redução salarial. A proposta também mantém a jornada de até 8 horas diárias, com possibilidade de compensação de horas e de redução da jornada por acordo ou convenção coletiva de trabalho. Uma lei complementar deve definir regras específicas para micro e pequenas empresas. No caso de trabalhadores com ensino superior que recebam acima de R$ 21 mil, reais, a proposta é que não haja controle de jornada obrigatória. Para pessoas contratadas por empresas terceirizadas do setor público, a redução do tempo de trabalho vai depender de um aditivo contratual e o prazo de adaptação será de até 12 meses. A proposta já havia sido aprovada pela Câmara dos Deputados em maio. Com a votação favorável do Senado, o Congresso Nacional deve promulgar a PEC nos próximos dias. Da Rádio Nacional em Brasília, Gésio Passos.
3: E hoje o Senado Federal ainda deve analisar a PEC da Segurança Pública. O plenário do Senado aprovou nesta quarta-feira acelerar a votação da proposta que propõe reorganizar o sistema de segurança do país, integrar as forças policiais e endurecer punições contra o crime organizado. O Renato Ribeiro traz informações para a gente agora. Vamos lá, Renato, um bom dia para você.
4: Muito bom dia, Dilson. O presidente do Senado disse que vai botar para votar hoje a PEC da Segurança Pública, que, como você bem disse, né, busca ampliar a integração entre os órgãos de segurança e fortalecer aí o combate ao crime organizado. Se for aprovada, a PEC pode levar à criação do Ministério da Segurança Pública pelo governo federal. E, Dilson, a proposta entrou na pauta do plenário após o senador aprovar, o Senado, né, aprovar na noite de ontem, um requerimento para acelerar a tramitação da proposta. O texto base já havia sido aprovado pela Comissão de Constituição e Justiça na manhã de ontem. A PEC inclui o Sistema Único de Segurança Pública na Constituição, amplia a integração entre os governos e estabelece regras para a criação de polícias municipais. Também prevê medidas mais rigorosas contra integrantes e facções criminosas e milícias, além de mais recursos para a segurança pública e ações de proteção às vítimas. Exemplo do projeto do fim da escala 6 por 1, a PEC da segurança deve ser debatida e votada nos 2 turnos, ainda hoje, e depois da aprovação pelos parlamentares de um calendário especial. E, Dilson, para ser aprovada, a PEC precisa de ao menos 49 votos favoráveis em cada um dos 2 turnos. E o texto já passou pela Câmara dos Deputados em março deste ano. Dilson.
3: Ok, muito obrigado pelas informações, Renato. Aprovado na Câmara dos Deputados nesta quarta-feira, o aumento no limite de enquadramento e o perdão para dívidas de quase 3 milhões de mês, os microempreendedores individuais, a aprovação teve 461 votos favoráveis e apenas 4 contra. A gente vai conversar agora com o Gabriel Corrêa, que está na linha, e ele vai explicar para a gente. E aí, Gabriel, bom dia.
5: Exatamente, Dilson, uma grande diferença de votos. Bom dia para você, bom dia a todos. Olha só, com a aprovação, o limite de receita bruta que cada um recebe anualmente para ser considerado microempreendedor individual vai passar de R$ 81.000 para R$ 110.000 no ano que vem e R$ 140.000 em 2028. É a primeira vez desde 2018 que o teto é reajustado. O projeto aprovado também concede perdão total para quase 3 milhões de MEIs que estão na dívida ativa da União até o dia 13 de outubro. Para ter o benefício, é necessário manter o pagamento do boleto mensal em dia nos 6 meses depois da lei entrar em vigor, sob pena de cancelamento do perdão da dívida. O microempreendedor individual também deve desistir de ações judiciais, mas sem precisar pagar honorários pela extinção do processo. O governo federal estima um impacto orçamentário para a recuperação do crédito de R$ 1,1 bilhão ano que vem, R$ 1 bilhão em 2028 e R$ 990 milhões em 2029. A proposta aprovada também permite que o microempreendedor individual contrate até 2 pessoas com salário mínimo ou piso salarial. Hoje, a legislação permite apenas 1. A contratação vale apenas para indústria, comércio e prestação de serviços rurais. Gilson, a proposta de lei complementar segue agora para o Senado. Eu volto contigo.
3: Valeu, Gabriel. Obrigado pelas informações.
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3: O ministro Cristiano Zanin, do Supremo Tribunal Federal, determinou que a Anatel explique as falhas em sites e aplicativos da Justiça Eleitoral no primeiro turno das eleições. O magistrado também estabeleceu que as correções sejam feitas antes do segundo turno. O repórter Pedro Lacerda traz mais informações.
7: O ministro Cristiano Zanin, do Supremo Tribunal Federal, deu 48 horas para a Anatel, Agência Nacional de Telecomunicações, explicar as falhas na liberação dos sites e aplicativos da Justiça Eleitoral para quem ficou sem internet no celular durante o primeiro turno das eleições. Na decisão desta quarta-feira, Zanin também determinou a correção dos problemas antes de 22 de outubro, quando esses serviços voltam a ser liberados sem gasto de internet para quem está sem pacote de dados no celular. A regra vale para quem usa celular pré-pago e esgotou a franquia de dados, por exemplo. Essas pessoas devem conseguir abrir, sem descontar do pacote, sites e aplicativos do Tribunal Superior Eleitoral, como o e-título e a página de checagem Fato ou Boato, desde 3 dias antes até 1 dia depois da votação. Em relatório enviado ao STF, a Anatel disse que fez testes diários nos 27 estados em operadoras que somam cerca de 98% do mercado. Os sites da Justiça Eleitoral ficaram praticamente estáveis a partir do 3º dia. Mas, no último dia, 1 em cada 10 verificações ainda falhava. Os demais aplicativos oficiais, como o Pardal e o Boletim na Mão, pioraram os serviços, inclusive no dia da votação. E o login do gov.br teve falhas em todas as operadoras. Para o ministro Cristiano Zanin, não houve recusa em cumprir a ordem, e sim problemas de execução. Por isso, a Anatel deve detalhar como cada operadora configurou a liberação e o que causou os erros. Durante o segundo turno, marcado para o dia 25, qualquer falha generalizada deverá ser comunicada ao ministro em 24 horas. Zanin ainda negou o pedido do Partido Verde, autor da ação, para que a internet básica fosse mantida mesmo após o fim da franquia. Da Rádio Nacional em Brasília, Pedro Lacerda.
3: Agora são 7 horas 42 minutos. A equipe de campanha de Lula vai fazer uma denúncia à OEA, Organização dos Estados Americanos, contra a empresa Meta por interferência nas eleições brasileiras. Daniela Longuinho tem as informações.
8: A campanha do presidente Lula, candidato à reeleição, afirmou nesta quarta-feira que fará uma denúncia contra a Meta na OEA, Organização dos Estados Americanos, por interferência nas eleições brasileiras. A Meta é dona das redes sociais Instagram, Facebook e Threads, além do aplicativo de mensagens WhatsApp. A campanha de Lula informa que se reuniu com partidos e entidades de defesa da democracia de 12 países para denunciar a interferência externa das Big Techs, principalmente da Meta, nessas eleições. Mais cedo, Camilo Santana, coordenador da campanha, afirmou que foram identificadas restrições na entrega de postagens aos usuários de plataformas da Meta, motivo que o levou a acionar o Tribunal Superior Eleitoral. Na petição enviada ao TSE, os advogados da campanha de Lula afirmaram que o algoritmo da Meta pratica seletividade algorítmica para beneficiar Flávio. Nesta quarta-feira, usuários relataram diferença nas respostas da IA da Meta.

0: Ao solicitar a criação de imagem usando a palavra Lula e o número 13, a resposta gerada foi: não consegui gerar a imagem do panfleto que você pediu. O mesmo pedido feito para o candidato Flávio gerou um cartaz com as frases: eleições 2026, vote Flávio 22 e até supostos programas de governo. Em nota, a Meta informou que proibiu a recomendação ou geração de imagens de candidatos. A empresa disse ainda que tomou medidas adicionais para que comandos usando apenas o primeiro nome dos candidatos e seu número nas urnas também não produzam imagens. Da Rádio Nacional em Brasília, Daniela Longuinho.
1: E na noite dessa quarta-feira, o canal Exército do Lula voltou ao ar após a campanha de Lula registrar o canal no Tribunal Superior Eleitoral, como determinado pelo presidente do TSE, o ministro Cássio Nunes Marques. O canal foi criado no WhatsApp e busca divulgar postagens de apoio ao candidato Lula, que tenta sua reeleição na presidência da República. O canal já possui mais de 4.463.000 seguidores e é administrado pelo deputado federal André Janones. A campanha do candidato à presidência da República, Flávio Bolsonaro, acionou o Tribunal Superior Eleitoral contra posts de artistas e parlamentares. Foi pedida a suspensão de 221 postagens feitas por parlamentares do PT, o coletivo de artistas 342 Artes, da CUT e da Mídia Ninja e outros apoiadores da candidatura à reeleição de Lula. Na representação do dia 9 deste mês, o PL afirma que teria sido formada uma rede de collabs para publicar notícias falsas de que o presidenciável seria a favor de cortes de aposentadorias, congelamento de benefícios sociais, além de outras postagens. No entendimento da campanha, os pedidos não podem ser classificados como censura e buscam impedir a circulação de narrativas falsas. O relator do caso do TSE, ministro Ricardo Villas Boas Cueva, pediu que a campanha de Flávio apresente informações detalhadas sobre as acusações de irregularidades e individualize as condutas dos citados. Agora são 7 horas e 46 minutos. O Renato Ribeira continua com a gente agora para falar sobre a agenda dos candidatos hoje. Bem, Renato, reta final de campanha, muitos compromissos da agenda dos dois candidatos.
2: Pois é, Edilson, muitos compromissos aí, já que faltam 10 dias para o segundo turno. E hoje o Lula participa à noite de uma sabatina na Globo, após o Jornal Nacional. Já o senador Flávio Bolsonaro fará uma live em seu canal no YouTube e depois vai ao ato do Bloquinho do 22 em Capelinha, em Minas Gerais. Ontem a agenda do candidato do PL foi no Rio Grande do Sul. O senador esteve em Porto Alegre, onde visitou a comunidade do Sarandi, na região do Dique, e depois participou de um comício e de um ato com aliados no Largo Glênio Pérez. No discurso, Flávio falou sobre ações na área de segurança pública e defendeu a redução da maioridade penal.
3: A partir de janeiro do ano que vem, eu vou declarar guerra aos traficantes de droga desse país. Eles vão ser classificados como narcoterroristas. A maioridade vai ser de 14 anos. Se você estivesse lá votando no Congresso, você ia votar sim ou não a essa emenda?
2: E aqui em Brasília, o presidente Lula, do PT, assinou o decreto que regulamenta o marco legal dos jogos eletrônicos e anunciou medidas de apoio ao setor. Lula também acompanhou de forma remota a aprovação pelo Senado do fim da escala 6x1 e comemorou o resultado.
4: Foi um momento extraordinário para o povo brasileiro. Eu tenho certeza que uma conquista como essa jamais será revogada, porque não foi uma conquista burocrática, foi uma conquista que saiu da rua e de um desejo histórico do povo trabalhador. Eu quero parabenizar o povo que foi para a rua, senadores e senadoras que votaram favorável, porque o povo merece respeito e conquistar esse respeito.
2: E lembrando, né, Dilson, que o segundo turno acontece no domingo, no dia 25 de outubro. Dilson.
1: Ok, muito obrigado pelas informações, Renato. Confirmando a hora certa, 7h48. E você já ouviu aqui no Repórter Nacional que a PEC sobre o fim da escala 6x1 e a redução da jornada de trabalho foi aprovada pelo Senado Federal. E você ainda vai ouvir.
5: Feira Literária de Jequié, na Bahia, reúne profissionais de várias áreas ligadas à cultura.
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1: E agora vamos às notícias internacionais. Na Argentina, a população volta às ruas em protestos contra as políticas do governo Milei. Esse é um assunto para Carolina Pelliz, né? Ana Carolina Pelliz, que conversa com a gente agora, direto dos estúdios da Rádio França Internacional em Paris. Ana, um bom dia para você. Seja bem-vinda.
6: Obrigada. Bom dia para você e para todos os seus ouvintes. É a chamada Quinta Marcha Federal Universitária, foi originalmente convocada pelo Conselho Interuniversitário Nacional na Argentina, que reúne as 64 universidades públicas do país. Professores, estudantes e instituições exigem a aplicação da Lei de Financiamento Universitário. Essa lei foi aprovada pelo Congresso em agosto do ano passado e exige que o presidente Javier Milei recomponha os salários e orçamentos de acordo com a inflação. Mas o governo não cumpre a lei, alegando que afetaria o superávit fiscal. Há cerca de 15 mil estudantes universitários brasileiros na Argentina e eles acompanham com preocupação as eleições no Brasil. Eles vão participar dessa manifestação de hoje e temem um corte de investimentos no ensino superior brasileiro em caso de vitória de Flávio Bolsonaro, já que o senador deu a entender que deve aplicar o mesmo modelo de ajuste que Javier Milei faz na Argentina, né? Ele deve aplicar no Brasil. Por isso, exibições de apoio a Lula são esperadas na manifestação de hoje na Argentina. Centrais sindicais, organizações da sociedade civil e movimentos políticos se uniram a essa manifestação porque o Congresso também trata nesta quinta-feira da eventual revogação de um mega decreto de Milei que altera direitos trabalhistas, aluguéis, planos de saúde, compras de terras por parte de estrangeiros, regulações da economia e o funcionamento de empresas públicas. E o Javier Milei governa o país de acordo com esse decreto desde que tomou posse. E eu volto com vocês aí no estúdio, Gilson.
1: Ok, muito obrigado, Ana, pelas informações. Os minerais críticos e estratégicos já respondem por mais da metade dos empregos da mineração no Brasil. Dados da Agência Nacional de Mineração, referentes a 2025, mostram que essas atividades reúnem mais de 129 mil vagas, o número equivale a 57% das 226 mil existentes na indústria extrativa mineral. Pedro Lacerda traz mais dados sobre o setor.
7: Entre 2023 e 2025, esse mercado de trabalho cresceu 8,6%. Cerca de 30 mil trabalhadores têm ensino superior. As mulheres ocupam 22% dos postos e os homens 78%. Os números integram o portal de minerais críticos e estratégicos, lançado nesta quarta-feira pela ANM, a Agência Nacional de Mineração. A ferramenta permite consultar os dados por estado, município e substância. Parauapebas, no Pará, lidera com mais de 8.200 trabalhadores no setor. Nova Lima, em Minas Gerais, tem número muito próximo e Congonhas, no mesmo estado, passa dos 7 mil. Em Nova Lima, por exemplo, mais da metade dos empregados tem curso superior. Em 2025, a remuneração mediana para profissionais com ensino fundamental foi de cerca de R$ 3.200. Entre os que têm ensino médio, foi de R$ 4.100. Já para quem tem curso superior, chegou a quase R$ 12.000. Da Rádio Nacional em Brasília, Pedro Lacerda.
1: Agora, 7h52, vamos conversar agora com Cristiane Ribeiro. Ela traz informações sobre uma plataforma que produzia petições e cobrava por isso no Rio de Janeiro, usando o quê? Inteligência artificial, Cris?
8: Isso mesmo. Bom dia, Gilson. Bom dia também aos nossos ouvintes. A OAB aqui do Rio obteve na Justiça Federal uma vitória no caso envolvendo a plataforma Resolve Juizado, que cobra R$ 20 para a elaboração automatizada de petições por meio de inteligência artificial. A entidade entrou com recurso para reverter uma decisão anterior no processo e conseguiu proibir a cobrança de petições disponibilizadas pela plataforma sem a participação de um advogado. Essa plataforma cobrava dos usuários para elaborar automaticamente uma petição inicial a partir das informações fornecidas. Na ação, a OAB aqui do Rio questionou a oferta do serviço por entender que a comercialização de documentos jurídicos dessa natureza sem a participação de advogado banaliza a atividade jurídica e pode induzir o cidadão a acreditar que está devidamente orientado para buscar seus direitos. A atuação da OAB aqui do Rio contra essa plataforma, né, Resolve Juizado, começou em abril.

0: garantir a continuidade das atividades. Volto com você, Dilson.
1: Ok, Cris, muito obrigado pelas informações. Vamos conversar com as crianças sobre a morte de um ente querido. Especialistas orientam que a sinceridade é fundamental para ajudar os pequenos a compreender a perda e lidar com o luto. A reportagem é de Beatriz Bulhões, da Rádio Educadora de Salvador, emissora da Rede Nacional de Comunicação Pública.
2: Malu, quando Dedeta faleceu, vovó Dedeta, como foi que você ficou sabendo da morte?
3: Foi você que me contou, mamãe.
2: O que você pensou na hora?
3: Eu fiquei muito triste porque era uma pessoa muito próxima.
4: Você ouviu a pequena Malu, de 10 anos, conversando com a mãe, a administradora Tayana Lima, sobre a morte da avó. Tayana conta que, como a idosa já tinha problemas de saúde, tentou preparar tanto a criança quanto a outra filha, Marina, de 13 anos, para comunicar o falecimento de uma forma direta.
5: E eu comuniquei, assim, como já vinha, com probleminha e outro. Fui já conversando com as duas que qualquer hora ela nos deixaria. Só que nos deixaria fisicamente, porque no coração da gente ela estaria sempre viva. Então, assim, eu mostrei o lado da dor, mas a gente conseguiria sentir dentro do coração da gente, conseguiria falar com ela, ela ia ouvir de onde ela estivesse.
4: O psiquiatra Vinícius Pedreira apoia a estratégia usada por Tayana Lima e aconselha contar sempre a verdade à criança.
6: O ideal é que você escute o que a criança tem para falar sobre aquilo dali e o que é que ela percebe. Ela trazendo o que virou estrela, o que fez alguma coisa, é diferente do adulto trazer e explicar da gravidade da situação, né? Não precisa ser tão pormenorizado, mas a sinceridade é importante.
4: A psicóloga infanto-juvenil Bárbara Improta, especialista em trauma, reforça ainda que muitas crianças acabam brincando durante o velório ou enterro, e elas não devem ser repreendidas por isso.
7: Permitir que a criança chore, fique triste e até mesmo brinque. Crianças brincando no velório, muitas pessoas criticam, mas a gente precisa entender que a forma como a criança vivencia o luto, ela pode ser muito diferente da forma que o adulto manifesta a dor. Então, assim, o brincar para a criança, ela é uma forma de expressão. E ela também é uma forma de elaborar, né, as questões emocionais. Então, através do brincar, a criança elabora a perda.
4: Da Rádio Educadora da Bahia, Beatriz Bulhões para a Rádio Nacional.
1: A Festa Literária Internacional do Sertão de Jequié, na Bahia, começa hoje com várias atrações. E Márcio Euler traz a programação do evento.
8: A cidade de Jequié, na Bahia, será o espaço para o encontro de artistas, escritores, pesquisadores e intelectuais de destaque na cena cultural baiana e brasileira a partir desta quinta-feira, quando acontece a abertura da 10ª edição da Festa Literária Internacional do Sertão de Jequié. A Feliz Quié, este ano, homenageia o centenário de nascimento do memorialista e cronista Emerson Pinto de Araújo e do geógrafo Milton Santos, ambos com obras literárias que falam sobre o município baiano, localizado a aproximadamente 367 quilômetros de Salvador. A programação diversa e totalmente gratuita, que se estende até o sábado, ocupará vários espaços públicos da cidade, como a Câmara de Vereadores, a Praça Rui Barbosa e o Museu Histórico João Carlos Borges. A programação oferece, nos 3 dias de festa literária, espetáculos teatrais, apresentações culturais, feira do livro, mesas literárias, palestras e exibições de filmes. Outro destaque é a Feliz Quiezinha, que levará oficinas artísticas, contação de histórias e outras atividades lúdicas às crianças que passarem pelo evento. A programação está disponível no site felizquie.com.br. Da Rádio Nacional em São Luís, Madison Euler.
9: Esportes.
1: Times brasileiros avançam nos campeonatos internacionais. A segunda semifinal da Copa Sul-Americana aconteceu na noite dessa quarta-feira. O Atlético Mineiro goleou o Montevideo City Torque por 3-0. Com a vitória em casa por 3 gols de diferença, o Galo pode perder para o time uruguaio por até 2 gols de desvantagem. Na disputa por uma vaga na Libertadores, também nessa quarta-feira, o Palmeiras venceu o Fluminense com o placar.

0: placar de 2-1. O vencedor dessa dobradinha brasileira vai enfrentar o Flamengo, o Estudiantes da Argentina, que disputam a outra vaga na final. O rubro-negro enfrenta o time porteiro hoje à noite, lá na Argentina. Agora 7h59, o repórter nacional fica por aqui. Contou com os trabalhos técnicos de Egbert Martins. Você fica agora com o programa Alô, Alô Brasil, com Agostinho Teixeira. Muitíssimo obrigado pela audiência. Aproveite bem o seu dia. Até amanhã.
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Neste momento, milhões de trabalhadores e trabalhadoras estão acompanhando esta sessão com esperança. São pessoas que conhecem na própria rotina o valor de um dia a mais de descanso. Tenho certeza absoluta que vamos cumprir no dia de hoje o nosso dever com absoluta responsabilidade, pensando acima de tudo no que é melhor para o nosso país.

Está encerrada a votação em segundo turno. Determina a Secretaria-Geral da Mesa que mostre no painel o resultado. Votaram sim 75 senadores e senadoras. Não, um senador. Está

Alô, alô, Brasil, começando. Alô, alô, Brasil, sem escala 6x1. O novo Brasil começou a partir de ontem, respeitando o trabalhador, dando dignidade para quem produz de verdade nesse país. As reclamações dos empresários, do mercado financeiro, isso vai ser superado. A história não espera por essa gente. Sempre foi assim, sempre foi assim. Há 138 anos, a choradeira, a lamúria era a mesma. As previsões trágicas, dramáticas, de destruição, de economia em pedaços, de quebradeira, de desemprego, era a mesma coisa há 138 anos, quando foi encerrada a escravidão nesse país. Nós mostramos isso aqui e estava evidente que, se fosse aprovada, como foi ontem pelo Senado Federal, o fim da escala 6x1, já começaria a reclamação dos setores que querem ganhar dinheiro a todo custo, explorando até o limite a força de trabalho dos brasileiros. Tivemos uma vitória ontem para ser comemorada mesmo, de verdade, uma daquelas grandes que entram para a história. Os motivos dessa aprovação a gente pode até discutir. Quais são os motivos de Davi Alcolumbre para colocar essa questão em votação de forma acelerada? Tem lá os seus motivos, que podem até não ser tão nobres assim. Não nos interessa isso. A nós, trabalhadores do Brasil, a nós que queremos um Brasil mais justo, que queremos uma distribuição de renda mais equilibrada, nem estamos falando de justiça absoluta, que isso está longe de acontecer, mas que o trabalhador consiga exercer sua atividade com dignidade e, mais do que isso, consiga voltar para casa e aproveitar 2 dias inteiros para ele fazer o que ele quiser, para não fazer nada, para passear, para dormir, para ler um livro, para praticar esporte, para trabalhar até, se ele quiser, né? Tem muita gente dizendo isso: ah, ele vai trabalhar. Pode trabalhar, só que ele vai trabalhar na decisão dele, soberana dele, não dependendo de alguém que vai mandar nele. 2 dias, foi essa a conquista. Vamos combinar que parece pouco ainda, né? Parece pouco, mas diante do quadro que se mostra

0: esperava alguns meses em que se dava já como impossível a aprovação do fim da escala 6x1, conquistamos muita coisa. Foi um dia para a gente se orgulhar mesmo, alguns com convicção batalharam por essa vitória desde o primeiro dia. Eu quero citar aqui, vou ser injusto porque vou esquecer de alguns nomes, mas acho que uma pessoa que marcou, que encabeçou essa bandeira, que abraçou essa causa desde o início, a deputada Érica Hilton, merece ser citada aqui. No início foi tratada com desprezo, com descaso, como se fosse algo fora do comum, fora do normal que ela estava propondo. E isso ganhou força, ganhou tração, a população percebeu. Quando o assunto é de verdade, quando o tema é relevante, quando toca na vida das pessoas, as pessoas vêm. E esse exemplo da aprovação do fim da escala 6x1 tem que servir de marco para todos nós. Uma bandeira justa, uma causa digna, de verdade, atingindo a maior parte da população brasileira, que foi às ruas para defender essa causa. Os parlamentares sentiram o peso da voz do trabalhador, sentiram. E olha que nós estamos num período bem difícil para que a voz do trabalhador seja tratada com respeito, porque a eleição para parlamentares já passou. Então, esses senadores que estavam lá ontem, no Senado Federal, alguns deles foram reeleitos, portanto, já nem tinham mais obrigação de dar essa resposta para a população, porque já tem garantido os 9 anos de mandato deles, dos novos que foram eleitos. E dos que saíram, vão sair na próxima legislatura, também para eles, a verdade é que tanto fazia, né? Já tinham sido rejeitados pelas urnas. Então a vitória de ontem é gigantesca mesmo, porque mostra o valor do empenho da população na rua, dos parlamentares, da situação, de apoio do governo, que trabalharam muito para convencer os seus pares, e uma vitória tem que ser dita do presidente Lula, que vive uma fase difícil, porque teve uma derrota sentida no primeiro turno, não se esperava até o final do primeiro período de campanha, antes da votação, não se esperava que Flávio Bolsonaro saísse na liderança, isso aconteceu, não se esperava também que a oposição conseguisse tantas cadeiras no Senado e na Câmara, e isso aconteceu. Vários governadores da oposição reeleitos ou eleitos, isso também aconteceu. Então era uma fase delicada para o governo Lula. Ninguém nega isso. Mas a arrancada que aconteceu nesse segundo turno e as pesquisas que estão saindo já estão mostrando empate técnico. Você pode discutir o resultado de uma pesquisa ou outra, mas me parece claro que a disputa está em aberto. Que não vai ser um passeio nem para um lado nem para o outro. E essa vitória do presidente Lula aprovando o fim da escala 6x1 vai ter peso, sim, e tem que ter peso. Tem que ter peso porque é uma vitória não de um governo, não de uma pessoa, não de um grupo de pessoas, mas da civilidade, da sociedade brasileira, dos que mais precisam. Estamos falando das pessoas que produzem dia a dia as riquezas desse país. Não quero parecer piegas aqui, mas de fato é isso. São pessoas que acordam muito cedo, voltam para casa muito tarde, não tem tempo para nada, não tem tempo para cuidar da saúde. E aí vem gente dizendo que você tem que negociar com o teu patrão. Senta com o teu patrão para negociar. A pessoa não consegue negociar um dia de folga para ir ao médico. Ou é mentira isso? Você tem que suar sangue para conseguir meses depois uma folga que você pediu lá atrás. Quando muitas vezes você não consegue marcar uma consulta, ir na escola do filho, fazer um passeio que seja, dormir até mais tarde que seja. Você não consegue fazer isso. E aí vem vender história de que você vai sentar com o patrão e vai negociar. Isso é uma piada. Vamos falar sério. Independente de que você gosta ou não gosta, se você pensa num país de um jeito ou de outro, alguns pontos têm que ser tratados com seriedade. Vamos respeitar as pessoas que trabalham. Vamos dar dignidade. As pessoas que estão me ouvindo, talvez a maioria delas, boa parte delas, folga 2 dias por semana. E é pouco folgar 2 dias por semana. Como passa rápido o final de semana. Começou a sexta-feira, já chegou a segunda. É muito rápido, você não consegue descansar. Então, pelo amor de Deus, acho que todos nós, independente de quem você vota, independente de quem você vota, do que você pensa pro Brasil, eu acho que você vai concordar que 2 dias de folga é mais do que justo. Essa vitória é mais do que justa para o momento que nós vivemos. Eu acho que eu tenho orgulho do meu país. Hoje eu acordei com orgulho do meu país, que conseguiu dar um pouco mais de dignidade para os trabalhadores brasileiros. Eu tenho orgulho do que aconteceu ontem no Senado Federal. Vamos falar muito sobre isso. Hoje tem episódio importante, de novo o palco do Senado Federal. Quem sabe, e é provável que aconteça, a aprovação da PEC da Segurança Pública, que é outra bandeira importantíssima para o governo Lula, mas muito importante para o Brasil. É muito, muito importante. Ó, nós ouvimos aí, no trabalho, na arte do nosso Ricardo Garcia, o presidente do Senado abrindo os trabalhos e depois anunciando a votação, que foi massacrante, hein? Foi um atropelo, hein? Cadê o pessoal que era contra, hein? Onde está aquela gente toda que era contra? Foram parar onde? Aliás, esse é um ponto importante, hein? Não vamos nos iludir. A votação foi 75-1. E aí eu quero citar quem é esse um. É o senador Hamilton Mourão. Você lembra dele, não? É o mesmo que era vice-presidente no governo Jair Bolsonaro. Foi lá. Milico. Votou contra. Foi o único. Eu gostei do voto dele? Não gostei do voto dele. Acho que muita gente não gostou do voto dele. Mas respeito, porque ele disse que era contra do começo ao fim. E foi lá e apertou não. Respeito. Sou contra, penso diferente dele em tudo, mas respeito o senador Hamilton Mourão, que com a convicção dele e com a coragem dele. Você tem que ter coragem para errar também, né? Para você fazer o errado, você tem que ter coragem também. Porque pipocar na hora do vamos ver e fazer de conta que você é a favor de algo que você é contra, isso é desprezível. Eu desprezo mais quem finge que se convenceu do que aquele que diz, não, eu sou contra. Então, de novo, Hamilton Mourão foi o único voto contra. Lamento profundamente, acho que o mundo que ele imagina é um mundo completamente diferente do que a maioria imagina. Agora, não vamos nos iludir com esses 75 votos a favor, porque tem muita gente que votou aqui e que não acredita nisso não, hein? Votou para te enganar. E vou falar claramente aqui, até porque a gente tem que tratar as pessoas como adultas, né? Somos adultos todos aqui. O senador Flávio Bolsonaro, que votou remotamente, e tá tudo bem, porque está em campanha política, está tudo certo, votou, participou da sessão de ontem e votou a favor do fim da escala 6-1. E não há um cristão aqui no Brasil, não há uma pessoa vivente aqui no Brasil que não saiba que Flávio Bolsonaro era contra a proposta. Ele queria a manutenção do 6-1. Ele acha que folgar um dia só é suficiente. Aliás, ele acha mais que isso. Ele acha que tem que negociar, o empregado tem que negociar com o patrão dele o trabalho por hora, pago por hora trabalhada. Então, é isso. Não vamos nos iludir com esses 75 votos, porque tem muita gente escondida aqui, com vergonha, né? E já está claro também, nós vamos ouvir aqui, já está claro também que muita gente do PL, que apoia a candidatura de Flávio Bolsonaro, já está dizendo, e não estão escondendo também não, que se o presidente for Flávio Bolsonaro, eles vão reverter essa situação. Então não vamos nos iludir, tá certo? Então Hamilton Mourão foi o único voto contra, pelo menos teve coragem de dizer o que pensa. Lamento pelo que ele pensa, mas reconheço que ele teve coragem de dizer o que pensa. Bom, então foi o seguinte, ó, pra gente dar mérito para quem merece, deputada Érica Hilton, uma das primeiras a empunhar essa bandeira do fim da escala 6-1, falou ontem e estava emocionada, como a gente vai perceber. Vamos lá.
1: É vitória do trabalhadores, é vitória das mulheres, é vitória de quem está nessa escala desumana. Daqui a 60 dias, a escala 6 por 1 acaba no Brasil. Presidente Lula, que sempre teve compromisso com essa matéria. Flávio Bolsonaro, que disse que ia votar com os trabalhadores, sequer pisou nesse plenário, foi o último a dar presença. Está usando a vida, o cansaço dos trabalhadores como manobra eleitoreira. A gente não vai esquecer tudo o que vocês fizeram na Câmara e no Senado para que os trabalhadores não tivessem esse direito. Daqui 60 dias, os trabalhadores terão tempo com a família, poderão fazer o que quiserem desse um dia a mais de descanso. É vitória da classe trabalhadora, é vitória da luta que muda o mundo. Vamos celebrar essa conquista.
0: É isso, é a luta que muda o mundo mesmo, né? Muda o nosso mundo, o mundo de cada um de nós, porque cada um tem o seu mundo, né? Então eu fico imaginando, sinceramente, o que representa para o trabalhador ter um dia inteiro a mais para ele fazer o que ele quiser. É uma mudança mesmo de vida, né? É fácil perceber isso, né? É fácil, não precisa muita coisa para você perceber o que significa para uma pessoa ter mais tempo para ela. Trabalhar é importante? É importante. Ganhar dinheiro é importante? É importante. É essencial, você tem que ter dinheiro para viver. Se você pudesse realizar um trabalho, é mais importante ainda. Infelizmente, nem todos se realizam, trabalham no que aparece por aí, e em condições muitas vezes precárias. Tudo isso é importante. Agora, isso não vale nada se a pessoa não conseguir um tempo para ela, se ela não tiver saúde para ela, se ela não tiver como conviver com outras pessoas. Você não vive para trabalhar, né? A tua vida não pode se restringir apenas à tua atividade profissional. Isso é evidente, né? Então, de fato, é um momento para a gente comemorar e reconhecer que demos um passo muito, muito importante. E hoje pode ter mais um, hein? Hoje pode ter mais um com a aprovação da PEC da Segurança Pública. Vamos falar já, já. Quem se manifestou ontem também foi o senador Paulo Paim, histórico Paulo Paim, que tem na bandeira da defesa do trabalhador uma questão da vida dele. Ele falou da importância desse avanço nesse sentido mesmo, que as pessoas precisam ter saúde, precisam ter convivência, precisam ter uma vida delas para além do trabalho.
2: O trabalho está mudando, a economia está mudando, a sociedade está mudando. E nós temos a responsabilidade de refletir sobre essas transformações e garantir que o progresso tecnológico esteja a serviço das pessoas. Nenhuma estatística vale mais do que a saúde de um trabalhador ou de uma trabalhadora. Nenhum avanço será verdadeiramente um avanço se não resultar e melhor a qualidade de vida da nossa gente. Mais justiça social e mais felicidade para o nosso povo.
0: Agora são 8h20, você está no Alô Alô Brasil da Rádio Nacional. Manda mensagem pra gente aí, diz o que você achou dessa aprovação, como é que isso mexe na sua vida. Enfim, às vezes não mexe na nossa vida, não mexe na minha, por exemplo. Na minha não mexe, da minha esposa não mexe, das pessoas que eu convivo, com as quais eu convivo. Acho que nenhuma delas passa por essa situação de ter apenas um dia de folga, mas a gente tem que ver para além da nossa convivência, da nossa casa, das pessoas que nos cercam, né? Tem que ver além disso, né? E seguramente uma legião de brasileiros que vai ter a vida alterada, modificada mesmo, por essa decisão importante do Senado Federal de ontem. Manda mensagem pra gente aí no zap 11 974 69 0138, 11 974 69 0138. O presidente Lula, lógico, comemorou demais. Se falava inclusive que ele poderia aparecer lá no Senado ao final da votação. Foi por volta das 10 da noite, mais ou menos, teve a votação. A votação foi bem rápida, o debate que antecedeu foi longo mesmo, mas a votação foi muito rápida, o rito foi acelerado, como vai ser hoje também em relação à PEC da Segurança Pública. O presidente Lula não apareceu, deve comparecer na sessão em que vai ser promulgada a PEC, isso vai ser na semana que vem, ele deve comparecer, e ele fez questão de cumprimentar e destacou o papel do povo na rua como decisivo para essa aprovação.
3: Vitória, vitória! Foi um momento extraordinário para o povo brasileiro. Eu tenho certeza que uma conquista como essa jamais será revogada, porque não foi uma conquista burocrática, foi uma conquista que saiu da rua e de um desejo histórico do povo trabalhador. Portanto, eu quero parabenizar o povo que foi para a rua, quero parabenizar os senadores e as senadoras que votaram favorável, porque o povo merece respeito e conquistar esse respeito. Sorte para o povo brasileiro.
0: Está aí o presidente Lula comemorando essa vitória importante demais. É um marco, é um marco.

0: Os governos Lula têm marcos, têm conquistas que mudaram a história do Brasil. Você goste ou não goste, você tem marcos. Como outros governos têm também, né? O governo Fernando Henrique Cardoso, né? Quando a inflação foi combatida, né? É um marco desse governo Fernando Henrique, não há dúvida nenhuma. Não há dúvida nenhuma. E o governo Lula tem vários marcos, né? O ProUni, enfim, o Minha Casa Minha Vida. Fome Zero, foram marcos, programas que vão além do nome inventado por um marqueteiro, o logo inventado por alguém. São marcos que tornaram a vida do brasileiro melhor, em pontos essenciais. Sair do mapa da fome não é qualquer coisa, não é pouca coisa. Você tem dificuldade ainda, tem pessoas que enfrentam dificuldade, que ganham menos do que mereciam. Óbvio que tem, é óbvio que tem. Agora, você estatisticamente saber que hoje no Brasil você não tem ninguém que passa fome, que aconteceu durante muito tempo no Brasil, aliás, é a segunda vez que o governo Lula retira o Brasil do mapa da fome, isso não é pouca coisa. Então são marcos que vão surgindo ao longo de governos, não só do governo Lula. Já falei aqui, Fernando Henrique Cardoso, não há dúvida nenhuma quanto a isso. E esse de ontem, não se engane, é um desses em que a gente vai contar daqui a um tempo, que nessa data, no dia 14 de outubro de 2026, o Brasil deu um passo para a civilização, para o respeito, para a defesa da dignidade do trabalhador que mais precisa. E o presidente Lula comemorou, como a gente ouviu aí, e disse que espera que não seja revogada essa medida. Eu também espero, acho que a maioria espera, só que não dá para esperar, não. Porque olha só, ontem mesmo, para que todos ouvissem, o líder do PL na Câmara, o deputado Sóstenes Cavalcante, falou mesmo, disse isso, que se o presidente for Flávio Bolsonaro, eles vão rever isso aí, vão rever para tentar emplacar aquela proposta da negociação e o pagamento por hora trabalhada. Vamos ouvir o deputado do PL.
1: Em caso de vitória do Flávio, daqui a 11 dias, nós vamos lutar para que no ano que vem a gente dê de verdade a liberdade ao trabalhador brasileiro para uma nova e moderna forma de trabalho, se ele quiser. O trabalhador brasileiro merece e precisa.
0: A liberdade é a liberdade de você falar sim, senhor. Você vai ter a liberdade de falar sim, senhor, para o que o empregador disser que ele quer de você. Quanto ele vai pagar por hora, ele vai decidir. Ou você acha que o funcionário, que nem vai ser funcionário, né? Ele vai ser um orista. Ele vai chegar lá e alguém vai dizer, olha, eu quero você amanhã de manhã, das 6 da manhã até as 10 da manhã, e eu vou pagar tanto por cada hora. Quer? Ah, não quer? Então, beleza. Vem o próximo e é isso. Essa é a liberdade que estão propondo aqui. E é incrível, hein? Não, ninguém vai dizer que não sabia, hein? Ninguém, não imaginei, achei que era só força de expressão e tal. Que não, tá dito aqui. Esse é o líder do PL, do partido de Flávio Bolsonaro, que tá dizendo, não, quando ele for eleito daqui a 11 dias, vai mudar. Vai mudar isso aqui, vai ser aquele esquema de trabalho por hora. E aí, um monte de empresa, Fiesp, como se imaginava, divulgando nota, dizendo que é uma tragédia o que aconteceu, que vai quebrar a economia, vai ter desemprego. Esse discurso, essa choradeira de terra arrasada, que não vai se confirmar. No mundo não se confirma isso. Aliás, no Brasil também não se confirma isso. Ouça só o depoimento importante da empresária Isabela Raposeiras, que é proprietária da Coffee Lab, que é uma das cafeterias mais famosas, de maior destaque aqui em São Paulo. É uma cafeteria, uma escola de café aqui em São Paulo. Ela é uma das principais referências do mercado do café especial aqui em São Paulo, no Brasil. E a Isabela, ela já aplicou, já acabou com a escala 6x1 nas empresas dela. Mesmo antes de ontem, de ter acontecido a votação ontem, ela já aplicou. Os funcionários dela já trabalham 5 dias e folgam 2. E olha só o relato que ela dá, que não tem nada de quebradeira. Pelo contrário, ouça só o que ela diz.
2: quando a gente faz uma escala melhor, a gente começa a gastar infinitamente menos em rescisão, nos custos indiretos.

0: diretos e indiretos de ausências de vocês. Foi o que aconteceu na minha e em todas as outras empresas que a gente implantou a escala. Aliás, até hoje, a gente não teve que contratar em nenhuma dessas empresas uma pessoa a mais.
1: Bom, esse é uma empresária, hein? Uma empresária que está contando a experiência que ela já vive. Não é que ela está imaginando, que ela leu e está acreditando que vai ser. Não, ela já vive. E contou. Está melhor do que era. Está melhor do que era. Porque tem isso também, né? Um local em que é impossível trabalhar, em que você é sugado até a medula, a rotatividade é muito grande. E o empresário perde com isso. Com pessoas saindo, pessoas voltando, rescisões e contratações, e reinicia o trabalho sempre, a qualidade vai para o espaço. Então, assim, o empresário vai ter que se conscientizar. Os bons sobreviverão, como em qualquer lugar. Como em qualquer lugar. E vão sobreviver melhor, porque o seu funcionário vai estar mais feliz. E o seu funcionário, vou contar um segredo para você, ele vai virar o seu consumidor. Ele vai ter mais um dia para ir no shopping, para ir no Brás, para ir no Mercado Popular. Para comprar, para comprar. Então, olha, a história não espera por esses que não percebem que a humanidade avança. Esse pessoal que trabalha com ideias do século passado, vão ser atropelados, como estão sendo e foram ontem, de forma fantástica, por 75 votos a 1, com o fim da escala 6 por 1. Tá certo? Então, parabéns para o Brasil, parabéns para os trabalhadores brasileiros e aproveitem como vocês quiserem os 2 dias de folga que vocês vão ter como merecem. Agora são 8h29, já já falar sobre a PEC da Segurança Pública, que pode ser também aprovada hoje, vai ser importante, mas antes vamos aqui para São Paulo, porque ontem foi um dia para esquecer, hein? Choveu demais no final da tarde de ontem e a gente assistiu cenas que a gente não via talvez há 20 anos. Talvez, eu estava puxando pela memória aqui, alagamento na região central de São Paulo, no Vale do Anhangabaú, carros boiando, foi um negócio terrível. E o Leandro Martins tem mais detalhes, né, Leandro? Bom dia para você.
2: É isso aí, Agostinho. Bom dia para você, bom dia a todos. Um dia para esquecer, mas que vai ser difícil esquecer. Teve muito caos ontem, principalmente na região central aqui da capital paulista. Trânsito caótico na volta para casa e a morte de uma pessoa. Esses foram os resultados de uma forte chuva que caiu ontem a partir do meio da tarde, ali pelas 3h30 aqui na capital. Ruas ficaram alagadas, por exemplo, o Terminal Bandeira no centro e o túnel Ayrton Senna, que passa por debaixo do Parque do Ibirapuera. No próprio Parque do Ibirapuera, o lago transbordou, uma grade foi levada pela força das águas e aquela água do lago invadiu as pistas. Agora, uma das consequências mais impressionantes da chuvarada aconteceu, como você mencionou, no túnel do Anhangabaú, bem na região central, no coração de São Paulo. Porque a CET, os agentes da Companhia de Engenharia de Tráfego, quando começou a chuvarada, fecharam um dos sentidos, mas não fecharam o outro. Aí, o que aconteceu? Começou a entrar água, os carros começaram a boiar, baterem um nos outros, e quando a água começou a baixar, tinha carro em cima de outro, pessoas ali desesperadas, aguardando seguro, aguardando a limpeza do túnel, sem poder sair dali, sem poder ir para casa. Bom, além da questão do túnel do Anhangabaú, que é a mais emblemática, que inclusive, como você também mencionou, há 20 anos, desde há 20 anos atrás, de lá para cá, ele tem que ser fechado nos dois sentidos quando a chuva ultrapassa um limite seguro, né? Porque há 20 anos aconteceu esse engavetamento de carros, até morte de enfim, pessoas que estavam condutores, muito chocante. Muito bem, por volta das 3h30 da tarde de ontem, a Defesa Civil mandou aquele alerta que vai para o celular de todo mundo, que São Paulo tinha entrado em estado de atenção para alagamentos. Em alguns pontos, como na região da Consolação, teve até queda de granizo. Inclusive, eu estava passando por lá e chovia as pedrinhas, né? Claro que a prefeitura, no meio do transtorno, suspendeu o rodízio de veículos. Em nota, a prefeitura informou que choveu em apenas 40 minutos no córrego do Anhangabaú, o esperado para 11 dias do mês de outubro, com 42 milímetros de chuva na região, segundo o CGE, que é o Centro de Gerenciamento de Emergências Climáticas aqui de São Paulo. A causa, também segundo a CGE, foi a combinação do calor e a entrada da brisa marítima, que estimula a formação de chuva com forte intensidade. Bem, além do caos, a forte chuva causou uma tragédia. Houve um deslizamento, uma residência, enfim, desabou e uma pessoa morreu, isso em Brasilândia, na Zona Norte. E o pior, Agostinho, é que a previsão para chuva também segue para hoje e amanhã. Vamos orar, né?
1: É isso, e esperar que a prefeitura fique mais atenta. É lógico que uma chuva nessa proporção talvez fosse impossível, né, Leandro? Evitar algum estrago. Ninguém vai negar isso. Essa variação rápida que aconteceu ontem, ela pega muita gente de surpresa. Mas ali é um lugar conhecido, é um lugar conhecido. Teve mesmo há 20 anos, 21 anos, cenas absurdas de dezenas de carros submersos. Então é um lugar crítico mesmo. Então já se sabia que ontem haveria chuva. Então o que se espera da Prefeitura de São Paulo, das autoridades, da Defesa Civil, do Governo do Estado, é que sejam alertas para evitar maiores danos. É o que se espera, tomara que hoje seja mais eficiente esse trabalho de contenção, de fechamento do túnel em caso de risco de alagamento. Aliás, é o seguinte, hein? Só pela oportunidade, é que estamos falando do governo de São Paulo, da prefeitura e do governo do estado, o governador Tarcísio, que foi eleito de forma avassaladora e tal, e foi recolocado, reconduzido para mais 4 anos de governo de São Paulo, parabéns para ele. Tem que se preocupar um pouco mais com a cidade de São Paulo, com o estado de São Paulo, do que com fazer videozinhos para participar da campanha política. Ele tem as predileções dele, o candidato dele é Flávio Bolsonaro, está tudo certo, não tem nada de errado nisso, mas ele está tentando explorar de forma indevida e com falsas informações, inclusive, o que é bem grave, ainda aquele ato público em favor de Lula que aconteceu no domingo passado na Paulista. Já falamos aqui sobre aquele vídeo que ele fez, mostrando o que ele chamou de vandalismo na Paulista, com uma imagem fake de uma pessoa consumindo droga. Ele fez isso, o governador de São Paulo postou com a credibilidade que ele deve ter, né? Porque o governador tem credibilidade. Mostrou um vídeo de uma pessoa que era do Chile, nada a ver com São Paulo, com o Brasil, como se houvesse consumo de droga no ato em favor de Lula. Ele não se desculpou, que eu saiba, pelo menos. Agora surge uma outra informação, porque ele também disse que quebraram aqueles vidros das entradas das estações do metrô, que de fato estão trincados, vários deles. E aí surge a informação de um influencer que acompanha a vida do metrô de São Paulo, dos trens de São Paulo, e tem gravações antigas, de meses atrás, semanas atrás, mostrando que os vidros trincados que aparecem no vídeo do governador já estavam trincados há meses atrás, antes do ato da Paulista. Então vamos agir com seriedade? Vamos agir com seriedade? Tomar cuidado para não ser induzido a erro, porque um erro desse na boca de um governador é bem ruim. É bem, bem ruim. Então, que o governador fique mais atento ao material de campanha que ele divulga, para que isso não manche a imagem de um governador que precisa zelar pelo nome dele e, mais do que tudo, pelo nome do estado que ele representa, no caso, o estado de São Paulo. Bom, vamos para o Rio de Janeiro. A Cristiane Ribeiro está com a gente, né, Cris? Bom dia.
3: Isso mesmo, bom dia, Agostinho, bom dia também aos nossos ouvintes. Agostinho, a Ordem dos Advogados do Brasil, a seccional aqui do Rio de Janeiro, obteve na Justiça Federal uma vitória no caso envolvendo a plataforma Resolve Juizado, que cobra R$ 20 para a elaboração automatizada de petições por meio da inteligência artificial. A entidade entrou com recurso para reverter decisão anterior no processo e conseguiu proibir a cobrança de petições disponibilizadas pela plataforma sem a participação de um advogado. Essa plataforma cobrava dos usuários para elaborar automaticamente uma petição inicial a partir das informações fornecidas. Na ação, a OAB questionou a oferta do serviço por entender que a comercialização de documentos jurídicos dessa natureza e sem a participação de advogado banaliza a atividade jurídica e pode induzir o cidadão a acreditar está devidamente orientado para buscar seus direitos. A atuação da OAB contra Resolve Juizado começou em abril do ano passado, quando a Comissão dos Juizados Especiais Estaduais publicou nota de repúdio à comercialização das petições. A entidade obteve na justiça liminar, determinando a suspensão das atividades da plataforma e a retirada de conteúdos publicitários relacionados aos serviços oferecidos. A plataforma, no entanto, havia recorrido e conseguido decisão que permitia a continuidade das atividades. Eu volto com você.
1: Obrigado, Cristiane Ribeiro, falando com a gente ao vivo do Rio de Janeiro e aproveitando, no Rio de Janeiro tem operação da Polícia Federal. Operação da Polícia Federal já com presos, hein? Logo cedo, o pessoal caiu da cama com a PF batendo na porta. Márcio Canella, segundo deputado estadual mais votado do Rio de Janeiro, e ex-prefeito de Belford Roxo, preso pela Polícia Federal na Operação Unha e Carne. Operação número 8 da Unha e Carne da Polícia Federal. Portanto, o deputado Márcio Canella, segundo deputado estadual mais votado do Rio de Janeiro, ex-prefeito de Belford Roxo, preso nessa operação. E não só ele, hein? O delegado Marcos Amin, ex-secretário estadual da Polícia Civil, também preso. Também preso. Eles já tinham sido alvos da operação da Polícia Federal na sexta etapa da Operação Unha e Carne. A PF investiga um suposto esquema de lavagem de dinheiro com anuência de políticos envolvendo uma rede de postos de combustíveis. A informação da PF que o grupo movimentou cerca de 7 bilhões e 600 milhões de reais em 6 anos. 7 bi e 600 mi. Então, deputado preso e delegado preso, delegado e secretário estadual. Olha, o Rio de Janeiro vai para o Guinness, hein? Vai para o Guinness porque não é possível. Você ser secretário de segurança no Rio de Janeiro ou ser governador do Rio de Janeiro é quase a mesma coisa que ser futuro presidiário. É lógico que a gente vai dar o benefício da dúvida aqui, a operação está acontecendo, pode ser que eles se expliquem, enfim, a defesa mostre que a acusação é infundada, mas como surgem denúncias, e denúncias sustentadas em provas e indícios muito fortes, envolvendo invariavelmente gente ligada à segurança pública do Rio de Janeiro e gente ligada ao governo estadual do Rio de Janeiro. Uma pena mesmo. E aí, já que a gente falou de eleição, uma pena que a Justiça Eleitoral não ajude também. E nesse caso da eleição desse ano, que deveria haver segundo turno para o eleitor do Rio decidir soberanamente entre um ou outro, acabou havendo uma ação toda errada da justiça, permitindo que Antônio Garotinho aparecesse como candidato, foi votado, depois não era mais, e o fato dele sair depois da votação acabou impedindo o eleitor de ir para o segundo turno. Enfim, tomara que o novo governador tenha mais sorte, tenha mais juízo, principalmente, e que o cidadão carioca, fluminense, tenha 4 anos de paz. É o que a gente espera sinceramente. 8h40 agora. Olha só, a partir de agora, mulheres vítimas de violência doméstica têm direito ao afastamento remunerado do trabalho por até 6 meses, desde que o afastamento tenha sido determinado pela justiça, como uma medida preventiva, né, contra o agressor. O presidente Lula assinou o parecer que estabelece o pagamento sem a necessidade de perícia administrativa. Para falar sobre esse avanço, está com a gente aqui a Silvana Campos, que é advogada especialista em direito previdenciário. Doutora Silvana, obrigado por atender o nosso convite. É um prazer recebê-la aqui na Rádio Nacional.
4: Bom dia, Agostinho. Quem agradece sou eu. Muito bom dia a todos que nos acompanham pela Rádio Nacional.
1: Doutora, explica para a gente como é que funcionava antes dessa medida que facilita, digamos, esse benefício para as mulheres vítimas de violência doméstica.
4: Agostinho, na realidade, esta lei já existe desde que a Maria da Penha foi instituída no Brasil. A Lei Maria da Penha já contempla, ocorre que foi uma ressalta que o STF gerava dúvidas na Maria da Penha quem deveria pagar os primeiros 15 dias deste benefício. Então, o STF veio e disse que os 15 primeiros dias, quem paga é a empresa, e o restante, a previdência do INSS.
1: Agora, há variações, se eu entendi bem, doutora, algumas variações dependendo do vínculo empregatício dessa mulher, não é isso?

0: Exato. É, se esta mulher for celetista, tiver uma carteira de trabalho e for em trabalho CLT registrada, ela, mediante a pedido do juiz, quando ela sofre uma agressão, ela vai para a delegacia e faz a perícia no IML. Lá o perito vai dizer o estado dela, se ela precisa ou não de afastamento. Este laudo do IML vai para o juiz, é automático agora ser instaurado o âmbito policial e ir para o juiz. E, ao deferir a medida protetiva, o juiz também pode afastar essa mulher do trabalho, quando ele entender que há risco desta mulher, ao ir e vir do trabalho, esse agressor pode, de alguma forma, prejudicá-la, matá-la ou voltar aí a cometer algum tipo de violência. Aí sim, ele manda esta liminar de ofício para o INSS, mandando pagar até 6 meses, de acordo com cada caso. Por que que não vai precisar de outra perícia? Porque já foi feita no IML. E a perícia do INSS, ela está demorada. Então, não atingiria o que se pretende. Então, a própria perícia do IML e a determinação judicial já vai para o INSS dizendo, olha, esta mulher vai ficar afastada por X dias, se ela for seletista. Se ela for facultativa, se ela pagar por conta, aí quem vai pagar é o juiz também que decide se é a prefeitura, se é o estado, o governo estadual onde ela mora, ou se é a Previdência Social, que é o governo federal. O juiz que determina.
1: Quer dizer, doutora, para além de superar essa dúvida que existia, como a senhora falou, a quem compete pagar o quê, e essa dúvida deixa de existir a partir desse momento, me parece também que a celeridade é um ganho, né? Porque imagino, como a senhora disse, em função da necessidade de uma segunda perícia pelo INSS, imagino que em alguns casos as mulheres tinham que esperar mais tempo do que o desejável, né, para ter esse benefício.
0: Completamente. Por quê? Temos fila aí, a depender da região do Brasil, com perícia para daqui a um ano. Você pede a perícia hoje, ela é para o ano seguinte. Então, a pessoa nem pode trabalhar e nem vai receber da Previdência. Ela fica esse período de limbo que a gente chama, sem a pessoa sem proventos. Ela não tem salário para sobreviver. Por isso que muita gente abandona a história de tentar receber pela Previdência e, mesmo doente, volta para o trabalho, porque trabalhando ela vai ter o salário. Você imagine um ano sem salário e sem saber se o perito vai dar o seu afastamento, porque daqui a um ano você pode ter melhorado. É a perspectiva de melhora. Chega lá, o perito fala não. E aí, você ficou um ano sem trabalhar, um ano sem contar o período de aposentadoria, um ano sem salário e o perito nega para você ter que voltar para o mesmo trabalho, que o empregador já colocou outra pessoa no teu lugar e provavelmente depois da sua estabilidade, você vai ser demitido.
1: E no caso da violência doméstica, né, da mulher vítima de violência doméstica, para além dessa espera, que tira a renda dela, né, tira a renda dela, ela, se decidir manter a sua atividade no trabalho, o que vai ter que ser feito, porque ela tem contas para pagar, tem a família para manter, ela vai se colocar em risco, né? Estão falando de uma mulher vítima de violência doméstica que pode voltar a ser vítima desse agressor. Então, assim, a necessidade de amparar financeiramente essa mulher e garantir que ela possa se resguardar durante 6 meses, essa garantia é essencial, que ela seja automática, né, doutora?
0: Essencial, por isso que a medida protetiva, ela é julgada em até 24 horas. A depender do caso, é no mesmo dia. A depender do caso, o próprio delegado, quando é gravíssimo, o próprio delegado já instaura com a medida protetiva. E aí o juiz determina aí o afastamento ou não dessa

0: esta mulher. Inclusive, aí pegando o seu gancho, após a mulher fazer um boletim de ocorrência, procurar a polícia, procurar o judiciário, este agressor, na maioria das vezes, se torna mais violento ainda. Aí ele vai cometer, ela está num risco muito maior, porque se ele bateu, ele vai tentar matá-la. Porque se ele bateu e não machucou tanto, ele vai tentar deixar ela muito machucada, ou, se tiver filhos, quantos casos nós vemos aí do vicaricídio, que o homem, ao não atingir a mulher, ele vai atingir os filhos, ele mata os filhos, sequestra, bate, coloca em cárcere. Então, a mulher, ela necessita deste dinheiro e mais todo o amparo social, que temos aí uma política pública de amparo social à mulher de violência doméstica, mas não é divulgado. Ela tem direito a um aluguel social para sair de perto desse agressor. Ela tem direito à cesta básica, ela tem direito prioritário em creche para deixar as crianças e poder trabalhar. Ela tem preferência na fila dos bancos de trabalho para conseguir uma colocação, mas teria que ser mais divulgado para que as mulheres. Isso que você vê, essa estatística de agressões, ela é um terço da realidade, acredite você se quiser. Um terço do que realmente acompanha. A maioria maçante de quem sofre algum tipo de violência em casa não sai de casa, não procura a polícia, não procura ajuda e se mantém ali por conta de estabilidade de moradia, comida dos filhos. Esse agressor, às vezes, não tem aí um trabalho. Um vínculo para ela aprovar a pensão, então ela fica exatamente nesse estado de violência, por isso aí o crescente número de depressão em mulheres.
1: É isso, e a senhora tem toda a razão. Eu não sabia desses benefícios todos, esses direitos. Eu não gosto muito da palavra benefício, né? Parece que é uma coisa doada,
0: Sim,
1: assim. Esses
0: sim.
1: direitos que a mulher tem, eu não sabia desses direitos todos.
0: E tem muito mais.
1: Então, e as mulheres, a maioria não deve saber, seguramente não sabe, não sabe. Isso perpetua esse clima de dependência dela do agressor. Porque a gente sabe disso, o agressor, em muitos casos, é o provedor, é quem tem o poder financeiro, muitas vezes, inclusive, toma conta das contas bancárias da mulher, tem isso tudo. E se a mulher souber, em algum momento, e está sabendo agora aqui pela sua entrevista, doutora, que no caso da violência doméstica, ela tem direito a esse auxílio por 6 meses, talvez esse seja o estímulo, né, encorajante para essa mulher para ela fugir dessa tortura, né, doutora?
0: Sim, muito importante. Eu faço uma divulgação muito grande. Esse é o meu propósito gratuito, de ajuda de mulheres que passam por qualquer tipo de violência, mulheres e adolescentes. Então, eu sempre estou no meu Instagram falando muito sobre todos esses direitos que a mulher tem. Faço palestras, por quê? Precisamos alertar que o brasileiro, tipicamente, ele não tem o hábito de se informar quais são os direitos dele. E são muitos. E essa mulher, quando passa por violência, não é só a física, é a financeira, como você disse, é a emocional, é a dependência deste homem abusador, porque ela fala: ai, mas um dia ele melhora, ai, eu vou rezar, eu vou fazer jejum. E ele, cada vez, vai aumentando o grau até chegar nos casos bárbaros e absurdos. E quando essa mulher, ela vê que ela pode, que ela tem aí, mesmo que não é o suficiente, ela tem um estímulo necessário, por exemplo, se ela tem um lugar para pôr os filhos, uma casa, um aluguel social, e se ela tem uma creche para deixar esse filho o dia todo, ah, mas não tem vaga, tem, é prioridade. A mulher vai trabalhar. Ah, mas eu nunca trabalhei. Ela vai vender o bolo, ela vai vender a trufa, ela vai vender o brigadeiro, ela vai vender bala, água. A mulher, para defender os filhos e para sair da violência doméstica, ela faz de tudo. E ela dá conta de tudo. Ela só precisa desse amparo. E agora, juntando aí, finalmente o STF, agora em julho, falando que sim. Dando regra para quem paga e em caráter de prioridade, ela saiu de casa já no primeiro mês, ela está recebendo 6 meses, é suficiente para essa mulher pegar todos os direitos que ela tem, rede de apoio, que possivelmente ela consiga, porque todo mundo, por exemplo, eu chego no trabalho, eu sei que alguém está passando por esse problema, por óbvio que eu vou oferecer ajuda. Seu filho tem um cobertor, seu filho tem uma bolacha, seu filho tem um leite, é o mutirão do brasileiro. O brasileiro tem um coração muito grande. E essa mulher, certamente, usando dos direitos que ela tem, ela vai sim não precisar mais passar por essa violência, por nenhuma, tá? Por nenhuma.
1: Perfeito. Doutora Silvana Campos, que é advogada especialista em direito previdenciário, falando sobre essa conquista a mais, esse avanço, né, que foi alcançado. Mulheres vítimas de violência doméstica têm direito a afastamento remunerado do trabalho por até 6 meses, desde que o afastamento tenha sido determinado pela Justiça como medida protetiva. Doutora Silvana, foi um prazer tê-la aqui conosco. Muito obrigado pela atenção e até uma próxima.
0: O prazer foi todo meu. Muito obrigada pela oportunidade e até a próxima.
1: Maravilha. E é isso, olha, a gente tem a obrigação, viu, Karina? Nós temos, como jornalistas, todos nós aqui, de divulgarmos esses direitos que as mulheres têm, porque, de fato, como disse

0: para onde ir, fica muito difícil. Então, vem em ótima hora essa decisão do presidente Lula, assinado esse parecer, que permite para as mulheres vítimas de violência doméstica terem direito ao afastamento por 6 meses, afastamento remunerado por 6 meses. Faltando 5 para as 9, fomos para Brasília, porque Brasília ontem lavou a alma da gente, hein? Ontem foi muito bom de ver o Senado. Quando erra, erra. A gente tem que falar. Quando acerta, acerta. É isso que se trata. E hoje pode acertar de novo, hein? Hoje tem votação da PEC da Segurança Pública, né, Renato Ribeiro? Bom dia para você.
1: É isso mesmo. Muito bom dia, Augustinho. Já está na pauta do plenário, né, a votação aí da PEC da Segurança Pública, essa proposta que busca ampliar a integração entre os órgãos de segurança pública e fortalecer o combate ao crime organizado. E se aprovada, a PEC pode aí possibilitar o governo, que é um dos temas prioritários, né, Augustinho, do governo, essa questão da segurança pública, e o governo até colocou como uma das prioridades criar o Ministério da Segurança Pública. E essa pauta entrou no plenário após o Senado aprovar na noite de ontem um requerimento para acelerar a tramitação. O texto base havia sido aprovado pela Comissão de Constituição e Justiça na manhã de ontem. E, Augustinho, a PEC inclui o sistema único de segurança na Constituição, amplia a integração entre governos e estabelece regras para a criação de polícias municipais. E também prevê medidas mais rigorosas contra integrantes de facções criminosas e milícias, além de mais recursos para a segurança pública e ações de proteção às vítimas, né? E a exemplo aí do projeto do fim da escala 6x1, a PEC pode ser debatida e votada nos 2 turnos ainda hoje, e depois da aprovação aí pelos parlamentares desse calendário especial. E para ser aprovada, a PEC precisa de ao menos 49 votos favoráveis em cada um dos 2 turnos, e o texto já passou pela Câmara dos Deputados em março, Augustinho.
0: É isso, Renato. Renato Ribeiro falando com a gente ao vivo de Brasília. Vamos ficar atento, pode ser que a gente tenha mais uma vitória, hein? Vitória das grandes. E a gente fala que é vitória do governo Lula, porque é, porque o governo é assim que funciona. Você escolhe um presidente, um prefeito, um governador, só para citar os cargos do executivo, que vão dizer qual é a pauta. O que esse governo propõe, para além de tudo que um governo tem que fazer, e às vezes não faz, mas que projetos novos esse governo nos oferece? É isso, a gente tem que estar atento a isso. Vai ter debate, por exemplo, domingo agora, consta que vai ter, né? Agora parece que vai ter mesmo, né? Porque o candidato Flávio Bolsonaro tinha dito, a gente mostrou ontem aqui, que ele não iria no debate da Band. O presidente Lula confirmou que vai, já desde sempre, e ontem o Flávio Bolsonaro voltou atrás, e que bom que voltou atrás, né? Diz que vai no debate. É excelente o debate. Para a gente saber, por exemplo, o corte de 250 bilhões de reais que a equipe econômica que está cuidando da campanha do Flávio Bolsonaro, 250 bi que vão ser cortados do orçamento, um corte significativo, né? Não é pouca coisa. 250 bilhões é bastante coisa. E o que disseram é que vai cortar na saúde, na educação, e vai cortar também na Previdência. O que implica em alguma mudança na valorização, no reajuste do salário mínimo, dos aposentados. Enfim, precisamos saber. É isso que o governo Bolsonaro, Flávio Bolsonaro, oferece? Beleza. E é isso, aí a gente já sabe. O governo Lula, quando começou, o Lula 3, a bandeira era do fim da escala 6x1, que aconteceu ontem, e outra bandeira importante, a PEC da Segurança Pública. Então é isso, a gente vota consciente, apostando nas propostas apresentadas. Então é preciso saber o que cada um quer. O governo Lula aprovou a PEC do fim da escala 6x1 e hoje pode aprovar também a PEC da Segurança Pública, que basicamente prevê, propõe que todo mundo trabalhe junto. É basicamente isso, é o governo federal, os estaduais e os municipais, todos juntos, cada um na sua, cuidando da segurança e combatendo o crime organizado. Vamos acompanhar e quem sabe, hein, a gente abra amanhã o Alô Alô Brasil, como abriu hoje, para minha satisfação de todos nós aqui da equipe, vibrando, como

0: comemorando mesmo mais uma vitória com a aprovação, tomara, da PEC da Segurança Pública. Valeu, pessoal, foi ótimo, hein? Parabéns para nós, parabéns, trabalhador brasileiro, você vai poder descansar 2 dias, é pouco, mas chegou o momento de alguma dignidade, valeu demais, amanhã a gente tá junto a partir das 8, valeu, abração para todos.
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14: Olá, ouvinte nacional, muito bom dia. Agora 9h03 em Brasília. Eu sou Milton Rocha e a partir de agora apresento para você o Ritmo da Notícia, para você ficar por dentro dos acontecimentos e apresentando o melhor da música brasileira. Hoje nós começamos com Titãs, Marvin.

0: Tivemos em Cidade Negra, de Tony Garrido e da Gama, A Sombra da Maldade. Antes, Marcos Valle, dele Paulo Sérgio Valle, Água de Coco. Titãs, de Nando Reis e Sérgio Brito, Marvin.
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0: Muito trabalhador brasileiro acordou mais feliz hoje. É que, depois de muito debate e discordância, o Senado aprovou a PEC, proposta de emenda à Constituição, que acaba com a escala de trabalho de 6 dias para um de descanso. Mas atenção que a jornada de 5 dias de trabalho com 2 de descanso não passará a ser válida imediatamente, mas apenas 60 dias após a promulgação do texto da PEC. Essa promulgação é quando o Congresso, ou seja, a Câmara e o Senado, realizam uma sessão conjunta para reconhecer formalmente que a lei existe e é válida. Quem explica como foi a votação e os próximos passos é o repórter Gésio Passos.
2: Na primeira votação, por ampla maioria dos senadores, 76 votos a favor e um contrário. E na segunda, por 75 votos favoráveis e, novamente, um contra. Nas duas votações, apenas o senador Hamilton Mourão, do Republicanos do Rio Grande do Sul, não aprovou a redução da nova jornada de trabalho no país. O presidente da casa, Davi Alcolumbre, anunciou o resultado.
3: Está encerrada a votação em segundo turno. Determina a Secretaria-Geral da Mesa que mostre no painel o resultado. Votaram sim 75 senadores e senadoras. Não um senador. Está aprovada a proposta em segundo turno.
2: Após a votação, o senador Renan Filho, do MDB de Alagoas, comentou que a promulgação da PEC deve ocorrer o quanto antes.
4: Dado que o primeiro e o segundo turno foram votados hoje, o ideal é que a promulgação saia o quanto antes, né? Isso agora depende do presidente Davi, mas pelo ânimo que ele encerrou a sessão, acredito que ele fará o quanto antes. Se der tudo certo, quem sabe até mesmo amanhã. Eu acho que o Brasil todo está esperando por isso. Uma sessão dessa é histórica, porque mesmo aqueles que criticaram durante tanto tempo, que se opuseram à pauta, na hora do tema indo à pauta, são obrigados a reconhecer e a votar.
2: O autor da proposta inicial da PEC, deputado Reginaldo Lopes, do PT de Minas Gerais, destacou que o fim da 6x1 é uma vitória histórica para os trabalhadores.
5: É a maior vitória depois da CLT de 1943. Por que que essa vitória é maior do que a vitória da Constituição de 88? Porque a Constituição de 88 garantiu 4 horas. Nós garantimos uma redução de 4 horas e nós dobramos o tempo livre do trabalhador brasileiro.
2: Com o fim da jornada 6x1, a carga horária máxima de trabalho passa de 44 para 40 horas semanais, em um período de transição de 14 meses. O texto estabelece que os 2 dias de repouso semanal ocorram sem redução salarial. A proposta também mantém a jornada de até 8 horas diárias, com possibilidade de compensação de horas e de redução da jornada por acordo ou convenção coletiva de trabalho. Uma lei complementar deve definir regras específicas para micro e pequenas empresas. No caso de trabalhadores com ensino superior que recebam acima de R$ 21 mil, reais, a proposta é que não haja controle de jornada obrigatória. Para pessoas contratadas por empresas terceirizadas do setor público, a redução do tempo de trabalho vai depender de um aditivo contratual e o prazo de adaptação será de até 12 meses. A proposta já havia sido aprovada pela Câmara dos Deputados em maio. Da Rádio Nacional em Brasília, Gésio Passos.
0: Agora 9 horas e 21 minutos em Brasília, eu trago para você Selmar, Galope Rasante.

0: Ouvimos Chico Buarque de Francis e Chico, Passaredo, Antes Céu, de Céu e Beto Vilares, Comadre, abrindo o bloco Céu Mar, de Zé Ramalho, Galope Rasante.
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0: Depois da aprovação do fim da escala de 6 dias de trabalho para 1 de descanso, a proposta de emenda à Constituição da Segurança Pública entrou na pauta do Senado. Os parlamentares aprovaram acelerar a tramitação e, por isso, o texto pode ser debatido em 2 turnos ainda hoje. O repórter Renato Ribeiro está no estúdio. Bom dia, Renato. O que essa PEC da Segurança Pública prevê?
2: Muito bom dia, Milton. Bom dia a todos. A PEC busca ampliar a integração entre os órgãos de segurança e fortalecer o combate ao crime organizado. Se aprovada, a proposta poderá levar à criação do Ministério da Segurança Pública pelo governo federal. E a PEC entrou na pauta do plenário após o Senado aprovar, na noite de ontem, um requerimento para acelerar sua tramitação. O texto base já havia sido aprovado pela Comissão de Constituição e Justiça na manhã de ontem. E a PEC inclui o Sistema Único de Segurança Pública na Constituição, amplia a integração entre os governos e estabelece regras para a criação de polícias municipais. E também prevê medidas mais rigorosas contra integrantes de facções criminosas e milícias, além de mais recursos para a segurança pública e ações de proteção às vítimas. Milton, a exemplo do projeto da escala 6x1, a proposta da PEC da Segurança Pública pode ser debatida e votada nos 2 turnos ainda hoje, depois da aprovação pelos parlamentares desse calendário especial. E para ser aprovada, a PEC precisa de ao menos 49 votos favoráveis em cada um dos 2 turnos. E esse texto ele já passou pela Câmara dos Deputados em março deste ano. Milton.
0: Ok, Renato, muito obrigado pelas informações. Agora em Brasília, 9h33, eu trago para você Aline Calisto, Saber Ganhar.

0: Vimos aí Roberta Sá de Chico Buarque de Holanda pelas tabelas. Gonzaguinha dele mesmo e Vamos à Luta. A primeira, Aline Calisto, de Edu Kringer, Saber Ganhar.
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0: Atenção você ouvinte que também é um pequeno empresário. Após 8 anos sem modificações, o limite de receita bruta para ser considerado MEI, microempreendedor individual, pode mudar de R$ 81 mil por ano para R$ 140 mil reais até 2028. É que a Câmara dos Deputados aprovou nesta quarta-feira o projeto de lei que aumenta o limite de enquadramento e o perdão para dívidas de quase 3 milhões de MEIs. O repórter Gabriel Corrêa está na linha e explica para a gente. Gabriel, como foi a aprovação do texto? Bom dia.
2: Olá, Milton. Bom dia para você. Bom dia a todos. Olha, Milton, a aprovação do texto teve 461 votos favoráveis e apenas 4 votos contra. O texto do projeto de lei prevê que o limite da receita bruta que cada um recebe anualmente para ser considerado um microempreendedor individual, como você disse, vai passar de R$ 81 mil para R$ 110 mil em 2027 e R$ 140 mil em 2028. É a primeira vez desde 2018 que o teto é reajustado. O projeto aprovado também concede perdão total de quase 3 milhões de MEIs que estão na dívida ativa da União até o dia 13 de outubro. Para ter o benefício, é necessário manter o pagamento do boleto mensal em dia nos 6 meses após a lei entrar em vigor, sob pena de cancelamento desse perdão da dívida. O microempreendedor também deve desistir de ações judiciais, mas sem precisar pagar honorários pela extinção dos processos. O governo federal estima um impacto orçamentário para a recuperação do crédito de 1,1 bilhão por ano que vem e 1 bilhão em 2028 e 909 milhões em 2029. A proposta aprovada também permite que o microempreendedor individual contrate até 2 pessoas com salário mínimo ou um piso salarial. Hoje, Milton, a legislação permite apenas uma contratação e essa contratação vale apenas para indústria, comércio e prestação de serviços rurais. Milton, a proposta de lei complementar segue agora para o Senado. Eu volto contigo.
0: Gabriel, muito obrigado pelas informações. Um bom dia, um bom trabalho para você. Agora, 9h46, eu trago Cassiano e Sandra de Sá juntos em Primavera.

0: Tivemos aí Ivan Lins, de Ivan Lins e Vitor Martins, Abre Alas, Adriana Calcanhoto, de Adriana Calcanhoto e Antônio Cícero, Inverno. A primeira, Cassiano e Sandra de Sá, juntos em Primavera, de Genival Cassiano.
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0: Vamos falar agora de eleições. A campanha do presidente Lula, candidato à reeleição, afirmou nesta quarta-feira que fará uma denúncia contra a Meta na OEA, Organização dos Estados Americanos, por suposta interferência nas eleições brasileiras. A Meta é dona das redes sociais Instagram, Facebook, Threads, além do aplicativo de mensagem WhatsApp. Vamos entender como deve ser esta denúncia com a repórter Daniela Longuinho.
2: A campanha de Lula informa que se reuniu com partidos e entidades de defesa da democracia de 12 países para denunciar a interferência externa das Big Techs, principalmente da Meta, nessas eleições. Mais cedo, Camilo Santana, coordenador da campanha, afirmou que foram identificadas restrições na entrega de postagens aos usuários de plataformas da Meta, motivo que o levou a acionar o Tribunal Superior Eleitoral. Na petição enviada ao TSE, os advogados da campanha de Lula afirmaram que o algoritmo da Meta pratica seletividade algorítmica para beneficiar Flávio. Nesta quarta-feira, usuários relataram diferença nas respostas da IA da Meta. Ao solicitar a criação de imagem usando a palavra Lula e o número 13, a resposta gerada foi: não consegui gerar a imagem do panfleto que você pediu. O mesmo pedido feito para o candidato Flávio gerou um cartaz com as frases eleições 2026, vote Flávio 22 e até supostos programas de governo. Em nota, a Meta informou que proibiu a recomendação ou geração de imagens de candidatos. A empresa disse ainda que tomou medidas adicionais para que comandos usando apenas o primeiro nome dos candidatos e seu número nas urnas também não produzam imagens.

0: 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Operação Egberto Martins.
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0: Muito bem, agora 10h03 em Brasília. Eu sou Milton Rocha e a partir de agora apresento para você o Expresso Nacional. Uma seleção musical feita para você com o melhor da música brasileira. Hoje começamos com Djavan, Linha do Equador.

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0: Você ouviu Wilson Simonal, de Antônio Adolfo Tibério Gaspar, Samarina. Zé Cabaleiro, dele mesmo, Telegrama. A primeira foi Djavan, do Djavan e Caetano Veloso, Linha do Equador.
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0: Uma seleção musical feita para você com o melhor da música brasileira. Você confere ouvindo agora Maria Gadu, Rap-te-me Camaleoa.

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1: Você ouviu Zélia Duncan de Arnaldo Antunes e Pepeu Gomes, Alma. Antes, João Bosco, dele mesmo, Jade. Abrindo o bloco, Maria Gadú, de Caetano Veloso, Rapt-me Camaleoa.
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1: Agora, 10h28, eu trago para você Belchior, meu cordial brasileiro.

0: Ouvimos Luciana Mello, de Elions Muniz e Elvis Muniz, Assim Que Se Faz. Antes, Alceu Valença, de Raul Seixas, Como Vovó Já Dizia. Abrindo o bloco Belchior, dele Toquinho, Meu Cordial Brasileiro.
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0: Uma seleção musical feita para você com o melhor da música brasileira. Vamos ouvir agora Seu Jorge, o Samba Tá Aí.

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1: Você ouviu Wilson Simonia, de Jorge Benjor, Bebete Vambora. Antes de Maia, de Cassiano e Silvio Rochael, Eu Amo Você. Abrindo o bloco, Seu Jorge. De Seu Jorge e Sérgio Peu, o samba tá aí.
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1: Viajando no tempo, recordando grandes momentos da MPB. Vamos recordar agora Sá Rodrigues e Guarabira, Sobradinho.

0: Você ouviu na Nacional o Rapa de Marcelo Yuca, Minha Alma, Sá Rodrigues e Guarabira de Sá Guarabira, Sobradinho.
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0: Olá, muito bom dia. Agora 11 horas 2 minutos em Brasília. Seguimos com Cássia Eller, Bete Balanço.

0: Você ouviu Gal Costa de Chico Buarque, Folhetim. Antes, Paulinho da Viola. De Paulinho da Viola, Hermino Belo de Carvalho, Timoneiro. A primeira, Cássia Eller, de Roberto Frejá e Cazuza, Bete Balanço.
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0: Agora 11h13, vamos ouvir agora Rita Lee, Caso Sério.

0: Luiz, melodia dele mesmo, Maravilhas Contemporâneas. Ouvimos Lu Borges de Fernando Orli, Chuva na Montanha. A primeira, Rita Lee, Télio Roberto de Carvalho, Caso Sério.
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0: Agora 11h24, eu trago para você Beto Guedes. O medo de amar é o medo de ser livre.

0: Ouvimos Luiz Coimbra, dele mesmo, Onde Mora o Sol. Antes, Tulipa Ruiz, de Tulipa Ruiz, Efêmera. A primeira, Jorge Benjor, dele mesmo, Princesa.
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0: Uma seleção musical feita para você com o melhor da música brasileira. Eu trago agora os Tribalistas, Diáspora.
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9: Ney Matogrosso, de Fred Martins e Alexandre Lemos, novamente.

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1: Em Brasília, 12:30.
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1: Olá, muito boa tarde a você que nos escuta de todo o Brasil. Está no ar o Repórter Nacional, que tem hoje os seguintes destaques. Considerada mudança histórica, escala de trabalho com 2 dias de descanso por semana pode começar em dezembro. PEC que acaba com jornada 6x1 deve ser promulgada nos próximos dias no Congresso Nacional. E mais?
3: Sindicatos apontam maior qualidade de vida e empresas falam em aumento de custos com o fim da jornada 6x1.
4: Segundo o deputado estadual mais votado nas eleições deste ano e ex-secretário da Polícia Civil do Rio de Janeiro, são presos em operação da Polícia Federal.
5: Vendas no varejo sobem 0,1% em agosto, mostra IBGE.
6: Defesa Civil de São Paulo alerta para mais um dia de chuva intensa.
1: Tudo isso e muito mais aqui no Repórter Nacional, produzido pela nossa equipe de rádio jornalismo da EBC, Empresa Brasil de Comunicação. Nós estamos ao vivo nas emissoras da Rádio Nacional em Brasília, São Paulo, Rio de Janeiro, Amazônia, Alto Solimões, São Luís, Recife, também nas emissoras parceiras de todo o Brasil com a nossa rede nacional de comunicação pública. Eu sou Daniel Ito e você acompanha agora as principais notícias desta quinta-feira, 15 de outubro.

0: outubro de 2026.
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0: Lembramos que ainda estamos no período de defeso eleitoral, não serão veiculados conteúdos que possam caracterizar publicidade institucional para cumprir as normas de comunicação das instituições públicas neste defeso eleitoral que se encerra em 25 de outubro. Vamos então começar justamente com a notícia sobre a mudança histórica aprovada ontem no Senado Federal para todos os brasileiros, um assunto que a gente vem acompanhando aqui no Repórter Nacional. É claro que estou falando do fim da escala 6x1. Trabalhadores e trabalhadoras de todo o país terão 2 dias de folga por semana a partir de dezembro, com a mudança aprovada na nossa Constituição Federal. Sayonara Moreno está aqui ao meu lado no estúdio com mais detalhes, destacando para a gente, detalhando aí essa notícia importante, histórica para todo o país. Sayonara, muito boa tarde para você.
2: Oi, Daniel, boa tarde para você, para quem acompanha a gente. A gente já amanheceu hoje conversando com especialistas, né, Daniel, para trazer aí a repercussão para os ouvintes em relação a essa decisão do Senado. Então, assim, já conversei, inclusive, mais cedo com a advogada trabalhista Cris Viana, que definiu a aprovação da PEC, né, que é a proposta de emenda à Constituição, que implementa esses 2 dias de descanso para trabalhadores e trabalhadoras com carteira assinada aqui no país. Ela definiu como uma mudança histórica. A advogada trabalhista Cris Viana também defende uma transição organizada entre empregados e empregadores.
3: Depois da promulgação, ainda há muito o que definir na prática, como, por exemplo, a aplicação nas escalas especiais, o papel das convenções coletivas e a fiscalização do cumprimento dessa nova regra. E ainda existem diferentes propostas tramitando no Congresso sobre o tema, que também merecem essa atenção. Como advogada trabalhista, o que eu defendo é que esse acompanhamento ele seja técnico e responsável, para que a mudança ela seja aplicada de forma correta e o direito conquistado seja efetivamente respeitado.
2: Pois é, Daniel, para quem se interessa sobre o assunto, trabalhadores que estão na escuta, que têm carteira assinada, a escala que finalmente prevê 5 dias de trabalho e 2 obrigatórios de descanso na semana, sem desconto do salário, deve começar a valer, então, em dezembro. Certo. É porque, como ela foi aprovada ontem no Senado, ela precisa ser publicada, né? A emenda precisa ser publicada pelo presidente do Congresso, Davi Alcolumbre, o que deve acontecer nos próximos dias, provavelmente na próxima semana. O debate que tratou de condições dignas de trabalho e o direito ao descanso começou, a gente lembra, com a mobilização, Daniel, do movimento VAT, Vida Além do Trabalho. Verdade. Fundado pelo trabalhador Rick Azevedo, que encabeçou a campanha enquanto ainda era balconista de uma farmácia. E recém-eleito agora nessa última eleição, né, como deputado federal pelo Rio de Janeiro, Rick Azevedo amanheceu hoje comemorando a aprovação da PEC e publicou um vídeo nas redes sociais.
4: Eu sou o balconista de farmácia mais feliz desse país. Tô me sentindo vingado da escala 6x1, desse sistema de moer gente que acaba com a vida da classe trabalhadora. Acabou a escala 6x1. Esse modelo de trabalho escravocrata. Acabou esse modelo de trabalho desumano que não condiz com a realidade do pai, da mãe, do jovem, da juventude, que sim, querem trabalhar, mas querem dignidade. Eu tô exausto, mas eu tô muito feliz. E é isso. Fizemos acontecer. É só o começo.
2: Pois é, Rick Azevedo aí emocionado, né, com o resultado. É, a advogada Cris Viana, Daniel, que conversou comigo mais cedo, também fez um alerta de que mesmo com a promulgação da emenda, né, que deve acontecer nos próximos dias, é importante manter a atenção no cumprimento das regras previstas na PEC e também na possibilidade da votação de outras medidas.
3: É uma mudança histórica, né? A última vez que tivemos uma redução de jornada foi já com a Constituição, em 1988, quando passamos de 48 para 44 horas semanais. E agora, quase 40 anos depois, nós vamos para 40 horas semanais e 2 dias de descanso. O tempo de descanso é saúde, é convivência familiar, é qualidade de vida. E, geralmente, quem mais trabalha em jornadas longas são justamente os trabalhadores de menor renda. Quando o trabalhador e o empregador conseguem atravessar essa transição de forma organizada, quem ganha é a sociedade como um todo.
2: É, na verdade, está um pouco trocada a fala dela, mas na fala anterior dela, ela falava justamente sobre a possibilidade da votação de outras medidas, Daniel, e uma dessas medidas que ela fala é a PEC 12 de 2026, que prevê a possibilidade

0: possibilidade de um regime flexível em que o empregado recebe de acordo com as horas trabalhadas. Então, falando ainda agora dessa PEC que acaba com a 6 por 1, ela prevê que um dos 2 dias de descanso seja no domingo, preferencialmente, viu?
1: Sim.
0: E também nos 2 meses após a promulgação, né, que é quando começa a valer, a jornada semanal vai cair das atuais 44 para 42 horas, só 14 meses depois da publicação da emenda, que finalmente a jornada de trabalho chega às 40 horas, o que deve acontecer aí pelos cálculos lá para o início de 2028. Para os setores que têm jornadas específicas, como saúde, transporte e segurança, vai ser preciso uma nova lei para regulamentar a distribuição, né, dessas horas, desde que seja respeitado o limite constitucional de 40 horas por semana e os 2 dias de descanso. Novas leis também devem regulamentar o trabalho de pequenos negócios, terceirizados, inclusive do setor público. E com a
1: Sim.
0: implementação da 5 por 2 aqui no Brasil, a gente lembra que o nosso país acaba se juntando a países aí da América Latina que reduziram recentemente a jornada, né? Colômbia, Chile e México. Não é o caso da Argentina, por exemplo, onde o presidente Javier Milei autorizou jornadas de até 12 horas por dia de trabalho. Eu volto com você, Daniel.
1: Tá certo, Sayonara, muito obrigado pelas informações. Estamos aqui destacando no Repórter Nacional, então, essa mudança, o fim da escala 6 por 1 não podia ser diferente, aí afetando, beneficiando milhões de trabalhadores em todo o país. Mudança que, claro, repercutiu muito nos meios de comunicação, inclusive de várias partes do mundo, destacando essa mudança aqui no Brasil, na classe política e, é claro, também repercutiu muito entre trabalhadores e empresários aqui do nosso país, né? O repórter Gabriel Brum está aqui no estúdio e conta pra gente quem já se manifestou. Gabriel, boa tarde para você.
2: Boa tarde, Daniel. Boa tarde a todos. É o seguinte, sindicatos de trabalhadores apontam maior qualidade de vida com essa mudança na jornada, mas empresas falam em aumento de custos com o fim da 6 por 1 aqui no Brasil. A CUT, Central Única dos Trabalhadores, publicou no site que o fim da escala garante dignidade, saúde, convivência familiar, tempo livre, cultura e lazer. Para a entidade, a aprovação é uma vitória maiúscula da classe trabalhadora brasileira, em especial para as mulheres. Além disso, a CUT disse que vai fiscalizar a implementação da PEC. Em nota, a Força Sindical afirmou que a proposta oferece horizonte claro de adaptação e transição, compatível com as transformações do mundo do trabalho. Além disso, diz que estudos e experiências internacionais mostram que a redução da jornada tende a elevar a produtividade e gerar novos empregos. O secretário-geral do Sintoresp, que é o Sindicato dos Trabalhadores de Hotéis, Bares, Restaurantes e Similares de São Paulo, Valdir Farias, me disse que quem trabalha no setor passa praticamente o tempo todo de pé, com poucas horas de descanso. Então, um dia a mais de folga será um salto de qualidade de vida.
3: 99% da nossa categoria trabalha em pé com 1 hora de descanso. Então, assim, essa escala 6 por 1, que acabou, que agora é 5 por 2, ela vai dar um ganho de qualidade de vida para o nosso trabalhador sem precedente. Assim, uma coisa extraordinária.
2: Bem, Valdir reconhece falta de mão de obra. O sindicato capacita aí cerca de 900 pessoas por ano, número ainda insuficiente. Mas para ele, com salários melhores, o problema não demora a ser resolvido.
3: É que nem eu falei, a adaptação no começo, toda adaptação demora um pouco. Mas eu acredito que a questão de 6 meses, 8 meses aí, está 100%.
1: As manifestações dos representantes dos trabalhadores comemorando o fim da 6 por 1, né, Gabriel? E os empregadores, hein? Como que receberam essa aprovação ontem no Senado?
2: Pois é, e as entidades que representam os patrões falam em dificuldades. A Associação Brasileira de Bares e Restaurantes afirma que 15 milhões de pessoas trabalham no setor em escala 6 por 1. Aí, para cobrir o segundo dia de folga, seriam necessários mais 3 milhões de trabalhadores, um aumento aí de cerca de 20% nos custos. A Fiesp, Federação das Indústrias do Estado de São Paulo, chamou a proposta de PEC boca de urna, esquecendo aí, na verdade, que a PEC surgiu da sociedade civil e ficou meses no Congresso Nacional esperando para ser debatida, né?
1: Verdade.
2: A Fiesp aponta impactos em setores como saúde, educação, transporte, supermercados e o setor químico, além do risco da migração para o trabalho informal. E a Confederação Nacional dos Municípios afirmou que o fim da escala 6 por 1 vai gerar um impacto de R$ 5 bilhões por ano aos cofres das prefeituras, com os gastos aí com trabalhadores terceirizados, Daniel.
1: Tá certo, manifestações então aí dos patrões empregadores e antes também o Gabriel trouxe pra gente dos representantes dos trabalhadores de todo o país beneficiados então com o fim da escala 6 por 1. Gabriel, muitíssimo obrigado pelas informações. Meio-dia e 42 agora. Estávamos aqui destacando então a PEC do fim da 6x1, aprovada ontem no Senado, e hoje tem mais, viu? Hoje tem outra PEC, a da segurança pública também no Senado. O plenário aprovou a aceleração aí da votação desse que é o chamado SUS da segurança pública do país, para integrar então as forças policiais, endurecer punições contra o crime organizado. Tudo isso então está nesse projeto que vai ser analisado hoje no Senado. Quem conta mais detalhes para a gente aqui no estúdio é Renato Ribeiro. Renato, muito boa tarde.
4: Zé, muito boa tarde, Daniel. Essa PEC pode ser votada aí hoje pelo plenário do Senado, agora a partir das 14h, e que busca ampliar a integração entre os órgãos de segurança e fortalecer o combate ao crime organizado, e que é um tema prioridade para o governo, que, se a medida for aprovada, pretende criar o Ministério da Segurança Pública. E a PEC entrou na pauta, Daniel, do plenário, após o Senado aprovar ontem à noite um requerimento para acelerar a tramitação, né, que possibilita aí a proposta ser votada em 2 turnos ainda no dia de hoje. Uhum. Né? Então, Daniel, o texto base ele foi aprovado ontem na Comissão de Constituição e Justiça. O que, que essa PEC tem ali? Né? Ela inclui o Sistema Único de Segurança Pública na Constituição, amplia a integração entre os governos e estabelece regras para a criação de polícias municipais. Também prevê medidas mais rigorosas contra integrantes de facções criminosas e milícias, além de mais recursos para a segurança pública e ações de proteção às vítimas. E para ser aprovada, a PEC precisa de ao menos 49 votos favoráveis em cada um dos 2 turnos, e o texto já passou pela Câmara dos Deputados em março deste ano. Daniel.
1: Ou seja, assim como a PEC da 6x1 ontem, hoje essa PEC da Segurança Pública também tem essa possibilidade de ser votada logo nos 2 turnos no mesmo dia. Claro que a gente vai acompanhar e traz as informações para você, ouvinte, aqui nos nossos jornais, nas edições do Repórter Nacional. Renato, muitíssimo obrigado pelas informações. Vamos agora tratar de economia, porque as vendas no setor de varejo em todo o país reagiram no mês de agosto, viu? Recuperaram parte do fôlego que havia sido perdido no mês anterior. Avanço do varejo, portanto, impulsionado principalmente pelos setores de equipamentos de comunicação e artigos farmacêuticos. Vamos conferir os detalhes desses números que foram divulgados hoje pelo IBGE. Sorimar Luz conta pra gente, então, a recuperação do varejo, Solimar. Boa tarde para você.
5: Oi, Daniela. Boa tarde para você. Boa tarde a todos. Pois é, o volume de vendas no varejo brasileiro subiu 0,1% em agosto, na série, aí, com um ajuste sazonal, revertendo, então, essa queda de 0,8% que tinha sido registrada no mês anterior. No ano, Daniel, o varejo já acumula alta de 1,7% e nos últimos 12 meses de 1,6%. Segundo os dados da Pesquisa Mensal do Comércio, esses dados foram divulgados hoje pelo IBGE. Setorialmente, o quarto bimestre do ano apresentou mais atividade com variação no campo positivo, viu? Como destaca o gerente da pesquisa, o Cristiano Santos.
6: Essa variação de 0,1% teve mais resultados no campo positivo, né, com destaque para o setor de equipamentos de comunicação e também de eletroeletrônicos, e em segundo lugar o setor de artigos farmacêuticos, médicos, ortopédicos e de perfumaria.
5: E na taxa média nacional apurada pela pesquisa, a taxa média nacional de vendas do comércio varejista mostrou avanço em 14 das 27 unidades da federação, com destaque para Rondônia, 5,8%, Amapá, 5,3%, Mato Grosso do Sul, 2,7%. Eu volto com você, Daniel.
1: Perfeito. Solimar, obrigado pelas informações. Então, recuperação do varejo, de acordo com o IBGE, isso no mês de agosto. Meio-dia e 46 é a hora certa em Brasília. Fique ligado, você vai ouvir ainda hoje.
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1: Mas antes, vamos ao Rio de Janeiro, porque a Polícia Federal prendeu hoje o segundo deputado estadual mais votado no estado, viu? E um ex-secretário de Polícia Civil. A investigação da PF mira um esquema de lavagem de dinheiro que utilizava uma rede de postos de combustíveis e contava com a conivência de agentes públicos. Vamos com mais informações sobre essa operação da Polícia Federal, com gente importante sendo presa. Quem tem os detalhes para a gente é a repórter Cristiane Ribeiro, ao vivo do Rio. Cristiane, boa tarde.
9: Boa tarde, Daniel. Boa tarde, ouvintes. Daniel, o deputado estadual eleito, Márcio Canella, do União, e o ex-secretário da Polícia Civil do Rio de Janeiro, o delegado Marcos Tamim, foram presos hoje pela Polícia Federal na oitava fase da Operação Unha e Carne. Essa operação investiga a lavagem de dinheiro por meio de uma rede de postos de combustíveis na região metropolitana aqui do Rio, além da conexão de agentes públicos com criminosos que atuam aqui no estado. Outros quatro alvos de mandados de prisão também foram presos hoje. Canella foi o segundo deputado estadual mais votado nas eleições deste ano e está indo para o quarto mandato. Ele também foi prefeito do município de Belford Roxo, na Baixada Fluminense. Em junho desse ano, ele foi alvo de um mandado de busca e apreensão na sexta fase dessa operação Unha e Carne, mas acabou preso em flagrante por porte ilegal de arma. Os agentes federais encontraram um fuzil no carro dele. Canella foi solto ao comprovar que a arma pertencia a um policial militar que fazia sua segurança. Na ação de hoje, policiais federais cumpriram ainda 16 mandados de busca e apreensão aqui no Rio, em Niterói, Angra dos Reis, Petrópolis, Armação de Búzios, Nova Iguaçu e São Gonçalo. A justiça determinou também o sequestro de bens e valores, além da suspensão das atividades econômicas de 112 empresas ligadas à rede de lavagem de dinheiro. Desse total, 96 são postos de combustíveis que estariam sendo usados para legalizar os recursos de origem criminosa. E Daniel, de acordo com as investigações da PF, esse esquema movimentou mais de 7 bilhões e 600 milhões de reais nos últimos 6 anos. Além do crime de organização criminosa armada, os investigados vão responder por lavagem de dinheiro, corrupção ativa e passiva, violação de sigilo funcional, venda ilegal de combustíveis e formação de cartel. Volto com você.
1: Mais de 7 bilhões de reais movimentados aí por essa organização criminosa, é muito dinheiro. Cristiane, muito obrigado, viu, pelas informações para a gente sobre a Operação Unha e Carne 8 no Rio de Janeiro, portanto. Seguimos aqui com mais Polícia Federal, agora em Minas Gerais, no sul do estado. A PF realizou uma operação para desarticular um esquema de contrabando de cigarros vindos do Paraguai e distribuídos a comerciantes da região. Movimentando a Rede Nacional de Comunicação Pública, vamos com informações de Leandro Siqueira, da Rádio Inconfidência de Belo Horizonte.
10: Um homem foi preso e uma carga de cigarros contrabandeados foi apreendida durante uma operação da Polícia Federal nesta quinta-feira no sul de Minas Gerais. A prisão em flagrante ocorreu durante o cumprimento de 4 mandados de busca e apreensão, um em Cássia e 2 em Itaú de Minas, no sul do estado, e um em Franca, no estado de São Paulo. Segundo a Polícia Federal, a operação busca desarticular um grande esquema de contrabando de cigarros vindos do Paraguai e distribuídos para diversos receptadores em municípios da região sul de Minas. Os mandados de busca e apreensão foram cumpridos em locais ligados aos investigados e que seriam usados para armazenar as cargas dos produtos contrabandeados. As investigações começaram após a Polícia Militar Rodoviária de Minas Gerais prender em flagrante um homem transportando 1.522 pacotes de cigarros paraguaios na rodovia MG-050 em Passos, também no sul do estado. Ao longo das investigações, a polícia descobriu que o suspeito preso atuava na distribuição dos cigarros contrabandeados para pequenos comerciantes na região de Passos. Ele residia em Franca, no interior de São Paulo, e utilizava um sítio na zona rural de Itaú de Minas para armazenar as mercadorias ilícitas. Outro homem, que atuava como principal fornecedor, foi localizado e preso em Itaú de Minas. Conforme a Polícia Federal, este suspeito já possuía diversos registros por contrabando e falsificação de cigarros e já havia um mandado de prisão em aberto contra ele. Os suspeitos presos foram encaminhados para a Superintendência da Polícia

0: Federal em Divinópolis, junto com os materiais apreendidos. Após a ratificação das prisões, eles foram levados para unidades prisionais e ficarão à disposição da Justiça. As investigações continuam. Da Rádio Inconfidência de Belo Horizonte, Leandro Siqueira, para a Rádio Nacional de Brasília.
1: Vamos a uma notícia internacional agora. Na Colômbia, milhares de pessoas protestaram em várias cidades contra a agenda econômica e de segurança do governo nacional colombiano. Gabriel Corrêa está na linha com a gente com mais informações sobre esses protestos. Gabriel, muito boa tarde.
2: Exatamente, Daniel. Daniel, a oposição e entidades civis colombianas classificaram um novo decreto anunciado, publicado, né, pelo governo colombiano como uma tentativa de reprimir de forma antecipada o direito à manifestação. A marcha de manifestantes nessa quarta-feira aconteceu em Bogotá, Cali, Medellín e Pereira. Os manifestantes ressaltaram o caráter pacífico dos atos. De acordo com a rede de televisão Telesur, as principais reclamações giraram em torno do aumento do custo de vida, do desmonte de programas sociais e na escalada da violência do novo governo. A Federação Colombiana de Educadores se manifestou em defesa da educação pública e da recuperação da infraestrutura escolar atingida pelos terremotos no mês de agosto. Também protestaram indígenas e camponeses contra os projetos que colocariam em risco terras ancestrais. A oposição, liderada pelo ex-presidente Gustavo Petro, não informou quantos manifestantes participaram. Já o presidente Abelardo de la Espriella admitiu a presença de 62 mil pessoas nos protestos, em sua maioria pacíficos. No entanto, ele ressaltou que o direito a manifestações contrárias ao governo não autoriza a destruição de bens públicos ou privados, agressões, nem ameaça aos trabalhadores.
3: A maior afluência hoje
4: foi... A maior concentração hoje foi de 62 mil pessoas. Essa é a realidade. E esse número nos mostra algo básico, simples, elementar. É uma pequena minoria que quer parar a Colômbia. A grande maioria dos colombianos quer desenvolvimento, progresso, futuro e que o país avance. As marchas pacíficas sempre serão bem-vindas.
2: O governo colombiano defendeu que esse decreto, 1525, é para garantir a ordem pública. Ele autoriza forças policiais a intervirem no porte ou uso de armas de fogo, explosivos e artefatos incendiários. E ainda segundo a Telesur, o executivo colombiano também enviou recentemente outros projetos ao parlamento, como um estatuto antiterrorista. Daniel, eu volto contigo.
1: Tá certo, Gabriel Corrêa, muito obrigado pelas informações, atualizando a gente aí sobre a situação na Colômbia com esses protestos por lá, portanto. Voltando aqui ao Brasil, vamos à previsão do tempo. Chuva que continua forte hoje em São Paulo, viu? Possibilidade de formação de um ciclone extratropical e áreas de baixa pressão podem provocar tempestades em 18 estados e aqui no Distrito Federal, e inclusive derrubar as temperaturas no sul do país. Quem conta tudo pra gente é Renato Ribeiro, de volta aqui no estúdio. É com você, Renato.
5: Então, Daniel, a Defesa Civil de São Paulo alerta sobre a continuidade das tempestades no estado. A previsão de chuva moderada forte em várias regiões, com risco de raios, rajadas de vento, granizo, alagamentos e enxurradas. O aviso vale principalmente para a Grande São Paulo, a Baixada Santista e o Vale do Ribeira. A gente lembra que ontem, né, Daniel, no centro da capital paulista choveu em 40 minutos, o equivalente ao previsto para 11 dias de outubro.
1: É verdade.
5: No túnel do Anhangabaú, 4 pessoas foram resgatadas pelo Corpo de Bombeiros depois de subirem no teto dos carros para escapar da água.
1: Poxa vida.
5: Inclusive, uma mulher morreu em um deslizamento de terra na Brasilândia, na Zona Norte. E o capitão da Polícia Militar, Maxwell, da Defesa Civil, orienta a população sobre como agir em situações de emergência.
6: Não entre em ruas alagadas, não passe em áreas com enxurradas, não fique perto de árvores nem de estruturas de metais. Se você mora em área de risco, esteja atento aos sinais dos deslizamentos de terra. Por exemplo, rachaduras nas paredes dos imóveis, portas e janelas emperradas e árvores e postes inclinados. A qualquer um destes sinais, abandone imediatamente o local. Se você estiver em emergência, entre em contato com a Defesa Civil pelo número 199 ou com o Corpo de Bombeiros pelo número 193.
5: Então, Daniel, hoje o sistema de baixa pressão na costa do Sudeste e do Sul se intensifica e leva pode dar origem aí a um ciclone extratropical, levando muita chuva para essas regiões, e a instabilidade também atinge o Centro-Oeste, né? E

Principalmente aqui em Brasília, a gente viu essa mudança do tempo com chuva durante a noite e que deve prosseguir durante o resto do dia e amanhã. Já em áreas de 9 estados do Nordeste, a previsão é de sol.

0: conta ao vivo o repórter Madison Euler. Boa tarde para você, Madison.
1: Oi, Daniel. Boa tarde para você e para os ouvintes. A programação é totalmente gratuita da Mostra Outros Cinemas, que vai celebrar aí a produção audiovisual brasileira. Essa programação começa hoje em Fortaleza, no cinema que fica, no Cinema do Dragão, que fica no Centro Dragão do Mar de Arte e Cultura, localizado na Praia de Iracema, como você falou. Ao todo, vão ser exibidos aí até o próximo domingo 15 filmes representando 10 estados das regiões Nordeste, Norte, Sudeste e Sul do país. Os filmes da Mostra Competitiva serão exibidos sexta e sábado, a partir das 7 da noite, e no domingo, a partir das 4 da tarde. E o Júri da Crítica, que é formado pela Associação de Cearenses Críticos de Cinema, vai escolher o melhor curta-metragem brasileiro dessa seleção. Um dos destaques também da Mostra, numa programação paralela, homenageia aí o cineasta Hermano Pena. A abertura nessa quinta, às 7 da noite, vai ser com a exibição da cópia restaurada de um clássico dirigido por ele, Sargento Getúlio, lançado originalmente em 1983 e que tem à frente aí do seu elenco os atores Lima Duarte e Fernando Bezerra. Outra obra que foi restaurada e será exibida essa no encerramento da mostra no próximo domingo é o longa cearense O Caldeirão de Santa Cruz do Deserto, do Rosenberg Cariri. A sessão também começa às 7 da noite. Esse documentário de 1986 é considerado ainda um dos mais importantes do gênero no cenário audiovisual brasileiro. O filme resgata aí a história da comunidade do Caldeirão da Santa Cruz do Deserto, liderada pelo beato José Lourenço, no interior do Ceará. A programação completa está disponível no Instagram, @mostraoutroscinemas. Volto com você, Daniel.
0: Mostra Outros Cinemas, portanto, em Iracema, Fortaleza. Muito obrigado, Madison, pelas informações. Meio-dia 59, o Repórter Nacional fica por aqui, com trabalhos técnicos de Thiago Coelho. E você confere lá as nossas reportagens todas no site da Rádio Agência e também nos siga no Instagram, @RadioNacionalNoticias. Uma ótima tarde para você. Tchau.
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2: Uma hora e três minutos no Rio de Janeiro. Boa tarde para você que está na sintonia da Rádio Nacional. Eu sou Dylan Araújo. Está no ar o Revista Rio, com aquele compromisso que você já conhece. Até às três da tarde nós vamos trazer os assuntos em destaque no noticiário do Grande Rio, ouvir o melhor da música brasileira, aprofundar em temas de interesse público, sempre com a sua participação. E claro, aqui a gente oferece companhia e conversa. Então vamos juntos, nessa quinta-feira, 15 de outubro de 2026. Do lado de cá, desse espaço que a gente gosta de chamar de pracinha pública da Rádio Nacional, está comigo na sonoplastia Márcio Freitas. E a gloríssima Maria da Glória Ferreira organiza aqui os nossos trabalhos no estúdio. Cíntia Cruz, na coordenação da nossa emissora. E você, claro, ocupa aqui a nossa pracinha, manda a sua mensagem. Pode sugerir um assunto para as nossas conversas, quadros, entrevistas. Pode também fazer o seu pedido musical sempre que possível. A gente atende. Você pode também mandar só aquele oi, para a gente saber que você está aqui, está com a gente participando do nosso programa. Como faz? Anota aí, por favor, nosso número DDD 21 97119 9966. 97119 9966. E aí você manda a sua mensagem. Pode ser texto, pode ser áudio. Se você preferir ligar para cá e deixar um recado, liga para o telefone do estúdio 2117-6788. 2117-6788. A Glorinha já está aqui pronta para te atender. Uma hora, cinco minutos no Rio de Janeiro. Vou contar para você alguns dos assuntos em destaque no programa de hoje.
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2: A sétima corrida e caminhada de prevenção ao câncer de mama acontece no próximo domingo na Lagoa Rodrigo de Freitas, na Zona Sul do Rio. Esse evento faz parte da campanha Outubro Rosa. Daqui a pouco nós vamos conversar com o Dr. Eduardo Bruno. Ele é presidente da Sociedade Brasileira de Mastologia do Rio de Janeiro e vai nos contar um pouco dessa relação entre a prática de atividade física e o combate ao câncer de mama. Outro destaque, é claro, quinta-feira é dia de falar de cinema aqui na nossa pracinha. Clarice Basso passa por aqui com as estreias da telona e deixando dicas também do nosso circuito gratuito. Por exemplo, a Mostra de Cinema Marginal. E qual é a estreia? Rosebush Running é o nome do filme? Vamos conferir daqui a pouco com a Clarice Basso no Tela Nacional. O MICES no Rio, entre os destaques do nosso noticiário, estamos de olho na operação da Polícia Federal. Pois é, muita coisa acontecendo no nosso Rio de Janeiro. Deputado estadual eleito, Márcio Canella, e o ex-secretário de Polícia Civil, Marcos Amin, foram presos hoje durante uma operação da Polícia Federal. A corporação saiu para cumprir 6 mandados de prisão preventiva contra acusados de fazer parte de uma organização criminosa armada envolvida com crimes como lavagem de dinheiro, impostos de combustível. Pois é, o Márcio Canella, para quem não lembra, já foi prefeito de Belfor Roxo, é ex-prefeito de Belfor Roxo, e o Marcos Amin comandou a Polícia Civil. Pois é, foi o maior nome da Polícia Civil no Rio de Janeiro e agora está preso por envolvimento com uma quadrilha. Ele foi nomeado em 2023 pelo então governador Cláudio Castro, ou seja, ele fez parte da última gestão do nosso governo do estado, do partido que foi reeleito pela população fluminense para continuar no poder. Uma hora e sete minutos no Rio de Janeiro. Vamos juntos conversar com a turma que está com a gente aqui na pracinha da nossa Rádio Nacional. É o caso da Maria de Lourdes, nossa ouvinte de Piedade. Ela mandou a mensagem dizendo assim: boa tarde, Dylan, Raquel, Glorinha, equipe ouvintes. Bom programa e um ótimo dia para nós. Dylan, peço licença para homenagear a todos e todas, professores e professoras, que são verdadeiros heróis nos degraus de cada aluno e aluna. E a nossa gratidão, pois ninguém passa nessa vida sem os professores, sem as professoras. Para hoje, se possível, Anjo da Guarda com Alessi Brandão. Já programei aqui a música, Maria de Lourdes. A gente ficou te devendo a música de ontem que não estava no catálogo, mas eu sei que você já está na vez aqui na nossa fila para atender o seu pedido. Então ela já está aqui com destaque para a gente poder tocar daqui a pouco, tá bom? Abraço forte para o Zé Henrique de Noronha. Mandou aqui uma mensagem bonita, uma árvore com várias cores e com a frase: Deus abençoe grandemente nosso dia. Abraço forte para você, Zé Henrique. Obrigado pela participação. Abraço também para o Célio, nosso ouvinte de Nilópolis. Ele mandou a mensagem dizendo assim: boa tarde, Dylan, Raquel, Guarinha, todos da pracinha. Dylan, grupo de quintal está fazendo 50 anos. Pode tocar a música Prazer da Serrinha, com fundo de quintal? Gosto muito. Claro, Célio, vamos colocar aqui na programação para a gente poder te atender. Um abraço forte e obrigado pela sua companhia. Agora uma hora, chegando a 9 minutos no Rio de Janeiro. Muitos assuntos para a gente encarar, pensando no destaque do Rio de Janeiro. É claro, a gente tem operação da Polícia Federal, inclusive com a prisão de políticos e de policiais, o que sempre nos preocupa bastante. No nosso cenário nacional, daqui a pouco a gente vai falar da conquista histórica, que foi a aprovação ontem do fim da famosa escala 6x1. Então são assuntos que você pode comentar, a gente pode conversar aqui até às 3 da tarde, aproveitando o espaço que a gente tem para tratar de temas de interesse público, como são esses e outros assuntos que vocês podem trazer nas nossas conversas. Agora 1h09 no Rio de Janeiro, com um noticiário assim a gente precisa sempre da arte para nos ajudar a digerir e a levar aí as nossas vidas adiante. Gilsons e Mariana Volker, devagarinho.

Chico Chico cantando Coronel Antônio Bento. Antes, Gilsons e Mariana Volker, Devagarinho. 1h17 no Rio de Janeiro. Vamos juntos e devagarinho também, aqui no nosso Revista Rio. Conversar com a turma que está na pracinha. O Watson Araújo, nosso ouvinte de São Cristóvão, mandou uma mensagem dizendo assim: boa tarde, Dylan, tio Barbas, Cíntia, Glorinha, Raquel, Márcio Freitas. Tô na escuta, ótima quinta a todos da equipe. Pessoal da pracinha, aguardando tela nacional com a Clarice Basso, disse aqui o Watson. Hoje é dia do professor. Dylan, fale sobre isso. Como faz aqui o nosso Gilson Perdigão, fale sobre isso. Glaucio Araújo entrou de férias. E aí ele deixou aqui um abraço para mim, para toda a turma aqui da EBC. Verdade. Glaucio Araújo, apresentadora do Tarde Nacional, está usando o chinelinho dela devidamente. Entrou num período de férias. O Tarde Nacional, como vocês sabem, segue com o Cirilo Reis. E isso, hoje é o dia do professor. É uma, sem querer puxar a brasa para minha sardinha, mas é aquela profissão que trabalha diretamente na formação de todas as outras profissões e também até no nosso desenvolvimento integral pensando na vida. Quanta coisa a gente aprende na escola e que pode não ser levado para o exercício da profissão, mas são coisas que a gente utiliza na nossa vida como um todo. Por exemplo, compreender bem, saber utilizar bem a nossa linguagem, a nossa língua brasileira, saber fazer as operações básicas de matemática, por exemplo, quanto que isso nos ajuda em vários momentos da vida, e a própria socialização que acontece mesmo no ambiente escolar, um ambiente no qual a gente tem contato com uma diversidade de pessoas, enfrenta alguns desafios, às vezes, na escola, e nós temos grandes educadores que, em muitos casos, nos ajudam nessa mediação dos conflitos, nessa educação para as relações, na vida em sociedade, enfim. Muitos bons profissionais marcam a nossa trajetória. Imagino que vocês se lembrem também, vocês se lembrem de professores e professoras que, de alguma forma, concorreram para a formação de vocês, tanto formação profissional quanto na formação como indivíduos mesmo. Eu tenho aqui boas lembranças dos diversos níveis de ensino. Me lembro do nosso antigo ginásio, hoje ensino fundamental 2. Lembro de professoras também da educação infantil. Como é que a gente chamava mesmo educação infantil? Já esqueci. Já faz tanto tempo. Mas hoje a gente fala da educação infantil, aí tem o fundamental 1, aí tem o fundamental 2. A Glorinha lembrou aqui do primário, né? O primário hoje é o fundamental 1. Mas a gente chamava de Jardim da Infância no meu tempo. Ah, eu estou no Jardim da Infância. Hoje a gente fala na educação infantil. Mas os nomes mudaram. A importância, no entanto, na nossa trajetória ficou. Então, eu também mando aqui um beijo especial para todos os professores e professoras. Nosso agradecimento, que deveria ser também na forma desse reconhecimento social, no sentido da gente melhorar a qualidade do trabalho, a possibilidade de viver bem sendo professor no nosso país, que infelizmente hoje não é uma realidade, né? Tanto já não é mais uma posição social que merece o devido, que recebe o devido respeito, o respeito que merece, e muitas pessoas têm sido desincentivadas a serem professores e professoras, e até a gente fala sobre isso atualmente, sobre o número menor de pessoas interessadas, né, proporcionalmente, claro, em seguir essa profissão. E isso se deve ao desrespeito, ao descrédito e aos salários, né, mais baixos que são pagos. Eu, no entanto, estou aqui com vocês e na condição de professor também, no contraturno, digo que ser professor para mim ainda é um espaço assim, bastante privilegiado de troca de conhecimento, de conversa, de diálogo. E acho que não tem nada mais importante do que trabalhar no desenvolvimento de pessoas. Pessoas que cresçam mais saudáveis, que cresçam com uma relação positiva com as suas profissões e pensando sobre o que é possível entregar para a sociedade a partir daquilo que a gente produz no nosso dia a dia. Quer dizer, encontrar sentido no trabalho, encontrar sentido na entrega que faz para a sociedade todos os dias, para mim é importantíssimo. Então eu não vejo um lugar mais privilegiado do que trabalhar nisso, dando meu depoimento aqui
como professor. 1h21 no Rio de Janeiro, já quase 1h22. Jorge de São Gonçalo mandou a mensagem dizendo assim: boa tarde, Dylan e equipe linda da Pracinha Charmosa, e abraço aos ouvintes de todo o país. Parabéns aos professores de todo o país, que ainda não têm o verdadeiro reconhecimento, mas que são responsáveis pela formação de todos. Obrigado, Jorge, pela mensagem. Bom saber que você está aqui com a gente na Pracinha, estendendo aqui as nossas homenagens aos professores e professoras. Bom, 1h22, respirar fundo para a gente encarar o nosso noticiário.

A Polícia Federal cumpriu hoje 6 mandados de prisão preventiva contra acusados de fazer parte de uma organização criminosa armada envolvida com lavagem de dinheiro e impostos de combustível. Entre os alvos dessa operação, destacamos a prisão logo na abertura do programa. Estão o ex-secretário de Polícia Civil, Marcos Amin, e também o ex-prefeito de Belfor Roxo e deputado estadual eleito agora, no primeiro turno das eleições, o Márcio Canella. A Justiça também determinou o cumprimento de 16 mandados de busca e apreensão, sequestro de bens e valores e também a suspensão das atividades econômicas de 112 empresas suspeitas de fazer parte de um esquema de lavagem de dinheiro. Então a gente está falando de uma rede bastante sofisticada, mais de 100 empresas. Os mandados são cumpridos na capital fluminense e em mais 6 municípios do nosso estado. Entre as empresas suspeitas de lavagem de dinheiro estão 96 postos de combustível. De acordo com o relatório do COAF, o Conselho de Controle de Atividades Financeiras, o grupo contaria com a participação de policiais civis e é suspeito de movimentar, presta atenção nesse número, 7,6 bilhões de reais. 7 bilhões e 600 milhões de reais. Além dos crimes de lavagem de dinheiro e organização criminosa armada, os acusados respondem por corrupção ativa e passiva, violação de sigilo funcional, venda ilegal de combustíveis e formação de cartel, além de outros que podem surgir no decorrer das investigações. A ação dessa quinta-feira é parte da 8ª fase da Operação Unicarne, que já tinha prendido Canella em julho desse ano, na 6ª etapa. A mim também foi alvo daquela fase da Unicarne. A operação conta com apoio da Corregedoria da Polícia Civil. Vou repetir, 7,6 bilhões de reais. Infelizmente, a Polícia Federal aponta a participação de políticos e policiais civis também. E destaque, né, infelizmente, para um delegado que ocupou o principal cargo da Polícia Civil no estado do Rio de Janeiro. Foi chefe de toda a Polícia Civil no Rio de Janeiro, Marcos Amin. Repito, nomeado não tem muito tempo, 2023, nomeação pelo governador Cláudio Castro. E foi ainda uma nomeação que chamou atenção na época, no mês de outubro também como esse, porque foi necessário modificar uma lei para que o Amin pudesse assumir o cargo. Porque o artigo 16 da Lei Complementar 204, Lei Orgânica da Polícia Civil, teve que ser flexibilizado, porque ele era um delegado com menos de 15 anos de carreira na função. Antes dessa mudança, lá de 2023, não era possível. Ou seja, foi feita uma mudança para que o Marcos Amin pudesse ocupar o cargo mais alto na chefia da Polícia Civil. Isso demonstra que existia um interesse político muito forte à época, uma articulação envolvendo o ex-presidente da Alerj, Rodrigo Bacelar, mas claro, com anuência e participação direta do governador, ex-governador Cláudio Castro, porque ele é quem tinha a possibilidade da nomeação, a caneta para fazer a nomeação. Assim foi, ele permaneceu no cargo por 10 meses e depois quem assumiu a função foi o delegado também de Polícia Civil, o Felipe Cury. Tudo isso eu faço para a gente ter aqui uma dimensão. Nós temos uma organização criminosa movimentando valores altíssimos, 7,6 bilhões de reais, e a gente tem, pelo menos, é o que diz a Polícia Federal, o envolvimento de alguém que ocupou aí um alto escalão da nossa estrutura da segurança pública no Rio de Janeiro. Então existe ali a ordem desse discurso, que é a guerra ao tráfico, vamos aumentar a máquina da polícia para combater as ilegalidades. Enquanto isso, a gente tem esquemas que estão aí movimentando bilhões de reais, mais de 7 bilhões de reais, que às vezes não estão no holofote e infelizmente são operados, inclusive com a participação de agentes públicos. Para a gente ver que a conversa sobre segurança pública não é simples. Não dá para você cair assim em qualquer conversa sem parar e entender o que está acontecendo no nosso estado do Rio de Janeiro e entender que a

0: solução é também complexa e exige de todos nós, assim, paciência para entender cada coisinha se a gente quiser mudar alguma coisa no futuro. 1h27 no Rio de Janeiro, vamos juntos seguir aqui conversando com a turma da Pracim, trazendo informações importantes. Uma delas é que o Detran RJ vai transferir o agendamento dos serviços de emissão e renovação da carteira de identidade nacional para o portal GovBR. A mudança é válida a partir do dia 26 de outubro. Então, sem ser a próxima segunda-feira, que é dia 19, a outra segunda-feira. Repito, 26 de outubro. O Detran diz que o objetivo dessa mudança é reforçar a segurança e combater fraudes com o auxílio de um sistema que exige a autenticação. Então, a solicitação da carteira seria mais segura a partir do portal gov.br, é o que argumenta o Detran. Por lei, os cidadãos brasileiros têm até 2032 para emitir esse novo modelo de identidade. Até o momento, o Detran RJ afirma que já foram emitidas 5 milhões de carteiras novas de identificação no nosso estado do Rio de Janeiro. Então, ninguém tem que correr para fazer essa solicitação, já que é mais seguro fazer no portal gov.br. Eu, se fosse fazer agora, ia esperar a migração, né? Se o próprio Detran está dizendo que é mais seguro por lá, eu esperaria para fazer dessa forma que, teoricamente, seria mais segura. A partir do dia 26 de outubro, então, está valendo essa mudança. 1h29 no Rio de Janeiro, a gente faz um intervalo rapidinho. Na sequência, tem uma conversa para você participar aqui no nosso Revista Rio.
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0: Uma hora chegando a 32 minutos no Rio.
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0: A sétima corrida e caminhada de prevenção ao câncer de mama acontece no próximo domingo, na Lagoa Rodrigo de Freitas, na zona sul do Rio. O evento faz parte da campanha Outubro Rosa. E a gente conversa a partir de agora sobre a corrida com o Dr. Eduardo Bruno, Ele é presidente da

0: Sociedade Brasileira de Mastologia do Rio de Janeiro. Doutor Eduardo, boa tarde, seja bem-vindo aqui ao nosso Revista Rio. Não conseguimos o contato com o doutor Eduardo. Será que ele está na linha? Consegue nos ouvir? Bom, nós vamos dar um jeito nisso aqui, porque é importante conseguir ouvir bem aqui o doutor Eduardo Bruno e que ele consiga nos ouvir também, para que a gente possa compreender melhor a relação dessa proposta, desse evento, com o Outubro Rosa, que são as políticas de prevenção ao câncer de mama. Vamos ver se agora ele está na linha e consegue conversar com a gente. Doutor Eduardo, me ouve bem? Por algum motivo não ouve. A gente até tem um ruído aí da comunicação, então dá para perceber que eu tenho algum retorno, mas por algum motivo ele não me ouve. E aí, enquanto a gente tenta resolver essa questão aqui no nosso estúdio, eu já conto para vocês o seguinte: olha, o percurso é de 7,5 km. A corrida tem largada às 7h30 da manhã no Parque das Figueiras, que fica na Lagoa Rodrigo de Freitas. Um pouquinho depois da corrida, a gente tem a largada da caminhada, começando às 7h45 da manhã. Nesse caso, o percurso é mais curto, são 4 quilômetros. Então, me parece uma caminhada acessível assim para muita gente. Claro que não para todo mundo, mas para muita gente. E a outra questão interessante é que essa caminhada, ela não tem um caráter de competição. Então, se você for caminhar e conseguir caminhar um quilômetro só, tá tudo bem. Dá para você conseguir caminhar um pouquinho para participar do evento de alguma forma. 1h34, acho que agora a gente vai conseguir falar com o doutor Eduardo Bruno, que é presidente da Sociedade Brasileira de Mastologia aqui do Rio. Doutor Eduardo, boa tarde.
1: Boa tarde, Dilo. Prazer falar com vocês.
0: Opa, o prazer é nosso. Já fiz aqui ligeiramente a apresentação do evento. Estamos chegando na 7ª edição da corrida, doutor Eduardo. Então, claro, a primeira pergunta é sobre a relevância desse evento no contexto da campanha Outubro Rosa.
1: Então, nosso evento tem como objetivo primordial a conscientização sobre a prevenção do câncer de mama e destacar o papel da atividade física nessa prevenção. Então, hoje a gente tem bastante claro de que a realização da prática de atividade física com o objetivo da prevenção do câncer de mama é muito importante, não só para as pacientes que nunca tiveram diagnóstico de câncer de mama, mas também para as pacientes já tratadas de câncer de mama. Temos estudos que mostram que realizar atividade física e, consequentemente, controlar o peso corporal, evitando a obesidade, com isso a gente consegue melhorar os resultados do tratamento. Não só os resultados do ponto de vista de sobrevida, mas também do bem-estar dessas pacientes que submetem alguns tratamentos que, por vezes, podem ter alguns efeitos colaterais, como, por exemplo, dores musculares e dores articulares. E hoje a gente tem bem claro que fazendo atividade física você consegue prevenir esses efeitos colaterais e melhorar a qualidade de vida.
0: Muito importante a gente falar sobre isso. Existem dados, por exemplo, da própria SBM, que falam de uma importância na casa de 20% a 40% como um fator importante de controle. Então, gostaria de pedir que você nos situasse, né? Esse número é um número confiável, entre 20% e 40%. A gente sabe que se trata, claro, de uma prevenção multifatorial. E aí, junto com essa pergunta sobre a relevância, né? De mencionar um pouco essa relevância, eu já te pergunto também, doutor Eduardo, sobre os outros fatores que têm a ver com esse grande pacote que a gente costuma chamar de estilo de vida, né? Uma vida saudável como prevenção do câncer de mama.
1: É isso, perfeito. Como a gente falou anteriormente, a questão do controle do peso corporal e não só a prática da atividade física, mas também uma dieta adequada. Então, a gente tem dados que mostram de que pacientes que têm obesidade após a menopausa, essas pacientes estão submetidas a maior risco. E aí, um valor muito próximo desse que você citou, né? Outras medidas que a gente pode também usar como prevenção, que a gente chama de prevenção primária, que são todas as medidas que a gente toma evitando o surgimento da doença. Então, por exemplo, os pacientes mais jovens, amamentar é um fator de proteção. Evitar o consumo de bebida alcoólica também tem sido associado, o consumo regular e aumentado de bebida alcoólica, a um maior risco de câncer de mama. Então, de maneira geral, que a gente evite o consumo de bebida alcoólica ao mínimo possível. O tabagismo, quer dizer, o ato de fumar, ele também tem sido associado a um pequeno aumento de risco de câncer de mama, tá? Não tanto quanto o álcool, também presente. E quando a gente fala de promoção de saúde, a gente fala de

0: prevenção de saúde em geral, não só de câncer de mama. Então, o tabagismo deve ser desestimulado para prevenção, de, inclusive, de outras lesões, como, por exemplo, o câncer de pulmão, o câncer do colo do útero, que tem sido associado também, câncer de bexiga, sem falar nas doenças cardiovasculares associadas também.
1: Sim. Agora é interessante também, é importante, eu acho que a gente fale, doutor Eduardo, é que a gente tem aí campanhas que, claro, também são de utilidade para o público masculino, o homem também tem câncer de mama, mas a gente sabe que a incidência é maior no público feminino, que é também a população mais sedentária. E aí a gente tem vários fatores, inclusive culturais, para isso, né? A possibilidade, inclusive, do tempo livre diante de tantos compromissos que acabam recaindo sobre as mulheres. Então, pergunto, quando a gente fala especificamente sobre mulheres, né? Como a gente pode, nas nossas campanhas, como a gente pode, nas políticas públicas, ajudarem, né, esse público feminino a fazer atividade física, como chamar a atenção para isso, ao ponto de que a gente tenha aí mobilizações maiores ajudando as mulheres, inclusive, a terem esse tempo, esse espaço para a prática de atividade física.
0: É importante que você citou que a questão do câncer de mama no homem, né? A gente sabe que câncer de mama a gente logo associa a mulher, naturalmente, porque a gente tem dados que mostram para cada 100 casos de câncer de mama em mulher, a gente tem um caso de câncer de mama em homem. Mas é importante frisar também que o homem que perceba um nódulo palpável na mama, que se procure ajuda, tá? Porque pode ser muito menos frequente que na mulher, mas pode ser relacionado ao câncer de mama. A maioria dos nódulos mamários que o homem identifica ainda é uma lesão benigna, né? Que não está associada ao câncer de mama, mas a gente só consegue fazer esse diagnóstico se a gente realmente correr atrás e, eventualmente, em alguns casos, a gente vai precisar fazer a biópsia da mama.
1: Sim.
0: Do ponto de vista da atividade física, é muito importante a questão, o nosso hábito de vida cada vez mais corrido, né? A mulher, principalmente, que faz essa jornada dupla, ela trabalha fora, ela trabalha em casa, então, mas é muito importante que a gente ache um tempo para poder dedicar à atividade física, porque a nossa saúde vem sempre em primeiro lugar, né? Então, a gente tem que se dedicar a isso de maneira geral, aquela história que todos nós temos mil problemas, né? Até temos um problema de saúde. Quando a gente tem um problema de saúde, a gente passa a ter um problema. Então, a nossa saúde é muito importante, então a gente corre atrás disso e usar a atividade física como uma medicação, né? Medicação para promoção do bem-estar, não só físico, como mental também.
1: Muito bom. E aí, pensando inclusive na saúde mental, e todas as vezes que eu participo de uma corrida, assim, corrida de rua, eu sinto um clima sempre positivo, né? A prática de atividade física e aquele evento que ao mesmo tempo é coletivo. Acho que ver outras pessoas praticando atividades físicas de idades diferentes é sempre uma coisa que dá para a gente um combustível diferente, né? Então, gostaria, doutor Bruno, pedir que você reforce aqui o convite para o nosso público e já nos diga, inclusive, se ele é acessível para um público amplo, né? Por exemplo, quem não conseguir caminhar 4 quilômetros, pode caminhar um pouquinho menos?
0: Na verdade, é uma corrida recreativa, né? Apesar que nós temos duas modalidades, a corrida de 4 quilômetros ou caminhada, e temos a corrida de 7,5 km, essa vai ter cronometragem. Mas, na verdade, é uma grande celebração, né? Então, é um momento para a gente se encontrar, rever os amigos e juntar grupos para poder, quem não conseguir correr, pode caminhar à vontade. É possível fazer essa corrida de 4 quilômetros caminhando, dá para fazer tranquilo. Quem não conseguir completar os 4 quilômetros, pode ir lá para celebrar e fazer uma caminhada. O importante é reunir a todos e conscientizar sobre a questão da prevenção do câncer de mama. Então, a corrida vai ser no dia 18 de outubro agora, esse domingo. Temos vagas ainda para inscrição. Estão disponíveis no site sbmrio.org.br ou no Instagram da Sociedade Mastologia, que é o Mastologia Rio. Então, é muito importante que todos compareçam para essa grande celebração.
1: Muito bom. Só tenho a te agradecer. Esse é o doutor Eduardo Bruno Jordan, presidente da Sociedade Brasileira de Mastologia do Rio, conversando com a gente, fazendo esse convite especial para que vocês possam participar de alguma forma da 7ª Corrida e Caminhada de Prevenção ao Câncer de Mama. Muito obrigado, boa tarde para você.
0: Eu que agradeço a oportunidade de poder estar divulgando essa promoção da saúde e o nosso evento no domingo. Muito obrigado.
1: Um abraço, até a próxima. Uma hora, 42 minutos no Rio de Janeiro, e fica mais uma vez aqui o exemplo de que a prática da atividade física concorre para a nossa saúde. Eu sei que não é fácil, a gente não vai ficar aqui puxando a orelha de ninguém, porque cada um compreende a sua rotina, sua condição atual de saúde. Nós podemos somente bater na mesma tecla e dizer que vale a pena você encontrar um espaço para a prática de atividade física, não só, já seria muito, né? Já seria o bastante, não só para prevenir doenças, e quando a gente fala aqui de prevenção de doenças, estamos sempre repetindo a necessidade da prática de atividade física, mas para promoção da saúde, para você que está bem, continuar bem, né? Para você que não está tão bem, ficar melhor. Quer dizer, pensar na qualidade de vida, na disposição, na energia que a gente precisa até para dar conta dos outros compromissos. Então, encontre esse espaço para você fazer a sua caminhada, a sua corrida. Se puder, já vai lá buscar um gás extra nessa corrida que acontece no domingo, porque todas as vezes que eu participo de uma corrida, eu digo para vocês, eu saio com vontade demais, saio me prometendo mais. Às vezes cumpro, às vezes não. Mas que você sempre sai de lá assim com entusiasmo, aí para mim funciona, é batata. 1h43 no Rio de Janeiro. Vamos juntos ouvindo o melhor da nossa música? Vou trazer a Alessi Brandão, mudando aqui a ordem das coisas, com Anjos da Guarda, porque a gente faz homenagem aos professores. E ao mesmo tempo eu consigo atender aqui ao pedido musical da nossa Maria de Lourdes, porque ontem ela pediu uma música que a gente não conseguiu tocar.
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0: Sabe de quem é essa voz? Sabe, né? Vanderly cantando dele a música Românticos. Antes, Leci Brandão cantou a música Anjos da Guarda, composição da própria Leci Brandão em homenagem aos professores e professoras. 1h52 no Rio de Janeiro. Quem está com a gente é o Gustavo de Almada, nosso ouvinte do bairro de Todos os Santos. Ele mandou uma mensagem dizendo: Olá, Dylan e turma da pracinha. Ansioso pelo quadro Tela Nacional. A Clarice vai estar aí hoje, vai falar com a gente por telefone. Clarice não vem aqui hoje para o estúdio, que é uma pena, porque a Glorinha só faz pipoca quando a Clarice vem. É uma coisa que a gente precisa conversar aqui, sabe, Gustavo? Agora que o Festival do Rio terminou, diz o Gustavo, gostaria que ela falasse brevemente o que aproveitou e achou do festival. Eu acabei vendo um filme apenas, aí mandou carinha triste. Mas com toda a família, carinha feliz. E levei a revistinha de programação para casa. Um abraço a todos. Que bom que você aproveitou, mesmo que no mínimo um filme só. Mas acho que esse filme você deve ter aproveitado ao máximo assistindo em família, que é muito bacana. Depois ele mandou aqui o famoso emoji do Hulk dançando, quando a gente tocou Mariana Volker. E assim a gente sabe que ele aprovou a programação musical logo no início do Revista Rio. Gustavo, abraço forte para você. Já mandei aqui a sua mensagem para Clarice antecipadamente, então ela já vai chegar aqui pronta para te responder. 1h53 no Rio, quem está com a gente também é o Márcio Vanderlei, nosso ouvinte de Limoeiro, em Pernambuco. Salve, Márcio!
1: Boa tarde, Dylan, Raquel, Cíntia, Gloríssima, Luciana Vale, operador, meus amigos aqui, todos no estúdio. Excelente tarde de quinta-feira a todos. Dylan, queria pedir licença ao Tio Justo Perdigão para a efeméride de janeiro, hoje é o dia do professor, viu? Queria dizer que sou muito grato a todos os professores por nos ensinarem, né? Se hoje somos o que somos, isso é graças a um professor, né, que nos ensinou. E para homenagear eles, eu queria homenagear a minha professora Lurdinha, né? A professora de arte, né? Ela que ensinou a gente a cantar a música Caçador de Mim, então vamos falar sobre ela. A canção foi composta por Sérgio Magrão, do 14 Bis, e Luiz Carlos Sá, lançada originalmente pelo 14 Bis em 1980, no álbum 14 Bis 2. Ganhou destaque na voz de Milton Nascimento, que a regravou em 1981 e deu nome ao seu disco, inspirada em obras literárias como O Apanhador no Campo de Centeio, a música aborda o autoconhecimento, os conflitos interiores, a dualidade humana e a coragem de enfrentar os próprios medos em meio à transição política brasileira. Sua mensagem de liberdade e busca pela identidade também dialogava com os anseios da sociedade, tornando-se um clássico da MPB. Então vamos ver.

0: Valeu, forte abraço, amigo ouvinte, Márcio Vanderlei Lima, do Pernambuco.
1: Um abraço para você, Márcio Vanderlei. Quer ouvir Caçador de Mim? 1h55, Márcio com a gente, contando história, pedindo música, cantando música. Tô devendo a música de ontem, mas a gente vai tocar daqui a pouco, tá bom? Vamos juntos, vamos em frente. Aliás, a gente já pode falar nesse assunto importantíssimo. Ontem, o Márcio Vanderlei pediu uma música. Não, não, deixa eu mudar de ideia aqui, porque a gente tá, às vezes tem que mudar de ideia, né? Eu ia falar com vocês sobre o fim da escala 6x1, mas dei uma olhada aqui no relógio, dei uma olhada aqui na nossa reportagem e acho melhor a gente trazer esse assunto daqui a pouco. É até bom, porque a gente vai poder emendar com a música que o Márcio pediu e que tem a ver diretamente com esse tema. Mas a gente pode falar de outro tema importante, que é a denúncia de que a Meta está interferindo de alguma forma nas eleições aqui do nosso país. Daniela Longuin vai explicar para você.
2: A campanha do presidente Lula, candidato à reeleição, afirmou nesta quarta-feira que fará uma denúncia contra a Meta na OEA, Organização dos Estados Americanos, por interferência nas eleições brasileiras. A Meta é dona das redes sociais Instagram, Facebook e Threads, além do aplicativo de mensagens WhatsApp. A campanha de Lula informa que se reuniu com partidos e entidades de defesa da democracia de 12 países para denunciar a interferência externa das Big Techs, principalmente da Meta, nessas eleições. Mais cedo, Camilo Santana, coordenador da campanha, afirmou que foram identificadas restrições na entrega de postagens aos usuários de plataformas da Meta, motivo que o levou a acionar o Tribunal Superior Eleitoral. Na petição enviada ao TSE, os advogados da campanha de Lula afirmaram que o algoritmo da Meta está enviesado e pratica seletividade algorítmica para beneficiar Flávio. Nesta quarta-feira, usuários relataram diferença nas respostas da IA da Meta. Ao solicitar a criação de imagem usando a palavra Lula e o número 13, a resposta gerada foi: "Não consegui gerar a imagem do panfleto que você pediu."

0: veda os provedores de aplicação que oferecem inteligência artificial ranquear, recomendar, sugerir ou priorizar candidatos, campanhas ou partidos políticos. Com informações da Agência Brasil, da Rádio Nacional em Brasília, Daniela Longuinho.
1: É uma denúncia gravíssima, independentemente do seu lado da política. Eu acho que o nosso caráter e a nossa noção de civilidade, ela tem que servir para trazer parâmetros concretos. Não é dizer assim, olha, se estiver ajudando o Flamengo, está tudo bem, porque eu sou flamenguista. Se estiver ajudando o Botafogo, aí eu fico chateado, aí eu trago um discurso da moralidade e da legislação. Não, a gente não pode ter um meio potente como esse. Hoje as nossas comunicações se dão quase sempre, né, em uma escala muito grande, através dessas mídias, o Instagram, o WhatsApp, o Facebook, tudo do mesmo grupo, tudo da Meta. E aí o algoritmo prioriza o lucro, não só ganhando dinheiro com anúncio, mas elegendo um projeto de poder que seja mais interessante para essa companhia. Quem é que vai me cobrar menos imposto? Quem é que vai fazer regulamentação mais frouxa? É um projeto político e financeiro de poder, escolhendo um lado e interferindo na democracia, na capacidade das pessoas conhecerem as propostas, se sentirem ou não representadas e fazerem uma escolha concreta na urna. Então é um crime gravíssimo se isso estiver sendo confirmado. Se houver ali a confirmação de que houve uma interferência proposital, é um crime gravíssimo contra a nossa democracia e a gente precisa falar seriamente sobre isso. Intervalo agora, depois tem a segunda hora do nosso Revista Rio. Até já.
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3: Agora são 2 horas no horário de Brasília. Olá, muito boa tarde. Eu sou Daniel Ito e este é o Nacional Notícias com destaque do momento. Claro que o destaque de hoje é o fim da escala de trabalho 6x1, proposta de emenda à Constituição aprovada em 2 turnos ontem no Senado Federal, proposta pronta para ser promulgada, hein? Sayonara Moreno está aqui no estúdio com mais informações para a gente entender melhor como é que vai funcionar tudo isso. Sayô, é um momento conquista histórica dos trabalhadores, né? Boa tarde para você.
4: Oi, Daniel, boa tarde para você, boa tarde para quem está acompanhando a gente. É considerado histórico por especialistas, inclusive ouvidos por nós aqui da Rádio Nacional, né? Uhum. Essa escala aí que prevê 5 dias de trabalho, 2 dias de descanso, sem desconto no salário, né, dos trabalhadores com carteira assinada, que já deve começar a valer, né, esses 2 dias de descanso a partir de dezembro, tá, certo, Daniel? Uhum. A gente lembra que foi aprovada ontem essa emenda à Constituição, que precisa, então, ser publicada pelo presidente do Congresso, Davi Alcolumbre, o que deve acontecer, provavelmente, na próxima semana. E aí sim, né? Depois disso, 2 meses depois disso, 60 dias após essa promulgação, é que a jornada semanal vai começar também a cair, né? Primeiro cai das atuais 44 para 42 horas e depois de 14 meses de promulgação, finalmente a jornada vai cair então para 40 horas. O que deve acontecer aí nessas 40 horas? Só a partir do início de 2028. Certo. A gente lembra que para os setores que têm jornadas específicas, como na saúde, transporte, segurança, vai ser preciso que uma nova lei regulamente a distribuição, desde que respeite aí o limite constitucional, 40 horas por semana, 2 dias de descanso. Claro. Novas leis também devem regulamentar aí o trabalho de pequenos negócios terceirizados do setor público, por exemplo. Com a implementação da 5x2, né, o Brasil vai se juntar então a países próximos da América Latina que reduziram a jornada nos últimos anos. Colômbia, Chile, México. Só que no caso da Argentina, infelizmente, né, o presidente Javier Milei chegou a autorizar jornadas de até 12 horas por dia de trabalho. Lembrando, 2 horas de descanso, 5 dias de trabalho, perdão, 2 dias de descanso, 5 dias de trabalho na semana. Esses 2 dias de descanso, a PEC já prevê que a preferência é que um deles seja no domingo.
3: Tá certo, modelo como a Sayonara falou, já presente em vários países, não só aqui da América Latina, mas também na Europa, outros países pelo mundo também. Agora aqui no Brasil, 2 dias de descanso vai ser a regra para trabalhadores com carteira assinada. Sayô, muito obrigado. A matéria completa da Sayonara você confere lá no site da Rádio Agência, inclusive com falas desses especialistas que você entrevistou, né, Sayonara?
4: Exatamente, Rádio Agência.
3: Perfeito. Obrigado. Agora são 2 horas e quase 3 minutos em Brasília. Esse foi o Nacional Notícias. Próxima edição às 3 horas.
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12: Duas horas, agora 5 minutos no Rio de Janeiro, vamos juntos. Essa é a segunda hora do nosso Revista Rio, mais tempo na nossa pracinha pública da Rádio Nacional. Estamos juntos aqui no dia 15 de outubro de 2026, nessa quinta-feira. Comigo do lado de cada pracinha, Márcio Freitas na sonoplastia e Maria da Glória Ferreira organizando os trabalhos no estúdio. A nossa produção é da Raquel Júnior e a coordenação da emissora é da Cíntia Cruz. 2 horas e 6 minutos, é claro que eu espero sua participação, DDD 21, e o número é 97119-9966. 97119-9966. Ou liga aqui para o telefone do estúdio, 21176788. 21176788. Assim a gente vai conversando aqui devagarinho no nosso programa. Mais cedo, perguntei sobre os professores e professoras que fazem parte da nossa vida, da nossa formação. Aí o Márcio Vanderlei disse, eu só do tempo da pré-escola, jardim, primário, da primeira série até a oitava, e depois eu sou do tempo, né? Que a gente chamava assim, pré-escola, jardim, primário, primeira série até a oitava, e depois do primeiro ao terceiro ano. Ele disse, estudei por 11 anos na mesma escola, Centro de Educação Rural, professora Jandira de Andrade Lima, que hoje chama EREM Jandira, conta ele aqui, uma escola de ensino em referência. Márcio Vanderlei compartilhando com a gente a trajetória escolar dele. Era um bom aluno, Márcio? Ou cantava durante a aula enquanto o professor estava explicando, hein? Conta pra gente. Ana de São Gonçalo falou, boa tarde, tio Barbas e todos da nossa pracinha, que só nos traz informações e alegrias. Que tal uma música do Carequinha para representar os professores? Olha, essa aqui a gente não tem no catálogo, não. Eu lembro da minha infância, porque eu ouvi o disco com Salve, Salve a Professora. Pois é. E Salve a Professora mesmo o nome da música, mas pelo que eu vi não tem no catálogo não. Será que até o programa terminar a gente consegue? Vou ver se eu consigo aqui pra gente poder tocar a música. Ana, um abraço forte para você e obrigado pela sua companhia aqui na nossa pracinha. 2:08 no Rio. Outra informação importante é que termina hoje o prazo para os bancos e instituições financeiras devolverem o saldo que permaneceu nas contas dos apostadores depois do encerramento nas plataformas de apostas online. A devolução foi determinada por uma medida provisória do governo federal. Essa restituição beneficia aproximadamente 26,5 milhões de apostadores. Até o último sábado, mais de R$1 bilhão já havia sido devolvido aos apostadores de bets. Os 159 milhões de reais restantes pertencem a apostadores que não retiraram os valores até o fim do prazo do chamado saque voluntário. Se a devolução não for concluída, seja por dificuldades operacionais ou por outros motivos, esses valores que sobram vão ser encaminhados para a Caixa Econômica Federal a partir dessa quarta-feira. Aí o banco fica responsável por intermediar os pagamentos pendentes. Para além de toda a discussão acerca da dependência que o jogo pode causar, existe também uma discussão e os reflexos disso no consumo das famílias. Executivos da rede Açaí Atacadista, por exemplo, afirmaram que nesse período da restrição das bets para cá, já foi registrado um aumento nas vendas nos supermercados. Um aumento notado principalmente em cidades do interior e bairros de menor renda. Essa percepção foi apresentada em um encontro com analistas do BTG Pactual. Um relatório do banco trabalha com essa hipótese de que as medidas contra as apostas aliviaram parte da pressão sobre o orçamento das famílias. E é isso que a gente tem visto, né? Muita gente endividada e muita gente deixou de comprar comida para poder apostar nas bets. E aí a gente ouve muita gente falar, ah, mas a economia está com esse ou com aquele problema. Os dados macroeconômicos da economia são bons, é só consultar quais são e verificar. Mas, de fato, a gente teve mudanças no consumo das famílias no comércio e uma das boas explicações para isso é a questão das bets. Assim é que a gente tem aí uma grande rede já falando em aumento das vendas. É cedo, vamos continuar verificando. Mas cada um também pode raciocinar, né? Quem acaba dependente das bets compromete o dinheiro do quê? O dinheiro que iria para onde? Se a gente estiver pensando nas famílias que têm uma renda menor, qualquer valor jogado é um valor a menos na alimentação. É um valor a menos para você, por exemplo, cortar o cabelo. É um valor a menos para você consertar um eletrodoméstico que deu defeito. E aí a gente começa a entender, né, quais são os efeitos em cascata da gente ter um tipo de consumo que transfere o dinheiro dos mais pobres para aqueles que já têm muito dinheiro. 2:11 no Rio de Janeiro. O supermercado Mundial está com 130 vagas de emprego em unidades do Rio de Janeiro e Niterói. Os salários são a partir de R$ 1.918, com benefícios como vale-transporte e alimentação no local. As vagas são para postos como ajudante de cozinha, fiscal de prevenção, operador de perecíveis, auxiliar de serviços gerais, empacotador, operador de mercearia e operador de depósito. Quem ficar interessado em uma dessas vagas precisa mandar o currículo por e-mail currículo@supermercadosmundial.com. Então, currículo@supermercadosmundial.com.br. São 2:12 no Rio de Janeiro, trabalhadores comemorando aí Brasil afora com aprovação no âmbito do Senado Federal do fim da chamada escala 6x1. Sayonara Moreno explicou para vocês, trazendo informações ao vivo, direto de Brasília, e o que a gente acrescenta é que são cerca de 14,8 milhões de trabalhadores formais, quer dizer, quase 15 milhões de pessoas que estão sujeitos à jornada 6x1 e que são diretamente impactados agora. E quando a gente fala na vida de quase 15 milhões de pessoas, a gente pode também imaginar a diferença que isso faz para as famílias. Aqui a gente está falando de um pai, de uma mãe, de um avô e de um avó que tem mais tempo agora para ficar em casa, tem mais tempo para passear, para cuidar da própria saúde mental, para cuidar da saúde do corpo. Quantas vezes a gente fala aqui sobre atividade física, como dissemos, e o trabalhador diz assim, é bonito falar, Mas eu trabalho 8 horas por dia, mais 1 hora de almoço, levo 1 hora no transporte público, 2 horas de transporte público para ir, 2 horas para voltar. Essa pessoa faz atividade física que horas? Ela passeia que horas que ela toma conta do dever de casa da criança, participa ali efetivamente da rotina dos seus filhos. E aí é muito fácil a gente cobrar aqui, puxar a orelha e dizer, olha, os pais não estão acompanhando seus filhos. Mas vai verificar aí o regime de trabalho e de vida de muitos trabalhadores. Então é sobre isso que, no fim das contas, a gente precisa falar de condições de trabalho que permitam, de verdade mesmo, que a pessoa consiga ter uma vida saudável e mantenha boas relações com a sua família. A escala 6x1, ela não é a única coisa que a gente precisa mirar, mas pergunta a um trabalhador, né, que a partir de agora pode trabalhar 5 e não 6 dias, se ele vai abrir mão dessa folga por uma questão ideológica. Ah, não. Vou ficar aqui um dia a mais de graça para o meu patrão. Não vou tirar essa folga, não. 2h14 no Rio de Janeiro. E eu lembrei desse assunto porque ontem, ao falar da escala, o Márcio Vanderlei, inspirado, pediu para ouvir Chico Buarque. Vai trabalhar, vagabundo.

0: Que beleza, ouvimos Que de Abelha, Nada Sei, música da Paula Toller, em parceria com Jorge Israel. Antes, Vai Trabalhar, Vagabundo, Chico Buarque de Holanda, pedido de ontem do nosso Márcio Vanderlei. 2 horas, agora 20 minutos no Rio de Janeiro, vamos juntos conversando com a turma da pracinha. Eu perguntei para o Márcio Vanderlei se ele foi bom aluno. Disse ele que era, hein? Falou assim, ó... Era fera em fazer paródia nas aulas de história. Paródia é ótima, né? A gente não esquece mais o conteúdo por conta das paródias. Até participei de uma competição entre classes cantando. Fiquei em 2º lugar. Olha só! O primeiro deve ter sido o João Melo, nosso ouvinte Machado também, em Pernambuco, que é do lado de Limoeiro. Depois a gente apura direitinho essa história. Márcio, obrigado por compartilhar com a gente. 2h20 no Rio, vamos seguir trazendo informações para vocês. Olha, novidade boa para as universidades públicas com o repórter Júlio César de Oliveira, porque as cuidotecas vão ser implantadas em universidades federais. E o que, que são cuidotecas? São espaços para poder acolher crianças a partir de 3 anos até adolescente, já que chega aos 12 anos, enquanto os estudantes, professores estão nas salas de aula, ou enquanto os profissionais, de maneira geral, que estão na universidade, estão ali no seu período de expediente. Então agora existe esse espaço de acolhimento e o Júlio César vai trazer outros detalhes.
1: Já pensou em poder estudar, trabalhar ou participar de atividades de qualificação profissional, sabendo que seus filhos estão sendo bem cuidados? Essa é a proposta das Unicuidotecas, que serão implantadas em 62 universidades federais, distribuídas por 26 estados brasileiros. Os espaços vão oferecer acolhimento gratuito a crianças de 3 a 12 anos, com ou sem deficiência. A iniciativa é resultado de uma parceria entre o Ministério da Educação, o Ministério do Desenvolvimento e Assistência Social, Família e Combate à Fome e o Ministério das Mulheres. O projeto integra o Plano Nacional de Cuidados, criado para compartilhar responsabilidade de cuidado entre o Estado e as famílias, contribuindo para a permanência estudantil e reduzindo a sobrecarga do trabalho não remunerado, que recai principalmente sobre as mulheres. O público atendido inclui filhos de estudantes, docentes, técnicos administrativos e trabalhadores terceirizados, além de vagas para a comunidade em geral. Cada universidade receberá R$ 500 mil para implantação e custeio do espaço por 12 meses, valor destinado a equipes, mobiliários, alimentação e manutenção. Os locais funcionarão no período noturno, oferecendo jogos, oficinas e cuidados com higiene e alimentação. Quer saber mais sobre as Unicuidotecas? Acesse gov.br/mec e fique por dentro de outras notícias sobre a educação no Brasil. Locução, Júlio César de Oliveira.

0: Obrigado, Júlio César, pelas informações. 2h23 no Rio, o Ministério Público Federal informa a adoção de medidas para apurar relatos de intimidação e ameaças contra estudantes e professores das instituições públicas de ensino do Rio de Janeiro e também no Rio Grande do Sul. As iniciativas buscam identificar as providências que foram adotadas pelas instituições para garantir a liberdade de expressão, a segurança da comunidade acadêmica e o direito de realizar manifestações e mobilizações políticas durante esse período eleitoral. No Rio de Janeiro, essas medidas estão sob a responsabilidade do Procurador Regional dos Direitos do Cidadão, o Júlio Araújo. O MPF informa que enviou ofícios para todas as universidades e institutos federais aqui do estado do Rio de Janeiro durante o inquérito civil que apura relatos apresentados pelo Sindicato Nacional dos Docentes das Instituições de Ensino Superior. O Andes menciona ainda incêndios na Universidade Federal de Pernambuco, que estão agora sob investigação, além de ameaças a estudantes, intervenções de forças de segurança em espaços universitários em outros estados. A representação fluminense do Andes relata ameaças contra estudantes da UF, a Universidade Federal Fluminense, e também integrante do Diretório Central dos Estudantes Mário Prata, da Universidade Federal do Rio de Janeiro, da UFRJ. Isso tudo aconteceu a partir aí de grupos de mensagens. A entidade também apontou um episódio no dia 8 de outubro no campus de Angra dos Reis, do Cefet. Um homem entrou nas dependências da instituição e ameaçou estudantes durante uma mobilização em defesa da democracia. O MPF questionou especificamente o Cefet sobre as providências adotadas após o episódio. O MPF também alerta que o medo de retaliações físicas, disciplinares ou perseguição pode levar à autocensura e comprometer a participação da comunidade acadêmica em debates e atividades coletivas. Importante que o Ministério Público Federal esteja se debruçando sobre essas questões. O que não pode é somente cobrar funções das universidades, que naturalmente universidades, institutos federais, instituições de ensino públicas precisam naturalmente pensar na segurança dos universitários. Acontece que, se os estudantes forem mirados, eles podem nem ser atingidos dentro da universidade, pode ser uma manifestação que está acontecendo na rua, e aí dificilmente a universidade vai ter qualquer possibilidade de defesa ou de criação de mecanismos de segurança. É claro que num momento como esse, depois de você ter um incêndio que está sendo investigado, suspeito, né, de ter sido provocado de maneira criminosa na Universidade Federal de Pernambuco, todas as universidades precisam estar, de certa forma, sob vigilância, diante da possibilidade de outros ataques, se esses incêndios foram realmente ataques. Agora, o Ministério Público Federal tem mais do que possibilidades, tem instrumentos para poder atuar nessa investigação, entender de onde parte a ameaça, né? E nos ajudar a entender quem é, quem são, se são grupos, se são financiados por alguém, se são diretamente ligados a algum político, algum partido, se estão fazendo isso ali, tentando desequilibrar as relações nas eleições. O Ministério Público Federal é uma instituição importante para nos ajudar a trazer essas respostas. Cobrar providências das universidades é só um aspecto pequenininho de um problema muito maior que é esse. E aí a gente precisa também falar sobre isso. As pessoas que ficam incomodadas com a livre expressão e manifestação dos estudantes. A gente passa tanto tempo falando da apatia das novas gerações, a falta de engajamento político. E aí, quando os estudantes estão ali se manifestando de acordo com o que eles entendem, reivindicando o que eles acham que é justo reivindicar, a gente tem parcelas aí da população tentando fazer um patrulhamento e um silenciamento. Ah, esses estudantes estão enfeitiçados. Olha, a educação, ela é justamente o oposto disso. A educação, é claro, ela agrega conhecimento, ela ajuda a fazer uma leitura crítica do mundo. E a partir dessa leitura crítica, os estudantes vão se manifestar na direção que eles quiserem. Eu não concordo com uma série de reivindicações em diversas manifestações que eu já vi passar diante de mim, Mas o direito das pessoas se manifestarem é legítimo. Enquanto essa manifestação estiver ali acontecendo de forma pacífica e pedindo coisas que estão dentro da Constituição, nós precisamos achar até interessante que você tenha a vida coletiva, pessoas que saíram um pouco dessa cápsula de tentar buscar somente o seu sucesso individual e viram na vida pública, na vida política, a saída para viver melhor, né? E para além de si, reivindicar alguma coisa para mais alguém, para a classe trabalhadora, para que os próximos jovens, crianças, adolescentes hoje possam contar com uma universidade pública no futuro. Então, o direito de expressão e da livre manifestação deveria ser reconhecido por todos, independentemente do lado que você está. Você pode olhar e pensar assim: olha, eu acho que eles estão equivocados, ou eu acho que eles estão certos, mas censurar ali a livre manifestação de jeito nenhum. E se nós tivéssemos órgãos de segurança sérios, eles estariam atuando sempre para permitir, para viabilizar as manifestações e nunca para poder reprimi-las. Temos bons exemplos, né? Eu mesmo vi em algumas manifestações a polícia trabalhando no sentido de viabilizar a caminhada dos estudantes, evitando transtornos maiores, né? Você direciona aqui um pouquinho o público para ali ou para lá, para você, por exemplo, não fechar o acesso de um hospital público de grande circulação e etc. Tudo isso faz parte ali da garantia da ordem pública, mas sem impedir que essas manifestações aconteçam. E se existem grupos criminosos que estão tentando atacar esse direito à livre manifestação, gostaríamos de ver os órgãos de polícia, como inclusive tem poderes de polícia e o Ministério Público Federal, no sentido de identificar e responsabilizar criminalmente de acordo com cada conduta. 2h29, já virando para 30 minutos, aquele intervalo, o último intervalo. Depois tem mais um bloco da pracinha para a gente aproveitar.
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0: Duas horas, 32 minutos no Rio de Janeiro. Vamos juntos nesse último bloco do nosso Revista Rio. Ainda com tempo para conversar com a turma que está com a gente aqui na pracinha. Eduardo Alendre, nosso ouvinte da Praça 11, aqui pertinho, região central do Rio, mandou uma mensagem dizendo assim: boa tarde, Dylan, Raquel, Dona Cíntia, Glorinha, colegas da pracinha. Uma música que talvez não haja aí, diz a Eduarda. Professora, voz de Nelson Gonçalves, ela colocou entre parênteses, aluno apaixonado pela mestra. Eu me lembro de uma música citando a professora, né? Mas é esse o nome daquela música que tem o Salve a Professorinha? É essa música? Eu não sei. Se bem que aquela música eu conheço na voz do Calbi Peixoto. Não sei se é a mesma música, ou se eu estou simplesmente, Eduarda, fazendo uma grande confusão.

0: com seu pedido. Mas a gente vai apurar, ver se eu tenho aqui no nosso catálogo para poder tocar. Essa música que a Eduarda cita, ela começa assim: eu a vejo todo dia, quando o sol mal principia, a cidade a iluminar, eu venho da boemia. É isso, citando aqui, ó, Nelson Gonçalves, enquanto a gente espera a nossa Clarice Basso para o quadro Tela Nacional.
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0: O quadro Tela Nacional hoje fala, claro, de estreia nas telonas. Não vou me atrever a dizer o nome pela segunda vez, porque agora que a Clarice está aqui, vou deixar essa encrenca com ela. E a Clarice também vai falar sobre a mostra Cinema Marginal. Clarice Basso é jornalista aqui na EBC, Empresa Brasil de Comunicação. Tudo bem, Clarice? Boa tarde. Não está com a gente. Por algum motivo, os telefones hoje não estão querendo colaborar. Uma tecnologia tão nova, né? Telefonia fixa. Mas não está funcionando por algum motivo. Tivemos uma dificuldade, uma encrenca na chamada aqui mais cedo para a gente falar sobre a corrida do fim de semana, corrida da prevenção do câncer de mama, e agora a gente tem uma nova encrenca para conseguir falar com a Clarice Basso. Daqui a pouco a gente vai dar um jeito nisso. Enquanto não damos, vamos ouvir a nega Amanda, Nua.

0: Paula Morelenbaum cantando Mais Que Nada, um dos sucessos do Jorge Benjor. Antes, Negamanda cantando dela, Nua. 2:42 no Rio de Janeiro. Vamos juntos conversando com a turma da pracinha. Gilson Perdigão conversando com a gente. Boa tarde, Gilson.
1: Hoje é dia 15 de outubro, dia do mestre. Fale sobre ele, Gilson. Boa tarde, Adila, Raquel, Glorinha e Fabinho. Boa tarde, Leozinho, que ninguém sabe onde está, se já voltou do exterior ou ainda está para fora do país. Foi vista a última vez no aeroporto internacional. Leozinho, dê notícias. Boa tarde, Leozinho, ao menino do Limoeiro, ao Hudson do Canadá. Boa tarde, as meninas da Bélgica, da Suécia, da Suíça. As Aninhas de Itaboraí, Cláudia Pereira de Itaboraí, a Tatiana de Andaraí. Boa tarde ao Breno de Pernambuco, professor do sul da Bahia. Boa tarde.

0: a todos. Toca uma música ao mestre com carinho, Dylan. Toca a música ao mestre com carinho.
1: E que música é essa, hein, Gilson? É a música do filme, O Mestre com Carinho? Essa aqui, ó.

0: Pois é, essa é uma das músicas que toca no filme e que costuma ser associada ao filme O Mestre com Carisma. Não sei se é essa música ou se é outra que você quer ouvir. Na dúvida, eu trouxe alguma. Se alguém mais quiser me ajudar, fique à vontade. 2h43, quase 44 minutos no Rio de Janeiro. Já fiz aqui a apresentação e ela não conseguiu me ouvir. Será que agora dá certo? Clarice Basso, boa tarde. Não deu certo. Temos problemas sérios a serem resolvidos aqui da nossa tecnologia. Enquanto isso, deixa eu trazer a explicação da Eduarda Alendre. Olha, eu fico aqui tentando explicar, colocar qual é a música daqui, qual é a música de lá, tentando entender qual era a homenagem aqui com Nelson Gonçalves para professores. E a Eduarda Alendre, sim, é que entende de tudo do nosso catálogo musical e nos dá o privilégio, né, de compartilhar conhecimento e a sua voz. Eduardo Alendre me mandou um áudio aqui generosamente para colocar os pingos nos is.
1: Não, Dilo, a do Calbi começa com um corinho. Calbi Peixoto também tinha aí na Rádio Nacional. Beabá, bebê, entendeu? Aí fala que você sabe das leis do universo, você sabe de tudo, porque é, mas você não sabe que eu vivo louco de amor por você. E a do Nelson Gonçalves, de manhã no mesmo trem, rompe a alvorada, ele vem para uma escola ensinar. E eu, pobre aluno dela, morrendo de amor por ela, sigo a luz do seu olhar. Se eu pudesse, compraria uma carteira vazia na divisa da janela, para ficar constantemente naquela fila da frente, em frente aos olhos dela. E aí tem mais o resto. São duas falando, Calbi tinha na Nacional um corim beabá, criancinhas. Aí depois entra ele cantando também uma ode à professora, de amor também.
0: Que lindeza, né? Eduarda, muito obrigado pela sua generosidade. Aí agora todo mundo entendeu, né, quais são as músicas, a do Calbi, a do Nelson Gonçalves. E não deixa de ser também aqui uma chance da gente falar mais um pouquinho dos professores e professoras. Um abraço forte para você. 2h46 no Rio de Janeiro. Desistimos por hoje de a gente tentar colocar aqui o Tela Nacional no ar, porque tadinha da Clarice, né? Toda hora a gente liga para ela e não consegue aqui nos ouvir. Então, de hoje para amanhã nós vamos resolver esse problema aqui com a tecnologia, que é para poder trazer direitinho para vocês o nosso quadro. 2h46 no Rio de Janeiro. Vamos seguir ouvindo melhor da nossa música? Foi pedido de quem? Célio de Nilópolis lembrou do aniversário do grupo Fundo de Quintal. E a gente traz Prazer da Serrinha, que foi uma das músicas que eles colocaram no DVD que comemorou 45 anos de carreira.

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Que beleza! Ouvimos a Roberta Sá. Antes, o que nós ouvimos antes? Prazer da Serrinha com Fundo de Quintal. Pedido do nosso Célio de Nilópolis em homenagem a esse grupo histórico do nosso samba. 2h55 no Rio de Janeiro. Gustavo de Almada ficou triste junto comigo, porque a gente não vai ter hoje a Clarice Basso falando de cinema. Ela volta amanhã, a gente já combinou. E aí, claro, quinta-feira é o dia tradicional para a gente falar de cinema, porque é o dia das estreias no cinema do mundo todo. Mas não tem problema não. Amanhã a Clarice já combinou com a gente, ela volta e aí ela traz as dicas para vocês e responde também a pergunta do nosso Gustavo de Almada. 2h55 no Rio de Janeiro, vamos juntos dar uma olhada no tempo. E é com ressalvas. Por que com ressalvas? Porque a previsão do tempo, especialmente, não tem batido, né? E eu acho que isso é porque nós estamos vivendo aí períodos diferentes, com fenômenos climáticos mais intensos e com grande instabilidade também. E aí a gente lembra, por melhores que sejam os aparelhos, eles fazem previsões. Eles não têm como antecipar o futuro. Então, são previsões com base nos instrumentos, nos modelos teóricos, matemáticos existentes. Em muitos casos, essa previsão vai nos trazer aí um panorama bem certo. Em outros casos, a gente vai ver aí diferenças. Então, tendências. O que a gente espera para a tarde de hoje ainda e para essa noite? Chuva. Pancadas de chuva isoladas. A chuva que a gente está prometendo aí desde ontem. Caiu chuva na sua região ontem? Eu não vi chuva ontem, não. Ah, o Brum disse que choveu. Choveu onde, Brum? Em São Cristóvão. Teve chuva em São Cristóvão. Então, ó, não tá de todo errado o que a gente está falando aqui ao longo dessa semana. Viu chuva, Glorinha? Glorinha também não viu chuva. Eu não vi chuva. Márcio Freitas também não. Chuva não passou por lá? Não teve chuva. O Márcio Freitas, ele só viu chuva nos sonhos dele. E olhe lá, não viu a chuva chegar. Bom, o que que a gente tem aqui de perspectiva? Tarde de hoje, céu nublado, parcialmente nublado, tempo nublado também à noite. Expectativa de pancadas de chuva isoladas a qualquer momento e a chuva pode cair acompanhada por raios. Vento soprando com intensidade principalmente moderada, temperatura máxima prevista de 31 graus. Dando uma olhadinha mais para frente, nos próximos dias, a previsão é muito parecida. Previsão de chuva até segunda-feira. O que muda é que deve esfriar a partir do sábado. Pois é, a gente tem uma expectativa aqui de declínio de temperatura. Amanhã ainda com máxima de 31 graus, então começando a sexta-feira aí até 31 graus a temperatura, e no sábado a máxima cai para 25 graus. E segue assim, muito parecido com isso, para o domingo e para segunda-feira. Temperatura máxima perto aí dos 25 graus, mínima perto dos 17 graus e sempre com previsão de chuva fraca a moderada, chuva isolada e que pode cair a qualquer momento do dia. Então é bom

0: Jorge Brum tenha falado da chuva em São Cristóvão, porque ali a região da saúde também faz parte da região central. A gente teve registro de chuva, embora chuva fraca por lá. Agora é aguardar e se planejar, inclusive, para talvez ter que lidar com a chuva no seu fim de semana. 2:59 no Rio, é a famosa hora de dar tchau. Vou agradecer ao Márcio Freitas com a gente na sonoplastia, a Gloríssima organizando os nossos trabalhos no estúdio, Raquel Júnior na produção da nossa emissora. Agradecer a todo mundo que passou aqui pela pracinha e contribuiu bastante para o nosso programa hoje. Na sequência tem o Tarde Nacional, Cirilo Reis já está aqui a postos para a apresentação e o Jorge Brum, que inclusive nos ajudou aqui com informações sobre chuva na sonoplastia. Ainda tem a participação do César Fatioli. Aproveitem o Tarde Nacional. Eu volto amanhã a partir de 1 da tarde com o nosso Revista Rio. Abraço forte. Até lá.
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1: Agora são 3 horas no horário de Brasília. Muito boa tarde, eu sou Daniel Ito e este é o Nacional Notícias com destaque do momento. Seguimos destacando o fim da escala de trabalho 6x1 no Brasil após a aprovação da PEC no Senado, que estipula no mínimo 2 dias de folga por semana para quem tem carteira assinada. Gabriel Brum traz para a gente como essa mudança repercutiu tanto entre os trabalhadores quanto entre os patrões.
2: A CUT, Central Única dos Trabalhadores, publicou no site que o fim da escala garante dignidade, saúde, convivência familiar, tempo livre, cultura e lazer. Para a entidade, a aprovação é uma vitória maiúscula da classe trabalhadora brasileira, em especial para as mulheres. Além disso, a CUT disse que vai fiscalizar a implementação da PEC. Em nota, a Força Sindical afirmou que a proposta oferece um horizonte claro de adaptação e transição compatível com as transformações no mundo do trabalho. Além disso, diz que estudos e experiências internacionais mostram que a redução da jornada tende a elevar a produtividade e gerar novos empregos. Já as entidades patronais falam em dificuldades. A Associação Brasileira de Bares e Restaurantes afirma que 15 milhões de pessoas trabalham no setor em escala 6x1. Para cobrir o segundo dia de folga, seriam necessários mais 3 milhões de trabalhadores. Seria um aumento de 20% nos custos. A Fiesp, Federação das Indústrias do Estado de São Paulo, chamou a proposta de PEC boca de urna. Aponta impactos em setores como saúde, educação, transporte, supermercados e químico, além da migração para o trabalho informal. A Confederação Nacional dos Municípios afirmou que o fim da escala 6x1 vai gerar um impacto de R$5 bilhões por ano aos cofres municipais com trabalhadores terceirizados.
1: Aí, portanto, Gabriel Brum trazendo para a gente a repercussão entre trabalhadores, entre patrões, do fim da escala 6x1 no Brasil, que deve começar a valer a partir de dezembro. A gente vai ficar sabendo certinho a partir da promulgação dessa PEC, que deve ocorrer ao longo dos próximos dias. 3 horas e 2 minutos agora em Brasília. Esse foi o Nacional Notícias, próxima edição às 4 horas.
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1: Oi, boa tarde, boa tarde. São 3:05 no Rio. Estamos chegando para mais um programa, mais um Tarde Nacional. Vamos juntos até às 5 horas. E você já sabe, aqui quem manda é você. Você participa. Daqui a pouquinho tem as duas músicas para você votar. E você dá o seu recado, qualquer que seja o seu recado. De repente, alguma coisa aí na sua rua, você quer passar para a gente. Tudo bem, né? Sem você, esse programa não teria razão de ser. Então, vamos lá. Aproveita 971-99966. Eu sou Cirilo Reis e você já sabe, com Cirilo Reis, o ouvinte tem vez. E também ele... Ué, não é a Gláucia, não?
2: Ué. Ele e Gláucia são coisas que não combinam. Tudo anda muito moderno, mas...
1: Pois é, porque eu te vi assim, eu falei, ué, ele. Eu pensei que fosse a Gláucia. Ele veio, não.
2: Gláucia está desfrutando de merecidas férias.
1: Ah, sim, foi para Ibiza.
2: Asseguradas pela tão atacada consolidação das leis do trabalho.
1: Ulia! É isso aí. Esse é César Faccioli. César Faccioli, grande produtor, jornalista, também apresenta. Todas as manhãs participa do programa do Walter Lima de Brasília. Não é isso, Faccioli?
2: Participava. O programa agora foi substituído na programação da rádio.
1: Ah, sim. Então é isso aí.
2: Mas eu levanto lebres aí pro... pro Dylan, no Revista Rio, eventualmente pro Tarde Nacional. Já ajudei produção de algumas dessas atrações ao vivo aqui.
1: César Faccioli é um cara antenado, um cara que tem um gosto musical refinado, não é? Eu até falei assim, devia fazer um programa assim, toque de classe, não é? César Faccioli. Esse nome Faccioli é um nome pomposo, hein, rapaz?
2: Não, não
1: é,
2: mas olha só, no pouco que eu consegui saber da origem da família, porque os meus bisavós italianos morreram na viagem.
1: Sim.
2: Em 1918, sei que é um cara sabido, vai lembrar que era o auge da gripe espanhola. Meu avô sobreviveu, meu avô paterno, que era italiano, que nasceu no navio, sobreviveu. Uhum. Mas aí se perdeu muito das informações. Mas o que eu sei de pesquisar por aí, nós éramos, os Faccioli, uma família pobre do sul da Itália, de onde vinha a maioria dos migrantes italianos para o Brasil.
1: Certo.
2: Então,
1: então não é da região do Ancelotti, não.
2: Não. Somos tão ferrados quanto os Oliveira, a outra metade da família.
1: Ah, e é isso aí. Minha gente, está no ar o seu programa Tarde Nacional. Cirilo Reis com César Faccioli. Vamos juntos nessa, hein? Muita informação, prestação de serviço, utilidade pública. Você tem tudo aqui. Tem alegria também, alto astral e a sua participação. A Rosinha, que o rei cantou. Ô, Rosa, Rosinha, que bom seria se tu fosses minha. Ela já está aqui a postos, não é? E o nosso, o homem do som, né? O nosso Brum, né? Jorge Brum, que a Gláucia diz JB, não é? Pois é, é o homem do som, modulando esse som poderoso da sua rádio nacional para todo o planeta Terra. Quer falar algo, Faccioli?
2: Você falou em bom gosto musical. Vamos começar com uma festa.
1: Começar

0: Com festa.
1: Isso, então? A festa Roqueria comemora 14 anos neste sábado.
0: Sim.
1: Com show de Jorge Israel no formato Baile do Jorge. Jorge Israel, guitarrista e saxofonista do Kid Abelha. O músico revisita sucessos da trajetória dele e clássicos de rock nacional e internacional. Músicas do Kid Abelha, do Cazuza e do Paralamas do Sucesso. A noite também terá sets dos DJs Léo Paes Leme e Gui Scarpa. A festa começa às 9 da noite no Clube dos Macacos, uma bela paisagem, na Rua Pacheco Leão, número 2038, no Horto. Os ingressos, vamos raspar o cofrinho, a partir de R$60. E para botar no clima, eu separei, tá nessa mesma retranca, uma faixa com a Cássia Eller, do Jorge Israel. Jorge Israel, Nilo Romero e Cazuza falando do Brasil.
0: Vamos lá.

0: E começamos bem o Tarde Nacional com Cássia Eller, né? Cássia Eller, Brasil, Brasil. É, apresentação feita pelo nosso Faccioli, César Faccioli. Agora são 3 horas e 14 minutos. Atenção, atenção. Vamos mostrar agora para vocês aquelas duas músicas para você votar na sua música preferida. Nós mostramos um trecho de cada uma das músicas. Você identifica, aí você vê que você gosta mais. Aí você vota pelo nosso zap 971199966. Então, para você escolher, para você votar, a música número 1 é essa.
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1: É, a música número um, você ouviu um trecho, né? É, o Belchior cantando pra você. Velha roupa aqui, velha roupa colorida, não. Então, analista, amigo meu, me disse. Como é que é o nome da música, bro? Esqueci aqui. É Divina Comédia Humana, rapaz. Pô, como é que eu esqueço uma coisa dessa? Divina Comédia Humana é o nome da música do Belchior, né? É, a música número um pra você votar. Uma música bonita, né? Foi sucesso. Agora, pra você escolher a música de número 2.

0: Noite Preta, o nome da música número 2, né? Noite Preta, Vange Leonel. E agora? Você escolhe uma das duas e vota. Qual das duas é a sua preferida, hein? A número 1, Divina Comédia Humana com Belchior, ou a número 2, Noite Preta com Vange Leonel? Vamos votando, daqui a pouco, no final, nós vamos tocar inteirinha, somente uma, hein? Somente a música mais votada, tá certo? Mas, olha, maus tratos de animais hoje em dia é passível de punição, né?
1: Sim,
0: passível de punição. E tem muita gente que trata animal muito mal, né, rapaz? Né?
1: Hoje mesmo no Rio tivemos um exemplo impressionante.
0: É lá em Bangu, né?
1: Em Guaratiba, na verdade. Ah. O caso, pelo menos, que eu vi é em Guaratiba.
0: Um canil clandestino?
1: Não, é outra. Então temos dois casos diferentes. Dois primeiro o seu canil, depois o meu caminhão.
0: Aqui é um canil clandestino em Bangu, com mais de 20 cães da raça Lulu da Pomerânia, incluindo filhotes, rapaz.
1: E é um cachorro valorizado, caro. Esse cara devia estar fazendo isso para ganhar dinheiro.
0: Pois é, mas estavam lá em condições insalubres, todos desnutridos, jogados lá de qualquer maneira. Aí os policiais da 34ª Delegacia foram acionados, né? E para acompanhar, inclusive, a Comissão de Proteção e Defesa dos Animais da Assembleia Legislativa do Rio de Janeiro. Houve uma denúncia, né? Uma denúncia anônima sobre a situação precária dos animais. As pessoas tinham que denunciar mesmo, né? Saber de qualquer coisa assim, tem que denunciar, né? Qualquer coisa errada, tem que denunciar. Não pode deixar a pessoa, não vou me envolver, não. Não pode fazer uma coisa dessa.
1: O caso que eu ia comentar é em Guaratiba, a patrulha ambiental estava passando por lá.
0: Sim.
1: Nem foi motivado por um... É porque Guaratiba é uma área que ainda é muito arborizada e tal, então eles passam por lá para ver qual é. E aí estranhou uma caminhonete. Tinha 50 animais dentro, variados. 50. Coelhos. 50. Coelhos, galinhas, cabra, o que você imaginar tinha. Estranharam aquilo, viram, o cara não tinha documentos e tal. O motorista foi ter que responder à delegacia. Os animais estão todos no centro de controle.

0: de zoonoses. Vão passar por exames para ver se tem alguma fratura, porque eles estavam amontoados. Você imagina colocar 50 animais, que é padrão Arca de Noé, tá certo?
1: Pois é.
0: Numa cacimba de caminhonete.
1: Olha, nesse caso lá de Bangu, os animais também estavam jogados de qualquer maneira lá, maltratados, até com fezes grudadas nos pelos, sujos, E aí a polícia chegou junto com o pessoal da Comissão de Defesa dos Animais e acabou com a festa deles lá, fechando esse canil. É um absurdo uma coisa dessa. É uma covardia muito grande fazer isso com os animais. Qualquer ser vivente, você não pode fazer uma coisa dessa, né? Não pode maltratar de jeito nenhum, né? Agora são 3 horas e 20 minutos no Rio de Janeiro. 3 horas e 20 minutos. Vamos de música, Jorge Brum? Vamos nessa?

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1: É o seu programa Tarde Nacional, aqui pela sua Rádio Nacional do Rio de Janeiro. A Glaucia Araújo está de férias e hoje, ao meu lado, eu tenho o nosso César Faccioli. É isso aí. Mas os ouvintes começaram aqui a se manifestar, mandando mensagens, né? O Fernando Juarez de Nova Iguaçu, ele está dizendo aqui: boa tarde, Cirilo. Olha, Cirilo, eu voto na música número 1. Na música número 1, no Belchior, na Divina Comédia Humana, né? Ele tá pedindo, hein, Bruno? Ele continua pedindo pra tocar o Brilho. É incrível. Ele pede todo dia, a gente toca. Ele é um cara insatisfeito. Ele não é fácil de satisfazer ele, não, rapaz. Entendeu? É, viu, Faccioli? Ele tá sempre, todo dia ele pede o Brilho.
2: Você pode driblar o ouvinte?
1: Pois
2: ou,
1: é.
2: Ou a ética não te permite?
1: Nem, não.
2: Porque aí pode. Uma hora você toca, primeiro, uma descoberta de pesquisa, uma música do Brilho que não seja Trocando de Biquíni Sem Parar, já é uma novidade. E tem, Cláudio Zoli tem muita coisa boa. E a outra, quando o dia amanhece, vi de sangue azul e o brilho, isso, brilho da noite se vai. Aí você atende ele sem repetir as músicas. Olha que beleza.
1: É, pode, a gente pode estudar isso aí, porque todo dia ele pede o brilho, mas ele fica assim, biquíni sem parar, entendeu? Na cabeça dele é essa.
2: Trocando,
1: né?
2: De biquíni sem parar.
1: Pois é, coitado do B.B. King, né? Chama ele de biquíni. Mas isso aí. Olha, o Fernando Juarez de Nova Iguaçu, aquele abraço, votando na música número 1, tá registrado aqui. Vamos aqui, mais um ouvinte, vamos lá. Maria José de Duque de Caxias, boa tarde, Cirilo, César Faccioli, equipe, ouvintes, né? Olha, excelente quinta-feira e eu voto na música número 1 também, né? Belchior também, a música número 1. Deixa eu ver mais aqui. A Leida de Niterói, Leida diz aqui: oi, agradeço os ouvintes, tal. Boa tarde, Cirilo e ouvintes da Nacional. Olha, seja bem-vindo, César Faccioli, substituindo a Glaucia, né? Pô, nas suas merecidíssimas férias, olha só. Boas-vindas para você, a Leida, lá de Niterói.
2: Obrigado,
1: canta
2: Leida.
1: Canta muito bem, Niterói. A Leida, cantora. De vez em quando ela canta pra gente aqui.
2: Ah, então se ela quiser dar uma canja, será bem-vinda.
1: Aham. E ela diz aqui: gostaria muito de ver a cara do Brasil sem maquiagem, né? Aquela música que você abriu.
2: Exatamente.
1: O programa, né? Brasil, do Cazuza, né?
2: Isso aí.
1: E ela tá votando na música número 1, na música número 1 também, né? E deixa eu ver aqui, parará. Agora, sim, nós temos aqui um recado. É que o que acontece quando o... Não, daqui a pouco, depois do intervalo. Agora é um intervalinho e voltamos rapidinho.
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2: O que acontece?
1: É isso aí, é o Tarde Nacional. Agora são 3 horas e 32 minutos. E você, já votou na sua música? Ainda não? Então vamos votando. Vamos lá. A música número 1, Belchior, Divina Comédia Humana. E a música número 2, Noite Preta, Vange Leonel. Essa música foi tema de uma novela, não foi? Hein, Rosinha? Você que... Vange Leonel, Noite Preta.
2: Eu acho, né, que é Vamp.
1: Foi tema de uma novela. A Rosinha sabe tudo, tudo de novela, de artista, ela sabe tudo, né? É um negócio muito sério. 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
1: 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É, o Acaso Cultural fica ali em Botafogo, da rua Vicente de Souza, número 16, hein? 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Aí, você está convidado.
2: Opa, boa pedida.

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1: Flores em você foi tema de novela. A Rosinha depois vai dar a cola pra gente de qual. É um dos maiores sucessos do disco mais vendido do Ira, com exclamação, a banda de Nazi, o vocalista, e Edgar Scandurra. É, eles recebem pedidos sempre para voltar ao repertório do disco 22 anos após o lançamento. Não é por acaso, a Bolacha vendeu quase 1 milhão de cópias em CD e DVD, que à época custava um dinheirinho salgado. Amanhã o grupo sobe ao palco do Circo Voador, na Lapa, para a despedida carioca da turnê que celebrou as 2 décadas do álbum. No espetáculo, o grupo toca as 19 faixas na ordem exata em que foram gravadas, uma moda que começou na Europa, com discos clássicos do Gênesis e de várias outras bandas, e que aqui é muito usado para o Acústica MTV, um formato com muito sucesso para o Capital Inicial, para o Ira, para o Legião, para um monte de muita gente. A novela é O Outro, de 1987, a novela em que Flores em Você foi tema. Desde a estreia em abril do ano passado, foram mais de 90 shows em 80 cidades pelo Brasil e em Portugal. A roupagem acústica, mesmo sem os riffs poderosos do canhoto Edgar Scandurra, deu novo sabor a muitas faixas. É o caso dos toques de fado e flamenco em Dias de Luta, que a gente ouve agora.

0: É isso aí, agora são 3 horas e 42 minutos no Rio de Janeiro. 3 horas e 42 minutos, você já sabe, aqui é o seu programa Tarde Nacional, aqui pela sua Rádio Nacional do Rio de Janeiro, não é? Deixa eu ver aqui, para papapá. Agora são 3 horas e 43 minutos, vamos lá.
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0: Ah, vamos falar de esporte. Ontem, pelas semifinais dos torneios continentais, os brasileiros entraram em campo em busca de vantagem para a decisão. Na Copa Sul-Americana, Atlético Mineiro venceu Montevideo City Torque do Uruguai por 3-0, com gols de Renier, Bernard e Thiago Borbas. Na Libertadores, o Palmeiras também levou a melhor. Venceu o Fluminense por 2-1 no Maracanã. Incrível, né, Fagioli? O Fluminense bombou ali na área do Palmeiras 90 minutos, trocando passe pra lá e pra cá, pra lá e pra cá, mas não penetrava, não ameaçava o goleiro do Palmeiras, né? O Fábio fez defesas muito mais difíceis do que o goleiro do Palmeiras. E o Fluminense dominou o jogo, ficou lá na frente, na área do Palmeiras, né? E de vez em quando o Palmeiras saía lá, tum, fazia um gol. Pronto.
2: Arame liso não machuca, né?
0: Pois é. Entendeu? Não adianta ficar lá na área do adversário, se não agride o adversário, se não chuta gol, não penetra, né? Agora, aí o Fluminense perdeu, mas aquele garoto que entrou, muito bom, hein, rapaz? O Natan.
2: Wesley, Natan.
0: Natan, muito bom, hein?
2: Já ele não é a primeira vez que ele entra bem.
0: E resolve, entrou 5 minutos pro final do jogo e mudou o jogo, cara, né?
2: Ele lembra o Hendrick, inclusive fisicamente.
0: É muito bom.
2: Uma espécie de Hendrick de cabelo tingido.
0: Muito bom aquele garoto, Wesley Natan, né? Agora, hoje tem mais Libertadores, hein? É, o Flamengo enfrenta o Estudiantes na Argentina pelo jogo da ida da semifinal às 21h30, hein? A Rádio Nacional vai transmitir esse jogo a partir de 21h15 da noite com a narração de André Luiz Mendes e comentários de Mário Silva, que vai falar, inclusive, sobre esse jogo. Vamos colocar o Mário para falar de uma vez, né?
2: Vamos agora lá, mesmo.
0: Mário Silva faz. Vamos lá, Mário.
3: Boa tarde, Cirilo Reis, um abraço para você. E um abraço para os ouvintes da Tarde Nacional. Bola rolando hoje pela Taça Libertadores da América, mais uma vez. Ontem tivemos uma semifinal, o Fluminense perdeu em casa para o Palmeiras e o time de São Paulo terá vantagem no próximo jogo, podendo empatar e se perder por a diferença de um gol, iremos para os pênaltis. E hoje, como ontem, transmissão da Nacional, a partir das 20h15, eu estarei ao lado do André Luiz Mendes e do Marcelo Smigo. Hoje é Flamengo e Estudiantes de La Plata. Hoje é um outro negócio, porque o jogo vai ser, ó, na casa do adversário. Jogar na Argentina é sempre meio complicado, por todos os aspectos, torcida, os jogadores fazem muito papagaiada, tem milonga, cai no chão, enfim, tudo isso que a gente já conhece. E aí entra o fator arbitragem, que é importante para controlar o jogo. Ontem o Facundo, um argentino, que apitou o jogo, foi até bem. Agora, a questão da escalação do Flamengo. Rossi, acho que vai de Varela, Léo Ortiz, Léo Pereira e Alexandre. Até aí tudo bem. No meio campo, o Flamengo tem 2 desfalques. Importantíssimo. Um deles é o Arrascaeta, operou o punho e está fora. E o outro é o Jorginho, que está suspenso. Ele faz uma falta danada. Acho que o Leonardo Jardim vai manter a estrutura do jogo passado, onde ele colocou o Pulgar sob controle, né? Bobiou, ele é expulso, entra com violência.
2: Deu uma zica
0: é
2: aí no Mário.
0: Olha, são 3
2: Ele quis ilustrar a falta que o Jorginho faz para o Flamengo de uma forma bem...
0: É verdade.
2: Bem inovadora. O áudio parou porque é isso que acontece com o time do Flamengo quando o Jorginho não joga ou quando ele não está bem.
0: É verdade.
2: O time para no meio do caminho.
0: Mas vamos falar de Fórmula 1? O Brasil terá 2 pilotos, hein? Na Fórmula 1 o ano que vem, hein? O pernambucano Rafael Câmara foi anunciado pela equipe Haas e vai se juntar a Gabriel Bortoleto, que corre pela Audi. Aos 21 anos, Câmara será o primeiro nordestino a disputar a principal categoria do automobilismo mundial. O piloto chega à Fórmula 1 depois de conquistar o título da Fórmula 3 em 2025 e neste ano lidera o campeonato da Fórmula 2. Integrante da Academia de Pilotos da Ferrari, ele vai ocupar a vaga do francês Esteban Ocon Haas. A presença de dois brasileiros no grid marca o retorno do país à categoria com mais de um representante titular. Algo que não acontecia desde 2016, quando Felipe Massa e Felipe Nasser competiam. Agora são 3h49 no Rio de Janeiro. Vamos de música, Jorge Blum? Vamos nessa?

0: Opa, tarde nacional, e temos aqui as mensagens dos ouvintes, né? Você continua votando na sua música preferida, a número 1, Divina Comédia Humana, Belchior, e a número 2, Noite Preta, Vange Leonel, né? As músicas em votação hoje, né? O Fernando da Penha está dizendo aqui, Cirilo, Fernando Maurício do bairro da Penha, votando na música número 2, Noite Preta, né? Noite Preta, música número 2. E desejando participação do Fatioli e férias. Excelente para Glaucio. Aí, desejando uma boa participação para você. Sucesso aqui no Tarde Nacional.
1: Obrigado.
0: Né? E que a Glaucio tenha excelentes férias, né? E volte bem rápido para continuar com seu tempero no Tarde Nacional. Valeu. Deixa eu ver mais aqui. O Fernando Juarez de Nova Iguaçu, né? Olha, Cirilo, manda um abraço para Glorinha e Regininha, Maria Auxiliadora e Dione. Dione que ontem teve alta e saiu do hospital, já está em casa, na sua mansão, lá em Jacarepaguá, né? E ele está dando um prognóstico para o jogo de logo mais, dizer que o Flamengo vence por 2-1, viu? Será? Vamos ver, hein?
1: Possível ser... é, provável não é.
0: Pois é, vai ser difícil, né? Como disse o Mário Silva, um jogo difícil. O Clemilson Carneiro de Belfort Roxo. Oi, Cirilo. Boa tarde. Voto na música número 1 no Belchior. Tá legal. Deixa eu ver mais aqui. Para papapá. Márcio Vanderlei de Limoeiro, Pernambuco. Mandou foto aqui, olha aí. Foto da Glaucia de... Olha, ela com bagagem no aeroporto. Olha só. Se mandando no aeroporto do Galeão, olha só, rapaz, olha, toda feliz da vida, toda sorridente, uma lady, né? Ufa, que legal, né? E tá aqui a dupla sertaneja, Cirilo Reis, e quem é esse aqui? Esse é o Fatioli.
1: Pro ouvinte não pensar que ele é um paparazzo, que ele tá invadindo a privacidade de alguém, o Márcio Vanderlei é craque na inteligência artificial.
0: Sim, sim.
1: Ele sem canetinha, nada, sem cirurgia, nada. Sem hipnose, tirou uns 30 quilos do Cirilo na foto do fim de ano, Rosinha?
0: Ai, é um barato, né? Mas é isso aí. E ele mandou áudio.
1: Só com a IA. Glaucia agora tem uma versão voadora.
0: É mesmo? É? Glaucia voadora. Ih, rapaz. Vamos lá. Olha, não dá... não. Dá sim, dá sim. Vamos lá. Diz aí, Márcio Vanderlei. Fala. Ué, não tá indo, não? Será que o meu áudio tá fechado aqui, Bruno? Igual da Glaucia. Ai, ai, ai. Não é possível. Não é possível. Deixa eu ver. É aqui. Não,
2: Cirilo áudio... Fatioli. Sim, Cirilo, tem uma fotinha de Glaucia, viu? Mandaram pra mim foto. Boa tarde, Cirilo. Boa tarde, Fatioli. Bem-vindo.

Vindo, viu? Escutava muito você no Revista Brasil, viu? Pela Rádio Nacional de Brasília. Gosto muito de você. Às vezes eu escuto também no Manhã Nacional. Às vezes você não responde o zap, mas.

0: ela vai estar, viu? Glaucinha é internacionalmente conhecida e desconhecida. Cirilo, volto na opção número 1, viu? Gosto muito do Belchior. Valeu, forte abraço.
1: Valeu, valeu, Márcio Vanderlei, direto de Limoeiro, Pernambuco. Agora a gente faz uma parada, né, Fatioli?
2: Exatamente.
1: Vamos tomar um cafezinho?
2: Vamos tomar
1: um cafezinho? Ah,
2: isso aí.
1: então tá legal. A gente toma um cafezinho porque vamos fazer um intervalo, né? Um intervalinho e voltamos rapidinho.

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1: Agora são 4 horas em Brasília. Boa tarde. Eu sou Bianca Paiva e este é o Nacional Notícias com o destaque do momento. Alerta de tempestades em 18 estados e no Distrito Federal para hoje. É o que indica o INMET, Instituto Nacional de Meteorologia. Os detalhes da previsão do tempo com Renato Ribeiro.
2: A formação de um ciclone extratropical próximo à costa das regiões sul e sudeste favorece o aumento das chuvas nessas áreas. A instabilidade também atinge o centro-oeste. Os acumulados de chuva podem chegar a 100 milímetros por dia, com ventos de até 100 km por hora e possibilidade de queda de granizo. A Defesa Civil de São Paulo emitiu um aviso de aumento da instabilidade na faixa leste do estado, incluindo a Grande São Paulo e a Baixada Santista. O meteorologista do INMET, o Instituto Nacional de Meteorologia, Roberto Baltazar, detalha a previsão.
3: Um aviso amarelo de tempestade que se estende desde o norte, ali por volta do Amazonas, Acre, Rondônia, passa por todo o centro-oeste, o sudeste e também pela região sul, nos estados do Paraná, Santa Catarina e a porção norte do Rio Grande do Sul.
2: Já em áreas de 9 estados do Nordeste, a previsão é de sol, calor e baixa umidade do ar, como explica o meteorologista Roberto Baltazar.
3: Aviso de baixa umidade relativa amarelo, que são valores ali entre 20 a 30% de umidade relativa nos horários mais quentes do dia.
2: Para esta sexta-feira, a previsão é de chuva em áreas do sudeste e do centro-oeste. Na região sul, as precipitações devem perder intensidade e as temperaturas devem cair. Em grande parte do nordeste, o tempo continua quente e seco, com baixa umidade do ar.
1: A gente ouviu o Renato Ribeiro com a previsão do tempo. 4 horas e 2 minutos, esse foi o Nacional Notícias. Próxima edição às 5 horas.
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1: Estamos de volta com o seu programa Tarde Nacional. Agora são 4 horas e 5 minutos, né? 4 e 5. Maria Auxiliadora mandando mensagem. Boa tarde, Cirilo, e todos do Tarde Nacional. Fale para esse ouvinte. Como é que é? Que ele é rebelde? Ou qual ouvinte que é rebelde, hein, Auxiliadora? Ah, ela tá falando assim, fale pra esse ouvinte que ele é rebelde. Ah, porque eu falo que ela é rebelde. Aí ela tá me mandando, né? Fala assim, Cirilo, fala pra esse ouvinte que ele é rebelde. Vamos ver, fala. Essa Auxiliadora, ela tá votando na música número 1 no Belchior. Valeu, Auxiliadora. Olha, o GV mais aqui, um ouvinte aqui, parará, parará. Não tem nome, não, não tem nome, né?
2: Tem o sorvete sem nome, agora tem o ouvinte sem nome.
1: Olha, vamos lá, vamos colocar no ar, vamos ver o que vai sair. Vamos lá, diz aí, fala.
3: Boa tarde, Cirilo Reis.
1: Boa tarde.
3: Boa tarde, César Fatioli. Boa tarde a todos os ouvintes da Rádio Nacional.
1: Sim.
3: Aqui é o Renato Santana, de Bom Sucesso.
1: Valeu, Renato.
3: Eu voto na número 1.
1: Número 1.
3: Belchior.
1: Sim.
3: Eu, hoje não é quarta, né? Mas é quinta.
1: Hoje é quinta-feira.
3: Se vocês tocarem uma música aí, eu agradeço. Vamos ver se o César Fatioli conhece. Garoto da rua, tô de saco cheio. Lá em casa continuo os mesmos problemas. Lá em casa continuo perturbando. Lá em casa continua cheio do saco.
1: Eu conheço essa música, tô de saco cheio, né? Ah, é o barato. Deixa eu ver mais um ouvinte aqui. Cirilo, voltou a paz do Cirilo, agora sim. Olha, voto na música número 1. Quem é? Francisco. Francisco, a Glaucia que está mais familiarizada, né? Você sabe quem é Francisco, Rosinha? Eu disse não. É o nosso ouvinte, né? Nosso ouvinte. Valeu, Francisco, obrigado. Voltando à música número 1. Deixa eu ver mais aqui. Leida de Niterói. Não, ela escreveu mais aqui. Gostaria muito... Não, nós já lemos a mensagem dela, né? Então tá, vamos lá então, Fatioli. Vamos lá, são 4h07 agora.
2: Isso, a gente vai agora falar do fim da escala 6x1, do direito a duas folgas semanais. Necessariamente em sequência, uma preferencialmente domingo. Tem uma série de adaptações, mas já está aprovado. Sim. Será promulgado na semana que vem, com a solenidade, nesse caso, como é uma emenda constitucional, ela não precisa passar pela sanção do presidente
1: da República, não precisa.
2: A gente saiba que o presidente apoia.
1: O presidente só quando é um projeto de lei, aí o presidente tem que sancionar.
2: Isso, uma lei ordinária e mesmo as leis complementares.
1: Ah, quando
2: a emenda
1: é uma
2: constitucional,
1: PEC, né? Quando a emenda é constitucional, vai direto, não precisa
2: Mas
1: de sanção.
2: Mas quem detalha isso, porque está lá em Brasília e roda com isso melhor que a gente,
1: sim,
2: pela proximidade, é a Sayonara Moreno.
4: Assim, a advogada trabalhista Cris Viana definiu a aprovação da PEC, proposta de emenda à Constituição, que implementa 2 dias de descanso para trabalhadores e trabalhadoras com carteira assinada no Brasil. Ela defende uma transição organizada entre empregadores e empregados.
5: É uma mudança histórica, né? A última vez que tivemos uma redução de jornada foi já com a Constituição, em 1988, quando passamos de 48 para 44 horas semanais. E agora, quase 40 anos depois, nós vamos para 40 horas semanais e 2 dias de descanso. O tempo de descanso é saúde, é convivência familiar, é qualidade de vida. E geralmente quem mais trabalha em jornadas longas são justamente os trabalhadores de menor renda. Quando o trabalhador e o empregador conseguem atravessar essa transição de forma organizada, quem ganha é a sociedade como um todo.
4: A escala que prevê 5 dias de trabalho e 2 de descanso, sem desconto do salário de trabalhadores com carteira assinada, deve começar a valer em dezembro. Aprovada nesta quarta-feira no Senado, a emenda à Constituição precisa ser publicada pelo presidente do Congresso, Davi Alcolumbre, o que deve ocorrer na próxima semana. O debate que tratou de condições dignas de trabalho e o direito ao descanso começou com

0: A mobilização do movimento VAT, Vida Além do Trabalho, fundado pelo trabalhador Rick Azevedo, que encabeçou a campanha enquanto era balconista de uma farmácia. Recém-eleito deputado federal pelo Rio de Janeiro, Rick Azevedo comemorou a aprovação da PEC hoje mais cedo nas redes sociais.
1: Eu sou o balconista de farmácia mais feliz desse país. Estou me sentindo vingado da escala 6x1, desse sistema de moer gente que acaba com a vida da classe trabalhadora. Acabou a escala 6x1. Esse modelo de trabalho escravocrata, acabou esse modelo de trabalho desumano que não condiz com a realidade do pai, da mãe, do jovem, da juventude, que sim, querem trabalhar, mas querem dignidade. Eu tô exausto, mas eu tô muito feliz. E é isso. Fizemos acontecer. É só o começo.
0: A advogada Cris Viana alerta que mesmo com a promulgação da emenda, é importante manter atenção no cumprimento das regras e na possibilidade da votação de outras medidas.
2: Depois da promulgação, ainda há muito o que definir na prática, como, por exemplo, a aplicação nas escalas especiais, o papel das convenções coletivas e a fiscalização do cumprimento dessa nova regra. E ainda existem diferentes propostas tramitando no Congresso sobre o tema, que também merecem essa atenção. Como advogada trabalhista, o que eu defendo é que esse acompanhamento ele seja técnico e responsável, para que a mudança ela seja aplicada de forma correta e o direito conquistado seja efetivamente respeitado.
0: Uma dessas propostas que a advogada cita é a PEC 12 de 2026, que prevê a possibilidade de um regime flexível em que o empregado recebe de acordo com as horas trabalhadas. A PEC aprovada prevê que um dos dois dias de descanso seja no domingo. Também 2 meses após a promulgação, a jornada semanal cai das atuais 44 para 42 horas. 14 meses depois da publicação da emenda, finalmente a jornada de trabalho por semana chega às 40 horas, o que deve ocorrer no início de 2028. Para os setores que têm jornadas específicas, como na saúde, transporte e segurança, vai ser preciso que uma nova lei regulamente a distribuição, desde que respeite o limite constitucional de 40 horas por semana e 2 dias de descanso. Novas leis também devem regulamentar o trabalho de pequenos negócios e terceirizados do setor público, por exemplo. Com a implementação da 5x2, o Brasil se junta a países próximos que reduziram a jornada nos últimos anos, Colômbia, Chile e México, por exemplo. No caso da Argentina, o presidente Javier Milei autorizou jornadas de até 12 horas por dia de trabalho. Da Rádio Nacional em Brasília, Sayonara Moreno.
3: É o seu programa Tarde Nacional. Vamos lá, Fatioli.
4: Isso. Uhum. Aqui a gente vai de... A cantora Andréa Ferreira apresenta o espetáculo Viver a Vida Só de Amor, logo mais às 8 da noite, no Teatro Cândido Mendes, em Ipanema. Em homenagem a Roberto Carlos, o Rei, a artista revisita sucesso em uma perspectiva feminina e pessoal. Acompanhada pelo pianista Misael da Hora e o músico Stanley Neto nos sopros, André interpreta Olha, O Progresso e Nossa Senhora. O Progresso e Nossa Senhora, Roberto Erasmo.
3: Roberto Erasmo.
4: Olha, é Isolda e Milton Carlos.
3: Não,
4: acertei?
3: Não,
4: não é,
3: Roberto,
4: é Roberto também?
3: Roberto Erasmo? Roberto,
4: mas eu jurava que era Isolda.
3: Não, Isolda é outra vez.
4: Outra tá vez. Certo. Os ingressos custam entre R$ 40 e R$ 80 reais e podem ser adquiridos no site Simpla. Atenção que Simpla é com Y. Aí acha no Google, vai direto. Ou na bilheteria. O teatro fica na rua Joana Angélica, número 63. Ele é meio escondidinho, porque ele fica no térreo de um prédio de apartamentos.
3: Sim.
4: O Teatro Cândido Mendes. É perto da... Quem for de metrô, é perto da Praça Nossa Senhora da Paz.
3: Ok. Vamos lá, Bruno. São 4 horas e 14 minutos.
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1: Nesse dia do mestre, celebrado hoje, dia 15, nós vamos falar sobre os desafios e as alegrias de quem escolhe educação como missão. A falta de profissionais, a saúde mental dos professores, as salas de aula numerosas e o avanço da inteligência artificial estão entre as questões que desafiam a profissão. Apesar das dificuldades, uma das maiores recompensas da profissão é acompanhar as conquistas dos alunos e acreditar no potencial de cada um, mesmo quando ninguém mais acredita. Olha, para conversar sobre o papel do professor ontem e hoje, vamos conversar com Renata Aguilar. Ela é doutora em neurociência e educação, especialista em alfabetização e neuropsicologia, professora e coordenadora com mais de 30 anos de experiência em escolas. Boa tarde. Boa tarde, professora Renata Aguilar. Boa tarde. Professora? E caiu a ligação. Vamos refazer o contato.
2: É um dos desafios dos professores hoje, pois é manter a comunicação com os alunos, sempre tão atentos aos celulares, à janela.
1: E uma coisa, eu não me canso de ouvir essa frase, ô Fatioli. Antigamente, nós respeitávamos os professores, nós tínhamos verdadeira reverência, a gente não fazia o que hoje em dia é isso e é aquilo. Mas eu falo, antigamente os nossos pais nos ensinavam. E agora? Por que que os garotos de agora, os adolescentes de agora, não são assim?
2: Olha...
1: Será que os pais...
2: Respeitávamos até a página 2, né? Eu estudava num lugar.
1: Sim.
2: A Fátima Bernardes estudou perto, que era do Jornal Nacional e tal.
1: Sim.
2: Que nego ligava dando trote, dizendo que tinha uma bomba na época da ditadura para não ter aula no dia. Então, assim, não é bem assim, né? Hoje é ruim, mas antes não era tão melhor, não.
1: Aí. Não está.
2: De novo, vamos tentar.
1: Mas não é como hoje. Hoje o aluno enfrenta o professor, confronta o professor, ameaça o professor.
2: Sim, existe, entendeu? Esse problema. Mas os pais muitas vezes são os primeiros a estimular esse tipo de atitude.
1: Pois é, o que eu tô falando, os nossos pais traziam a gente ali, ó. Entendeu? E tal. E ai da gente se o professor falasse que a gente fez isso ou aquilo no colégio. Nossos pais cobravam em casa.
2: Sim, verdade.
1: Então, eu acho que não são bem as crianças de agora, os jovens de agora. Eu acho que tá faltando alguém colocar uma régua nisso aí, falar, ó, vocês só podem fazer isso e até aqui, tem que obedecer ao professor. O professor lá na escola, ele é o seu segundo pai, a sua segunda mãe. Você tem que obedecer, tem que respeitar, né? Eu acho que tá faltando isso. A professora Renata Aguilar agora, vamos falar com ela. Professora Renata Aguilar, boa tarde.
3: Boa tarde. Olha. Boa tarde a todos.
1: Prazer tê-la, senhora, aqui da Rádio Nacional, né? E falando sobre esse assunto, né, do ensino, da educação, que é um assunto muito importante, que é educação, que é a base de tudo, né, professora Renata?
3: Verdade. A educação é a base de tudo.
1: Pois é. O professor hoje, as dificuldades são maiores do que antes, professora?
3: Olha, a gente tem as dificuldades, eu acho que elas são diferentes. Tá? Porque a gente tem um papel do professor, antigamente, ele era o detentor do conhecimento. Então, o que ele falava, o aluno copiava, anotava e ali estava correto. Uhum. Então, quando essa criança chegava em casa, ele dizia, meu professor falou. Então, a gente tinha uma valorização desse professor. Não sei ali, né, muitos de vocês que talvez estejam me ouvindo, eu lembro quando eu era criança, se o professor falasse, ele tinha toda a razão. Uhum. Hoje, os desafios são muito maiores. Porque esse conhecimento, ele não está mais na mão do professor, ele está nas redes sociais, ele está na internet, ele está nas buscas que nós temos. Então, a gente tem um conhecimento muito maior de informação. Então, o papel do professor nesse processo, ele mudou, ele se modificou. Ele não é mais aquele detentor que trazia informação. A informação hoje eu tenho. Certo. Então, por isso que a gente fala que os desafios são maiores.
1: Uhum. Agora, professora Renata, eu agora há pouco eu estava comentando com o meu colega, meu companheiro aqui, o César Fatioli, é porque a gente ouve muito isso hoje, é porque antigamente nós respeitávamos os professores, hoje em dia os jovens não estão mais respeitando os professores, eu estava até comentando com ele, mas os nossos pais nos cobravam, e ai da gente se um professor dissesse que a gente fez isso e tal, os nossos, em casa a gente respondia por aquilo também, né? E hoje em dia parece que as coisas são mais suavizadas, não são bem assim. Parece que o jovem está ficando mais à vontade, né, professora?
3: É, e você tem toda a razão, Cirilo. Por conta dessa velocidade que a gente tem de informação e de conhecimento, e uma questão também da cultura, né? Nós mudamos um pouco essa cultura. Então, antes, esse professor, ele era quem detinha o saber e era ele quem dava as regras e a ordem. Hoje, nós temos um mundo de múltiplas informações. Então, essa família, muitas vezes, também foi para o mercado de trabalho. Então, aquela mãe que antes ficava em casa, que acompanhava, ela foi para o mercado de trabalho. Então, a gente tem um outro contexto, até histórico.
1: Certo.
3: E o que acontece? Essa criança, ela chega em casa e, muitas vezes, ela nem vê essa mãe, ela nem vê esse pai. Então, a gente tem dois momentos. Uma família que, muitas vezes, terceiriza, né, o fazer dela. Então, ah, eu vou ter aula particular, essa criança tem uma agenda extremamente lotada de tarefas, e quando ela chega em casa, onde ela está mais tempo? É dentro da escola. E outro porém, Cirilo, que me traz muito, é que a escola é a primeira sociedade em que a criança convive. É ali que eu tenho as diferenças de culturas, as diferenças entre os pares. Então, os conflitos passam a aumentar também. Então, a gente tem uma diversidade muito maior nesse. Então, acaba, para o professor também, acaba se tornando desgastante, porque tem a desvalorização, né? E aí a desvalorização, ela é enorme, não vou mencionar aqui, mas a gente tem de salário, salas numerosas, falta de material, que acaba comprometendo mesmo essa...

0: Sim, Fatioli.
1: Diante disso, a saúde mental dos professores é uma questão cada vez mais colocada, com mais afastamentos, mais pedidos de licença, mais gente largando a carreira. Como é possível lidar com essa sobrecarga, com as cobranças e o desafio de trabalhar com salas de aula numerosas e, por vezes, abertamente hostis? Que experiência para necessitadas bem-sucedidas, brasileiras ou internacionais, de contornar isso?
2: Isso, então assim, Fatioli, o trabalho ele é desgastante, né? Porque a gente pensa nessa sobrecarga do professor, ela não é apenas dentro da sala de aula. Esse professor ele leva muita coisa para casa, ele leva esse trabalho para casa. Então a gente tem inúmeros fatores que vai mexer com essa saúde mental desse professor. A questão de uma rotina muito exigente, uma sala numerosa, falta de material. Nós temos hoje um desafio nessa diversidade de crianças dentro da sala de aula, que a gente esbarra na questão da inclusão. Então, a gente tem falhas, inclusive, em políticas públicas, porque não oferece a esse professor o que ele necessita. Mas eu vou falar até como experiência, né? São mais de 30 anos no chão da sala de aula quanto professor. Eu fiz magistério nesse processo todo. Então, primeiro, esse professor ele tem que cuidar de si e entender que esse aluno é um ser em construção. Que muitas vezes essa criança está lá e ela precisa ser acolhida muito mais, Fatioli, do que o conhecimento, do que a informação. Ela é importante, sim, mas esse aluno, às vezes, ele precisa de um abraço, ele precisa de um acolhimento, ele precisa de alguém que acredite nele. E a única pessoa que talvez ele tenha que acredite nele é esse professor. Então, a gente precisa ajudar esse profissional, lógico, né? Não culpar e nem jogar toda a responsabilidade da educação em cima desse professor, mas é pensar que esse professor, ele lida com vidas e ele transforma vidas.
0: Uhum. Agora, professora Renata, e quanto... porque as coisas surgem muito rapidamente hoje em dia, né? As coisas acontecem rapidamente. Por exemplo, nós temos aí a inteligência artificial, que muita gente está até chamando atenção para o futuro, tem que domar essa inteligência artificial, porque o futuro pode ser incerto até para determinadas profissões. E essa inteligência artificial, ela influencia alguma coisa para o professor, por exemplo, numa sala de aula, no ensino?
2: Sim. A inteligência artificial, ela é uma ferramenta que ela vem para ajudar e muito. O professor hoje, ele tem uma ferramenta que ele pode ajudar na elaboração de uma prova, na elaboração de uma atividade, na organização de ideias, até mesmo para otimizar o tempo. Então, que antes, às vezes, o professor demorava horas para elaborar uma atividade, você tem a inteligência artificial. Só que a gente precisa entender que eu não posso usar a inteligência artificial se eu não tiver uma organização desse vínculo. Quem é esse aluno que está na sala de aula? Quais são as necessidades que esse aluno tem? Eu vou te trazer um exemplo. Aquela criança, ela está com dificuldade em matemática. Eu posso colocar na inteligência artificial, ela vai me dar inúmeras estratégias para eu trabalhar com aquela dificuldade. Mas será que é só dificuldade em matemática? Será que eu não tenho um pré-requisito que essa criança precisa? Então, eu sempre trago que a inteligência artificial ela pode substituir diversos fatores. A nossa inteligência espacial, percepção, porque eu coloco ali o GPS, mas tem um ponto que ela não vai substituir esse professor, é o vínculo. É perceber que muitas vezes ele não deu conta de fazer essa operação matemática, não é porque ele não sabe processo, é porque ele não está bem naquele dia, porque aconteceu alguma coisa na casa dele. E isso a inteligência artificial não vai substituir.
1: Qual a importância nesse contexto de o professor acreditar no potencial de cada estudante, em especial aqueles que enfrentam mais obstáculos, ou de saúde, ou de uma deficiência que possa ter, ou de um desequilíbrio no seu ambiente doméstico? O professor ainda pode ter o peso que ele tem que ele tinha nos relatos clássicos?
2: A gente tem dois contextos, né? O fato, na hora que você fala daquele peso que o professor vai ter em olhar para aquela criança e perceber que ela está triste, que ela não está bem, que teve algum contexto na família que trouxe isso para dentro da sala de aula, o professor tem um peso, sim. Porque ainda nós temos aquela visão que o professor é aquela pessoa que está ali para me proteger. É lógico que a gente

0: Tem inúmeros fatores aí que a gente vê, né, em noticiários da agressão com o professor, né, alunos agredindo professores, até as famílias, muitas vezes a família agride o professor sem entender o contexto que essa criança está passando e sem entender o contexto desse professor dentro da sala de aula. Mas o professor, quando ele está transmitindo um conteúdo, a gente tem não só a fala daquele aluno, às vezes um olhar daquela criança, a forma com que ele senta, a forma com que ele escreve, a forma com que ele verbaliza, às vezes um determinado conteúdo, uma fala, uma linguagem, uma leitura, a própria postura daquela criança fala. Eu digo sempre que o professor, ele consegue ler entre linhas, né? O que ninguém consegue ler. Aquela criança que não está bem naquele dia e que ela precisa de um olhar para isso. Então, eu acredito sim que o professor ainda tem esse peso muito grande nesse contexto.
1: Ô, professora Renata, eu já tenho umas dezenas de anos já nas costas, né? Eu me lembro que há muitos anos atrás, lá nos anos 60, principalmente, né, existiam até escolas normais, escolas especializadas na formação de professoras, né?
0: E
1: perguntavam à menina, o que é que você quer ser? Ela, eu vou ser professora, né, tal. Uhum. E a gente está vendo que hoje em dia não é mais assim, né? As pessoas não estão demonstrando muito interesse pela carreira, por muitos motivos, inclusive agora há pouco a gente citou aqui violência, essa coisa toda, né?
0: Uhum.
1: E muita gente até, às vezes, o salário, que o prof sempre fala que a saúde é a base de tudo, a saúde, a educação é a base de tudo.
0: Sim.
1: Que o professor tem que ser valorizado, mas isso aí, e o professor continua até hoje lutando aí por dias melhores, salários melhores, né? E a senhora acha que o número de pessoas interessadas na carreira estão diminuindo mesmo? Ou é apenas uma citação assim, tá? Ou a senhora acha que não há mais tanto interesse como antes na carreira de professor?
0: Tá, então vamos lá, né? A gente tem o primeiro contexto, exatamente isso que você falou. Quando eu fiz, né, eu fiz o magistério, que a gente substitui o ensino médio. Então, ter um professor na família era algo muito valoroso. Eu lembro dos meus pais dizendo, ou você era médico ou você era professora. E falava com todo orgulho, eu tenho uma filha professora.
1: É,
0: eu ouvi isso muitas vezes,
1: uhum,
0: né? E até hoje, né, eu escuto dos meus pais que não puderam estudar, porque não tiveram oportunidade e foram para o mercado de trabalho, ter uma professora na família, nossa, era assim, era ponto de jantar e dizer, eu tenho professora na família, ela é professora.
1: Uhum.
0: Então, ele vinha com esse ensino médio, com essa valorização de ser um professor, e isso é real. A procura pela pedagogia, porque hoje a gente não tem mais o magistério que substitui o ensino médio, a gente tem que fazer um curso superior para poder dar aula, tem diminuído. Então, assim, as pessoas estão procurando menos a pedagogia. A gente tem ouvido muito, eu dou aula também agora na graduação, e eu escuto muito, mas você vai ser professora? Você é maluca ser professora? Olha só o salário que você vai ganhar. Então, há uma forma de desmerecer a profissão, o que a gente não tinha, quando você falou na sua época, né?
1: É verdade.
0: Nós não tínhamos isso. Então, assim, nossa, mas você é maluca, vai fazer, vai dar aula? Olha o que você vai ganhar, o que você vai ganhar não vai dar para você pagar as contas. Além de tudo, você vai enfrentar salas com 30, 40 alunos, vai ter que enfrentar as famílias, é o que eu escuto. Então, a pedagogia hoje está sendo menos procurada, com certeza. Não é dado, não, é verdade.
1: E isso aí para o futuro de uma nação é muito ruim, não é, professora?
0: Muito, muito. Nós vamos ter um grande desafio, porque o que a gente traz hoje aqui é aquela palavra, um apagão de professores, vai acontecer. Porque muitas dessas, vamos comentar, né, muitas dessas pessoas que saem do ensino médio e vão para a pedagogia, às vezes eles não terminam a faculdade. Eles até ingressam, e na metade eles largam, falam, então não é isso que eu quero, eu estou ouvindo, né, uma desvalorização do professor, ou muitos se formam e não vão exercer a carreira. Então eu tenho pessoas que se formaram comigo que hoje estão trabalhando em outras áreas, não estão, e dizem, eu não volto para a sala de aula, eu escuto. É triste, muito triste, né? Mas eu escuto com muita frequência isso.
1: Professora Renata Aguilar, olha, foi bastante esclarecedora a sua participação aqui no nosso programa. Belíssima entrevista, a senhora esclareceu muito bem. Agora a senhora teria uma rede social, algum site, para que as pessoas pudessem até, quem quiser alguma informação mais profunda, né, com mais clareza, poder fazer contato, poder acessar?
0: Tenho sim. As minhas redes sociais é Renata Aguilar Educadora, porque eu trago aí a educação junto, né? Sim. Então as pessoas podem acessar. Eu acabei de lançar um livro pela WAK, onde eu faço um programa de intervenção de funções executivas que pode ser usado também pelos professores em sala de aula. Uhum. Então é só procurar Renata Aguilar Educadora, ou a WAK, ou o material que o pessoal me encontra, e eu estou à disposição de todos. E quero agradecer muito a oportunidade de vocês de falar do professor nesse dia tão especial.
1: A gente aproveita e parabeniza todos os professores, né?
0: Com certeza.
1: E com a esperança de que um dia as pessoas se interessem mais pela pedagogia, quando vê que está sendo mais valorizado, não
0: é? Com certeza. Precisamos de professores. As nossas crianças merecem.
1: Uhum. Queria falar, Tatioli?
2: Não, só agradecer a professora mesmo.
1: Professora Renata Aguilar, olha, muito obrigado, uma boa tarde para a senhora.
0: Obrigada e parabéns a todos os professores. Obrigada.
1: É isso aí, parabéns aos professores. Então. Agora são 4 horas e 36 minutos no Rio.
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1: Gente, é o seu programa Tarde Nacional. Temos aqui muitos ouvintes aqui que já mandando as suas mensagens, né? Votando na música. E deixa eu ver aqui. A Regininha mandou uma mensagem aqui, Jorge Brum. Vamos ouvir a Regininha? Vamos lá?
7: Boa tarde, Cirilo.
1: Boa tarde,
7: César Pacioli. Bem-vindo ao Tarde Nacional. Durante esse período de férias da Gláucia, né? E boa tarde, equipe. Boa tarde, ouvintes. Eu vou votar na música número 2, apesar de amar Belchior, como já disse aqui, sem tocar quase todas as músicas dele no violão. Mas essa música da Vans Leonel é muito linda, eu acho uma obra-prima. Também deixei uma mensagem sobre o falecimento da cantora Regininha. E colocaram até uma música que eu pedi. Agradeço. E você exatamente conhecia a trajetória dela. Então é isso aí. Abraço a todos. Votando, música número 2.
1: Número 2. Ok. Valeu, Regininha. Olha, quando for gravar da próxima vez, Regininha, fala um pouquinho mais alto, tá? Porque o boom fica aqui aumentando e não dá pra ouvir direito, tá? Valeu, Regininho. Um abraço, obrigado pela audiência.

0: audiência. Eduarda, que é Eduarda Liendre, né? Boa tarde, Cirilo. Voto na música número 1. Eduarda Liendre, muitos anos aqui na Rádio Nacional, né? Aquele abraço. Wellington do Flamengo. Boa tarde, Gláucia Faccioli. E aí, ó. Ô, rapaz, ó, cuidado, Faccioli é faixa preta, hein, cara? Cuidado, hein? Olha, nossa amiga Gláucia vai curtir as férias em Ibiza. Olha só. Cirilo, voto na música 1. Música 1, né? O Belchior, tá. Deixa eu ver aqui. Francisco de Teresópolis. Ah, é Teresópolis. Francisco que participou agora há pouco, né? Valeu, Francisco. Obrigado, um abraço. Alex Tosti de Paciência, votando na música número 2, Vange Leonel, Noite Preta. E Rosemary Manhange, Duque de Caxias, ela está aqui votando na música número 1, abraçando a todos, né? Abraços para todos. Rosemary Manhange, de Duque de Caxias. Qual é a música que ela votou? A música número 1, number 1, né? E o nosso ouvinte agora há pouco, parece que é o Renato Santos, né? Ele pediu, foi o Renato Santos, ele pediu uma música, não é, Faccioli?
1: Isso.
0: Você prontamente correu lá.
1: Exatamente, e baixei para poder tocar a música. Nós temos.
0: Qual é a música?
1: Aqui. Qual é a música?
0: Qual é a música?
1: Dizendo Silvio Santos. É a música da banda gaúcha Garotos de Rua. Tô de saco cheio, lá em casa continuam os mesmos problemas. Bloco 1, página 9.
0: Ué. Foi?
1: Não, tá aqui, tá salvo aqui.

0: É isso aí, minha gente. Olha aí, os nossos ouvintes continuam enviando as suas mensagens. Muito obrigado, hein? Né? Valeu, Wellington. Um abraço. Deixa eu ver aqui, mas boa tarde, Cirilo. Boa tarde, Cirilo. Boa tarde, Fatioli. Jorge da Gávea falando. Sou motorista de táxi e escuto o programa sempre quando posso. Entrevistas e músicas de muita qualidade. Só que vocês cometeram uma gafe hoje. Não parabenizaram a professora entrevistada pelo dia do mestre. Um abraço em todos.
1: Logo na saída tinha uma saudação e agradecemos ela no
0: nós
1: final.
0: Nós agradecemos, não assim especificamente ela falando professora, não, mas não, nós...
1: Mas o espírito geral foi de gratidão. Foi. Mas é, sinal que ele ouve com atenção, puxou...
0: Tá certo, é isso aí.
1: A gente deu sorte, escapou, não vai ajoelhar no milho nem ser palmatória, só uma ralhada brava. Se fosse no tempo da régua, a gente tá lascado.
0: Motorista de táxi, sempre ligado, ouvindo o Tarde Nacional. Obrigado, viu, Jorge? Aquele abraço para você, viu? Continue, participe mais, rapaz, né? Olha, Marcos Oséias, né? Ele mora em Bigfield, né? Vascaíno, rapaz, doente, né? Boa tarde, Cirilo. Já estou com saudades da Gláucia Araújo. Ih, rapaz, então sua saudade vai aumentar, que ela vai só volta em novembro, né? Olha, tô aqui curtindo a Nacional e voto na música número 2, Vange Leonel. Vamos lá, Fatioli, dá um recado aí. Fala alguma coisa, Fatioli.
1: Isso.
0: Vamos fazer jus ao seu salário.
1: Isso, exatamente. Ah. Olha só, o Supremo Tribunal Federal decretou a prisão de 6 investigados por suspeita de ligação com crime organizado. Uhum. Entre eles está o Márcio Canella, que é deputado.

0: deputado estadual eleito, o segundo mais votado do Rio, apontado como articulador político do grupo pelas investigações, e o ex-secretário de Polícia Civil do Estado, que é o Marcos Vinícius Amin Fernandes, que usa o nome de guerra, por assim dizer, de Marcos Amin. Uhum. A decisão foi proferida no inquérito 50-20, no âmbito das investigações da Operação Unicarne, conduzida pela Polícia Federal. A Operação Unicarne já está na oitava fase, uhum, e nesse caso específico agora, ela investiga um esquema de lavagem de dinheiro com 122 empresas, 96 delas postos de gasolina. Então o bloqueio decretado de 700 milhões, uhum, é até modesto face ao tamanho do rombo.
1: Ok, olha, e a Mega Sena acumulou mais uma vez, hein? Agora são 170 milhões. Aí, você que está querendo levar aquela vida de sheik, né? Aquela vida de sultão, né? Aí, tenta a sorte, rapaz, né? 170 milhões que a Mega Sena vai pagar agora. Mas vem cá, tem tempestade aí?
0: Tem.
1: O Rio de Janeiro?
0: O Rio de Janeiro, havia uma previsão, desde ontem, um alerta, que a convergência de três fatores meteorológicos, um cavado, uma frente, que é uma espécie de concentração de umidade, a frente fria vinda do sul e a temperatura um pouco mais alta que fez hoje, podiam convergir para chuvas em praticamente todo o território do estado. Mas então, quem detalha isso é o Renato Ribeiro.

0: tempestades em 18 estados e no Distrito Federal nesta quinta-feira. A formação de um ciclone extratropical próximo à costa das regiões sul e sudeste favorece o aumento das chuvas nessas áreas. A instabilidade também atinge o centro-oeste. Os acumulados de chuva podem chegar a 100 milímetros por dia, com ventos de até 100 km por hora e possibilidade de queda de granizo. A Defesa Civil de São Paulo emitiu um aviso de aumento da instabilidade na faixa leste do estado, incluindo a Grande São Paulo e a Baixada Santista. O meteorologista do INMET, o Instituto Nacional de Meteorologia, Roberto Baltazar, detalha a previsão.
1: Um aviso amarelo de tempestade que se estende desde o norte, ali por volta do Amazonas, Acre, Rondônia, passa por todo o centro-oeste, o sudeste e também da região sul, nos estados do Paraná, Santa Catarina e a porção norte do Rio Grande do Sul. Com um destaque maior ali para as porções do centro-sul do Mato Grosso, centro-norte do Mato Grosso do Sul, Goiás, Distrito Federal, São Paulo, quase todo o estado de Minas Gerais e também ali Rio de Janeiro e Espírito Santo.
0: Já em áreas de 9 estados do Nordeste, a previsão é de sol, calor e baixa umidade do ar, como explica o meteorologista Roberto Baltazar.
1: Aviso de baixa umidade relativa amarelo, que são valores ali entre 20% a 30% de umidade relativa nos horários mais quentes do dia, para a porção central do estado ali do Piauí, sul do Ceará, oeste do Rio Grande do Norte, oeste da Paraíba, centro-oeste ali do estado de Pernambuco e também pegando ali um pouco do Alagoas, Sergipe e o norte da Bahia. Essa mesma região tanto para hoje quanto para amanhã. Toda a região ali do sertão nordestino.
0: Para esta sexta-feira, a previsão é de chuva em áreas do sudeste e do centro-oeste. Na região sul, as precipitações devem perder intensidade e as temperaturas devem cair. Em grande parte do nordeste, o tempo continua quente e seco, com baixa umidade do ar. Da Rádio Nacional em Brasília, Renato Ribeiro.
2: Agora são 4 horas e 53 minutos do Rio. Está na hora de tocar a música mais votada, a música vencedora de hoje. O ouvinte aqui do Tarde Nacional votou. E a mais votada está aí para você. A número 1, Belchior, Divina Comédia Humana.

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1: Mas no finalzinho do programa, Fatioli, é apenas que um assunto que voltou a ser discutido em Brasília, um assunto polêmico, né? A redução da maioridade penal. Antes só falamos de 16 anos, agora estão falando em 14 anos. Redução da maioridade penal.
2: Sim, 14 anos não passa, mas há uma possibilidade de passar 16 anos. Eu acho grave e sério demais para ser decidido de cambulhada, sem entrar no mérito se é justo ou injusto.
1: Sim.
2: Não dá para. A comparação que tem sido feita é com a escala 6x1, que foi aprovada também rapidamente. Mas aí, no caso, existia um consenso social que não existe nesse caso.
1: Não, isso aqui demanda um tempo bem longo para ser discutido, analisado. Não pode, assim, ser como foi o trabalho, a questão do 6x1, não, de jeito nenhum. Isso é muito sério. Querem reduzir para 14 anos a maioridade penal, né? Pelo menos é o que se comenta, é o que se discute. Vamos embora, Fatioli?
2: Vamos embora.
1: Pois é, o Jorge Brum é o homem do som, né? Modulando esse som bonito da sua rádio nacional para todo o planeta Terra. A nossa Rosalina Rocha Rosinha, que o rei cantou. Sabia que aquela música Rosinha? Ô Rosa, Rosinha, que bom seria se... Não, sabe, não conhece essa música não, do rei Roberto Carlos?
2: Conheço. Primeiro por causa de você. A primeira vez que eu vi a Rosinha, eu já sabia que eu seria, não, já tinha falado isso.
1: A história dessa música é que José Messias, ele trabalhava na Rádio Nacional, né? E ele, no início de carreira do Roberto, ele fez algumas músicas, não só essa, algumas músicas pro Roberto. E o Adilson Silva também, que era o nosso discotecário, Rosinha, você conhece, conheceu? Ele fez, Adilson Silva fez Quero Me Casar Contigo pro Roberto. 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
1: Agora são 5 horas em Brasília. Boa tarde. Eu sou Bianca Paiva e este é o Nacional Notícias com o destaque do momento. O assunto é economia. E a notícia é que o setor de varejo registrou uma leve alta de 0,1% em agosto. O crescimento recuperou parte da queda de 0,8% que havia sido registrada no mês anterior. Vamos aos detalhes do varejo com Solimar Luz.
2: No ano, o varejo acumula alta de 1,7% e nos últimos 12 meses de 1,6%, segundo os dados da Pesquisa Mensal do Comércio, divulgada nesta quinta-feira pelo IBGE. Setorialmente, o quarto bimestre de 2026 apresentou mais atividades com variação no campo positivo, destaca o gerente da pesquisa, Cristiano Santos.
3: Com destaque para o setor de equipamentos de comunicação e também de eletroeletrônicos e, em segundo lugar, o setor de artigos farmacêuticos, médicos, ortopédicos e de perfumaria.
2: A taxa média nacional de vendas do comércio varejista mostrou avanço em 14 das 27 unidades da federação, com destaque para Rondônia, 5,8%, Amapá, 5,3% e Mato Grosso do Sul, 2,7%. No varejo ampliado, que inclui as vendas de veículos e motos, partes e peças, material de construção e atacado especializado em produtos alimentícios, bebidas e fumo, o volume de vendas caiu 0,2% de julho para agosto.
1: 5 horas, 2 minutos. Esse foi o Nacional Notícias. 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

Olá, muito boa tarde. São 5 horas e 5 minutos. Está começando É Tudo Brasil, ao vivo pela Rádio Nacional do Rio de Janeiro, no FM 87.1 e AM 1130, com transmissão para São Paulo, Brasília, no AM 980, São Luís, Recife, Ondas Curtas da Amazônia, Alto Solimões e a Rádio Ceará. Estamos no YouTube, no Instagram, no Facebook e no X. É só seguir o nosso perfil, @RadioNacionalBR. 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Eu sou Luciana Valle, fico com você até às 6 horas, trazendo novidades, lançamentos, tem bate-papo e muita música brasileira por aqui. Hoje, na companhia de Joca Sainz, nos trabalhos técnicos, e Rosalina Rocha, na assistência de estúdio. Quinta-feira, hoje, 15 de outubro de 2026. É Tudo Brasil, chega com Chico Bernardes, cantor, compositor e multiinstrumentista paulistano. O artista é o convidado do mês de outubro do projeto Estéreo Miss, do Museu da Imagem e do Som de São Paulo, amanhã, às 9 da noite. Chico Bernardes iniciou sua carreira em 2019, aos 20 anos, quando lançou seu primeiro álbum, que traz influências do folk norte-americano, como Joni Mitchell e Bob Dylan, além de referências da música brasileira. Sua obra é autoral. No seu segundo trabalho, Outros Fios, lançado em 2024, explorou novas sonoridades, incorporou sintetizadores, texturas eletrônicas e diferentes ritmos, se afastando do formato essencialmente folk do início da carreira. E o show lá do Miss é basicamente no do LP Outros Fios, do LP não, do álbum Outros Fios. Esse show de Chico Bernardes tem formato intimista, com repertório marcado por harmonias sofisticadas e texturas analógicas. Ingressos a R$ 50,00 a inteira, R$ 25,00 a meia entrada. À venda pela internet e também na bilheteria do Miss. Avenida Europa, 158, no Jardim Europa, São Paulo. Você vai ouvir Chico Bernardes e vai perceber a semelhança entre as vozes de Chico e de Tim Bernardes. Não é coincidência, eles são irmãos. Chico e Tim Bernardes são filhos do músico Maurício Pereira, Dudu, os Mulheres Negras. Aqui no ETB, Chico Bernardes canta Desfazer, desse álbum Outros Fios. E o Tim vem na sequência com A Balada de Tim Bernardes. Ele apresenta em Pernambuco o show de despedida da turnê Mil Coisas Invisíveis neste sábado. Prestando atenção você aí de Olinda. Tim Bernardes lá na Avenida Professor Andrade Bezerra, no Teatro Guararapes, no Salgadinho. Ingressos a partir de R$ 100,00 à venda pela internet. Vambora? Tem Chico Bernardes e Tim Bernardes no primeiro bloco do nosso É Tudo Brasil.

Ouvimos Tim Bernardes na Rádio Nacional, a balada de Tim Bernardes, 17 horas e 18 minutos, aqui na Rádio Nacional, é tudo Brasil. A gente segue com a nossa programação aqui, anunciando para os ouvintes do Rio de Janeiro, show de Ana Carolina no Quali Stage, na Barra da Tijuca, neste sábado, a partir das 9h30 da noite, com a turnê 25 anos. A direção do espetáculo é de Jorge Farjala, revisitando os principais momentos de seus 25 anos de carreira e apresentando novas canções ao público. Garganta, Quem de Nós Dois, Elevador, É Isso Aí, Encostar na Tua, Pra Rua Me Levar, são algumas das mais antigas de Ana Carolina que estarão no show, com certeza. O espetáculo é dividido em 5 atos, a história, a paixão, a memória, o reencontro e a celebração. Momentos que percorrem diferentes fases da trajetória da artista. Projeções em LED e elementos cênicos ajudam a construir a narrativa do show. A cantora, compositora, arranjadora, instrumentista mineira, nascida em Juiz de Fora, tem 13 álbuns lançados, vendeu mais de 5 milhões de discos e conquistou prêmios como o Multishow de Música Brasileira e 2 indicações ao Grammy Latino. Ana Carolina está aqui na Rádio Nacional. 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

0: Fui.
1: Agora 5 horas 22 minutos na Rádio Nacional.
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0: Eu, Você e MP Freire, o cantor, compositor, diretor musical, arranjador de São Gonçalo, região metropolitana do Rio de Janeiro, está com a gente aqui no É Tudo Brasil. O artista que vem gravando um novo EP, né, promete apresentar seu trabalho aí para o público até 2027. Tem show agendado já no Festival Internacional Latino-Americano, Latino America Music, em São Paulo, em 2027. Vai contar tudo isso pra gente aqui, inclusive a sua trajetória na música. MP Freire, ou MP, como ele prefere ser chamado, tudo bem?
1: Tudo bem, Luciana. Boa tarde a você, a todo mundo aí que escuta a gente na Rádio Nacional. Muito feliz de estar aqui conversando contigo hoje.
0: Obrigada pela presença com a gente aqui na Rádio Nacional, conhecendo o seu trabalho, já com essa música de saída aqui, Tarde. Você vem compondo de algum tempo para cá, né? Você tem aí projetos também no audiovisual. Vamos falar sobre esse momento agora do seu trabalho. Depois a gente resgata o início lá atrás. Conta para mim.
1: Perfeito.

0: Bom, nesse ano eu tô gravando o meu EP, né? São músicas que o público que me acompanha há um tempo já costuma ouvir nos shows. Nós estreamos no ano passado o Elegant Soul, que foi meu primeiro show completo, autoral. Lançamos ele em Niterói, no Rio de Janeiro, regiões. E graças a Deus, todas as vezes que nós apresentamos, nós lotamos as casas. E todas essas músicas que geralmente quem me acompanha tem escutado nos shows, a gente agora está gravando, atendendo a pedidos, com certeza, né? A gente percebe ali quais canções tocam mais o público quando a gente leva para os shows ao vivo. E em breve eles estarão aí, essas canções todas estarão disponíveis em todas as plataformas, para as pessoas escutarem onde elas quiserem, né?
1: Bacana isso, né? Porque o público vai tomando um carinho tão grande por aquilo que escuta e gosta, que quer carregar mesmo e curtir em qualquer lugar, em qualquer momento, como você falou. Ou seja, você está aí atendendo a uma demanda, né? Desses fãs
0: Exatamente,
1: que querem
0: exatamente.
1: MP em todo lado.
0: Perfeito. Tem uma história muito legal com essas canções, inclusive, porque a maioria delas, eu compus no único momento que eu tinha disponível, que era justamente nos trajetos. Aí, um assunto muito em pauta hoje é a questão das classes por um, né? E justamente nessa questão, eu só conseguia compor minhas músicas no ônibus. Então, tudo que eu visualizava acontecendo na vida ali, quando eu não estava cumprindo uma função, acabava me inspirando para compor. Então, são músicas que falam muito da realidade, do que as pessoas realmente vivem, no pouco momento que elas têm para viver o que elas realmente querem viver, né?
1: O artista urbano circulando da forma mais comum que se possa imaginar, né? Dentro do ônibus, ali fazendo a sua música. E hoje chegando ao público de São Gonçalo e do Rio de Janeiro como um todo, né? Esse EP, o que que você já preparou do EP? Quantas canções você está, produzindo aí? Você vai soltar single a single? O que que você planeja?
0: Então, estamos planejando lançar single a single por enquanto, né? São cinco canções. Dentre elas, a gente tem algumas conversões alternativas já lançadas, que o público já conhece, já ouve essas versões alternativas. Mas, dentre elas, temos aí Que Raiva do Amor, Baby Não Faz Assim. São canções que circulam bastante por esse estilo musical do funk. O funk que eu me refiro é o funk
1: Funk
0: setentista,
1: Melody.
0: né? Isso, não chega a ser tão funk melody, mas ele bebe muito ali do funk setentista, com as referências aí que nós temos da banda Black Rio, internacionalmente falando,
1: Muito bom.
0: James Brown, Michael Jackson, circulando bastante por esse caminho, e também bebe de algumas outras referências também, como jazz, como a soul music de forma mais ampla. Então, sempre trazendo esses estilos para a atualidade, né? Para o que se consome na atualidade, também tentando aproximar o máximo da realidade, como eu disse, né? Então, temos cinco músicas já, a gente está na metade ali das gravações, já quase finalizando o primeiro naipe de teclas, para ir ampliando aí para outros instrumentos. Estamos fazendo com calma também, para fazer com todo o carinho que o público merece receber.
1: Tá certo. MP Freio, ou MP, aqui no É Tudo Brasil, apresentando pra gente mais um single. Fica comigo.

0: MP Fica Comigo. MP, essa também é das mais pedidas dos fãs?
1: Essa aí é a segunda que a gente toca no show. Já apresenta de cara, porque senão a gente é cobrado depois, né?
0: Me fala uma coisa, você mora em São Gonçalo?
1: Sim.
0: São Gonçalo tem um reduto, assim, da Soul Music, do Charme?
1: Perfeito, perfeito.
0: Tem algum reduto onde esses artistas se reúnem?
1: Então... Tem, é o Rio de Janeiro.
0: Tá bom.
1: Porque é aquilo, né? A minha primeira experiência no Rio foi muito engraçada. Por quê? Eu cheguei num sarau em Botafogo, no meio de um estúdio, e o meu primeiro sarau, a primeira vez que eu tinha ido pro Rio tocar minhas músicas autorais, estava meio nervoso. E eu falei, bom, eu vim de São Gonçalo, e aí um monte de gente gritou. Eu falei, pô, então é aqui que vocês estão se encontrando? Ninguém me avisou? Todo mundo no Rio. Então, assim, embora a gente tenha muitos artistas de muita qualidade, eu acho que falta esse point em São Gonçalo. Tem algumas coisas acontecendo, vou falar que não, tá? Tem algumas coisas já acontecendo, a gente tenta apoiar ao máximo tudo que aparece. Então, eu imagino aqui, com bastante esperança, que daqui a uns 2-3 anos teremos... points bem conhecidos aí para os músicos poderem se encontrar e fazer essa conexão tão necessária, né, para o desenvolvimento das carreiras, né?
0: Sim, e para os artistas poderem circular nos seus próprios municípios também, né?
1: Perfeito, perfeito.
0: Uma estrutura decente.
1: Exatamente. Muita coisa tem melhorado, né?
0: É, sim, vamos lá. Vamos manter aqui essa ponte forte, transitando entre né, esses territórios ricos aí da música brasileira. MP, você falou do Rio, né, dessa produção aqui do Rio de Janeiro. Você traz músicos daqui, da capital fluminense?
1: Então,
0: o EP que você está produzindo, reúne que time?
1: A gente tem aí uma mescla, tem gente de cada parte do Rio. Nós temos o Renan Francione, que é ele da Zona Sul, nós temos instrumentistas de São Gonçalo, nós temos instrumentistas de Niterói, enfim, participações especiais aí que a gente não vai... Não vou dar o spoiler ainda.
0: Ah, tá, né?
1: Mas...
0: Pode dar.
1: São participações especiais aí. Então, vamos dizer que esse EP carrega aí nas costas a bandeira do Rio. Estão aí circulando, fazendo as conexões... darem frutos, de fato, aí tem gente de cada ponto do Rio de Janeiro contribuindo, né?
0: Você escreve todas as composições, você é o letrista ou você está buscando parcerias, você traz outras pessoas para esse trabalho?
1: Então, eu tenho participação em todas as canções, a maioria eu escrevi sozinho, tanto a parte da letra quanto a parte melódica também. Escrevo, inclusive, para outros artistas, fazendo uma menção honrosa aqui à saudosa Dora Sanches, que acabou de ser nominada para o Grammy.
0: Caraca!
1: Eu assino.
0: A Dora é maravilhosa.
1: Duas canções.
0: Nossa.
1: Sim, ela é incrível.
0: Muito.
1: Eu assino duas canções do novo álbum dela, Linda e Perigosa e Mentiras. E é sempre uma alegria muito grande. Parece que a gente foi nominado junto com ela, né, nesse trabalho. E a gente sempre carrega isso com muito orgulho. Entre outros artistas que eu tenho o prazer de estar contribuindo para o trabalho, assim como a Ludon, que é outra nominada também.
0: Também, são duas musas, duas deusas.
1: Incríveis. É um orgulho muito grande poder contribuir, poder estar perto dessas pessoas, né? E servem como incentivo também e exemplo para a gente em tantos fatores ali, em tantos âmbitos ali que envolvem a música, né, e a arte de modo geral.
0: São então, batalhadoras, né? Dora Sanches
1: total,
0: e Luciane
1: total.
0: Dom, que adotou o Ludon, né?
1: Perfeito, perfeito.
0: Muito bacana. Então, e aqui já... o MP Freire, gente, batendo esse papo com a gente no É Tudo
1: e
0: Brasil.
1: E aí eu tenho essas composições dentro dessas nuances todas. E também fiz uma experiência recentemente. No ano passado, ano retrasado, aí eu compus para o cinema pela primeira vez e consegui aí o prêmio internacional de melhor trilha sonora e um prêmio nacional também.
0: Caraca, qual filme?
1: Foi um curta dirigido pela Sharon Felix. Desde criança eu sempre quis morar no Rio. Nós fomos premiados por diversos festivais, mas os festivais que tinham ali contemplando a parte da trilha sonora fomos premiados pelo Cinefaces e pelo Cinemas.
0: Qual o nome do curta?
1: Desde criança eu sempre quis morar no Rio.
0: Achei que era uma frase sua.
1: O longa é grande.
0: Desde criança eu sempre quis morar no Rio.
1: Isso.
0: Bacana, parabéns aí pela premiação.
1: Obrigado.
0: Você vai dividindo essa carreira solo com trabalhos paralelos, né, MP?
1: Perfeito, perfeito. Temos um agora que está aí fluindo muito bem, eu estou muito feliz. Eu tinha uma dualidade comigo, que eu acho que a maioria dos artistas tem, que é justamente a vida criativa ali e a criação de conteúdo propriamente para as redes sociais. Então, aquilo era um conflito muito grande, porque eu raramente me sentia confortável fazendo algum tipo de conteúdo para as redes sociais, até que eu encontrei um que me deixava confortável, que eu ficava feliz em fazer, que é o Projeto à Vista. A gente tem ali um dos prédios mais altos de Niterói, com uma vista maravilhosa que pega o Cristo Redentor, pega o Pão de Açúcar, a Baía de Guanabara, a Ponte de Niterói e ainda pega um pouquinho da serra.
0: Uai, que rua é essa? Que prédio é esse?
1: É o prédio... Eu vou entregar o prédio, tu não vai querer gravar lá.
0: Ué, mas não é essa?
1: É um prédio...
0: O objetivo
1: é um prédio
0: não é esse,
1: primeiro,
0: não? Agendar
1: um prédio
0: os artistas?
1: Primeiro. Claro, vamos chegar lá. Prédio Felipe I, que é localizado ali no, na rua José Clemente. Então, ele tá de cara pra Baía de Guanabara. E é justamente nesse ponto que você tocou. Nosso principal foco é a difusão de artistas emergentes, assim como eu. Então,
0: José Clemente é no centro, né?
1: No centro, bem de cara para a Bahia.
0: Isso.
1: A gente, inclusive, está bem na rua que dá para as costas ali do Araribóia. Então, está bem centralizado mesmo na cidade ali. E o nosso foco principal aí é difundir, de fato, a arte de pessoas tão, tão talentosas que, às vezes, ficam escondidas nos nossos bairros, ficam escondidas ali nas nossas cidades. Então, nós estamos fazendo essas parcerias, né? Com uma gravação que está sendo muito bem feita pela minha amiga Beatriz Heider, e também a captação está sendo profissional do som, né? Com o nosso amigo Clay fazendo milagre lá, captando sem ruído nenhum, num prédio altíssimo.
0: Bacana, hein? Artistas à Vista. Legal.
1: Artistas à Vista, aí.
0: Vamos com mais uma do MP aqui no É Tudo Brasil, Evitar.

0: Pra que evitar, minha gente? É pra ouvir MP Freire, aqui não é tudo Brasil. MP, você continua no projeto Elegante Soul?
1: Com certeza. Esse ano, como eu parei pra fazer essa gravação do EP, então nós não fizemos Elegante Soul, quis focar inteiramente no EP, mas pra matar a saudade, a gente vai ter aí um Elegante Soul marcado ainda esse ano, tá bom? Em breve a gente vai anunciar. E pra matar a saudade aí, pra não ficar aí tanto tempo sem ouvir o MP aí cantando, né? Então, vamos matar a saudade aí em breve.
0: Muito bom. Me fala aqui, quem tá na produção musical é

0: ser produção artística do EP.
1: Perfeito. Então, envolvidos estamos eu, Juan, um mago, quem aí já frequentou aí o 39D, um estúdio bem conhecido em Botafogo. Ele tem sido um grande parceiro aí na parte de produção. E dentro ali dos músicos, nós temos Renan Francione envolvido, temos Jobinho envolvido também, que é um baterista maravilhoso. Temos o Eric do baixo, tocando muito bem também, dando a alma para o nosso som. Na guitarra, eu tenho Vitor Tadashi e Clay. Para mim, está sendo um sonho realizado, porque para mim são um dos melhores guitarristas que eu conheço, assim, perto de mim ali. E eles também estão dando muita personalidade para o trabalho. E, enfim, ainda estamos juntando aí outros nomes para contribuírem para os arranjos, mas basicamente são essas pessoas que estão aí nos ajudando a moldar todas as canções, né?
0: Muito bacana, hein? E projeto audiovisual, o que a gente já pode buscar?
1: Então, nós temos aí o clipe de Tarde, e olha só que interessante, o clipe de Tarde, ele foi gravado no mesmo terraço que o projeto A Vista está sendo gravado. Foi uma história muito legal, precisava de um lugar para gravar esse meu clipe, só que todos os prédios que eu procurava tinham telha, não tinham terraço. Então, nos 45 do segundo tempo, eu tive a ideia de olhar ali no satélite no Google, e aí eu encontrei um prédio que era alto e sem telha.
0: Legal, na Rua Clemente.
1: Eu liguei para lá. E eles deixaram. Então, é isso.
0: Muito bom. E a gente está aqui nesta tarde com o MP. Vamos de saideira. Cilada é a saideira. E a gente se despede aqui trazendo as suas mídias. Você está na rede. Quais são os teus contatos?
1: Vocês vão me encontrar no Instagram, no TikTok, no Twitter, em qualquer rede social, como @omp_freire.
0: @omp_freire. MP são iniciais?
1: MP são iniciais. Só é minha identidade de herói, né?
0: Segredo absoluto.
1: Segredo absoluto.
0: Combinado assim. Bom, quando baixar aqui no Rio de Janeiro, dá um alô pra gente, vem pro nosso estúdio bater um papo, trazer sua música. Por enquanto, a gente aguarda essa agenda, então, né, com a divulgação do EP. O EP deve pintar em 2027. Certo?
1: Com certeza, a gente tá mirando aí no primeiro semestre de 2027, já tá lançando ele aí para todo mundo ouvir, né?
0: Maravilha. Obrigada pelo papo com a gente aqui, MP, um abraço forte, parabéns pelo trabalho.
1: Muito obrigado, eu que agradeço, tenho um grande carinho pela rádio, para mim é uma alegria enorme estar podendo conversar com vocês.
0: Alegria
1: é
0: nossa.
1: Vou me acompanhando.
0: Combinado.
1: Quero ver vocês no show.
0: Valeu. Até breve.
1: Até breve, querida.
0: MP Freire ou MP, como ele prefere. Cilada.

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0: Ricardo Guilherme, da Rádio Ceará FM 87.1, chegando no ETB, com destaque, Mel Matos, artista de Fortaleza.
2: Eu sou assim, nem Hitchcock, nem Freud me desvendam, porque eu tô afim de mim. Haja espelho pra diagnosticar o meu eu verdadeiro. O eu verdadeiro desta compositora e cantora que está aqui conosco, é tudo Ceará, Mel Matos.
3: Pois é, Ricardo Guilherme, é muito mistério, muito suspense e muito psicanálise, né?
2: Nem Freud, nem Hitchcock.
3: A gente tem mistérios na nossa, né? Que nem o espelho consegue desvendar muitas vezes na nossa vida. Então, essa canção fala um pouco disso, né? Desses mistérios que a gente tem, mas também que a gente... Esse tô afim de mim, né? Esse auto-amor, essa autovalorização do que existe dentro da gente aí.
2: O eu verdadeiro, qual
3: seria? O eu verdadeiro.
2: Quem seria?
3: E aí é isso, a gente é múltiplo, né? Somos múltiplos, esse eu verdadeiro às vezes tem essa dualidade aí, né? Que é doce, mas às vezes também é salgado, amargo.
2: Mel Matos, compositora e cantora desta música Tô Afim de Mim, que tem como parceiro de Mel Matos, Dado Fernandes.

0: Tempo, tempo, tempo, leve minha tristeza, leve embora para qualquer lugar. Meu relógio não pode parar. São versos da música que vamos ouvir daqui a pouco com Mel Matos, que está no programa É Tudo Ceará. A música se chama Tempo, Tempo, Tempo.
1: Tempo, tempo é hoje, o tempo é agora, a gente não pode perder nada, é como ele voa, então essa música fala exatamente disso, né? Do tempo que passa, o tempo que a gente tem que correr para fazer tudo que a gente deseja e que ele passa muito rápido, dores e amores e sabores, e é isso, é o tempo. Então a vida é hoje, a vida é agora, o tempo passa e a gente tem que se agarrar com ele e seguir.
0: Mas leve a tristeza.
1: Mas leva, leva pra tudo que não
0: quer. Para
1: qualquer lugar.
0: Que seja longe de mim.
1: Longe de mim.
0: É a música Tempo, de Clebinho Pereira e Júnior Torres, na interpretação da cantora Mel Matos.

É tudo Ceará aqui na nossa Rádio Nacional, trazendo Mel Matos, né, na apresentação do Ricardo Guilherme. 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E aqui, Rádio Nacional, 5h55. Vamos trazendo aqui uma homenagem breve, né? Na verdade, a passagem da cantora Regininha. Eu deixei passar por puro descuido na terça-feira, com a notícia do falecimento dela aqui no Rio de Janeiro. A Regininha tinha acabado de completar 81 anos no dia 1º de outubro, mas estou aqui agora, enfim, para trazer essa informação importante para revelar para as jovens gerações, né, uma artista que fez muito sucesso com o Teletema, a música que a gente escuta aqui ao fundo. Tema que foi da novela Véu de Noiva, da TV Globo, 1970. Deve ter ouvinte aí que nem era nascido nessa época ainda, né? Novela estrelada por Regina Duarte. E ela estourou realmente com essa canção. A Regininha também fez parte de grupos como Turma da Pilantragem e Umas e Outras. Nasceu aqui no Rio de Janeiro, construiu uma trajetória que passou pela música, pela publicidade, pela produção de jingles e locuções. Também teve colaborações com artistas como Gilberto Gil, Roberto Carlos, Elba Ramalho, Carlos Lira, Ivan Lins, Edu Lobo e Alceu Valença. Escreveu seu nome na música brasileira e a gente está aqui para prestar essa reverência, né, à artista. Regininha com vocês e o Teletema aqui no É Tudo Brasil. Feito em

Vamos encerrando É Tudo Brasil desta quinta-feira. O programa tem a apresentação de Luciana Valle, a produção executiva de Cláudio da Mata e Luciana Valle. Hoje com trabalhos técnicos de Joca Sanz, Rosalina Rocha na assistência de estúdio e a coordenação geral de Cíntia Cruz. Nosso programa volta amanhã, a partir das 5 ao vivo, aqui na sua Rádio Nacional, Rio de Janeiro, FM 87.1, para todo o Brasil. Vem aí no Mundo da Bola com Rodrigo Ricardo e Mário Silva. Forte abraço para todos, muito obrigada pela companhia e até amanhã.

0: leva o nosso Brasil adiante. Já está no ar o No Mundo da Bola, com a minha apresentação, comentários de Mário Silva, trabalhos técnicos de Joca Sanz, produção executiva Luiz Ferreira e Wagner Gomes. E a gente começa esse No Mundo da Bola com o...
1: O que vem por aí?
0: São as semifinais da Libertadores da América. A partir das 9h15, a sua Rádio Nacional abre o show com as emoções de Estudiantes de La Plata e Flamengo, direto do estádio Jorge Luiz Hirsch em La Plata, na Argentina. E você já sabe, né? 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O Flamengo tem 5 desfalques. Recuperados de lesões, Everton Araújo e Ayrton Lucas ainda estão nos trabalhos de transição para o campo. Danilo trata 2 fraturas na mandíbula. E Arrascaeta ainda se recupera de uma fratura no punho esquerdo. Além dele, Jorginho foi expulso no empate diante do Independente Del Valle e cumpre suspensão automática. A tendência é que Bruno Henrique e Emerson Royal retornem ao time titular. No meio-campo, o espanhol Saúl deve ser o substituto de Jorginho. No entanto, o técnico Leonardo Jardim preferiu não adiantar quem entra em campo e explicou o que o torcedor pode ver logo mais diante do Estudiantes de La Plata.
2: Depende do que eu penso do jogo, não é? Eu tenho, se eu acredito que vou ter a maior posse de bola, às vezes utilizo mais o poeta, não é? Se eu acredito que tenho assim, mais transição no início do jogo, utilizo o BH. Normalmente nos rebotadores, como é de pegada, não sei o que, às vezes é preciso assim, mais transição, bolas paradas, porque também o BH são uma coisa que ele tem, força, bolas paradas, quer na frente, quer nos escanteios, quer nos livros laterais. E às vezes a gente tem que somar isto tudo, mas quer o Pedro já jogou para a Libertadores, quer o BH também já jogou para o campeonato. Mas a gente vai gerindo, e agora temos o Freitas, que é um menino também com muita qualidade, é um menino que joga na frente, joga em segunda avançada, diferentes dos outros dois, tem mobilidade, e que a gente também quer formá-lo para que daqui a uns tempos, não é? Um ano, dois, quem estiver aqui, não é? A gente não sabe se vai estar aqui, mas digam que daqui a 2 anos, porra, o Freitas já é um jogador importante em termos do clube.
0: Sobre as suas escolhas para o time, as recentes polêmicas envolvendo o atacante Pedro, que reclamou de ser substituído na vitória sobre o Bragantino, o técnico Leonardo Jardim garantiu que o grupo do Flamengo segue muito unido.
2: Eu estava a almoçar e tem uma televisão sem som, porque eu gosto de televisão sem som. Eu estava sem som, eu estava a ver e tinha assim no rodapé: Pedro vem da seleção depois dos problemas internos no clube. E não sei o que. Foi uma gargalhada, a malta estava lá feita de uma gargalhada. Mas o que é que a gente vai fazer? O que é que eu vou dizer? É fazer notícia. Vocês viram, na hora, que fui na hora. Ele disse, cala, que vai para lá, vai para o banco. Dei-lhe uma palma no rabo, acabou o jogo. O primeiro gajo que me abraçou, e o gajo abracei e tal. Deu-me assim umas pancadas nas costas, até fiquei meio lixado das costas. E pronto, e acham que isso é um caso. O BH e a coisa, e toda a gente está-se bem. Olha, eu sinceramente, só uma coisa que eu gosto aqui no Flamengo, e que eu vejo que esta malta dá-se toda muito bem. Eu sinceramente, eu às vezes gosto de ter que eles tenham um processo de conflito, que é para competir, mas eles são todos ali fechados uns com os outros.
0: Ô Mário, bem-humorado, boa noite para você.
3: Boa noite, Rodrigo.
0: Bem-humorado, bem? Leonardo Jardim. Agora, a gente sabe que no futebol o grupo fica unido enquanto está vencendo, né? Na derrota as coisas não costumam ser muito bem assim, né? Nas grandes derrotas, né?
3: É, porque realmente o jogador não gosta muito de ser substituído. Mas aí você bota um jogador que entra no lugar dele, ou o cara faz gol, participa do gol, você não pode falar nada, né? E o Pedro não vive o seu melhor momento, é um jogador importante, é bem diferente do Bruno Henrique. Mas o Bruno Henrique, além de ter momentos muito importantes no jogo, ele tem uma sorte danada, o craque tem sorte também.
0: Ah, sabe? Importante. Qualquer profissão, né, Mário?
3: É, qualquer profissão. O Nelson Rodrigues dizia que o cara podia morrer entalado com um picolé atravessando a Avenida Rio Branco porque não tinha sorte. Então tem que ter sorte. Agora,

0: O nosso Leonardo Jardim podia deixar de ser. Pode ser um humorista, que ele é ótimo.
1: Ele é ótimo.
0: Ele tava vendo a televisão sem som. Negócio de louco. Eu acredito que aconteça isso. Agora, se um time leva uma cacetada, duas, aí o ambiente sempre se balança, vide Corinthians, vide São Paulo.
1: Agora, você viu ele falando, né, que tá preparando o Freitas, que é um menino, um jovem jogador argentino que o Flamengo trouxe, tem apenas 19 anos.
0: Sim.
1: Preparando daqui um ou dois anos, sabe-se lá, que se eu, não sei se eu estaria aqui.
0: Mas é
1: assim, e a realidade do futebol?
0: Aí ele foi real, realmente, ao falar isso. O Flamengo, inclusive, trouxe um jogador lá do Pará também, de 18 anos, não lembro, foge agora o nome. Isso é importante. Mas de repente vende, vide o Alan do Palmeiras, que o Palmeiras ripou. Mas esse Freitas, dos três que chegaram, três jogadores. Desses argentinos, mais um, Valência, né? Ou dois ou três. Esse Freitas é o melhor.
1: Já entrou, já
0: vem. Quando entra bem.
1: Já mostrou serviço, já fez um cruzamento na cabeça do Bruno Henrique na vitória sobre o Corinthians. Já mostrou serviço. O Flamengo de hoje deve entrar em campo com Rossi no gol, Emerson Royal na lateral direita, Léo Ortiz e Léo Pereira, dupla de zaga Léo, e na lateral esquerda, Alexandre. No meio de campo é o Pulgar, o Saúl, o Paquetá. No ataque, Carrascal, Samuel Lino e Bruno Henrique, um time de respeito.
0: Eu acho que vai ser o Bruno Henrique. Aí eu não sei, será que vai tirar o Varela? Não sei. Mas é um time de respeito, tem um banco muito bom. O Saúl está começando a mostrar o futebol que ele mostrou na Espanha durante muito tempo. E tem o caso específico do Pulgar. Pulgar é um excelente marcador.
1: Que foi absolvido pelo STJD. Foi rápido esse julgamento.
0: Coisa, né? De louco, né, rapaz?
1: Eu não sei por que foi denunciado.
0: Também não sei. Tem dias que anda devagar, dias que anda rápido. E o Pulgar, ele não tem freio. Ele acerta. Ele tem uma recuperação impressionante. Virou, mexeu, e ele que está na cobertura. Mas, e não tem reserva para ele. Porque o Everton Araújo está voltando ainda. Então, ele tem que ficar quietinho e jogar o futebol dele. Mas acredito eu que o nosso Patrício vai sair de BH. Vai me surpreender se não for.
1: E assim como o Flamengo, o Estudiantes também tem seus desfalques. Tomás Palacios e Leandro Gonçalves Pires estão suspensos por cartões amarelos. E Gabriel Neves, ex-jogador do São Paulo, está machucado. Contratação de última hora da equipe argentina, o experiente Marcos Rojo teve a sua inscrição negada pela Conmebol. Em compensação, Joaquim Correa, o ex-atleta do Botafogo, e Thiago Palacios se recuperaram. Tem o Thiago Palacios e tem o Tomás Palacios. Se recuperaram de lesão e estão à disposição. Sobre o jogo de logo mais, o técnico Alexandre Cacique Medina destacou a qualidade do elenco do Flamengo. No entanto, o comandante do Estudiante explicou que sua equipe tem qualidade e pode surpreender logo mais.
2: Obviamente que seja para aqui, sempre me gusta saber muito do equipo rival.
3: É claro que se fosse para eu escolher, eu sempre gosto de saber muito sobre o nosso adversário. Mas eu sempre falo que o mais importante é o nosso time. Se estivermos bem, temos muitas chances de fazer grandes partidas. Mas sem dúvida, o conhecimento sobre as características dos jogadores e o funcionamento do nosso adversário é sim muito importante. O treinador do ano anterior não é o mesmo e existem algumas coisas que são diferentes daquilo que vimos nas duas partidas da fase de grupos. Há algumas características que eles incorporaram e outras que, obviamente, não estão sendo aplicadas da mesma forma do que no primeiro semestre, quando nós os enfrentamos. Mas são situações que já analisamos internamente com nossa equipe de trabalho e com os jogadores. Vai ser uma grande semifinal. Estamos falando de uma equipe muito boa e muito qualificada. Mas nós também temos qualidade e estamos animados com a possibilidade de avançar.
1: Tá aí o Cacique Medina com tradução do Luiz Ferreira. Cacique Medina, que é uruguaio e é polêmico também,
0: mas muito. Mas foi gentil, educado, polido. Essa é a estratégia, né? Enche a bola do adversário até para valorizar a sua possível vitória.
1: Com certeza. Agora, Mário, a gente estava comentando lá na redação, né, que com certa decaída tanto do Boca quanto do River, tem a impressão que o Estudiantes hoje é o melhor time da Argentina. Lidera o campeonato argentino. Chegou ano passado

0: também nas quartas de final caiu para o Flamengo, esse ano está nas semis. É, mudando aí o panorama, né? O Estudiantes, que você foi terceira força, né? Se revezou, né? Mas vem atrás de Boca aí e River.
1: É, ele oscila muito.
0: Acho que o Verón deu um gás lá também.
1: É, dá um gás que enche o saco, que é chato pra burro, Todd Verón. Ele jogou muito, mas sempre criou caso, sempre foi. É tipo aquele lá do Atlético. Atlético de Madrid, parecido com ele.
0: Simeone?
1: Simeone, são do mesmo time. Mas é um time bom, certo? E que vai dar trabalho. Não é tão bom quanto o Flamengo, na minha opinião. Acho que o Flamengo tem mais time. Mas jogando em casa, com apoio da torcida, isso realmente...
0: Ano passado foi um sufoco danado.
1: Foi um sufoco danado. Agora, o Flamengo, se trouxer um empate, pelo menos, é um bom resultado, eu acho.
0: Com certeza. Então não percam, a partir das 9h15 da noite, transmissão da Nacional de Estudiantes de La Plata e Flamengo, jogo que acontece lá em Buenos Aires. E chegou a hora do...
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0: Falando de tênis, Luiz Stefani e Gabriela Dabrowski, que se garantiram nas quartas de final do WTA 1000 de Wuhan, na China. Hoje pela manhã, a brasileira e a canadense derrotaram a parceria formada pela norueguesa Ulrike Keire e a norte-americana Kim Gleeson, por 2-0, com parciais de 6-1 e 6-3. E a Federação Internacional de Basquete em Cadeira de Rodas anunciou que o Centro de Treinamento Paralímpico Brasileiro, localizado em São Paulo, será sede do próximo Campeonato Mundial Feminino Sub-25 da modalidade. O torneio será realizado entre os dias 11 e 17 de junho do ano que vem e terá a seleção brasileira como uma das estreantes na competição. No vôlei, o vôlei Renata venceu o Suzano Vôlei por 3-1, com parciais de 25-16, 25-23, 19-25 e 25-14 ontem, em jogo disputado no ginásio Arena Suzano, na primeira partida da decisão do Campeonato Paulista de Vôlei Masculino. Com o resultado, o vôlei Renata precisa de apenas uma vitória simples no ginásio do Taquaral, em Campinas, para ficar com o título. Já o Suzano tem que vencer a partida de volta por qualquer placar para forçar o Golden 7. E o Brasil terá 7 skatistas nas quartas de final do Mundial do Skate Street Masculino, realizado em Assunção, no Paraguai. Wallace Gabriel e Giovanni Viana já tinham vaga garantida na fase, por estarem entre os principais colocados do ranking. Eles se juntaram a Ivan Monteiro, que avançou com a nona melhor nota, João Lucas Alves, Felipe Mota, Sebastian Simonetto e Matheus Mendes. E chegou a hora do...
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0: E foi o Palmeiras. A equipe alviverde não tomou conhecimento dos mais de 69 mil torcedores presentes no Maracanã. Venceu o Fluminense e conquistou uma boa vantagem nas semifinais da Libertadores. Rafael Monteiro traz toda a repercussão da partida pra gente. Salve, salve, Rafa!
3: Salve, salve, salve, salve, amigos ligados no programa No Mundo da Bola! O Palmeiras saiu na frente, vencendo o Fluminense por 2-1 no Maracanã, no jogo de ida das semifinais da Copa Libertadores da América. Logo após o jogo, o auxiliar técnico Vitor Castanheira falou sobre a vitória fora de casa.
4: Vínhamos com o propósito de fazer um bom resultado e acho que conseguimos um bom resultado. Sofremos um golo mesmo em cima da hora, mas independentemente de ser 2-0 ou 2-1, é lógico que um 2-0 é melhor que um 2-1, mas estamos a meio de uma eliminatória, principalmente fechar espaços, porque é uma equipa que joga muito bem no jogo interior, tem jogadores que suportam bem, que sustentam bem, e principalmente fechar linhas. Eu acho que nesse quesito nós acabamos por ser bem sucedidos. Acho que nos faltou um bocadinho hoje de um bocadinho mais de critério com bola, um bocadinho melhor de saída, apesar de as 3, 4 vezes que acabamos por sair fomos muito pragmáticos e podíamos acho que não era escândalo nenhum com as bolas que tivemos, podíamos ter feito mais um golo, mas essencialmente porque é uma meia-final, duas mãos, segurança, pragmatismo.
3: Ele comentou o gol sofrido nos acréscimos do segundo tempo.
4: Não diria falta de concentração, lógico que o desgaste físico

0: Evidente, ainda evidente, ainda para mais tivemos um jogo dois dias antes com toda a carga emocional que tem, acaba por haver desgaste, mas a verdade é que temos que olhar melhor e tenho que olhar melhor, mas a equipa estava bem posicionada no momento, mas não conseguiu ganhar o duelo no cruzamento, e o jogador do Fluminense foi mais competente nesse momento e acabou por cabecear e fazer o gol.
1: O jogo de volta acontece na próxima quarta-feira, às 21h30 da noite no Nubank Park. Para o Fluminense avançar à final, basta um empate, enquanto o Fluminense precisa vencer por pelo menos 2 gols de diferença. Pelo lado tricolor, o técnico Marcão disse que, apesar do resultado, o time não foi surpreendido pelo adversário.
2: Todo mundo sabe que o Palmeiras joga desse jeito e eles são muito eficazes na maneira de jogo, mas nossa equipe tinha que atacar jogando em casa, buscar variações, e foi isso que acho que você viu, que nossa equipe buscou o tempo todo. Jogamos no segundo terço, na segunda fase, no último terço, o tempo todo. Se não me engano, quase 70% de posse de bola. Criando algumas situações, buscando espaço para furar a defesa deles, que realmente é muito forte. E só conseguimos fazer isso no final. E eles foram eficazes no que eles são mais fortes. A gente falou sobre isso. Dessa maneira de jogo deles, a gente entendia que eles viriam desse jeito, até da maneira que eles posicionaram a equipe deles, colocaram o terceiro zagueiro, que eles estão fazendo ultimamente, e esse jogo de transição dele que é muito forte.
1: Marcão falou sobre a confiança na classificação.
2: A gente já passou várias situações aqui nessa Copa, né? Então, o gol do John Kennedy, que a gente estava ficando fora. A gente já passou a situação do Rivadavia, a Platense, foram jogos difíceis, onde que desacreditados, mas internamente somos muito fortes. A gente sabe que da responsabilidade, do compromisso que a gente tem, da dificuldade que a gente vai ter lá em São Paulo, mas a gente tem muita convicção e fé, que confiança, que a gente pode fazer um grande jogo lá em São Paulo, como foi 23 fora Libertadores, 24 já lá no Palestra, a gente precisando ganhar por conta de uma situação de descenso, e vai ser mais uma dessa aqui. Meus jogadores, a gente conversando no vestiário, todos muito, muito tristes hoje pela derrota, mas com muita confiança que podemos ir a São Paulo e conseguir um grande resultado, uma vitória que nos traga aí a classificação.
1: Antes de jogar contra o Palmeiras, o Fluminense recebe o Santos no domingo às 4 horas da tarde no Maracanã, enquanto o Palmeiras visita o Atlético Paranaense na Arena da Baixada no sábado às 7h30 da noite. Os dois jogos serão realizados pelo Campeonato Brasileiro. Forte abraço!
3: Forte abraço, Rafael Monteiro. Mário Silva, eu fiquei com a sensação no final desse jogo que as duas torcidas saíram felizes. O Palmeiras pela vitória e o Fluminense porque acendeu uma ponta de esperança, né? Ou seja, estava perdendo 2-0, o jogo já chegando nos acréscimos, e encontrou o gol lá com o Natan, mais uma cria de Xerém, mais um menino de Xerém salvando aí a pátria tricolor. Mas é estranho, as duas torcidas saíram felizes, de certa forma. Claro que a do Fluminense mais preocupada, mas não totalmente desanimada.
4: A do Palmeiras, com certeza, uma festa aqui no Maracanã, os que estavam aqui, e uma grande festa lá em São Paulo, estavam assistindo o jogo. O Fluminense, assim, saiu um sorriso meio amarelado, né? Porque é difícil, realmente, você superar o Palmeiras em casa. O Palmeiras é um time, além de ter qualidade, é um time bem tático. O treinador tem...
3: Um time matreiro, como o pessoal gosta de dizer.
4: Matreiros. Jogou com 3 zagueiros, deu a posse de bola para o Fluminense. No primeiro tempo, deu um ataque, nesse ataque perigoso fez o gol. Gol do Flaco Lopes, que não é Flaco, não.
3: É bom jogador.
4: Perigoso. Segundo tempo, já as coisas se mudaram um pouco, mas o Palmeiras conseguiu 2-0 e o golzinho caiu do céu. É o tipo do gol, o cara só acabou, mas não acaba. Só acaba quando termina. Se o Joel Santana estivesse na beira do campo, eu diria, pura bola, porque só acaba quando termina. Então não acabou, e um garoto com uma estatura daquela, é bom jogador, e vem dando sorte quando entra. Ele entrou em 2 partidas e foi bem, contra o Coritiba e contra o Flamengo, apesar do Flamengo ter vencido. e acabou fazendo um gol de cabeça que dá uma esperança maior à equipe tricolor. Uma esperança maior, porque se vencer por 1-0, vai partir para os pênaltis. Hoje eu vi uma coisa que eu gostei. Como é que o Palmeiras vai jogar? O Palmeiras vai jogar da mesma maneira que jogou, porque ele pode jogar da mesma maneira que jogou aqui. Porque ele tem uma vantagem. E espera o Fluminense. Deu a posse de bola para o Fluminense para sair no contra-ataque. A válvula de escape vinha sendo o Piquerez pela esquerda, que acabou dando o passe do gol, e o John Arias. Ou a torcida vai pressionar, né?
3: O Abel vai estar de volta, né?
4: Pode ser que por hoje...
3: Sabe que eu tô achando que o Palmeiras joga melhor sem o Abel na beira do campo?
4: Parece que sim, ele perturba muito.
3: fica melhor.
4: Ele bota a tática e deixa o auxiliar levar. Agora, se fosse o Flamengo, por exemplo, ou o Vasco, essas duas torcidas, elas não deixam você jogar. Vasco e Boca, 1-0 Vasco. Vai jogar aqui, será que a torcida vai dizer, segura?
3: Não vai.
4: Flamengo e Willian. Mas a do Palmeiras é um pouco mais tática, vamos dizer assim. Eu acredito que ele vai jogar fechadinho.
3: Ou o árbitro, o técnico, no caso, não se interessa muito pela pressão da torcida.
4: Não, ele a malta, ele não liga muito a malta.
3: Agora, no Fluminense, tem a preocupação com o Martinelli. Saiu sentindo dores, ia ser reavaliado hoje, mas o departamento médico do Tricolor ainda não soltou nenhuma nota sobre a situação dele.
4: Porque a saída dele modificou um pouco, porque o Hércules, que o substituiu, não é tão bom quanto ele, tanto que é reserva, com todo respeito ao profissional. Então, a saída do Martinelli, ela diminuiu um pouco o ímpeto no meio campo. Agora, você tem que analisar o seguinte, é uma vantagem considerável, principalmente pelo time que o Palmeiras tem. Entendendo? O time que o Palmeiras tem é um time a se respeitar. Mas o futebol tem coisas que só o futebol tem. E lá, naquele estádio, não esse de agora, naquele outro, que era chamado de Jardim Suspenso, Parque Antártica, o Vasco perdia por 3-0 e ganhou por 4-3. Alguém pode dizer, mas estava o Romário em campo, mas estava 3-0, gente.
3: É verdade.
4: Eu fiquei até arrepiado, eu estava lá e fiz esse jogo.
3: Agora, no Palmeiras, a preocupação é o Vitor Roque, né? O Vitor Roque sofreu uma contusão, uma entorse, no jogo contra o Corinthians, não jogou ontem contra o Fluminense, e não se sabe ainda se vai voltar já contra o Atlético Paranaense no sábado.
4: É, porque a porta vai fechar depois de hoje, vai abrir para Palmeiras e Flamengo. Um vai para a Bahia, pegar o Bahia, que é enrolado o negócio, mas o outro vai pegar o Atlético Paranaense, que é enrolado também. Lembrando que no meio de semana tem o jogo na volta.
3: É
4: meio confuso.
3: É hora de mostrar quem tem elenco, quem tem café no bule.
4: Café no bule é bom, gostei.
3: E chegou a hora do futebol feminino.
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3: E hoje é dia de clássico na Copa do Brasil. Feminina, Flamengo e Fluminense enfrentam logo mais, a partir das 19h, no estádio Luso Brasileiro, na Ilha do Governador, no jogo de ida das quartas de final da competição. Já tivemos alguns jogos pela Copa do Brasil. Na segunda-feira, a Ferroviária perdeu para o Bragantino por 2-0. Na terça, houve empate entre Inter e Atlético Mineiro, 1-1. E hoje a gente tem esse jogo às 19h, Flamengo e Fluminense. E amanhã, na sexta-feira, às 19h, teremos Bahia e São Paulo. As partidas de volta das quartas de final da Copa do Brasil Feminina serão realizadas na próxima semana, nos dias 20, 21 e 22 de outubro. E hoje também é dia de Libertadores Feminina. O Corinthians está enfrentando o Colo-Colo nesse momento, vai ganhando por 1-0, gol de Vicky Albuquerque, o jogo que é lá no estádio Casablanca, em Quito, no Equador. Além das brabas, Palmeiras e Cruzeiro também se preparam para a estreia na competição mais importante do futebol feminino no continente. O Corinthians está jogando agora, vencendo o Colo-Colo por 1-0. Amanhã tem Universitário. Hoje, o Palmeiras, né? As palestrinas vão jogar com o Universitário do Peru às 21h. E amanhã tem a LDU de Quito contra Cruzeiro. E o Superior Tribunal de Justiça, o STJ, não concedeu o pedido do consórcio Fla-Flu, de suspender a realização do jogo entre Vasco e Boca Júnior, jogo de volta da semifinal da Sul-Americana no Maracanã. Com isso, o duelo marcado para o dia 20 de outubro, também conhecida como próxima terça, segue mantido no estádio Jornalista Mário Filho, Maracanã. O caso foi analisado pelo presidente da corte, o ministro Luiz Felipe Salomão, que considerou que o consórcio não deveria nem procurar o STJ, porque não caberia, tem uma questão jurídica. Ele nem entrou no mérito do caso, só disse que não era assunto para o STJ decidir, então manteve a decisão do desembargador aqui do TJ, né? Do Rio. Mas não sei, né? Você sabe que você que é formado em direito sabe que os recursos não se esgotam,
4: não,
3: né?
4: Não, embargo não suspende. Então pode ser que com embargo não adianta. Sei lá, não sei se... Olha, normalmente a gente sempre tem preocupações com os recursos, né? Você fica preocupado. Mas eu acho que agora esse martelo vai ser difícil de bater, ao contrário. Até porque, gente do céu, tem que jogar no Maracanã, gente.
3: Tem que jogar no Maracanã, também acho.
4: Absurdo você levar o jogo pra onde? Pra Paraguai?
3: Não, não tem como.
4: Aí tem um outro nome isso, né?
3: É verdade. E ainda no clima do melhor da rodada, o Atlético Mineiro também fez bonito e venceu o Montevideo City Torque do Uruguai por 3-0 ontem na Arena MRV. Uma das melhores partidas do Galo. O Galo praticamente resolveu a sua situação. Já é finalista da Sul-Americana, hein, Mário?
4: É só um grande acidente de percurso. Tira o Galo dessa final, que pode ser uma final brasileira.
3: Mais uma.
4: Cheirando aí.
3: O Galo que tem batido na trave, né?
4: Fez a final. E o Vasco também, né?
3: É verdade, o Vasco chegou ano passado na final da Copa
4: do
3: Brasil,
4: pro Corinthians.
3: Mas o Galo chegou na final da Sul-Americana contra o Lanús, perdeu, e no ano retrasado perdeu o Botafogo a Libertadores.
4: Aí o jogo vai ser no Campo Neutro, longe, né? Barranquilla, né?
3: Na Colômbia.
4: Quem vai torcer por quem lá? Não sei.
3: Ah, mas vão ter excursões.
4: Muitas excursões. É baratinho, se habilite.
3: Mário Silva, boa noite para você, um abraço.
4: Um abraço, daqui a pouco eu volto.
3: É isso aí, 9h15 da noite, temos Estudiantes da Plata e Flamengo. Esse programa No Mundo da Bola fica por aqui. Você confere um dos gols do Palmeiras na vitória em cima do Fluminense pela Libertadores em mais uma edição do Gol Nacional. Vem aí logo depois o Repórter Nacional com as últimas notícias do Brasil e do mundo. Uma ótima noite para todos vocês.
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7: 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Bola vem de novo, cruzada para dentro da grande área, perigo. Levantamento foi feito, a Rio Marlon Freitas bateu. Gol! O Piquerez tentou, ela ficou presa na marcação. Depois do toque do Felipe Anderson, chicotada do Marlon Freitas do cantinho, matou o Fábio, estufando a rede no Flu. Galera no meu, 39, o Palmeiras fecha a tampa no Maracanã. Ele mesmo, Marlon Freitas, 17 nas costas, faz o segundo, corre pra massa, vibra com o torcedor verde em todo o Brasil e assina na mais querida do país.
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7: Palmeiras 2, Fluminense 0.

0: 6:30 no horário de Brasília.
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0: Olá, uma ótima noite para você que está sintonizado na Rádio Nacional em Brasília, São Paulo, Rio de Janeiro, Amazônia, Alto Solimões, São Luís e Recife. E também para você que nos acompanha em todo o Brasil, junto às emissoras parceiras da nossa Rede Nacional de Comunicação Pública. Eu sou Bianca Paiva e você vai ouvir, a partir de agora, as principais notícias desta quinta-feira, 15 de outubro de 2026. Projeto de lei que perdoa as dívidas de quase 3 milhões de microempreendedores individuais está na pauta de votações do Senado. PEC da Segurança Pública também aguarda análise hoje. Eleições 2026.
2: PSD aciona STF para reestabelecer segundo turno entre Eduardo Paes e Douglas Ruas no Rio de Janeiro.
3: Faltam 10 dias para o segundo turno das eleições. Quem faltou no primeiro pode votar normalmente em 25 de outubro.
4: O Ministério Público recomenda ações de planejamento no segundo turno das eleições para garantir o direito ao voto de eleitores indígenas.
0: E ainda...
5: Para ter sucesso na prova de matemática do Enem, é preciso mais do que memorizar fórmulas, regras e saber fazer cálculos. A avaliação pede interpretação de texto e estratégia de resolução.
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0: Antes de darmos início ao nosso noticiário, lembramos que, diante do período de defesa eleitoral, não serão veiculados conteúdos que possam caracterizar publicidade institucional. A medida se faz necessária para garantir o cumprimento das normas que regulamentam a comunicação de instituições públicas. O defesa eleitoral será encerrado em 25 de outubro. 6:32, temos informações do Congresso Nacional. O Senado discute neste momento um projeto de lei que perdoa as dívidas com a União de quase 3 milhões de microempreendedores individuais, os MEIs. A proposta foi apresentada pelo governo federal. O repórter Gésio Passos acompanha a discussão e tem mais detalhes sobre o projeto. Boa noite, Gésio.
6: Boa noite, Bianca. Boa noite, ouvintes. Olha, Bianca, em contrapartida, os MEIs deverão manter o recolhimento das contribuições em dia durante 6 meses e desistir de eventuais ações judiciais sobre os débitos. O impacto estimado é de cerca de 3 bilhões de reais nos próximos 3 anos. O texto ainda amplia o limite da receita bruta anual dos MEIs para R$ 110 mil reais em 2027 e R$ 140 mil reais em 2028. O limite de faturamento para quem iniciar a atividade de microempreendedor também pode ser reajustado para R$ 9.166 por mês no próximo ano e para R$ 11.666 por mês em 2028. Caso seja aprovada, a proposta permite que os MEIs contratem mais um empregado, podendo agora chegar até 2 funcionários. O texto também amplia a preferência de contratação de MEIs em licitações públicas. Bianca.
0: Gésio, também havia a previsão de que os senadores votassem hoje a PEC da Segurança Pública. Alguma coisa mudou? A votação está mantida?
6: Está na pauta, Bianca. Os senadores devem discutir, né? Essa PEC da Segurança Pública, a proposta busca a integração dos órgãos de segurança, ampliando o papel do governo federal, além de aumentar os recursos para o setor. O texto inclui o Sistema Único de Segurança Pública na Constituição, com um regime de cooperação federativa e atuação integrada e descentralizada. A PEC ainda reforça o papel da Polícia Federal nas investigações sobre organizações criminosas e milícias, com repercussão interestadual e internacional. A Polícia Rodoviária Federal também tem suas atribuições ampliadas, permitindo atuação em ferrovias e hidrovias federais. A proposta ainda regulamenta a criação de polícias municipais que estarão sujeitas ao controle externo do Ministério Público. A PEC ainda prevê penas mais duras para líderes e integrantes de facções criminosas e de milícias, com restrição à progressão de penas nesses casos, Bianca.
0: Mas a oposição quer incluir uma mudança nessa PEC da segurança pública. Que mudança é essa?
6: Isso sim. O senador Rogério Marinho, líder do PL, Bianca, apresentou em plenário a proposta de incluir na PEC a redução da maioridade para 16 anos. E no caso de crimes hediondos, tortura, tráfico de drogas e terrorismo, a redução seria para 14 anos. Já o senador Camilo Santana, do PT, apresentou outra proposta com a redução da maioridade penal para 16 anos apenas para os crimes considerados formalmente hediondos. Na Câmara de Deputados, Bianca, o acordo foi dos partidos foi para que a proposta de redução à maioridade penal fosse excluída da PEC de segurança, tramitando de forma separada. Caso seja incluída a redução da maioridade penal, o texto precisará voltar para a votação na Câmara dos Deputados, Bianca.
0: Certo. Obrigada aí pelas informações, pelas explicações, Jésio Passos. 6h36.
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0: O segundo turno das eleições acontece daqui a 10 dias e é importante saber que mesmo quem não votou no primeiro turno pode votar desta vez. A Sayonara Moreno vai explicar essa e outras regras para quem vai às urnas no próximo dia 25.
3: Faltam 10 dias para o segundo turno das eleições 2026. Em todo o país, mais de 158 milhões de eleitores estão aptos a escolher o candidato à presidência da República. Além disso, o eleitorado de 6 unidades da federação vai voltar às urnas também para definir governadores e governadoras. Acre, Amazonas, Distrito Federal, Espírito Santo, Rio Grande do Norte e Tocantins. Apesar das mais de 158 milhões de pessoas aptas a votar, 33 milhões não compareceram às urnas no primeiro turno em 4 de outubro, o que é mais de 21% do total de eleitores. Para essas pessoas, a Justiça Eleitoral não proíbe votar no segundo turno. Na prática, quem faltou no primeiro turno pode ir às urnas no segundo. E isso vale até mesmo para quem ainda não justificou a ausência ou para as pessoas que não são obrigadas a votar, os menores de 18 anos e os eleitores a partir dos 70. É que para a Justiça Eleitoral, os dois turnos são independentes. Quem não votou no primeiro tem até 3 de dezembro para justificar e pode votar normalmente em 25 de outubro. Já o voto em trânsito foi feito em uma única etapa, antes das eleições. Assim, quem pediu não pode mais mudar o local. A cidade de votação do primeiro turno é a mesma do segundo. Vale sempre checar antes de ir à zona eleitoral se o local de votação está mantido. Da Rádio Nacional em Brasília, Sayonara Moreno.
0: 6h38, o Tribunal Regional Eleitoral do Rio de Janeiro homologou hoje, por unanimidade, o resultado da retotalização de votos para o cargo de governador do estado nas eleições de 2026. Com isso, ficou confirmada a eleição de Douglas Ruas, do PL, no primeiro turno, já que o candidato obteve mais da metade dos votos válidos. Mas o PSD, partido do segundo colocado, Eduardo Paes, voltou a recorrer ao Supremo Tribunal Federal para garantir a realização do segundo turno para governador no estado. Vamos entender esse caso ao vivo com o repórter Pedro Lacerda. Boa noite, Pedro.
8: Boa noite, Bianca. Boa noite, ouvintes. O PSD contesta a decisão do Tribunal Superior Eleitoral que, no último dia 8, anulou os votos de Antony Garotinho, do Republicanos. Ele disputou a eleição com um registro de candidatura indeferido e recebeu 274 mil votos, o equivalente a 3,17%. Com a anulação, o Tribunal Regional Eleitoral refez a contagem e Douglas Ruas, do PL, passou de 49,27% para 50,88% dos votos válidos. Esse percentual garantiu a vitória no primeiro turno e deixou o ex-prefeito Eduardo Paes, do PSD, que tinha 42,76%, fora da disputa final. Na ação, o partido argumenta que os votos de Garotinho devem continuar na base de cálculo da maioria absoluta exigida pela Constituição. Segundo o PSD, o nome dele estava na urna e os eleitores fizeram uma escolha política. A anulação pode atingir o candidato e a legenda, mas não deveria alterar o resultado que definiu a necessidade de segundo turno. Pelo entendimento da legenda, só os votos nulos e brancos ficam fora desse cálculo, mesmo que o candidato seja inelegível, desde que tenha participado regularmente da eleição. Para o PSD, a interpretação do TSE desrespeita a soberania popular, a segurança jurídica e o direito ao voto. O partido pede uma liminar por considerar o caso urgente. Se a votação não puder ocorrer no dia 25, sugere uma nova data a ser definida pela Justiça Eleitoral antes da diplomação. O PSD

0: também quer que o Supremo determine a retomada da campanha com a convocação dos candidatos, a preparação das urnas e a volta da propaganda eleitoral gratuita. Enquanto o STF não decidir, Douglas Ruas continua como governador eleito no primeiro turno no Rio de Janeiro. Bianca.
1: Ok, obrigada, Pedro. Mais uma informação lá do Rio de Janeiro. O Estado terá a atuação das tropas federais para garantir a segurança no domingo de eleições, medida que o Tribunal Regional Eleitoral Fluminense solicitou também durante o primeiro turno. Falhas com transporte, falta de acessibilidade linguística são alguns dos problemas relatados por indígenas que votaram no primeiro turno das eleições. Para evitar que a história se repita e para garantir o direito do voto dessa população, o Ministério Público encaminhou algumas recomendações à Procuradoria Eleitoral. A reportagem é de Madison Euler.
2: Pouco mais de 286 mil indígenas estão aptos a votar nas eleições de 2026. E para assegurar o direito ao voto desses eleitores, o Ministério Público recomenda aos procuradores regionais eleitorais que sejam intensificadas ações de planejamento no segundo turno das eleições. A ideia é que esses procuradores acompanhem o cumprimento das regras e solicitem à Justiça Eleitoral providências para corrigir as falhas relatadas por eleitores indígenas durante o primeiro turno, como falhas de transporte, acessibilidade linguística e suporte a eleitoras acompanhadas de filhos menores. A Procuradoria-Geral Eleitoral recebeu relatos de eleitores indígenas de vários estados, entre eles Minas Gerais, Mato Grosso, Amapá, Pernambuco e Amazonas. No Amapá, por exemplo, eleitores dos povos Tiriyó e Cachuiana não teriam conseguido votar por não compreenderem as orientações dos mesários que não falavam suas línguas maternas. O MP Eleitoral destaca algumas ações que devem ser executadas antes do segundo turno e também no dia da votação. Para garantir a acessibilidade linguística, foi solicitada que a Justiça Eleitoral disponha de colaboradores ou facilitadores que conheçam as línguas indígenas faladas em cada região, nos locais de votação e também a sinalização impressa em suas línguas maternas nos espaços onde funcionam as sessões eleitorais. Da Rádio Nacional em São Luís, Madison Euler.
1: 6h43. Hoje, os candidatos à presidência da República fizeram campanha no Rio de Janeiro e em Minas Gerais. A Daniela Longuinho traz ao vivo as informações dessas agendas. Boa noite, Dani.
3: Boa noite, Bianca. Boa noite a todos. Flávio Bolsonaro, do PL, realiza live em seu canal no YouTube logo mais, às 18h45. Em seguida, participa de ato de campanha em Capelinha, Minas Gerais. Pelas redes sociais, o candidato publicou uma mensagem em alusão ao Dia do Professor, agradecendo os docentes por nunca desistirem de quem vai construir o futuro do Brasil, nas palavras dele. Além disso, Flávio Bolsonaro prometeu, se eleito, atuar para defender as demandas das famílias atípicas, como a criação de salas sensoriais no ambiente escolar para acolhimento de crianças autistas. Lula, do PT, participa de sabatina promovida pela TV Globo no Rio de Janeiro após o Jornal Nacional. O candidato também postou uma mensagem aos professores, destacando políticas como o piso nacional do magistério e o pé de meia licenciaturas. Também escreveu: quem educa o Brasil merece valorização, respeito e mais oportunidades. Em outra postagem, Lula afirmou que vai enviar ao Congresso Nacional uma PEC para propor passe livre no transporte coletivo aos finais de semana em todas as cidades brasileiras. Com você, Bianca.
1: Obrigada, Dani. E o Tribunal Superior Eleitoral derrubou por maioria de votos os vídeos publicados por Flávio Bolsonaro, que associam Lula a supostas irregularidades envolvendo o filho do presidente nas investigações sobre fraudes no INSS. As publicações devem ser retiradas do ar dentro de 24 horas. O repórter Gabriel Brum traz mais informações sobre a ação julgada em plenário.
4: A ação foi movida pela campanha A Reeleição de Lula contra Flávio Bolsonaro e o deputado federal Nicolas Ferreira. O conteúdo também envolve um recorte de uma fala do presidente sobre garis, que foi editado junto com críticas de opositores na campanha presidencial. O advogado da campanha de Lula, Miguel Felipe Novaes, afirmou que, na verdade, o discurso dizia que se as pessoas soubessem a importância dos garis, esses profissionais passariam a ser mais vistos e valorizados. Ele argumentou que o trecho foi tirado de contexto.
5: Toda descontextualização trabalha com palavras verdadeiras. Então não basta o presidente ter falado isso, seja lícito fazer esse recorte malicioso e a promoção e a publicação dessa fala.
4: Já a advogada de Flávio Bolsonaro, Maria Cláudia Burchianeri, afirmou que a fala foi verdadeira e a crítica era livre.
6: Bem ou mal, correto ou não, se ele quis dizer isso ou se ele não quis, o fato é que ele falou. E isso comporta todo tipo de crítica, todo tipo de análise.
4: O relator do pedido de direito de resposta, ministro André Mendonça, votou contra a retirada. Para ele, o trecho sobre os garis fazia parte da disputa política e as referências ao caso do INSS eram respaldadas pela existência de notícias e investigações. Por fim, venceu a posição do presidente do TSE, ministro Cássio Nunes Marques, que considerou que o trecho sobre os garis estava protegido pela liberdade de expressão. Por outro lado, defendeu a retirada do material por causa da associação de Lula às supostas irregularidades envolvendo o filho. Da Rádio Nacional em Brasília, Gabriel Brum.
1: Hora certa, 6 horas mais 46 minutos no horário de Brasília. Você vai ouvir daqui a pouco.
7: Na Sul-Americana, Atlético Mineiro vai bem e goleia o Montevideo. Palmeiras na Libertadores vence o Fluminense no Maracanã. Logo mais, Estudiantes e Flamengo começam a outra semifinal da Copa Libertadores da América.
1: Repórter Nacional. Os Houthis bombardearam o Palácio Presidencial do Iêmen e o Papa Leão XIV continua em recuperação e já realiza atividades leves e fisioterapia. Vamos aos destaques internacionais com Lucas Kraus.
8: Uma nova escalada ocorreu hoje nos conflitos do Oriente Médio. Os Houthis, aliados do Irã, bombardearam o Palácio Presidencial do Iêmen, parceiros dos Estados Unidos. Pelo menos 2 seguranças foram mortos. O primeiro-ministro do Iêmen e membros do gabinete saíram ilesos. Os Houthis dispararam 5 mísseis contra o palácio, localizado em Aden. Uma agência de notícias controlada pelo grupo afirmou que o alvo foi um centro de operações militares comandado por oficiais sauditas. Esses ataques dos Houthis, aliados do Irã, serviriam como instrumento de pressão contra os Estados Unidos. Pelo menos 32 estudantes e uma professora morreram hoje quando o telhado de uma escola privada desabou em Peshawar, no noroeste do Paquistão. A maioria das vítimas tinha menos de 13 anos e pertencia a famílias de baixa renda. Pelo menos 45 crianças ficaram feridas, apresentando desde ferimentos leves até traumas graves. O chefe de polícia local diz que o proprietário da escola foi preso e que uma investigação já está em andamento. O Vaticano informou hoje que a recuperação do Papa segue conforme o planejado. O pontífice já começou a realizar atividades leves e sessões de fisioterapia. Segundo os boletins médicos, os exames apresentaram resultados normais e as radiografias de tórax indicaram uma boa recuperação pulmonar. Leão, de 71 anos, se recupera de uma cirurgia para tratar um câncer de pulmão. Com informações da agência Reuters, da TV Brasil, em Brasília, Lucas Kraus.
1: Daqui a exatamente um mês, em 15 de novembro, os candidatos ao Enem enfrentam o segundo dia de provas do exame. Entre as disciplinas cobradas nesta etapa está matemática, assunto da nossa matéria especial de hoje. Vamos às dicas com o repórter Osama El Gauri.
9: Para ter sucesso na prova de matemática do Enem, não basta memorizar fórmulas, regras e saber fazer cálculos. A avaliação exige também capacidade de interpretação de texto e estratégia de resolução. A matéria entra na segunda rodada de provas do Enem 2026, que será realizada em 15 de novembro. E a insegurança não está em fazer contas, mas na capacidade de entender o que o enunciado está cobrando, como deixa claro o estudante de 18 anos, Pedro Augusto Rocha Rodrigues.
10: A matemática, ela é uma linguagem, né? Então, a questão da prova é você entender o que está sendo realmente pedido naquela questão. Eu tenho medo só de não entender qual que é o comando da questão, entende?
9: O professor de matemática, Auris Rafael Inácio, entende a preocupação do Pedro.
11: O Enem avalia a competência de transformar uma situação do cotidiano descrita em linguagem verbal em uma expressão matemática. Então, muitas vezes, a maior dificuldade do estudante não é realizar contas, que sim, também é um obstáculo, mas extrair uma equação escondida no enunciado. Então, a interpretação talvez seja a habilidade mais determinante para a prova de matemática do Enem.
9: O professor Auris...

0: orienta.
1: A prioridade absoluta em matemática no Enem deve ser direcionada aos conteúdos de alta recorrência, de nível fácil a médio. Matemática básica, estatística, geometria plana e espacial e funções. Dentro da matemática básica, a prioridade é razão, proporção, regra de três, cálculos de porcentagem e escalas.
0: O professor detalha ainda outros conteúdos.
1: Na estatística, você vai priorizar leitura e interpretação de gráficos e medidas de tendência central, média, mediana e moda. Na geometria plana, são as aplicações do Teorema de Pitágoras e cálculo de áreas de figuras elementares. E na geometria espacial, volume, principalmente cilindro e cone. Você deve priorizar função do primeiro grau e função do segundo grau.
0: Auris lembra que insistir em questões longas ou difíceis pode comprometer a pontuação final.
1: Se você perder, por exemplo, 9 minutos em uma questão complexa, pode fazer você deixar de responder 3 questões fáceis no final da prova. A estratégia é importante nessa prova. Você sabe fazer? Faça a questão. Você sabe fazer, mas travou em algum ponto ou percebeu que vai demorar? Pula e volta depois. Agora, leu a questão e teve dificuldade de começar? Pula a questão e, no caso, no final, você pode chutar essa questão.
0: E faltando poucos dias para a prova, o professor Auris Rafael aconselha.
1: Para quem tem dificuldades em matemática, eu acredito que é muito melhor consolidar aquilo que você já sabe do que tentar aprender conteúdos novos nessa reta final. O tempo que ele gastaria para entender um conteúdo novo, ele investe em resolver exercícios daquilo que ele já domina, porque com isso ele aumenta a velocidade de resolução de questões e traz um pouco mais de confiança para essa prova.
0: Na próxima reportagem sobre o Enem 2026, o assunto é Ciências da Natureza. Até lá! Com produção de Salete Sobreira e sonoplastia de Jailton Sodré, da Rádio Nacional em Brasília, Oussama Elgal.
2: Uma verdadeira força da natureza. Quem conhece as cataratas do Iguaçu, no Paraná, sabe do que eu estou falando. E por causa das chuvas fortes que atingem a região nos últimos dias, a vazão ou o volume de água ficou mais de 10 vezes acima da média. O repórter Pedro Lacerda está de volta com os dados. Pedro.
3: Pois é, Bianca, a vazão das cataratas do Iguaçu, no Paraná, marcou nesta quinta-feira 13 milhões e 600 mil litros de água por segundo, um pouco abaixo do registrado nessa quarta-feira, que foi de quase 16 milhões de litros de água. O volume é mais de 10 vezes superior à média histórica de 1 milhão e meio de litros por segundo e resulta das fortes chuvas que atingem a região desde o fim de semana. Já na segunda-feira, o rio havia chegado a 11 milhões e 800 mil litros por segundo, o maior volume do ano até então. Por segurança, a passarela que leva os visitantes para perto das quedas está fechada desde o último domingo e as grades da estrutura foram retiradas para a água passar livremente. Trilhas sujeitas a alagamento nas margens dos rios Iguaçu e São João também foram interditadas. Mesmo assim, o Parque Nacional do Iguaçu segue aberto. A Trilha das Cataratas, principal percurso da unidade, e os mirantes permitem ver de perto a força das quedas. Recepção e alimentação funcionam normalmente. A concessionária Urbia Cataratas acompanha o nível do rio a cada hora. Pelo protocolo, a passarela é fechada quando o volume passa de 8 milhões e meio de litros por segundo e continua em alta. Entre 9 e 12 milhões, também em alta, as grades são retiradas. A reabertura depende da queda da vazão, de avaliação técnica e da autorização de um engenheiro especializado. Apesar da cheia, o fluxo ainda está longe do recorde de mais de 47 milhões de litros por segundo registrado em 2014. O parque é administrado pelo ICMBio, Instituto Chico Mendes, e é Patrimônio Mundial Natural da Unesco. Bianca, é com você.
2: Obrigada, Pedro. 6h55. Logo mais, a Amazônia Jazz Band se apresenta no Teatro da Paz, em Belém, em uma homenagem aos 160 anos do Museu Paraense Emílio Guelde. O concerto vai celebrar, por meio da música, a história de uma das mais importantes instituições científicas da Amazônia. Quem traz os detalhes é João Paulo Seabra, da Rádio Cultura FM de Belém, emissora da Rede Nacional de Comunicação Pública.
4: A comemoração reúne corpo técnico-científico, parceiros e autoridades com uma apresentação especial da Amazônia Jazz Band, como indica Joyce Santos, da assessoria do diretor do Museu Guelde.
5: Os espetáculos da Amazônia Jazz Band são fantásticos, né? Todo mundo gosta e procura bastante. Então a gente vai dentro de um espetáculo, dentro de um teatro que é patrimônio da humanidade, receber como patrimônio nacional que nós somos essa homenagem. É com muita alegria que a gente recebe.
4: Após as atividades no Parque Zoobotânico no último dia 6 de outubro, a instituição realiza uma homenagem especial nesta quinta-feira, 15 de outubro, no Teatro da Paz, destinada a colaboradores, aposentados, parceiros e autoridades. A solenidade tem início às 19h30, com saudações do diretor do MPEG, Nilson Gaba Júnior, e demais autoridades, seguidas do concerto às 20 horas.
6: João Paulo Seabra, da Rádio Cultura FM de Belém, para a Rádio Nacional em Brasília.
2: O presidente do Congresso Nacional, senador Davi Alcolumbre, agendou para amanhã, às 9 horas da manhã, a sessão solene que vai promulgar a PEC que acaba com a escala 6x1 de trabalho. No mesmo evento, também será promulgada a PEC que prevê a aposentadoria especial aos agentes comunitários de saúde e aos agentes de combate às endemias.
7: Esportes. O Atlético Mineiro encaminhou e muito bem a sua classificação para a final da Copa Sul-Americana. Goleou o Montevideo City do Uruguai por 3-0. Pode perder semana que vem no Uruguai até por 2 gols de diferença que estará classificado. O Palmeiras surpreendeu, venceu o Fluminense no Maracanã 2-1 e agora joga para um empate na semana que vem em São Paulo. Estudiantes e Flamengo se enfrentam logo mais 9h30 da noite em La Plata, no estádio Jorge Luiz Riste, mais conhecido como Estádio Uno. O time contratou de emergência um zagueiro, 36 anos, 2 Copas do Mundo. O zagueiro Marcos Rojo não poderá participar dessa partida porque a Conmebol rejeitou a inscrição do jogador. O provável time: Muslera, Mancuso, Santiago Nunes, Funes Mori e o Benedetti, Piovi, Castro e Rodrigues, Thiago Palacios, Guido Carrijo e Joaquim Burgos. Já o Flamengo não terá 5 jogadores. Everton Araújo e Ayrton Lucas estão em transição para voltar a campo. Danilo, fratura na mandíbula, Rascaeta, fratura no punho esquerdo e Jorginho, que está suspenso. Rossi, Emerson Royal, Léo Ortiz, Léo Pereira e Alexandro, Eric Pulgar, Saúl e Paquetá, Carrascal, Samuel Lino e Bruno Henrique. Esta é a provável escalação do Flamengo para o jogo de logo mais contra a equipe do Estudiantes de La Plata. Com relação à situação do Vasco da Gama e o Maracanã, o Superior Tribunal de Justiça não atendeu o pedido de Flamengo e Fluminense e o jogo Vasco e Boca Juniors está mantido para Maracanã na próxima terça-feira. A Rádio Nacional transmite logo mais a partir das 9h15 da noite, Estudiantes e Flamengo, direto de La Plata para todo o território brasileiro. Da equipe de esportes da Rádio Nacional, André Luiz Mendes.
2: 6h59 no horário de Brasília. O repórter nacional fica por aqui com trabalhos técnicos de Sanderson Freitas. Nos siga pelo Instagram, @ Rádio Nacional Notícias. Uma ótima noite para você. Tchau, tchau.
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10: Olá, boa noite.
9: Boa noite para você que nos acompanha em todo o país.
10: Quinta-feira, 15 de outubro de 2026.
9: Vamos aos destaques do dia.
10: Combate aos incêndios na Amazônia.
9: Reforço de pessoal e investigação criminal são algumas das iniciativas para conter o fogo na região. Graziele Bezerra.
11: O Ministério da Justiça vai enviar ao Amazonas bombeiros e viaturas para reforçar a

0: professores, a todos os mestres que nos ensinam e nos inspiram todos os dias. Parabéns pelo seu dia.
1: Na apresentação da Voz do Brasil, Luciano Seixas e Mariana Jungmann.
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1: A segurança nas rodovias é um dos pontos da Política Nacional de Conectividade em Rodovias, lançada hoje.
2: O projeto prevê dobrar a cobertura de telefonia móvel nas estradas federais.
1: A iniciativa busca reduzir áreas sem sinal, aumentando a segurança dos motoristas.
3: Lançada na sede da Bolsa de Valores em São Paulo, a Política Nacional de Conectividade em Rodovias. A medida prevê a conexão de internet em toda a extensão das BR-101, 116, 135, 163, 242 e 364. De acordo com o ministro das Comunicações, Frederico Filho, entre as ações para viabilizar a ampliação da conectividade nas estradas, está o compartilhamento de sinal entre as operadoras.
4: As operadoras vão abrir o sinal entre si, onde uma operadora ao longo da rodovia, não necessariamente a própria operadora vai ter a cobertura completa, tá? Então isso já vai ter um acordo entre as operadoras, que representa 13 mil quilômetros essa iniciativa.
3: O ministro dos Transportes, Jorge Santoro, acredita que com a conectividade será possível reforçar a prevenção de acidentes, melhorar a logística e aumentar a segurança das cargas que transitam nas rodovias do país.
5: E isso vai gerar um mecanismo de segurança pública muito eficiente para a gente poder avançar no controle das nossas cargas pelo país.
3: Com conectividade, motoristas e passageiros também terão melhores condições de pedir ajuda em emergências, comunicar acidentes e acionar serviços de socorro como o SAMU e os bombeiros, além de facilitar a comunicação durante os deslocamentos. Reportagem Luana Karen.
2: O governo federal, em ação conjunta com vários órgãos, atua para combater os incêndios florestais no estado do Amazonas.
1: O Ministério da Justiça e Segurança Pública vai enviar até a semana que vem bombeiros da Força Nacional para reforçar a operação por conta dos efeitos do El Niño.
2: A Polícia Federal abriu investigação para apurar possível ação humana na origem dos incêndios.
6: Até 21 de outubro, o Ministério da Justiça e Segurança Pública vai enviar ao Amazonas 29 bombeiros e 9 viaturas para reforçar a equipe da Força Nacional de Segurança Pública que trabalha no enfrentamento aos incêndios florestais no estado. Com mais este apoio, chega a 160 o número de profissionais que atuam na floresta para conter o avanço dos focos de calor. Segundo o Centro Gestor e Operacional do Sistema de Proteção da Amazônia, Sensipan, o Amazonas registrou 1.380 focos de incêndio nos 10 primeiros dias de outubro. Mas, de acordo com o ministro do Meio Ambiente e Mudança do Clima, João Paulo Capobianco, o quadro já começa a mudar.
7: Houve uma redução nos eventos de queimadas e de incêndios e há um indicativo de redução de novos focos. Precisamos intensificar as ações.
6: O ministro também afirmou que a Polícia Federal vai investigar possível ação humana na origem dos incêndios.
7: O novo passo agora é a investigação criminal para identificar quem está operando esse conjunto enorme de incêndios e verificar se há uma organização por trás disso.
6: O Ministério da Integração e do Desenvolvimento Regional reconheceu a situação de emergência decretada pelo governo do Amazonas em 36 municípios do estado. Além de Manaus, Humaitá, Lábrea e Apuí, no sul amazonense, também vão receber apoio para ações de prevenção e combate aos incêndios florestais. Os estados também estão capacitando 5 mil bombeiros, brigadistas e integrantes de povos e comunidades tradicionais com apoio do Fundo Amazônia. Reportagem Graziele Bezerra.
1: A Companhia Nacional de Abastecimento, Conab, divulgou nesta quinta-feira o primeiro levantamento da safra de grãos 2026-2027.
2: De acordo com a pesquisa, a produção brasileira pode ultrapassar 367 milhões de toneladas.
1: A projeção para o novo ciclo indica crescimento de 1,4% no volume a ser colhido.
8: A estimativa é que a produção de grãos no país seja de 367 milhões e 100 mil toneladas. Os dados foram divulgados pela Companhia Nacional de Abastecimento, a Conab. De acordo com a pesquisa, a produção de soja pode chegar a 181 milhões e 600 mil toneladas, com aumento

0: na área semeada. Com isso, as exportações de soja em grãos estão estimadas em 117 milhões de toneladas. Fabiano Vasconcelos é gerente de acompanhamento de safras da Conab. Ele explica que as condições climáticas de outubro influenciaram no desenvolvimento dos plantios no país.
1: Em relação à temperatura, isso é importante porque a gente tem visto aí temperaturas acima da média em grande parte do país, né, de uma maneira geral, especialmente ali na região norte, nordeste, centro-oeste. E a previsão para outubro, a previsão do IMET também indica temperaturas médias favoráveis ali ao desenvolvimento das lavouras em grande parte do país.
0: Para o milho, o volume total da produção pode chegar a 148 milhões de toneladas. Para o ciclo 2026-2027, a Conab também prevê um aumento de 6,6% no consumo interno do cereal, impulsionado pela produção de etanol. Com locução de Thaís de Araújo, reportagem Márcia Fernandes.
2: O Dia Mundial da Alimentação é celebrado no dia 16 de outubro.
3: No Brasil, o Programa de Aquisição de Alimentos leva a produção de agricultores familiares para diversos segmentos da sociedade.
2: Entre eles, as cozinhas solidárias, que alimentam pessoas em situação de vulnerabilidade social.
4: Em Brasília, o Programa de Aquisição de Alimentos, o PAA, conecta produtores rurais a organizações comunitárias que preparam refeições para a população em situação de vulnerabilidade social. A produtora rural Rosana Alves do Nascimento, de São Sebastião, no Distrito Federal, trabalha há mais de 20 anos na atividade e relata sua experiência com o programa.
5: Tem o produtor que está lá com sua produção sem ter como escoar e tem as pessoas que estão precisando do alimento.
4: O Programa de Aquisição de Alimentos compra produtos da agricultura familiar e destina alimentos a iniciativas de atendimento à população em situação de insegurança alimentar. Entre as iniciativas estão as cozinhas solidárias. No Distrito Federal, a cozinha solidária Comidinha da Vovó participa dessa atividade. A responsável pelo espaço, Mãe Maria do Cerrado, relata as dificuldades enfrentadas antes de ter acesso aos alimentos.
6: Quantas vezes a gente ia para a feira, no final da feira, tudo que jogavam fora, a gente pegava. A gente pegava que eles chamavam de lixo.
4: No Distrito Federal, a Companhia Nacional de Abastecimento, a Conab, coordena a execução do programa em parceria com associações e cooperativas de agricultores familiares. Segundo a superintendente regional da Conab, no DF, Regina Célia Santos, cerca de 30 associações e cooperativas participam do programa que permite a comercialização da produção de agricultores familiares.
7: Estamos falando aí num público com certeza de mais de 1.000 agricultores familiares individuais que conseguem escoar seus alimentos.
4: A ministra do Desenvolvimento Agrário e Agricultura Familiar, Fernanda Machiavelli, destaca a importância do trabalho conjunto entre produtores rurais e organizações comunitárias.
7: Isso se deve ao trabalho integrado da sociedade civil, que se organizou e criou esses espaços das cozinhas solidárias, levando o alimento que hoje chega nas comunidades urbanas, alimentando as famílias brasileiras.
4: Entre 2023 e 2026, o Programa de Aquisição de Alimentos atendeu 140 mil agricultores. Em todo o país, mais de 2.600 cozinhas solidárias foram mapeadas. Reportagem Pablo Mundim.
3: Pois é, e as cozinhas solidárias são parte de um sistema maior que está completando 20 anos.
2: É o Sistema Nacional de Segurança Alimentar e Nutricional, o SISAM, que reúne e dá estrutura às políticas públicas de combate à fome.
3: Nós conversamos com Valéria Buriti, secretária extraordinária de combate à fome e à pobreza do governo federal, sobre o funcionamento do SISAM e a participação da sociedade civil, de estados e de municípios. Acompanhe.
2: Olá, secretária Valéria, bem-vinda à Voz do Brasil, um prazer ter a senhora conosco para a gente falar de 20 anos, né, do Sistema Nacional de Segurança Alimentar e Nutricional, o SISAM. A senhora pode começar, então, explicando para a gente o que é o SISAM, como é que ele se relaciona com a saída do Brasil do mapa da fome?
8: Claro, primeiro eu agradecer a oportunidade de estar aqui, eu sempre fico muito emocionada de estar na Voz do Brasil, um programa que eu escuto desde criança, então é sempre uma emoção estar aqui com vocês, agradecer o espaço. E o Sistema Nacional de Segurança Alimentar e Nutricional, o SISAM, assim como existe o SUS para garantir a saúde, assim como existe o SUAS, né, para garantir proteção para as pessoas mais vulneráveis, foi criado um sistema para garantir a alimentação como direito. Então, quando a gente olha para as causas de fome, de insegurança alimentar, obesidade, as diferentes formas, né, de insegurança alimentar, a gente vê que precisa trabalhar garantia de renda para que as pessoas possam comprar comida, produção de alimentos, para a gente ter produção de alimentos e disponibilidade de alimentos, cuidar do preço dos alimentos, é passar informação para que as pessoas, quando comprem alimentos que façam bem para a saúde, ou seja, a gente está falando de um conjunto de ações. E o sistema, ele visa justamente isso, garantir que cada ministério tenha como objetivo comum isso, todas as minhas políticas vão ter impacto para garantir o direito à alimentação e pensar também como que essas políticas podem se integrar. E uma outra dimensão importante desse sistema é também dialogar com a sociedade civil para entender quais são os problemas que o governo tem que superar, se as políticas públicas estão sendo bem executadas, estão gerando resultado, para que a gente consiga atingir esse objetivo de garantir o direito à alimentação.
2: Pois é, vamos destrinchar tudo isso um pouco mais, porque o CISA está estruturado em três pilares, a gente vai falar sobre todo eles, e um deles é essa coordenação governamental, né? Quais são as políticas públicas que hoje são abarcadas pelo CISAM, as políticas de governo federal?
8: Bem, eu acho que a primeira que eu acho que vale a gente destacar é justamente a gente retomar todas as pesquisas, informação, para entender como que está a situação de segurança alimentar e nutricional do nosso país, né? Onde que a gente tem mais problemas, né? Olhar também para toda a situação de produção de alimentos. Então, a primeira política é essa da gente ter um conjunto de informações para a gente se organizar como governo e trabalhar melhor. E, a partir daí, a gente mobiliza os ministérios. Então, a gente tem um plano de segurança alimentar e nutricional que vai reunir aí programas como Bolsa Família, para garantir renda, vai garantir programas de fortalecimento da produção de alimentos, vai garantir alimentação escolar, o reajuste do valor repassado para alimentação escolar. Então, essas ações, elas estão reunidas num plano para que a gente consiga, juntando esse conjunto de ações do governo, garantir alimentação para todas as pessoas, considerando as diferentes realidades que a gente tem no nosso país, né?
2: E você mencionou também a questão da sociedade civil, né? A gente tem um pilar estruturado na participação social no CISAM, que quer dizer que o governo não pensa sozinho o combate à fome, né? Como é que funciona essa interação com a sociedade civil?
8: Ótimo. Então, essa pergunta é importante porque a participação social, ela é uma parte importante desse sistema. Quando a gente olha, por exemplo, para o programa de aquisição de alimentos, que é um programa que compra da agricultura familiar e entrega para a rede de assistência social, foi um programa criado no CONSEA. Quando a gente olha para o Programa Nacional para fortalecer a agricultura familiar, quando a gente pensa no Plano Safra, ele foi criado no CONSEA, que é o Conselho de Participação da Segurança Alimentar e Nutricional. Então, a participação social, ela é fundamental para que aquilo que a gente faz seja efetivo. Por quê? A sociedade vai dizer quais são os problemas que ela está vivendo, né? E a partir dessa vivência com a sua realidade é que a gente vai construir uma política pública.
2: E aí ela traz para o governo, né?
8: Exatamente. Cisternas, por exemplo, surge da sociedade. As pessoas que viviam na região do semiárido começam a captar água da chuva para consumir água da chuva, para a produção de alimentos. E isso vira uma política pública. Agora, na pandemia, a gente teve outro exemplo, que são as cozinhas solidárias, né? Então, as comunidades que se organizaram para entregar refeições. Isso hoje também é uma política pública. Então, a participação social, ela garante que as políticas sejam mais responsivas, que ela consiga, de fato, enfrentar os problemas que a gente tem para garantir a alimentação em diferentes contextos.
2: Agora, a gente tem também a esfera federativa, que é o terceiro pilar, que não é menos importante, porque é lá no Estado, no município, que as políticas são aplicadas na ponta, né? Queria que a senhora também falasse um pouco sobre como é essa interação.
8: Perfeito. De fato, é no município que as pessoas vivem, né? Então, é lá que elas vão ter acesso a um restaurante comunitário, a uma cozinha, a uma feira, a alimentação escolar. É lá que elas são, né, encontram os centros de referência e assistência social para ter acesso ao Bolsa Família. Então, o município é onde as pessoas vivem e é onde as políticas públicas chegam, de fato, para alcançar as pessoas. O governo federal dialoga, organiza, coordena, cofinancia, financia programas. O Estado tem esse papel de coordenar os municípios e organizar políticas que são maiores, mais abrangentes, e no município a vida das pessoas acontece. Então, o CISAM busca organizar essa grande conversa. Governo federal, governo estadual, governo municipal, como que a gente pode acompanhar essa situação de segurança alimentar? Que estratégias conjuntas a gente pode ter para garantir que as pessoas se alimentem bem? E agora, quando a gente fez o Plano Brasil Sem Fome, foi muito importante esse processo de mobilizar estados e municípios para que eles colocassem esse tema na agenda. E aí a gente junta esses esforços do governo federal, do governo estadual, do governo municipal, e com isso a gente consegue melhores resultados, porque é mais gente trabalhando junto para o mesmo objetivo, que é garantir a alimentação adequada.
2: E é a prefeitura também que mapeia, né, onde é que estão, a prefeitura que sabe onde é que estão as pessoas que precisam desse tipo de política também, né?
8: Exatamente. E primeiro, a gente tem muitos recursos federais que são geridos pela prefeitura. Então, mesmo os programas que têm recurso do governo federal, a prefeitura tem essa responsabilidade de fazer a gestão desses recursos, né? Para o Bolsa Família, por exemplo, que é um recurso que sai do governo federal, mas quem faz a gestão é a prefeitura. Então, é importante ter esse diálogo para que a gente consiga se organizar. E a gente tem algumas pesquisas com o nosso IBGE que mostra que tem muitas ações nos municípios de segurança alimentar. Desde feiras, agricultura urbana, compra da agricultura familiar. Então, é importante esse diálogo para que essas ações estejam melhor organizadas e possam ser mais efetivas.
2: Muito bem, nós conversamos com Valéria Buriti, secretária extraordinária de combate à fome e à pobreza. Muito obrigada, secretária, pela sua entrevista à Voz do Brasil.
8: Eu que agradeço, Mariana. Um prazer poder falar dos 20 anos do CISAM aqui.
3: Hoje, 15 de outubro, é o Dia do Professor, uma data para celebrar quem dedica a vida a formar o futuro do país.
2: De acordo com dados do Censo Escolar, o Brasil tem mais de 2 milhões e 400 mil docentes na educação básica, com ampla maioria feminina.
3: O levantamento foi divulgado hoje pelo Instituto Nacional de Estudos e Pesquisas Educacionais Anísio Teixeira, o INEP.
9: O que é ser professor? É muito mais do que ensinar a ler, escrever ou fazer contas. É compartilhar conhecimento, despertar a curiosidade e ajudar a transformar vidas. É o que responderam alguns professores que conversamos.
10: Eu sou o professor Guilherme Schinzel e ser professor para mim é ajudar uma geração a pensar, a entender o universo e também ser um mediador de forma humana no mundo em que a IA está dominando, fazendo com que eles consigam resolver problemas, pensar de maneira abstrata e combater informações que são erradas através do método científico e usando a física como base para todo o procedimento de aprendizado.
11: Meu nome é Lúcia Oliveira, sou professora de português. Ser professor é ser evolução na sociedade, transformando vidas, transformando o mundo.
12: Sou Matheus Antônio, sou professor de biologia e para mim ser professor é dar voz para quem não tem voz e caminhar junto com quem trabalha junto com a gente, com quem aprende conosco. A minha percepção é que quem estrutura uma sociedade, né, desde o início, somos nós, professores.
9: O Brasil conta com mais de 2 milhões e 400 mil professores na educação básica, segundo dados do Censo Escolar relativos a 2025. Os números foram divulgados pelo INEP nesta quinta-feira. As mulheres representam a maioria dos profissionais. Em 2025, eram quase 1 milhão e 900 mil professoras, o equivalente a 78,8% do total. E neste Dia do Professor, os alunos trazem seu agradecimento aos mestres de sala de aula.
13: Meu nome é Maria Catarina e quero agradecer todos os professores do Brasil.
14: Olá, meu nome é Bruno, eu tenho 13 anos e estou no sétimo ano. Pela minha vida, já passaram muitos ótimos professores e tenho certeza de que muitos outros passarão pelo meu caminho. Por isso, quero agradecer todos que escolheram essa bela profissão e desejar um feliz dia a todos os professores.
15: Olá, o meu nome é Eves. Hoje é dia de comemorar. Quero desejar um feliz dia dos professores a todos os mestres que nos ensinam e nos inspiram todos os dias. Parabéns pelo seu dia.
9: Mais informações sobre a pesquisa em gov.br/inep. Reportagem Thaisa Vitória.
16: E 10 novos cursos gratuitos estão disponíveis para educadores na plataforma Avamec.
3: As formações oferecem certificado de conclusão e abordam temas como inteligência artificial, computação, redes sociais e educação antirracista.
16: Os cursos são voltados a professores do ensino fundamental e médio e a gestores escolares.
3: Para participar, basta acessar o site avamec.mec.gov.br, fazer o cadastro ou entrar com a conta gov.br e escolher a formação desejada.
16: A plataforma também oferece cursos para quem quer ampliar os conhecimentos e utilizar novas ferramentas no dia a dia escolar.
3: As fortes chuvas que atingem grandes centros urbanos costumam deixar prejuízos, sobretudo nas comunidades periféricas.
16: Para reduzir impactos de eventos climáticos extremos,

0: A ciência está buscando soluções práticas e econômicas.
1: Uma pesquisa da Universidade Federal de Pernambuco encontrou uma medida simples para conter as enxurradas em áreas vulneráveis.
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3: As memórias das fortes chuvas que arrasaram a cidade do Recife em maio de 2022 foram cruciais para a proteção de áreas de morro em zonas periféricas da capital pernambucana. Uma pesquisa mostra como o excesso de concreto nas cidades acelera o fluxo da água e agrava inundações.
4: Meu nome é Camila Salgueiro, atualmente eu sou doutoranda de engenharia civil. Atuo bastante na área de drenagem urbana, modelagem hidrológica. A minha pesquisa, ela surgiu da minha vivência como cidadã recifense e sentiu na pele as consequências desse grande evento. E foi ainda mais delicada em áreas de morro, porque são áreas que a gente tem uma alta vulnerabilidade.
3: Após cruzar dados da Defesa Civil e analisar áreas críticas, como o Morro do Imbura de Cima, o estudo aponta que a solução não exige necessariamente grandes obras de infraestrutura. Alternativas aplicadas nas residências podem ser a chave para reter a água das chuvas.
4: Quando a gente tem mais vegetação, esse solo ele vai reter mais água. E quando a gente tem mais concreto, a gente tem o aumento do escoamento, que a gente encontrou como medida adaptativa que mais estava de acordo com aquele morro específico, os reservatórios de armazenamento de água. Aquela água que antes escoava, elas começaram a ser retidas por essas caixas d'água que ficavam próximas aos telhados.
3: O objetivo da pesquisa agora é tirar a ideia do papel e aplicar as técnicas na vida concreta, diante de um clima cada vez mais imprevisível.
4: Para a gente resolver alguns problemas de drenagem, não necessariamente a gente precisa construir grandes estruturas. A gente conseguiu entender que algumas soluções atuam na água escoada antes que ela chegue no sistema de drenagem. Os eventos extremos eles não vão parar de acontecer. E a gente está no momento de adaptar a nossa realidade para isso.
3: Acompanhe a pesquisa na página da Universidade Federal de Pernambuco. E esse foi o Ciência na Prática, com produção de Warby Calil e edição de Edinaldo Júnior. E nosso encontro com o Saber Científico volta na próxima semana. Até lá!
1: E que tal começar o ano vivendo de perto o dia a dia de um pesquisador? Estudantes do segundo ano do ensino médio e professores da rede pública estadual podem se inscrever no programa Futuras Cientistas 2027 até o dia 26 de outubro.
0: São 470 vagas gratuitas para incentivar a participação de mulheres nas áreas de ciência, tecnologia, engenharia e matemática.
1: As selecionadas vão participar de atividades de pesquisa em universidades e laboratórios, presencialmente ou pela internet. Entre os dias 4 e 29 de janeiro do ano que vem.
0: Para se inscrever, é só acessar o site futurascientistas.com.br. Mas atenção, é preciso ter cadastro na plataforma Lattes do CNPq.
1: E essas foram as notícias do governo federal.
0: Uma realização da Secretaria de Comunicação Social da Presidência da República.
1: Com produção da empresa Brasil de Comunicação.
0: Fique agora com as notícias do Poder Judiciário e do Congresso Nacional. Boa noite.
1: Boa noite e até amanhã.
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6: Supremo Tribunal Federal invalida a cobrança previdenciária de empregadores rurais, pessoas físicas, no período anterior a 1º de janeiro de 2018.
7: Após decisão do presidente do Superior Tribunal de Justiça, está mantido o jogo entre Vasco e Boca Juniors no Maracanã.
6: Tribunal Superior Eleitoral aprova mudanças nas regras de propaganda eleitoral entre turnos.
7: Boa noite, eu sou Marcela Luiz.
6: E eu sou Walter Lima.
7: O plenário do Supremo Tribunal Federal decidiu nesta quinta-feira que é inconstitucional a cobrança previdenciária ao Fundo de Assistência do Trabalhador Rural, o FUNRURAL, de empregadores rurais, pessoas físicas, sobre a venda da produção no período anterior a 1º de janeiro de 2018.
6: O FUNRURAL é uma contribuição para a Previdência Social cobrada sobre a venda de produtos rurais. Marcelo Della Libera.
8: O caso chegou ao Supremo por meio de uma ação da Associação Brasileira de Frigoríficos, a Abrafrigo. A entidade questionava a cobrança da contribuição

0: sobre o valor das vendas dos produtos rurais. Antes, o cálculo era feito com base na folha de pagamento dos funcionários. Os ministros também analisaram se as empresas que compravam os produtos rurais eram responsáveis por recolher essa contribuição em nome dos produtores. Por maioria, o Supremo seguiu o entendimento do ministro Dias Toffoli, que reajustou o voto na sessão desta quinta-feira. Para ele, a lei da época não definiu todos os elementos necessários para criar a cobrança sobre a venda da produção rural. Com isso, a contribuição foi considerada inconstitucional para o período anterior a 1º de janeiro de 2018. A modulação dos efeitos da decisão será definida posteriormente.
1: A proposta de emenda à Constituição, que reduz a jornada semanal para 40 horas e acaba com a escala 6x1, foi aprovada no Congresso Nacional.
2: Agora as mudanças serão graduais e começam 2 meses após a publicação da emenda. Breno Perrucci.
3: É isso aí. Essa aprovação dá direito a 2 dias de repouso remunerado por semana aos trabalhadores, um deles preferencialmente aos domingos, sem redução salarial. Com isso, a jornada de trabalho passa para 40 horas, limitada a 8 horas diárias, o que fortalece o cuidado com a saúde do trabalhador e a promoção do trabalho decente.
1: Após decisão do presidente do Superior Tribunal de Justiça, ministro Luiz Felipe Salomão, está mantido o jogo entre Vasco e Boca Juniors pela semifinal da Sul-Americana no Maracanã, no Rio de Janeiro.
2: A partida será terça-feira, 20 de outubro, às 9h30 da noite. Fátima Uchoa.
4: A Fla-Flu Serviços, empresa criada por Flamengo e Fluminense para a gestão do complexo do Maracanã, pediu a suspensão da decisão da Justiça do Rio que autorizou o jogo no estádio, alegando que poderia agravar o desgaste do gramado em razão do curto intervalo entre os jogos e apontou possíveis riscos à segurança. A empresa também questionou a transferência ou a remarcação da partida de basquete entre Flamengo e Botafogo prevista para o Maracanãzinho. Mas o ministro Salomão entendeu que a Fla-Flu não tem legitimidade jurídica para esse tipo de pedido no STJ, já que por se tratar de empresa privada, não atua na defesa de interesse público. Além disso, não apresentou elementos concretos que demonstrassem risco grave à ordem ou à segurança públicas.
1: O Tribunal Superior Eleitoral aprovou mudanças nas regras de propaganda eleitoral entre turnos.
2: A principal mudança cria uma exceção ao prazo de 48 horas para o uso em campanha de endereços eletrônicos registrados na Justiça Eleitoral entre o primeiro e o segundo turno das eleições. Vitor Struck.
5: Com a alteração, as candidaturas poderão usar os endereços eletrônicos de campanha imediatamente após o registro na Justiça Eleitoral. Para o presidente do TSE, o ministro Cássio Nunes Marques, a mudança tem o objetivo de assegurar a utilização efetiva dos meios digitais de comunicação, favorecendo a ampla circulação de ideias e propostas, sem prejuízos à fiscalização.
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1: Uma boa noite.
2: E até amanhã.
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8: Eu sou Humberto Pinheiro e estes são os destaques de hoje do Jornal do Senado, que começa agora. Senado aprova aumento do limite de faturamento do MEI para até R$ 140 mil. Aprovada MP que exige exame para exercício da medicina. PEC da Segurança Pública. Presidente do Senado adia votação devido a impasse sobre o texto. Boa noite. Quem trabalha por conta própria poderá faturar mais, sem precisar deixar a categoria de microempreendedor individual, o MEI. O Senado aprovou hoje o projeto que amplia gradualmente o limite de faturamento anual, dos atuais R$ 80 mil para R$ 110 mil reais, e, posteriormente, para R$ 140 mil reais. A mudança pode beneficiar milhões de pequenos empreendedores. Os detalhes com o repórter Alexandre Campos.
9: Essa mudança vai corrigir distorções geradas pela inflação, que de 2016 para cá foi de 55,4%. Sem qualquer ajuste no limite de enquadramento, muitos microempreendedores individuais passaram a faturar mais que R$ 81 mil reais por ano e, com isso, perderam os benefícios do Simples Nacional. Relator do projeto em plenário, o senador Carlos Fávaro, do PSD de Mato Grosso, destacou a importância da iniciativa para esse segmento.
10: O regime MEI frequentemente constitui a primeira etapa da trajetória empresarial. É este ambiente simplificado que trabalhadores autônomos, prestadores de serviço, pequenos comerciantes e produtores rurais iniciam a sua experiência empreendedora.
9: O projeto, que segue para a sanção presidencial, ainda permite que esses empresários individuais possam contratar até 2 empregados que recebam um salário mínimo mensal ou o piso da categoria. Atualmente, o limite é de apenas 1 empregado. Além disso, o texto prevê o perdão de dívidas com a União, constituídas até 13 de outubro deste ano, referentes à contribuição para a Seguridade Social do empresário, na condição de contribuinte individual, bem como os juros e multas a elas associados.

0: promulgar nesta sexta-feira duas emendas à Constituição, a que acaba com a escala de 6 dias de trabalho por um de descanso e garante 2 folgas a cada 5 dias trabalhados, sem redução salarial, e a que assegura a aposentadoria especial e regras de estabilidade para agentes comunitários de saúde e de combate às endemias. Durante a votação da proposta sobre a jornada de trabalho, nesta quarta-feira, Alcolumbre afirmou que a mudança representa uma transformação significativa para os trabalhadores brasileiros. Os detalhes com o repórter Herman Kulitz.
1: Ao abrir a sessão deliberativa, Davi Alcolumbre destacou que cumpriu a promessa de levar o fim da escala 6x1 ao plenário logo após o primeiro turno das eleições. O presidente do Senado ressaltou que um dia a mais de folga representa uma mudança gigantesca para quem acorda cedo e pega transporte público, permitindo mais convivência com a família, cuidados com a saúde e tempo para o descanso.
2: À primeira vista, pode parecer uma mudança sutil, mas para quem acorda cedo, pega ônibus lotado, cumpre sua jornada e volta para casa no fim do dia, esta mudança é gigantesca. Um dia a mais de descanso é mais tempo para a família. É mais tempo para acompanhar a vida dos seus filhos, para visitar os seus pais, para estar presente.
1: Com a nova jornada, os trabalhadores passam a ter direito a 2 dias de descanso remunerado, sendo um deles preferencialmente aos domingos. A proposição ainda proíbe a redução do salário nominal, proporcional ou de qualquer espécie.
0: A nova avaliação sobre a qualidade da formação dos futuros médicos foi aprovada pelo Senado na tarde de hoje. A medida provisória cria o ENAMED, exame que avalia a formação médica no país. Repórter Patrícia Oliveira.
3: A comissão mista do Congresso, criada para analisar a medida provisória que exige o ENAMED para o exercício da profissão de medicina, aprovou o relatório do deputado Dr. Luizinho, do Progressistas do Rio de Janeiro. O texto propõe 3 etapas de avaliação, ao final do 2º, do 4º e do 6º ano de curso.
4: Se um estudante apresentar desempenho suficiente nas primeiras etapas, haverá tempo hábil para identificação de lacunas de aprendizado e adoção de medidas corretivas.
3: O presidente da comissão, o senador Camilo Santana, do PT do Ceará, elogiou o trabalho conjunto para a elaboração do texto.
5: Uma construção coletiva, de um consenso, para que a gente possa garantir a melhoria da qualidade dos nossos formandos na área da medicina, que é crucial para a vida do cidadão e cidadã brasileira.
3: Cursos de medicina que apresentarem desempenho insatisfatório poderão ser submetidos à supervisão pelo MEC. A legislação atual prevê sanções como redução no número de vagas autorizadas e a suspensão de vestibulares para medicina.
0: A senadora Daniela Ribeiro, do PP da Paraíba, ressaltou a importância da educação e do pensamento crítico para o exercício da cidadania. A parlamentar também criticou a polarização política e afirmou que a divisão tem feito mal ao país. Ao citar o 2º turno das eleições, marcada para o próximo dia 25, quando serão eleitos o presidente da República e governadores de 5 estados e do Distrito Federal, Daniela Ribeiro defendeu que a população exerça o direito ao voto com consciência crítica. A senadora ainda fez um apelo para que os eleitores analisem as propostas dos candidatos e não se baseiem apenas em manchetes e publicações nas redes sociais.
6: É bom que possamos, durante esse período, fazer uma reflexão que não seja de manchetes ou de lacração em celulares, mas uma pesquisa sobre trabalho, sobre compromisso, sobre democracia.
0: Hoje, 15 de outubro, é Dia do Professor. No Senado, projetos em análise buscam valorizar a carreira docente. Entre as propostas, incentivos para a entrada de jovens na profissão e a

0: cerca de 2,4 milhões de professores, sendo que 1,9 milhão de profissionais são da rede pública. Mas há um risco de um apagão de profissionais na educação básica. O Congresso discute diversos projetos para atrair jovens à carreira docente. Um deles, apresentado pelo senador Fabiano Contarato, do PT do Espírito Santo, quer isentar do imposto de renda os docentes que ganham até 10 mil reais.
1: Eu apresentei um projeto de lei para garantir isenção de imposto de renda para todo professor da rede pública, privada, da educação básica ao ensino superior e ganhar até 10 mil reais. É mais uma forma de você valorizar quem transforma o sonho em realidade.
0: Também está em debate no Senado, na Comissão de Educação, uma proposta que estabelece que professores e outros profissionais da educação que trabalham em escolas públicas, estaduais, distritais e municipais tenham direito à mesma alimentação escolar oferecida aos estudantes durante o período letivo. A relatoria do senador Paulo Paim, do PT do Rio Grande do Sul.
2: E o presidente do Senado, Davi Alcolumbre, decidiu retirar de pauta a proposta de emenda à Constituição da Segurança Pública. A proposta, que reorganiza a segurança pública no país e prevê regras mais rigorosas contra facções criminosas, milícias e autores de crimes violentos, estava na pauta da sessão desta tarde. O texto recebeu parecer favorável do senador Rogério Carvalho, do PT de Sergipe. Segundo Alcolumbre, devido ao impasse sobre pontos do texto, entre eles a inclusão da redução da maioridade penal, é preciso dar mais tempo para o consenso. A PEC prevê maior integração entre as forças de segurança da União, dos estados e dos municípios, além de mudanças no sistema prisional, na atividade de inteligência e no financiamento do setor. A proposta também determina punições mais duras para integrantes de facções e milícias, amplia os direitos das vítimas de crimes e abre caminho para a criação de polícias municipais. O texto ainda busca garantir repasses de recursos federais para a segurança pública e o sistema prisional. Com edição de Paula Grova e trabalhos técnicos de Eliseu Caires, o Jornal do Senado fica por aqui. Acompanhe agora as notícias da Câmara dos Deputados. Boa noite e até amanhã.
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4: O plenário da Câmara perdoa dívidas do microempreendedor individual.
5: Avança a proposta que extingue taxa paga pelas operadoras de celulares.
4: O plenário rejeita o uso de recursos públicos para socorrer bancos em crise.
5: Boa noite. Deputados rejeitam texto apresentado pelo relator ao projeto que permite o uso de recursos públicos para salvar bancos em dificuldade. O repórter Antônio Vital tem os detalhes.
6: Por uma diferença de apenas 5 votos, o plenário da Câmara rejeitou o texto apresentado pelo relator a um projeto que criava novas regras para enfrentar crises em bancos e outras instituições financeiras. Entre outras medidas, a proposta permitia o uso de recursos públicos para socorrer bancos em situações excepcionais, como crises que ameacem a estabilidade do sistema financeiro. Nesses casos, o governo federal poderia conceder empréstimos ou realizar capitalização temporária das instituições. O projeto foi apresentado pelo governo em 2019, ainda na administração Jair Bolsonaro, e foi alterada pelo relator, deputado Marcelo Queiroz, do PSDB do Rio de Janeiro. A proposta que foi a voto mantinha o atual Fundo Garantidor de Crédito, financiado pelos próprios bancos para garantir depósitos de clientes de bancos em dificuldades. E, além disso, criava outro fundo, chamado Fundo de Resolução, destinado a ajudar os bancos por meio de empréstimos e capitalização. O projeto também previa uma sequência para o eventual socorro com dinheiro público. Primeiro, algumas dívidas deveriam ser assumidas por acionistas e determinados credores. Em seguida, seriam usados recursos do Fundo de Resolução. Se essas medidas fossem insuficientes, o governo federal poderia emprestar recursos ao fundo com a anuência do Conselho Monetário Nacional e posterior análise pelo Senado. A proposta foi criticada pelo governo. O deputado Tadeu Venere, do PT do Paraná, disse que as condições para o uso de recursos públicos eram vagas.
7: Há nesse projeto uma situação que preocupa muito, que é colocar recursos públicos em caso de haver problemas com os bancos que, porventura, tenham dificuldades econômicas. Eu lembro que o PROE, lá em 1995, já fez isso. a um custo de 16 bilhões de reais à época, por conta de cinco bancos. Agora não se fala

0: em 5 bancos, 6 bancos, 1 banco, 2 bancos. Se fala em problema sistêmico, mas sistêmico é muito genérico, senhor presidente.
1: O relator, deputado Marcelo Queiroz, do PSDB do Rio de Janeiro, diz que as medidas previstas no projeto já são adotadas em diversos países e que é necessária uma proposta que evite o risco para a economia provocada por dificuldade de grandes instituições financeiras.
2: O que esse projeto está fazendo aqui é exatamente fortalecendo e impedindo uma crise. Agora, o projeto ele estabelece 7 travas. Ora, óbvio, se quebrar um dos 3 maiores bancos, qual é a outra solução que não seja o uso de dinheiro público? Qual? O que, que a gente vai fazer? Se quebrar um dos 4 principais bancos do Brasil, a gente vai cruzar os braços? Tudo que a gente não quer é a política interferindo para salvar banco.
1: A rejeição da proposta não significa que o projeto original será arquivado. Existem brechas regimentais para a retomada da votação, o que vai depender de decisão da mesa diretora da Câmara. Após a rejeição do texto, a sessão foi encerrada. Da Rádio Câmara de Brasília, Antônio Vital.
3: Mauro Benevides Filho, do União do Ceará, foi contra o projeto que permite ao Tesouro Nacional socorrer bancos e alerta para o uso de recursos públicos sem autorização prévia do Congresso e sem garantias suficientes de que os responsáveis respondam pelas dívidas.
4: Mauro Benevides Filho lembra que o sistema bancário já dispõe do Fundo Garantidor. Ele cita problemas dos bancos de Brasília e Master, diz que apresentou uma emenda ao projeto para reforçar a responsabilização patrimonial dos envolvidos, mas pede a rejeição imediata do texto.
5: Trabalho.
3: Leonardo Monteiro, do PT de Minas Gerais, defende a mudança na organização da jornada de trabalho com 40 horas semanais e 2 dias de descanso, sem redução salarial. Segundo ele, a mudança torna as condições de trabalho mais justas, beneficiando todos os trabalhadores.
4: Leonardo Monteiro cita sua trajetória e de outros agentes públicos como trabalhadores, para reforçar a importância dos sindicatos e da participação política na defesa dos direitos trabalhistas. Ele pede atenção da população à votação no Senado para o fim da escala 6x1.
5: Ciência e tecnologia.
3: Economia para empresas de telecomunicações está mais próxima com a aprovação de um projeto pela Câmara. O texto ainda precisa ser examinado pelo Senado. A reportagem é de Paula Bittar.
6: A Comissão de Constituição e Justiça da Câmara aprovou uma proposta que elimina a incidência da taxa de fiscalização de funcionamento sobre telefones celulares. A taxa é um dos itens que compõem o Fundo de Fiscalização das Telecomunicações, Fistel, utilizado para custear as atividades da Agência Nacional de Telecomunicações. De acordo com a legislação, a tarifa, cujo valor por celular é de R$ 13,00 por ano, é paga pelas concessionárias, permissionárias e autorizadas de serviços de telecomunicação e de radiofrequência. A proposta que elimina a incidência da taxa de fiscalização de funcionamento sobre telefones celulares segue agora para a análise do Senado Federal. Da Rádio Câmara de Brasília, Paula Bittar.
5: Eleições.
4: Dandara, do PT de Minas Gerais, agradece aos mais de 100 mil eleitores que garantiram sua reeleição e reafirma seu compromisso com os trabalhadores. Ela defende o fim da escala 6x1 e alerta para possíveis articulações que, segundo afirma, poderiam prejudicar a medida.
3: Dandara também denuncia o que considera restrições à divulgação de conteúdos políticos nas redes sociais e anuncia um canal para receber relatos de possíveis casos de censura digital. Ela afirma que pretende encaminhar as denúncias a organismos internacionais de direitos humanos.
4: Carla Dixon, do PL, lamenta não ter sido reeleita. Apesar disso, ela reafirma seu compromisso com as famílias atípicas do Rio Grande do Norte e cobra do Parlamento a votação de projetos de assistência e geração de renda para mães cuidadoras.
3: Entre as propostas defendidas por Carla Dixon estão a criação do MEI atípico, que permitiria o empreendedorismo sem a perda imediata do benefício de prestação continuada. Ela também reivindica simplificar a comprovação das condições de saúde de pessoas com deficiência.
4: Paulo Soares, do Podemos de São Paulo, encerra seu mandato com um balanço de suas ações pela saúde pública em Jaú e região, citando as Santas Casas, o Hospital Amaral Carvalho e a construção de um ambulatório médico de especialidades.
3: O deputado ressalta também a defesa dos setores calçadista de Jaú e Coreiro de Bocaina. Segundo Paulo Soares, ainda que ele tenha passado pouco tempo no Legislativo, foi o suficiente para aprender que é possível construir um país melhor trabalhando pela população, mesmo sem mandato.
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5: Educação.
4: Soraya Santos, do PL do Rio de Janeiro, defende mais apoio nas escolas para crianças com altas habilidades e superdotação. A deputada pede ainda medidas para facilitar o acesso à avaliação especializada, principalmente para famílias que não podem pagar pelos exames.
3: Soraya Santos propõe a criação de um prêmio para reconhecer boas práticas de escolas, educadores e alunos na inclusão dessas crianças. Segundo ela, a iniciativa dá visibilidade a esses estudantes e incentiva um sistema educacional mais preparado para atender às suas necessidades.
5: Homenagem.
4: Piso salarial e plano de cargos e salários são algumas conquistas dos professores nos últimos anos. O presidente da Comissão de Educação da Câmara destacou esses e outros avanços para a categoria em entrevista ao repórter Luiz Cláudio Canuto.
8: 15 de outubro é Dia do Professor, uma comemoração estabelecida em 63, durante o governo João Goulart. O Brasil tem 2 milhões e 400 mil professores, que ensinam 47 milhões de estudantes. O presidente da Comissão de Educação da Câmara, deputado Benes Leocádio, do União do Rio Grande do Norte, em entrevista ao programa Painel Eletrônico da Rádio Câmara, afirmou que um dos desafios da educação hoje é a inteligência artificial. Ele, que morava na zona rural, tinha como grande barreira pesquisar em bibliotecas ou procurar um livro necessário para pesquisa. A passagem das décadas melhorou as condições dos alunos e também as dos professores.
9: A carreira passou a ter um reconhecimento e um respeito com o plano de cargos, carreira e salário, com a lei que introduziu o PIS do professor, a 11738/2008, né, que foi um avanço muito grande, e agora com a decisão do Supremo Tribunal Federal, que garante também essa paridade para os professores contratados, porque antigamente a gente via muito na gestão pública contratação precária de profissionais ou de professores que, ao término do período letivo, eram dispensados.
8: Neste ano, houve aumento do piso salarial em 5,4%. O valor passou a ser de R$ 5.130,00 para uma jornada de 40 horas semanais. O presidente da Comissão de Educação lembrou a previsão constitucional que obriga os entes federados a investirem 25% da receita de impostos e transferências em educação. O deputado Benes Leocádio destaca que o papel do Legislativo tem sido cumprido por meio de avanços no setor, como a aprovação do novo Plano Nacional de Educação.
9: Que é uma das metas a serem alcançadas é essa formação ao máximo possível. É verdade que a gente tem pessoas que entraram há algumas décadas na carreira do magistério que ainda não tiveram essa condição, mas hoje a oferta, as condições que são colocadas para os profissionais são muito melhores e muito mais amplos. Eu acho que não é mais desculpa dizer que o poder público não cria essas condições. Hoje a gente vê as parcerias com as universidades públicas, com universidades privadas, com cursos de formação, para preparar esse professor.
8: O novo Plano Nacional de Educação para o período até 2036 foi sancionado em abril. Ele prevê aumento progressivo de investimento público em educação para 7,5% do Produto Interno Bruto em 2033 e de 10% do PIB em 2036. O plano também cria o Programa Nacional de Infraestrutura Escolar, destinando no mínimo 85% dos recursos para a educação básica. A origem do Dia do Professor remonta ao dia 15 de outubro de 1827, quando o imperador Dom Pedro I assinou um decreto que criou as escolas de primeiras letras no Brasil. Da Rádio Câmara de Brasília, Luiz Cláudio Canuto.
5: Esporte.
3: Júlio César Ribeiro, do Republicanos do Distrito Federal, reafirma o empenho pelo fortalecimento do esporte como instrumento de inclusão social. O deputado aponta a área entre as prioridades de seu mandato, ao lado da educação e da proteção de crianças, idosos e pessoas com deficiência.
4: Júlio César Ribeiro agradece aos mais de 90 mil eleitores que o reconduziram à Câmara dos Deputados nesta eleição. O parlamentar ressalta a trajetória de 14 anos de vida pública e se compromete a manter o diálogo com as comunidades do Distrito Federal para atender às demandas da população.
5: Saúde.
3: Ismael, do PL de Santa Catarina, manifesta preocupação com uma possível revogação da resolução que estabelece regras para o funcionamento das comunidades terapêuticas. Ele pede esclarecimentos ao governo e defende mais discussões sobre mudanças na regulamentação.
4: Ismael alega que a revogação compromete critérios de acolhimento e tratamento de pessoas com dependência química. Ele cita um levantamento sobre 513 comunidades terapêuticas que, segundo afirma, aponta resultados positivos na reabilitação de pessoas que concluíram o programa.
5: Economia.
3: O plenário da Câmara aprovou o projeto do governo que reajusta o limite de faturamento e perdoa dívidas de microempreendedores individuais. Quem acompanhou e tem os detalhes é o repórter Antônio Vital.
1: A Câmara dos Deputados aprovou o projeto do governo que aumenta o limite de receita bruta anual para os microempreendedores individuais, os MEIs. O projeto também perdoa dívidas dos microempreendedores com o governo federal. A medida beneficia aqueles que estão inscritos na dívida ativa até 13 de outubro de 2026, por conta de débitos com a Previdência. Hoje, podem ser enquadrados como MEI, pagando menos impostos, microempreendedores que faturem até R$ 81 mil por ano. O projeto aprovado aumenta esse limite para R$ 140 mil a partir de 2028. No ano que vem, regra de transição estabelece receita bruta de R$ 110 mil. O projeto também permite que o MEI contrate até 2 empregados. Hoje, pode contratar apenas um. O texto aprovado concede ainda mais facilidades para os MEIs nas licitações públicas. A proposta atualiza para aproximadamente R$ 100 mil o valor das compras do governo destinadas exclusivamente a fornecedores que são microempreendedores individuais, no lugar dos atuais R$ 80 mil. Também permite que sejam realizadas licitações exclusivas para microempreendedores individuais em contratações de até R$ 25 mil. Ao apresentar a proposta, o governo argumentou que o limite de enquadramento como MEI está desatualizado desde 2018 e que o reajuste vai permitir o incremento dessas atividades.

0: bilhão de reais em 2027, 3,15 bilhões em 2028 e 3,38 bilhões em 2029. Já o benefício de perdão de dívidas abrange débitos que estão em cobrança administrativa ou judicial, parceladas ou não, inclusive aquelas objeto de acordos. A condição é que o microempreendedor abra mão de ações judiciais. A votação da proposta foi criticada pela oposição. Deputados do Novo e do PL cobraram cumprimento de acordo que teria sido feito com o governo quando a Câmara aprovou a proposta de emenda à Constituição que prevê o fim da escala 6x1. Esse acordo envolvia a aprovação da proposta em troca do reajuste do MEI e dos limites de faturamento para que uma pequena empresa seja enquadrada no Simples, o que ficou de fora do texto. O deputado Cabo Gilberto Silva, do PL da Paraíba, líder da oposição, disse que o texto aprovado tem objetivos eleitorais e criticou o presidente Lula.
1: Ele passa 4 anos aumentando imposto, criando novos impostos, prejudicando a classe produtiva, aumentando o preço dos produtos. O país bate recorde de empresas quebradas literalmente. Aí, senhor presidente, chegando 12 dias das eleições, ele vem com o pacote de bondade, achando que o povo brasileiro é idiota, ou é burro que vai acreditar nele mais uma vez?
0: O relator da proposta, o deputado Rubens Pereira Júnior, do PT do Maranhão, reuniu em uma mesma proposta 2 projetos do governo, um sobre o reajuste do MEI e o outro sobre o perdão das dívidas. Ele disse que as medidas previstas vão gerar empregos e aquecer a economia.
2: Na hora que é para a gente perdoar as dívidas dos pequenos, aí todo mundo vem reclamar. O que nós queremos é aliviar para esse microempreendedor individual para que ele possa retornar suas atividades no mercado, que dessa forma aquece a economia, gera mais emprego e, mais do que isso, a ampliação da faixa do MEI, essa é a medida mais importante. Hoje a faixa é de R$ 80 mil. Não tem reajuste há 8 anos.
0: O projeto que aumenta o limite de receita bruta anual, perdoa dívidas e facilita a participação de MEIs em licitações públicas, seguiu para análise do Senado. Da Rádio Câmara, de Brasília, Antônio Vital.
3: Merlon Solano, do PT do Piauí, celebra ações do governo federal para fortalecer os MEIs, oferecendo perdão de dívidas tributárias e ampliando sua capacidade de investimento, defendendo essas medidas diante de críticas relacionadas ao ajuste fiscal e ao período eleitoral.
4: Merlon Solano compara o apoio aos microempreendedores que, segundo ele, geram emprego e renda à anistia ao agronegócio aprovada pelo Congresso e rebate a crítica de que as ações são populistas, alegando que o governo ainda está empossado e defende os trabalhadores do país.
5: Segurança Pública.
3: Para Maurício Carvalho, do União de Rondônia, é indiscutível a vulnerabilidade de menores de 14 anos em casos de estupro. Por isso, o deputado é autor de uma proposta para impedir que alegados vínculos afetivos ou o aval de pais irresponsáveis sejam usados para afastar o crime.
4: Maurício Carvalho argumenta que a medida fecha brechas interpretativas que tentam justificar abusos como união familiar. Ele acrescenta que o texto aumenta as penas para os agressores, pune responsáveis coniventes e prevê a perda do poder familiar para blindar as vítimas.
3: Neto Carleto, do Avante da Bahia, quer criar o Cadastro Nacional de Agressores de Crianças e Adolescentes. O projeto, de autoria do deputado, obriga escolas, creches e entidades sociais a consultarem o banco de dados antes de contratarem funcionários ou voluntários.
4: Neto Carleto argumenta que a falta de um cadastro unificado permite que condenados voltem a trabalhar perto de menores. Ele ressalta que o sistema seria gerido pelo Ministério da Justiça, com acesso restrito e checagem preventiva de antecedentes, respeitando as normas de proteção de dados.
3: O projeto endurece a punição para o feminicídio quando houver histórico de agressão contra a vítima. A autora, Alessandra Haber, do Podemos do Pará, incluiu no texto o aumento da pena nos casos em que o agressor já possuir registros policiais, processos judiciais ou condenações anteriores.
4: Doutora Alessandra Haber pontua que o feminicídio é o desfecho de um ciclo contínuo de abusos e ameaças no ambiente familiar. Ela destaca que a comprovação de agressões prévias demonstra maior gravidade na conduta do criminoso, justificando uma resposta penal mais severa do Estado.
3: Termina agora o Jornal Câmara dos Deputados, produzido pela Rádio Câmara, com trabalhos técnicos de José Adilson e apresentação de José Carlos Andrade e Márcio Aquilissardi. Uma boa noite para você.
4: Uma ótima noite. A Voz do Brasil volta amanhã.
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14: Rádio Nacional, trazendo Martinalli e Pedro Luiz. Tem juízo, mas não usa, de Pedro Luiz e Lula Queiroz.

Los Cebosos Postiços de Jorge Benjor, de Benjor Berenice. Zeca Pagodinho Caviar de Luiz Grande, B do Jacarezinho e Marcos Diniz.

0: Maria Gadú, de Dani Black, Linha Tênue. Juliana Areias, dela e Carlos Franco, como vai?
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